da manhã, pastor Antônio dos Santos. 11 da manhã, pastor Craig Martins. E no horário das 14 horas, no culto da bênção, das revelações do nosso Deus, pastor Luiz Cláudio, ministrando na tarde da adoração. Vem pra cá, Rio de Janeiro, vem pra cá, Brasil, receber a palavra da vitória.

0: E comigo, nosso irmão em Cristo, Antônio Manuel.
1: A paz do Senhor Jesus, Moaílte, a paz do Senhor Jesus, ouvinte do programa Voz da Libertação. Estamos aqui na rua Senador Pompeu, número 27, a nossa igreja pentecostal Deus e Amor, que se encontra aqui no centro de Rio de Janeiro. A responsabilidade do nosso pastor Antônio dos Santos, homem de Deus, que está aqui sob a responsabilidade da obra de Deus, pregando a sua palavra, orando a favor de todos que comparecer aqui na nossa igreja pentecostal Deus e Amor, rua Senador Pompeu, número 27.
0: No centro do Rio de Janeiro, rua Senador Pompeu, número 27, aqui no centro do Rio de Janeiro, 500 metros da Central do Brasil, 200 metros do metrô da Uruguaiana. É amanhã, ouvinte, nós já estamos aqui na fé, porque sabemos que o nosso Deus, nosso Pai, Deus Pai, Deus Filho, Deus Espírito Santo, são poderosos para fazer a obra acontecer nas nossas vidas.
2: Não há mais maldição sobre ti.
0: E agora começou 9 horas, 4 minutos. Nós iremos identificar as emissoras e logo após a identificação dessas emissoras, nós ouviremos a participação do pastor Antônio dos Santos, atual responsável pela sede estadual do Rio de Janeiro, falando, comunicando a respeito deste grande domingo. E não se esqueça, grandes cultos, grandes concentrações estão por acontecer nesta, isso mesmo, estão por acontecer nesta terceira semana do mês de agosto de 2026. Vamos, estúdios, em identificação das emissoras e logo após a participação do pastor Antônio dos Santos. E não se esqueça, logo após a participação do pastor Antônio, retornaremos eu mesmo, seu irmão em Cristo, Ayrton Fernandes, e comigo, nosso irmão Antônio Manuel de Niterói, juntos, convidando o povo de Deus e orando em favor desta grande concentração, domingo da restituição, celebração da Santa Ceia do Senhor, e orando em favor de todos os

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5: nossa esperança está no Senhor. Ele

0: São Salmos 33:20.
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2: Deus abençoe, ouvintes. Deus abençoe a sua casa e toda a sua querida e amada família. Passando aqui para convidar a todos vocês para participar conosco da campanha da restituição que vai acontecer amanhã. Amanhã, neste domingo, às 7, 9 e 11 da manhã, nós estaremos com vocês nesta campanha muito abençoada, uma campanha que Deus levantou para restituir a vida do povo. Então, amanhã, não marque outro compromisso, esteja aí com seu coração aquecido, ardendo de fervor para estar conosco aqui, recebendo as bênçãos de Deus. Eu estarei com vocês pregando a palavra do nosso Deus.

e continuava louvando, continuava adorando. Ele estava dizendo: pode tirar tudo de mim, só não vão poder tirar a minha fé em Deus. Oh, aleluia!

presença da minha vida. Então, quando você se mantém fiel, mesmo sem entender, Deus, ele muda o cenário. Ele faz o impossível acontecer no altar da obediência. A fidelidade transforma provação em provisão.

0: nesta manhã, levante a sua mão aplaudindo a Ele, adorando, dizendo: eu creio, Deus, eu creio, o Deus proverá, está aqui, Ele vai fazer a virada na sua vida hoje.
1: Como é bom, meus irmãos, aos domingos pela manhã, ouvir a pregação da palavra de Deus, Deus falando aos nossos corações. E amanhã não será diferente. Deus vai falar com você, Deus vai falar com a sua casa. Após a pregação da palavra, eu estarei orando através dos excelentes dons do Espírito Santo. Na sequência, aquela oração de desafio, a igreja em consagração, a igreja em humilhação. E quando a igreja ora, Deus cura, Deus liberta, Deus faz maravilhas. Vamos acompanhar agora o momento desta oração que é realizada no decorrer desta campanha da restituição.
0: Família deste homem, Satanás, sai de dentro desta casa. Sai desta família, você que está amarrando a vida desta pessoa, eu te repreendo em nome de Jesus, em nome de Jesus, em nome de Jesus, vai embora!
2: Sai do comando dela!
0: Sai dela, Satanás! Vai embora! Grita, queima ele, Jesus! Irmãos, vai expulsando
3: toda obra da
0: sai da vida desta mulher também, Satanás. Sai, opressão maligna. Todo o trabalho que foi feito na encruzilhada, no cemitério, na mata virgem, tudo que você ganhou, Satanás, para destruir a vida desta pessoa, você perdeu. O sangue de Jesus te repreende. O sangue de Jesus te repreende. Sai, opressão do mal. Sai, obra maligna. Sai, inveja. Sai do caminho dessas pessoas. É no nome de Jesus. É no nome de Jesus. É no nome de Jesus. Vai embora, Satanás.
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1: Que tremendo é a presença de Deus no meio.

0: meio da igreja, vidas sendo libertas, vidas sendo alcançadas, resgatadas pela mão forte do Senhor. Não fique de fora, ouvinte, venham participar conosco. Olha, as pessoas que estão participando, estão testemunhando, estão contando a bênção de Deus, porque Deus tem marcado, ouvintes, marcado a vida das pessoas com milagres, com libertações, e as pessoas vão lembrar disso de geração a geração. Nós vamos acompanhar agora testemunhos, as pessoas testemunhando milagres, vitórias alcançadas da parte de Deus nesta campanha da restituição.
1: Pastor Antônio, essa irmã acaba de me dizer que ela chegou aqui na igreja com uma terrível enfermidade diagnosticada pela medicina. Ela veio aqui na igreja, recebeu a oração, voltou no hospital, fez novos exames e constatou que ela não tem mais nada, para a glória de Deus, Pastor Antônio.
0: Irmã, qual é o seu nome?
2: Meu nome é Cleusa.
0: Irmã Cleusa, o que é que aconteceu?
2: Deus usou o Senhor numa revelação que tinha umas irmãs com as dores no fígado, tipo pedra no rins. Aí o que que aconteceu? Eu fui no médico, fiz dois exames. O primeiro médico perguntou pra mim se eu já tinha feito uma operação de vesícula. Eu falei que não. Aí pegou, ele foi e falou assim, dona Cleusa, mas está constando no exame que a senhora já foi operada. Eu falei, eu fui operada? Eu falei, não. Aí passou novamente, tornei, vim aqui. Usou o irmão e disse que tinha pessoa aqui com um problema de pedra na vesícula de novo. Eu falei, Jesus, será que já foi operada? Fui ao médico novamente, fiz outro exame e constatou, pastor, que realmente... Lá no exame, o médico novamente falou que eu já tinha sido operada das pedras da vesícula no meu...
0: Espera aí, teve algum médico que operou a senhora?
2: Não, não, teve médico nenhum que operou não, porque lá eles perguntaram pra mim se eu tinha sido operada com as pedras na vesícula.
0: Olha aqui, ouvinte, que milagre extraordinário que Deus fez na vida desta mulher. Deus revelou que estava curando ela de pedra na vesícula. Jesus operou, e para comprovação médica, ela fez os exames, no exame consta que ela fez a cirurgia, mas quem operou ela não foi o médico da terra, foi o doutor Jesus.
2: Foi.
0: Curada!
2: Glória a Deus. Eu trouxe os exames também para comprovar, e o médico ainda botou o sinal em cima, alegando que verdadeiramente está o sinal, como se eu tivesse operada da pedra na vesícula.
0: O doutor Jesus operou e deixou a marca para o médico comprovar o milagre. E... Cadê o glória? É, eu sei que você não vai ficar de fora, você não vai perder as bênçãos de Deus. Você será a próxima pessoa a testemunhar o poder de Deus nesta campanha de domingo. Amanhã, no horário das 7, 9 e 11 da manhã, Rua Senador Pompeu, número 27, aqui no centro do Rio de Janeiro.
3: Porque tudo o que é nascido de Deus vence o mundo. E esta é a vitória que vence o mundo. A nossa fé. 1 João 5:4.

0: Quero convocar toda a membresia da nossa Igreja Deus e Amor, aqui da nossa sede estadual, da Senador Pompeu. Está chegando a celebração da Santa Ceia do Senhor Jesus Cristo. Eu sempre digo à membresia, uma semana de consagração, de humilhação na presença de Deus. Todos os membros, ninguém pode ficar de fora. Olha, meus irmãos, é um momento de comunhão, é um momento profético, a igreja reunida, lembrando do sacrifício que Cristo fez por ela. E ao mesmo instante, aquela esperança viva no coração, ele voltará para arrebatar a sua igreja. Eu convoco neste momento toda a membresia para participar conosco da Santa Ceia, no dia 9, no horário das 7, 9, 11, às 15 e também no horário das 18 horas. Venham participar conosco, Santa Ceia do Senhor Jesus Cristo.
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0: Lembrando a todos que será nesta segunda-feira o nosso culto doutrinário, o nosso culto de ensino da palavra de Deus. E eu quero neste momento reforçar este convite a toda a membresia da nossa Igreja Deus e Amor, aqui da nossa sede estadual da Senador Pompeu. E você também, que está aí no bairro, você que está longe, mas você gosta da palavra e queira participar. Eu quero informar que nesta segunda-feira, no horário das 19 horas, eu estarei aqui com todos vocês, com muita alegria no meu coração, para transmitir uma palavra vinda diretamente do coração de Deus para o vosso coração. Olha, ouvintes, uma igreja que senta para ouvir a palavra é uma igreja que não é enganada, é uma igreja que ela prossegue caminhando rumo à Nova Jerusalém. Uma igreja forte, uma igreja que resiste o mundo, o diabo, o pecado. É esta igreja que senta para ouvir, para receber a palavra de Deus. E nesta segunda-feira, eu estarei aqui com vocês, pregando a palavra do nosso Deus.
3: Um jovem que viveu há anos longe de Deus, no vício, procurando clínicas, promessas, remédios, e nada funcionava. Mas um dia esse jovem leu o que eu estou pregando aqui, João 3. E ele entendeu, eu não preciso apenas mudar de comportamento, eu preciso nascer de novo. E esse jovem entregou sua vida a Cristo, o Espírito Santo entrou onde a terapia não podia. Ah, meus irmãos, o Espírito Santo entrou onde o remédio não curou, a graça regeneradora curou este jovem. E daí em poucos dias, ele estava na rua pregando e dizendo: eu sou prova viva de que Deus transforma pecadores, eu sou prova viva que Deus transforma a vida do homem. Aconteceu aqui um novo nascimento. Quando o Espírito entra, ele muda o código da alma. Quando o Espírito Santo entra, ele transforma o interior, ele muda o olhar que antes cobiçava, agora contempla a santidade de Deus, ele muda o linguajar que antes murmurava e agora louva a Deus, ele muda o coração antes endurecido, agora sensível a voz de Deus. Hoje o mundo fala em recomeçar, mas Jesus

0: nascimento. Quem já nasceu de novo? Quem já nasceu de novo? Levante a mão então e aplaude o nome do Senhor. Necessário é nascer de novo.
1: Ó Senhor, faz de mim um novo templo.
2: Deus, ele tem uma palavra para o seu coração. Eu tenho certeza, ouvinte, você vai sair daqui fortalecido na presença de Deus. A palavra de Deus nos alimenta, nos instrui, nos fortalece, guia os nossos passos. O salmista chega a afirmar: lâmpada para os meus pés é a tua palavra e luz para o meu caminho. Uma pessoa que anda iluminada pela palavra de Deus, essa pessoa tem o rumo, tem a direção certa para onde ela vai. Olha, ouvintes, e todas as segundas-feiras, após a pregação da palavra, eu tenho feito com a igreja aquele momento de Pentecoste, aquela oração pedindo a Deus para renovar a igreja. O Espírito Santo tem derramado porção dobrada e também tem batizado pessoas todas as segundas-feiras.
0: Aleluia, glória! Renova, Jesus. Faz novo, Deus. Faz novo, faz novo. Oh, aleluia! Aleluia! Aleluia! Transforma, Senhor, transforma. Regenera. Bendito é o nome do Senhor. Bendito é o nome do Senhor. Deixa o Senhor transformar sua vida. Deixa o Senhor transformar a sua vida. O Espírito Santo quer soprar para transformar. Fazer de você um crente novo. Um crente renovado. Um crente transformado. Só Ele transforma. Novo nascimento vem de cima. Novo nascimento.

Você não pode ficar de fora. Ficar em casa é perder tudo isso. O Espírito de Deus tem renovado, tem batizado, tem derramado porção dobrada. As pessoas têm sido capacitadas pelo Senhor a cada segunda-feira. E também, ouvintes, é o prosseguimento da campanha Jesus Salva o Meu Lar. Olha bem, é o culto de ensino, culto doutrinário, culto de avivamento e o culto voltado à salvação da família. Todas as segundas-feiras eu tenho feito com a igreja essa oração. A oração para Jesus entrar no nosso lar e alcançar toda a nossa família.

0: fazer do Senhor, livrando a família do mal, protegendo a família do mal.
1: Não fiquem em casa, venham participar conosco, venham ouvir a palavra, receber o poder, o avivamento do Espírito Santo e também clamar a Deus pela salvação da sua família. Nesta segunda-feira, no horário das 19 horas, Rua Senador Pompeu, no número 27, aqui no centro do Rio de Janeiro.
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1: Eu quero lembrar a todos que é nesta quarta-feira o prosseguimento da campanha da prosperidade e também a quarta-feira da colheita. Olha, ouvintes, todas as quartas-feiras Deus tem abençoado a vida do povo. E nesta quarta-feira, segunda quarta de cada mês, é a quarta-feira da colheita. Eu tenho certeza que você vai estar aqui conosco colhendo as bênçãos de Deus. O celeiro de Deus já está preparado e ele vai derramar bênçãos em abundância sobre a sua vida. Eu sei que você tem plantado coisas boas e por isso a colheita também, ela vai ser abundante. Eu estarei com vocês nesta quarta-feira para pregar a palavra, orar por vocês, estarei orando por revelação do Espírito Santo e a bênção de Deus vai ser completa na sua vida. Eu quero te incentivar neste momento a não vir só nesta quarta-feira. Traga a sua família, convida aí um amigo, um vizinho, convide alguém que precisa da prosperidade de Deus, que precisa da bênção. Eu estarei aqui com muita alegria, pregando a palavra do nosso Deus.
3: José prosperou por uma única razão. Nós lemos no versículo 2 do capítulo 39 de Gênesis. E o Senhor estava com ele. A Bíblia não diz que ele estava com dinheiro. A Bíblia não diz que ele tinha o apoio dos seus irmãos. A Bíblia não diz que ele estava com sorte. A Bíblia enfatiza, ele andava com Deus, Deus andava com ele. E quando Deus anda com alguém, ninguém impede. Quando Deus está com alguém, ninguém corta. Quando Deus está com alguém, ninguém atrasa. Quando Deus está com alguém, ninguém cancela os propósitos de Deus. Se Deus está contigo, fica tranquilo que ninguém te para. Levante a mão adorando. Se Deus está contigo, ninguém vai te parar, ninguém vai impedir, ninguém vai cancelar, ninguém vai cortar, ninguém, se Deus está contigo, ergue a cabeça e vai avante.
1: Deus, ele tem uma palavra para o seu coração, eu tenho certeza disso, ouvinte. Deus vai falar com você, Deus vai falar com a sua casa, a sua família vai ser impactada pela palavra de Deus. E após eu pregar a palavra, eu estarei aqui orando através das revelações do Espírito Santo, fazendo aquela oração pelo povo. E eu tenho certeza, Deus vai abençoar a sua vida, Deus vai abençoar a sua casa, a sua família será portadora da bênção de Deus. Nós temos acompanhado a cada quarta-feira o que Deus vem realizando. Deus tem feito maravilhas na vida do povo. Você não precisa chegar aqui e contar o seu problema para ninguém. Nós estaremos orando por revelação. O Espírito Santo sabe a sua necessidade, ele conhece o seu coração e sabe o que você virá buscar nesta quarta-feira. Chega aqui, conta o seu problema para ele. Ele vai te revelar, ele vai agir por você. Nós vamos acompanhar, ouvinte, para você entender que as pessoas que participam desta campanha, elas têm testemunho para contar. Essas pessoas têm falado de viva voz, têm expressado alegria no seu coração, no seu rosto, em poder estar aqui conosco. E nós vamos acompanhar agora o que elas têm alcançado de Deus, participando desta campanha de quarta-feira. Irmã, qual é o seu nome?
4: Cristina Santos.
1: Irmã Cristina, o que é que aconteceu?
4: Pastor, eu voltei para essa campanha. O meu filho trabalha nessa empresa de intercâmbio. Tava tudo travado. Os amigos dele estavam conseguindo vender e ele não estava conseguindo vender nada desde o início do ano. Eu voltei para a campanha, já tem acho que um mês e pouco que eu voltei. E ele, mãe, tá todo mundo vendendo e eu não tô vendendo nada, tá tudo travado, travado para mim e para ele. Eu sou corretora de imóveis e ele é corretor de intercâmbios, né? Aí eu falei, meu filho, eu voltei para a campanha, eu tô pegando os votos, Deus vai honrar. Falei para ele, antes do final do ano, Deus vai te honrar. Ele trabalha de segunda a sábado, domingo, pastor. Ligou 6 clientes para ele. Falou, Mateus, vai para o escritório que a gente vai para aí fechar os intercâmbios que você passou para a gente. E assim, no domingo, que ele não trabalha, ele estava em casa, ele teve que trocar de roupa, ir para a empresa, e ele fechou 6 intercâmbios de uma vez só, para a honra
1: as e portas
4: glória
1: se abriram
4: do Senhor nessa campanha. Tá aqui.
1: As portas foram abertas.
4: Abriu, eu falei para ele, eu falei, glória a Deus, eu tenho que dar esse testemunho, porque é muito forte.
1: É forte, minha irmã.
4: Eu falei, é muito forte, meu filho. Todo mundo, ele falou, todo mundo no escritório, ele fechou mais que todo mundo de novo, bateu a meta. E eu falei para ele, antes do final do ano, você vai fechar 10 de intercâmbio para honra e glória do meu
1: Deus.
4: Este
1: é o Deus da campanha das portas abertas.
4: Você vai fechar e o diabo foi envergonhado na vida do meu filho naquele lugar.
1: Deus te abençoe, seu testemunho é forte. Dai glória a Deus com ela, glorifica o nome de Jesus.
5: Você não vai ficar de fora, você não vai perder as bênçãos de Deus. Ficar sem vir nesta quarta-feira é perder as bênçãos, ouvintes. Então não perca esta oportunidade. Vem você, vem a sua família alcançar o milagre, receber a bênção da colheita. Nós estamos aqui na rua Senador Pompeu, no número 27, bem aqui no centro do Rio de Janeiro. Esta campanha prossegue em 6 horários, 7 da manhã, às 9, às 11, às 13, 15 e também no horário das 19 horas.
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8: Sede mundial está localizada na Avenida do Estado, número 4568, na Baixada do Glicério, em São Paulo, capital, no Templo. É no Templo da Glória de Deus, hoje sob a liderança mundial da nossa irmã, isto mesmo, da nossa irmã, Eremi Miranda. E no Rio de Janeiro estamos sob a responsabilidade dele, Pastor Antônio dos Santos, e a nossa sede. E a nossa sede estadual está localizada na rua Senador Pompeu, número 27, no centro do Rio de Janeiro.

0: Cristo, Ayrton Fernandes e comigo,
1: Antônio Manuel Pereira.
0: Vindo diretamente da sede estadual, vindo diretamente da sede estadual de Niterói, onde o pastor Jarlan Pinheiro é o atual responsável. E desejando todos uma ótima noite. Hoje, dia 8, hoje, sábado, dia 8 de agosto de 2026. Estamos ao vivo e direto por duas grandes emissoras, em 102,9 FM e em AM, por 1030 AM. Levando o programa Voz da Libertação das Igrejas, ou da Igreja Pentecostal Deus e Amor.

0: Escuto as grandes concentrações acontecendo no Templo da Glória de Deus, na rua Senador Pompeu, número 27, no centro da cidade carioca. No horário das 7, 9, 11, às 13 e no horário das 7, 9, 11, às 14 horas, grandes cultos, grandes concentrações, onde os céus, irmão Antônio Manuel, irão se manifestar em glória para abençoar o povo carioca.
1: É, com certeza, irmão Ailton, é com certeza, ouvinte, que amanhã é dia de vir buscar a bênção de Deus, é dia de vir buscar a vitória das mãos do Senhor. Aqui na rua Senador Pompeu, número 27, esses horários de culto que está aqui na Igreja Pentecostal Deus de Amor, para que você compareça para receber a bênção de Deus aqui na rua Senador Pompeu, número 27.
0: Daqui a pouquinho no templo, é no templo da glória de Deus, estas grandes concentrações, é o prosseguimento da grande campanha, é o domingo da restituição, e também a celebração da ceia do Senhor. 7 da manhã, presbítero Apolo Alexandre pregando a palavra de Deus. 9 da manhã, pastora Dona dos Santos no culto das multidões. 11 horas da manhã, pastor Greg Martins vindo diretamente da sede de Bom Sucesso. E no horário das 14 horas é o pastor Luiz Cláudio ministrando a bênção revelada. Milagres acontecendo, irmão Antônio Manuel.
1: É, com certeza, ouvinte, vem amanhã. Amanhã é dia de você vir buscar a sua vitória. Venha você enfermo, venha você problemático, venha você participar de um culto aqui na nossa igreja. É um culto de Santa Ceia? É, com certeza. Mas com certeza você vai sair com milagre através da sua vida, através da palavra de Deus sendo pregada e a revelação do Espírito Santo e o dom que Deus deu ao pastor Antônio dos Santos, que vai aqui administrar aqui sobre a sua igreja, e você vai sair daqui abençoado pelo poder de Deus.
0: É amanhã, dia 9 de agosto de 2026, domingo, dia 9 de agosto de 2026, no templo, é no templo da glória de Deus, estas grandes concentrações, onde Ele mesmo, o Senhor Jesus, o Todo-Poderoso, o Senhor de Israel, vencerá as nossas batalhas. Vem pra cá, se levanta, vem pra cá dar lugar pra Deus, vem pra cá adorar, vem pra cá glorificar, vem pra cá exaltar, vem, no lugar da sua luta, no lugar da derrota, Deus colocará honra, Deus mudará em vitória, Deus mudará em conquista, Deus mudará em bênção, Deus mudará em renovo, Deus mudará, é daqui a pouquinho, ouvintes do programa Voz da Libertação, no templo da glória de Deus, estas grandes concentrações, onde o pastor Antônio dos Santos vai estar ministrando a porção da palavra de Deus que lhe foi revelada ao seu coração. E você que está ouvindo o programa Voz da Libertação, vai ficar em casa, vai perder a oportunidade de ver Deus agindo na sua vida, vai perder a oportunidade de ver Deus agindo na sua família, vai perder a oportunidade de ver Deus agindo na sua casa, vai perder a oportunidade de Deus mudar o quadro, de Deus mudar o cenário, de Deus fazer você vencer esta batalha que há anos você está enfrentando. Ou vai tomar uma atitude, ou vai se levantar e correr para a igreja. Deus amor, o templo dos milagres, o templo das revelações de Jesus de Nazaré, o templo das revelações, o templo dos milagres, o templo da resposta de Deus.

0: irmão Antônio Manoel.
1: É, com certeza, irmão Ailton, é com certeza, ouvinte do programa Voz da Libertação, os milagres de Deus há de acontecer na nossa igreja, Pentecostal de hoje. Amanhã é um dia de comemoração do Dia dos Pais. Venha você, pai, venha receber a bênção de Deus, venha receber a vitória. Amanhã é um dia especial para que você venha comparecer, para você receber a bênção do Pai, do nosso Pai que está no céu, vendo, contemplando cada dia, cada minuto, cada segundo que você estiver na presença dele, e com certeza amanhã ele tem uma bênção especial, uma vitória que vem do alto do céu ao seu coração, e uma vitória que você vai receber aqui através de você comparecer aqui nesse culto amanhã, Dia dos Pais. Com certeza você vai receber a oração desse homem de Deus, pastor Antônio, né? De toda a equipe, obreiro, batalhão da fé, obreiro, presbítero, diácono, e vai estar aqui fazendo essa comemoração através de oração a favor de todos os pais aqui do Brasil, em nome do Senhor Jesus. Com certeza, todos os pais que vêm, ele vai sair daqui abençoado através do Espírito Santo de Deus.
0: É daqui a pouquinho, domingo da restituição, é daqui a pouquinho no Templo da Glória de Deus. Milagres, milagres, cura, libertações, revelações e revelações estarão acontecendo neste lugar e neste endereço. Rua Senador Pompeu, número 27, no centro da cidade do Rio de Janeiro. Você sabe, a 500 metros da Central do Brasil e a 200 metros do metrô da Uruguaiana. Milagres, curas, libertações e libertações, revelações e revelações, poder e poder estará acontecendo no Templo da Glória de Deus. A manifestação

0: Venha você, ouvinte, venha você amanhã. Amanhã é dia de bênção, é dia de vitória, é dia do seu milagre. Venha você enfermo, venha você problemático, venha você visitante. Esse que você nunca compareceu aqui na nossa igreja, Pentecostal Deus e Amor. Venha amanhã você, venha receber uma bênção, uma vitória da parte do Senhor. E com certeza Deus está aqui, né, homem de Deus. Estou aqui no altar do Senhor, pregando, o pastor Antônio pregando a palavra de Deus. E com a equipe de obreiro orando o seu favor, e com certeza você vai sair daqui abençoado, com a grande vitória para o seu lar, para a sua casa e toda a sua família. Você que está até mesmo, né, desempregado, você que está enfermo, você que foi em vários problemas da sua vida e você hoje não encontrou a solução, amanhã é o dia de você encontrar a sua bênção, a sua vitória aqui na Igreja Pentecostal Deus e Amor. O endereço é Rua Senador Pompeu, número 27, no centro de Rio de Janeiro. Se você vir aí de toda a região daqui, fica bem perto aqui do metrô aqui do central do Brasil, e você com certeza, ouvinte, venha receber a bênção de Deus. Você vem receber a sua vitória da parte do Senhor Jesus aqui na nossa Igreja Pentecostal Deus e Amor.
1: Que está escrito na palavra de Deus em 2 Crônicas, capítulo de número 20. É o que está escrito na palavra de Deus em 2 Crônicas, capítulo 20, no verso 22. E quando começaram a cantar e a dar louvores, o Senhor pôs emboscadas contra os filhos de Amon e de Moab e das montanhas de Seir, que vieram contra Judá e foram desbaraçados. É o Senhor dando vitória ao povo de Deus que adora. É o Senhor dando vitória ao povo de Deus que louva. É o Senhor dando vitória ao povo de Deus que canta. Independente da dificuldade, se levanta e vem. Se levanta e vem ver o quê? Ver Deus trabalhar. Ver Deus transformar. Ver Deus dar vitória. Ver Deus mudar o quadro. Ver Deus operando milagres. Milagres e maravilhas. É no templo da glória de Deus. Não se esqueça, 7 da manhã, presbítero Paulo Alexandre, 9 da manhã, pastor Antônio dos Santos, no culto das multidões, 11 da manhã, pastor Greg Martins, e já no horário das 14 horas, o presbítero Luiz Cláudio, ministrando e orando, no domingo, na restituição. E agora nós iremos ouvir a forma como Deus tem usado e se manifestado no templo da glória de Deus. São curas, são milagres, são revelações, são libertações. E também Deus falando no templo da glória de Deus. Ouvinte, vamos acompanhar o que Deus está operando no templo da glória de Deus na cidade carioca.

0: para uma das maiores verdades da Bíblia Sagrada. Ele fala, ele cita uma lista que muitos assustam. Ele fala de perseguição, ele fala de fome, ele fala de espada, ele fala de nudez, ele fala de altura, ele fala de profundidade, mas ele declara: em todas estas coisas somos mais do que vencedores por aquele que nos amou. Oh glória, levanta a mão, deixa eu ver se tem vencedores aqui nesta manhã. Levanta a mão e aplaude, levanta a mão e glorifica. Ao ouvir Jesus falar, segue-me, ele precisou escolher entre Cristo e aquilo que ocupava o primeiro lugar em seu coração. Irmãos, o texto bíblico diz que ele retirou-se triste. Por quê? Porque ele possuía muitas propriedades. Observe, ele entrou rico e saiu rico. Ele entrou com esperança e saiu sem a presença de Jesus. E quando nós olhamos Pedro, que havia deixado barcos, havia deixado redes, estabilidade, parecia pobre aos olhos da sociedade, mas ele possuía algo infinitamente maior. Ele caminhava diariamente ao lado do Filho de Deus. O rico possuía bens, mas Pedro possuía Cristo. Oh glória! Quem possui Jesus aqui nesta manhã? Quem anda com ele? Quem vive com ele? Quem caminha com ele? Joga a mão para cima e aplaude. Se tem Jesus, tem tudo. Se tem Jesus, tem paz. Se tem Jesus, tem alegria. Se tem Jesus, tem bonança. Se tem Jesus, tem segurança. Queima ele, Jesus. Vai queimando.
1: Eu mesmo quero destruir ele.
0: Vamos expulsando, vamos expulsando. Vai queimando, Jesus. Começa a repreender agora toda obra maligna. Começa a repreender toda obra maligna. Sai do corpo desta pessoa, Satanás. Sai, demônio assassino. Vai queimando, Jesus. Vai queimando. Vai queimando, Jesus. Começa a repreender, meu Deus, todos esses demônios que estão amarrando a vida dessas pessoas. Esses demônios que estão paralisando. Esses demônios que estão levando à falência. Vai embora, Satanás. Sai do caminho dessas pessoas. Sai da casa dessas pessoas. Sai de dentro desta família. Sai desta empresa, Satanás.
2: Havia um demônio, cuidado, hein? Atuando no corpo de uma pessoa que está aqui. Este demônio quer matar esta pessoa dormindo. Cuidado que ele vai gritar. Demônio da morte, dá o grito da sua derrota. Você não vai matar esta pessoa dormindo não, viu? E de jeito nenhum. Olha ele aí. Olha ele.
1: Sou eu mesmo. Tranca a rua das almas.
2: Vai gritando para Jesus queimar ele.
1: Eu tô trancando a vida dele e a saúde dele.
2: Você quer matar ele dormindo, é?
1: É, já tem, botei um AVC nele já. Já tá com a perna paralisada.
2: Vai gritando para Jesus queimar ele.
0: Testemunha aqui, pastor Antônio.
2: Irmão, qual é o seu nome?
3: Alex.
2: Irmão Alex, o que é que aconteceu?
3: Eu entrei na campanha na semana retrasada, no domingo, né? Primeiro dia da campanha. Na segunda-feira minha filha passou muito mal. Eu tenho uma filha que tem 10 anos de idade e ela tem uma síndrome que é rara. Uma síndrome chamada síndrome de Aljama. Ela passou mal na segunda, na terça-feira também, e na quarta o quadro piorou. Já chegou no Getúlio Vargas desfalecida, já a gente já dando mais para lá do que para cá. Chegou no hospital. A médica, quando viu a síndrome, falou: essa é a Lohane Vitória. A médica já sabia pela síndrome, porque é uma síndrome que é rara. Então, acolheram ela rapidinho, levaram para dentro do, para dentro, para o interno do hospital, fizeram o que tinha que ser feito e detectaram que estava com a pneumonia muito grave, o pulmão já estava todo tomado. Ali eu entrei em jejum, entrei em oração, pedi a Deus para tirar minha filha dali. E quando foi esses dias, Deus dando vitória, e cheguei aqui e falei, Senhor, eu creio que eu vou levar essa vitória para casa. Quando saí daqui, eu entrei na rua ali para pegar o VLT, minha esposa mandou a mensagem dizendo, ela voltou de novo para a intubação. Eu falei, Senhor, o Senhor está no negócio, eu não vim aqui à toa, o Senhor vai dar vitória. E fui andando, orando, orando, as pessoas achando até que eu estava ficando maluco. E ali orando, falando com Deus em voz alta, passou meia hora e minha esposa manda a mensagem novamente. Ó, ela saiu, tiraram ela da intubação, a respiração ficou boa do nada, rapidamente. Aí quando foi na quinta-feira, fui visitá-la, já estava melhor, já estava com os olhos abertos, graças a Deus. E quando é hoje, minha esposa já mandou aqui as mensagens dizendo que ela já está melhor, recebeu alta do CTI, já está na enfermaria. Já tá começando a se alimentar e provavelmente na segunda ou na terça-feira já tá de alta já. Aleluia, Jesus.
0: Levanta
3: obrigado.
0: A mão e glorifica o nome de Jesus com este Pai. Glória. Aleluia. Ele chegou e ele está aqui na igreja. Deus amor, estará aqui neste grande domingo, 9 de agosto de 2026, operando mais um milagre na sua vida.
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0: Eu vi os nervos se encontrando com os ossos. É daqui a pouquinho, irmão Antônio Manuel, no horário das 7, 9, 11, às 13 e também no horário das 18 horas. Grandes cultos, grandes concentrações onde milagres como estes e maiores do que estes estarão acontecendo.
5: É verdade, irmão Ailton, é verdade, ouvinte do programa Voz da Libertação. É um prazer e é uma alegria de nós servirmos aqui ao nosso Deus que nós serve aqui na nossa igreja pentecostal Deus de Amor. É a igreja dos milagres, a igreja que opera os sinais de maravilha sobre naquele que tem um coração de um propósito com Deus, de vir para receber a benção, vir receber a vitória. Olha aí, nosso irmão Alex, né? Estava com a filha lá internada no hospital, já, né? Incubada, mas o nosso Deus, através da fé dele, ele veio aqui, não pode acontecer isso, não pode acontecer essa vida com a minha filha, e com certeza vou orar, vou pedir a Deus a vitória e o milagre de Deus acontecer na vida da minha filha, e com certeza, irmão Alex, você pode estar até a nossa escuta neste momento, nesta hora. Olha o seu testemunho aí, apresentado aqui no nosso Rádio Deus e Amor, na rua Senador Pompeu. Esse milagre que Deus deu à sua filha aqui através da oração do homem de Deus. E a sua fé moveu o coração de Deus. E com certeza o Senhor Jesus realizou a sua vitória, realizou os seus sonhos no seu coração, desta bênção que Deus deu, a cura sobre a sua filha, porque o pai, né, quando ele vê um filho seu, uma filha, qualquer um dos seus, né, vendo que está sobre quase aí a morte, né, e o pai fica preocupado, uma pessoa, um filho doente, um filho enfermo, meu Deus, dói o coração, mas com certeza o coração de Deus foi ao seu coração e deu a sua vitória, deu a sua bênção. O nosso Deus viu o seu coração triste, angustiado pelo que estava acontecendo com a sua filha, mas o nosso Deus trabalhou poderosamente, deu a sua vitória em nome de Jesus. E amanhã não vai ser diferente. Rua Senador Pompeu, número 27, venha para receber a bênção de Deus.
0: Da restituição e a celebração da ceia do Senhor, no horário das 7, 9, 11, às 14 e no horário das 18 horas. É, no horário das 7, presbítero Paulo Alexandre, amanhã no domingo da restituição, pregando na primeira grande concentração. No horário das 9, pastor Antônio dos Santos ministrando no culto com a multidão que vai estar presente no templo da glória de Deus. 11 da manhã, não se esqueça, pastor Drake Martins vindo de bom sucesso, ministrando a revelação dos céus para você que está ouvindo o programa Voz da Libertação. E no horário das 2 horas da tarde, não se esqueça também, o culto da resposta.
6: No domingo da restituição, pastor Luiz Cláudio ministrando a oração e também orando, ministrando a palavra e orando em favor das revelações e milagres acontecendo.
7: Ele falou, meu filho vai profetizando.
6: E o endereço é muito fácil. Rua Senador Pompeu, número 27, a 500 metros da Central do Brasil e a 200 metros do metrô da Uruguaiana. Vem pra cá, Rio de Janeiro. Vem, vem pra cá, Brasil.
7: Profetizei e ele fez um revés.
6: É o que está escrito na palavra de Deus em João, capítulo 11, no versículo ou no verso de número 40. E disse-lhe Jesus, não tenho te dito que se credes, verás a glória de Deus. Independente da situação que você está vivendo, do quadro que você está vivendo, da situação que você está vivendo, Deus tem um milagre preparado e reservado para você doente, para você canceroso, para você desviado, para você o melhor afastado do evangelho, para você que não tem força de orar, força de buscar, força de clamar, para você que não acredita mais que existe solução para a sua vida ou para a sua família. Vem pra cá, Rua Senador Pompeu, número 27,
5: no Rio de Janeiro.
6: Isso mesmo.

0: 9 horas e 59 minutos, nós iremos orar em favor do Senhor, em favor da Senhora, em favor de todos que estão acompanhando o programa Voz da Libertação, que estão acompanhando crendo, que estão acompanhando acreditando, que estão acompanhando aguardando a bênção de Deus. Vamos, estúdio, chegou o momento de oração no programa Voz da Libertação.
1: Porque tudo o que é nascido de Deus vence o mundo. E esta é a vitória que vence o mundo, a nossa fé. 1 João 5,4.
0: Senhor, meu Deus e meu Pai, mais uma vez estamos reunidos pela fé, meu Deus. Mais uma vez estamos clamando, mais uma vez estamos orando, mais uma vez estamos buscando, mais uma vez estamos crendo, mais uma vez estamos acreditando, mais uma vez estamos esperando, mais uma vez estamos aqui, meu Pai, pela fé, meu Deus, pela graça. Mais uma vez estamos aqui, meu Pai, acompanhando, meu Pai, os nossos ouvintes, o que o Senhor está falando. Meu Deus, nós oramos em favor, meu Pai, deste irmão doente, em favor do desenganado, em favor do idético, em favor do canceroso, em favor do debilitado, em favor daquele que sofreu a paralisia, em favor daquele que precisa da cura, daquele que precisa do milagre, daquele que precisa da vitória, daquele, meu Pai, que não sabe mais o que fazer da sua vida, porque os médicos já os desenganaram, porque os médicos os desenganaram, meu Deus, porque os médicos disseram que não tem jeito. Mas, meu Pai, nós sabemos e nós cremos que a última palavra vem do Senhor, meu Deus. Meu Pai, nós cremos, meu Deus, que no horário das 7, que no horário das 9, que no horário das 11, que no horário das 14, que no culto das 18 horas, os céus irão se manifestar, meu Pai, para abençoar o povo que com fé vai entrar por estas portas crendo, meu Deus, como está escrito, que se credes, verás a glória de Deus. Meu Pai, eu creio, meu Deus, que o Senhor sabe a necessidade deste ouvinte, e o Senhor sabe a necessidade deste crente, e o Senhor sabe a necessidade desse irmão, e o Senhor sabe a necessidade desta irmã, e o Senhor sabe a necessidade dessa família, e o Senhor sabe a necessidade, meu Pai, deste ouvinte, e o Senhor sabe a necessidade deste pastor, e o Senhor sabe a necessidade deste membro, e o Senhor sabe a luta, e o Senhor sabe a prova, e o Senhor sabe o que está neste coração, meu Deus, o grito que está dentro dele, o grito que está dentro dela. Eu creio, meu Pai, e amanhã, meu Deus, veremos mais uma vez o Senhor, meu Pai, operando milagres, operando curas, operando libertações, renovando teu povo e trazendo a bênção, renovando teu povo e trazendo vitória, renovando teu povo e trazendo unção, renovando teu povo e trazendo os dons, renovando teu povo e amanda cala machanda cala macanda rabala sui, camandara sandara plácia, ou mandara candoroceia. Vem, meu Pai, que ele é sandora mantua equécia, o mandara saio. Vem, meu Pai, operar, meu Deus, os seus mais lindos, mais maravilhosos, mais poderosos milagres, como o povo estava adorando, o Senhor veio. Quando o povo estava glorificando, o Senhor veio. Quando o povo estava em aflição, meu Pai, mas adorando, o Senhor veio. O Senhor veio para revelar, meu Deus, para combater o inimigo. O Senhor veio para dar vitória ao teu povo. O Senhor veio para dar vitória aos teus filhos. O Senhor veio para dar vitória a Israel. O Senhor veio para dar vitória à igreja. O Senhor veio para trazer resposta contra a afronta do inimigo, contra a afronta do diabo. E nós sabemos que na palavra do Senhor está escrito, meu Deus, que o diabo tentou contra o homem, mas o Senhor enviou aquele que pisaria na cabeça da serpente. Eu creio, meu Pai, que amanhã os milagres estarão acontecendo no templo da glória de Deus, na cidade do Rio de Janeiro. Meu Deus, opera milagres, opera maravilhas, em nome de Jesus. Deus.
2: Senhor, o nosso Deus e Pai, Pai querido, Santo e Eterno Poderoso, Deus de todo poder, Deus de toda honra, de toda glória, de todo louvor, de toda a nossa aceitação, que neste momento de oração, meu Pai, nós te clamamos, nós te pedimos, Senhor, a favor daquele, meu Pai, que necessita da sua bênção, do milagre, aquele que está à busca de uma vitória, aquele que está à busca, meu Deus, de um toque do Senhor Jesus neste momento. Meu Deus, visita aquele que está internado no hospital, visita o teu servo, nosso irmão Antônio, o tio, meu Pai, da nossa irmã Marieta, que se encontra ali internado no hospital ali em São Gonçalo. Senhor, toma o teu servo nas tuas mãos, visita ele, meu Pai, do alto da cabeça dele até as pontas dos pés, derrama uma gota do teu sangue. Oh, meu Deus, repreenda as enfermidades, repreenda o mal e abençoa todo, meu Pai, Senhor da glória. Oh, Jesus querido, dando a bênção, dando a vitória àquele que está internado no hospital, Senhor, precisando do milagre, precisando, meu Pai, de um toque do Senhor. E neste momento, Pai, nós entregamos cada vida, cada lar que necessita da tua bênção, da tua vitória. Como diz a tua palavra, que as mãos do Senhor não está encolhida, que não possa salvar, e nesse ouvido agravado que não está, que não possa nos ouvir, meu Pai. Receba a nossa oração, receba a nossa adoração, ara o teu santo nome, meu Pai, sobre os ouvintes do programa A Voz da Libertação, abençoando, meu Pai, dando vitória àquele que quer a bênção, aquele que quer a vitória, da tua mão santa, toca nesse enfermo, nesse doente, nesse problemático, meu Pai, nesse diabético, meu Deus, ó Deus da glória, nesse, meu Pai, Jesus querido, que está até mesmo, meu Pai, sobre a ânsia da morte, visita ele e toca na vida dele, dá, Senhor, uma respiração divina, uma respiração, meu Pai, do teu santo Espírito Santo, que um milagre há de acontecer sobre esse ouvinte do programa A Voz da Libertação. Meu Deus, abençoa em nome de Jesus Cristo, Pai, cada vida, cada lá que estão, meu Pai, sobre a nossa escuta, meu Pai, nas emissoras do rádio, a Deus e amor, meu Pai, aqui do Rio de Janeiro, no Brasil e no mundo, meu Pai, vão ao encontro da nação brasileira, abençoa, confirmando, meu Pai, a tua bênção, a tua vitória sobre o teu povo na face da terra. Visita aquele que está viajando, visita aquele que está no setor de trabalho, visita aquele, meu Pai, que está a caminho, meu Pai, para a sua casa, para o seu lar, para a sua vida, guarda, livre de todo mal, e abençoa o teu povo, abençoa a nação brasileira. Senhor, toma nas tuas mãos, meu Pai, a nossa vida, a nossa casa, a nossa família, contempla neste momento, Pai, a nossa querida família, abençoa e dá a vitória em nome.

0: tenho amanhã estas grandes concentrações acontecendo. É acontecendo no Templo da Glória de Deus, no domingo da restituição, na celebração da Ceia do Senhor e no Dia dos Pais.
1: A oração faz Deus abrir as portas.
0: É no horário das 7, 9, 11, às 14 horas, grandes cultos, grandes concentrações, onde os céus irão manifestar em favor da sua casa e em favor da sua vida. A oração faz Deus abrir as portas. Rua Senador Pompeu, número 27, a 500 metros da Central do Brasil e a 200 metros do metrô da Uruguaiana. Vem pra cá, Rio de Janeiro!
2: Com certeza, você... irmão Aite, com certeza, ouvinte. Vem amanhã, amanhã, dia de receber a benção. É dia de receber a vitória. É o endereço, Rua Senador Pompeu, número 27, aqui no centro do Rio de Janeiro, a Igreja Pentecostal, Deus e Amor.
0: Vem pra cá, Brasil, receber o milagre reservado, preparado por Jesus de Nazaré através da sua palavra.

0: vai cair por terra e ele fará amanhã neste grande domingo. E agora não são 10 horas, 9 minutos, nós iremos o que, irmão Ayrton? Iremos identificar as emissoras e logo após a identificação das emissoras, ouviremos e faremos a oração com o pastor Antônio dos Santos. Qual oração, irmão Ayrton? A oração do jejum de Daniel, dos 21 dias, do jejum de Daniel que já se iniciou, isso mesmo, e já estamos no sexto dia desta oração.
1: Ore, que Deus muda sua história. Então ore.
0: Vamos, estudos, a identificação das emissoras, mas não se esqueça, ouvinte, não desligue o seu rádio, porque eu também estarei de volta com todos vocês, o nosso irmão Antônio Manuel, no horário das 10h30, retornaremos 10h35, para comunicar novamente com todos os nossos ouvintes e falar a respeito desta grande concentração, porque o desanimado vai ter fé, aquele que está desacreditando vai ter fé, uma injeção de fé e verá a mão de Deus operando milagres e maravilhas. 10 horas, 11 minutos. Vamos, estúdios, às identificações das emissoras.

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3: Olha, ouvintes, eu quero convidar a todos vocês neste momento para dobrar o seu joelho e orar comigo agora. Hoje, o 6º dia desta campanha dos 21 dias de Daniel. Vamos lá, o seu clamor vai chegar até o trono de Deus e com certeza a resposta virá para a sua vida. 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
3: Senhor meu Deus e meu Pai, é no nome do Senhor Jesus Cristo, outra vez, meu Deus, nós estamos aqui diante da Tua presença para mais um clamor, o prosseguimento desta campanha dos 21 dias de oração. Neste momento, ó Deus, eu já quero Te louvar pela oportunidade, ó Deus, de entrar na Tua presença, de chegar diante de um Deus tão grande, de um Deus tão poderoso, um Deus que é santo, porque nós somos tão pequenos diante da Tua presença, Senhor. Eu já quero Te agradecer por mais esta oportunidade e por este privilégio. Eu sei que neste momento eu não estou sozinho nesta oração. Eu sei que tem pessoas, ó Deus, em todas as partes, quem sabe agora de joelhos dobrados, pessoas, meu Deus, que estão em lágrimas, pessoas que estão compromissadas com o Senhor no decorrer desta campanha. Ó Deus querido, Deus Todo-Poderoso, visita cada pessoa neste momento, ó Deus, que está com seus joelhos dobrados. Quem sabe esta pessoa não tem nenhuma condição de dobrar os seus joelhos, de fechar os teus olhos, mas está acompanhando agora esta oração. Ó Deus, esta pessoa que ora em espírito, Senhor, visita esta pessoa neste momento. O Senhor conhece o íntimo de cada pessoa. Ó Deus, desde o primeiro dia desta campanha, Senhor, há propósitos em corações, como o Teu servo Daniel colocou um propósito diante do Senhor, que não pararia de orar até a resposta chegar, meu Pai. Tem pessoas agora com este mesmo propósito. Quem sabe há pessoas neste momento orando e quem sabe falando que só levanta desta oração quando o Senhor enviar a resposta. Eu sei, meu Deus, que o Senhor está atento ao clamor desta pessoa. Eu sei que o Senhor está atento à oração deste povo que chama pelo Teu nome. O Senhor é claro, Deus, quando diz na Tua palavra, se o meu povo, que se chama pelo meu nome, se humilhar, e orar, e buscar a minha face, e converter dos teus maus caminhos, eu ouvirei dos céus, eu perdoarei os seus pecados e sararei a sua terra. Ó meu Deus e Pai, nós te louvamos, meu Deus, porque o Senhor tem atendido o nosso clamor. O Senhor tem perdoado, o Senhor tem sarado a terra. O Senhor, ó Deus, é a solução, o Senhor é a resposta, o Senhor é a vitória do seu povo. Nós aproveitamos este momento, ó Deus, e apresentamos neste momento todas as autoridades eclesiásticas, as autoridades, ó Deus, que regem esta nação. Visita neste momento, meu Pai. A palavra do Senhor nos orienta a orar pelas autoridades. Nós clamamos neste momento pelo conselho deliberativo da nossa igreja, o conselho executivo. Nós oramos por todos os pastores. Nós apresentamos, meu Pai, os governantes desta nação a cada autoridade. Visita neste momento, meu Pai, ó Deus querido, Deus poderoso, e desde já nós pedimos ao Senhor que levanta homens sinceros, levanta mulheres sinceras para governar esta nação. Ó Deus, a palavra do Senhor é clara: quando o ímpio governa, o povo geme, mas quando o justo governa, o povo tem paz. Nós clamamos, meu Deus, nós pedimos ao Senhor, porque o Senhor tem o controle, o domínio está nas tuas mãos. Senhor da glória, eu sei que tem muitas pessoas orando comigo agora, Senhor. Responde este povo que clama e abençoe a nação brasileira. É o que nós te pedimos, ó Deus, e também te agradecemos no nome de Jesus. Olha, ouvinte, tenha certeza que o seu clamor chegou até Deus e muito breve Ele vai enviar a resposta. Vamos continuar a cada dia perseverando em oração, que a bênção vai chegar, o seu coração vai se alegrar e você vai glorificar muito o nome do Senhor. Que Deus abençoe. Logo mais, nós estaremos reunidos novamente, clamando a presença do nosso Deus.
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3: Eu quero fazer um convite especial a todos vocês que estão me acompanhando neste momento para participarem conosco de um culto muito especial neste dia 23 de agosto. No horário das 14 horas, é o nosso culto de missões. Olha, ouvintes, a Igreja Deus e Amor é uma igreja missionária, não é uma igreja inerte, não é uma igreja ancorada, que fica sem movimento. É uma igreja que está constantemente cumprindo o ide do Senhor Jesus Cristo. Jesus deixou bem claro: ide por todo mundo, pregai o evangelho a toda criatura. Quem crer e for batizado será salvo, mas quem não crer será condenado. A Igreja Deus e Amor tem cumprido o ide do Senhor Jesus Cristo, tem semeado a boa semente, e é por isso que todos os meses nós realizamos este culto de missões, conscientizando toda a igreja da urgência de continuarmos com a obra missionária. E nós teremos a nossa confraternização com o nosso campo estadual aqui da Senador Pompeu. Nós teremos a entrega da campanha dos 21 dias de Daniel. Eu tenho certeza que vai ser uma tarde de presença de Deus, uma tarde de adoração, uma tarde de palavra. Vai estar conosco o diácono Carlos Davi, pregando a palavra de Deus nesta tarde. E nós estaremos levantando um clamor pelas missões. Venham participar conosco neste domingo, 23 de agosto, no horário das 14 horas, Rua Senador Pompeu, 27, aqui no centro do Rio de Janeiro.

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1: Deus abençoe, ouvintes, Deus abençoe a sua casa e toda a sua querida e amada família. Passando aqui para convidar a todos vocês para participar conosco da campanha da restituição que vai acontecer amanhã. Amanhã, neste domingo, às 7, 9 e 11 da manhã, nós estaremos com vocês nesta campanha muito abençoada, uma campanha que Deus levantou para restituir a vida do povo. Então amanhã, não marque outro compromisso, esteja aí com seu coração aquecido, ardendo de fervor para estar conosco aqui, recebendo as bênçãos de Deus. Eu estarei com vocês pregando a palavra do nosso Deus. Quando lemos Mateus 23, no versículo 34, Jesus estava pendurado na cruz. Aleluia! Ele olha para os seus inimigos. Ele olha para aqueles que o crucificaram e fala assim: Pai, perdoa-lhes, porque eles não sabem o que fazem. Sabe o que é isso? O perdão precede a glória. No momento que você abrir o seu coração e perdoar, a sua vida será restituída pelo Senhor. Haverá restituição. Levante a mão glorificando, levante a mão exaltando. Quando há perdão, há restituição. Quando há perdão, há restauração. Levante a mão e adora. É manhã de restituição. É manhã de restauração de Deus. Quando você ora por alguém que te feriu, você está dizendo: Deus, cuida disso para mim, porque eu quero seguir livre. É nesse instante que o céu se move a seu favor. Entenda que o mesmo Deus que tirou José do poço, o mesmo Deus que tirou Jó da situação tão caótica, é o Deus que vai te tirar desta situação que você se encontra hoje. Levante a mão e vai adorando o nome dele com alegria. A chave da restituição está nas mãos daquele que perdoa. Vira esta chave hoje, vira esta chave hoje e seja restaurado por Deus. Como é bom, meus irmãos, aos domingos pela manhã, ouvir a pregação da palavra de Deus. Deus falando aos nossos corações. E amanhã não será diferente. Deus vai falar com você. Deus vai falar com a sua casa. Após a pregação da palavra, eu estarei orando através dos excelentes dons do Espírito Santo. Na sequência, aquela oração de desafio, a igreja em consagração, a igreja em humilhação. E quando a igreja ora, Deus cura, Deus liberta, Deus faz maravilhas. Vamos acompanhar agora o momento desta oração que é realizada no decorrer desta campanha da restituição.
2: Toda enfermidade, sai daí doença, sai da cabeça, sai dos ossos, sai do sangue, sai do pulmão, sai dos rins. Olha aí que demônio bravo, grita: queima, Jesus. Sai a enfermidade, vai embora. Sai, você que está colocando doença no corpo desta pessoa. Eu te repreendo. Sai daí, Satanás. Sai doença, sai. Sai doença, sai. Sai cegueira, sai surdez, sai paralisia, sai inflamação, sai infecção. É no nome de Jesus. Sai caroço, sai hérnia. Sai daí, Satanás, sai. Sai a enfermidade maligna. É no nome de Jesus. É no nome de Jesus. Sai do caminho dessas pessoas. Vai queimando, Jesus. Vai queimando. Sai da vida delas, Satanás. Grita, queima, Jesus. Vai expulsando, vai embora, Satanás, sai, opressão maligna, sai do caminho dessas pessoas, sai de dentro desta casa, sai em nome de Jesus, vai queimando, Jesus, vai queimando, pede para Jesus queimar ele.
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1: Que tremendo é a presença de Deus no meio da igreja, vidas sendo libertas, vidas sendo alcançadas, resgatadas pela mão forte do Senhor. Não fique de fora, ouvinte, venham participar conosco. Olha, as pessoas que estão participando, estão testemunhando, estão contando a bênção de Deus, porque Deus tem marcado, ouvintes, marcado a vida das pessoas com milagres, com libertações, e as pessoas vão lembrar disso de geração a geração. Nós vamos acompanhar agora testemunhos, as pessoas testemunhando milagres, vitórias alcançadas da parte de Deus nesta campanha da restituição.
4: Pastor Antônio dos Santos, irmãos presentes, ouvinte de casa, que está um senhor que chegou aqui sem enxergar há 6 meses num processo difícil com a sua visão, mas após a oração de explosão de milagres, está curado e enxergando perfeitamente para a glória de Deus.
1: Irmão, qual é o seu nome?
5: Meu nome é Carlos Alberto.
1: Irmão Carlos, conta para nós o que aconteceu.
5: Já há 6 meses eu tô com problema de vista. Agora, dia 4 de dezembro, tem que operar a catarata. Mas quando eu cheguei aqui, começamos a orar. Minha vista está limpinha, está clarinha para a glória de Deus.
1: 6 meses com problema nas vistas.
5: Nas vistas já estava toda embaçada com problema de catarata. Inclusive, minha operação está para dia 4 de dezembro. Mas eu chegando aqui, depois das orações, minha vista está clarinha para a glória de Deus.
1: Está enxergando.
5: Estou enxergando muito bem para a glória
1: tá
5: de Deus.
1: Está curado.
5: Amém.
1: Curado, não
5: para
1: vai precisar operar.
5: Para a glória de Deus.
1: Dai glória a Deus com ele, está enxergando. É, eu sei que você não vai ficar de fora, você não vai perder as bênçãos de Deus. Você será a próxima pessoa a testemunhar o poder de Deus nesta campanha de domingo. Amanhã, no horário das 7, 9 e 11 da manhã, Rua Senador Pompeu, número 27, aqui no centro do Rio de Janeiro.
6: Se você transmitir essas instruções aos irmãos, será um bom ministro de Cristo Jesus, nutrido com as verdades da fé e da boa doutrina que tem seguido. Rejeite, porém, as fábulas profanas e tolas e exercite-se na piedade. 1 Timóteo 4, 6 e 7.

0: Convocar toda a membresia da nossa Igreja Deus e Amor, aqui da nossa sede estadual, da Senador Pompeu. Está chegando a celebração da Santa Ceia do Senhor Jesus Cristo. Eu sempre digo à membresia, uma semana de consagração, de humilhação na presença de Deus. Todos os membros, ninguém pode ficar de fora. Olha, meus irmãos, é um momento de comunhão, é um momento profético, a igreja reunida, lembrando do sacrifício que Cristo fez por ela. E ao mesmo instante, aquela esperança viva no coração, ele voltará para arrebatar a sua igreja. Eu convoco neste momento toda a membresia para participar conosco da Santa Ceia, no dia 9, no horário das 7, 9, 11, às 15 e também no horário das 18 horas. Venham participar conosco, Santa Ceia do Senhor Jesus Cristo.
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0: Olha, ouvintes, está chegando, hein? Dia 30 de agosto, aquela grande festa, a comemoração do 32º aniversário da Fundação Reviver. Que maravilha! Eu quero convocar todos vocês para festejar conosco. Nós estaremos reunidos no horário das 14 horas, nesta linda festa. Quando se fala da Fundação Reviver, nós estamos falando da obra social da igreja. Um trabalho que tem alcançado vidas, um trabalho que tem alcançado famílias, um trabalho que começou tão pequeno e agora está tão gigante em todo o Brasil. E aqui no Rio de Janeiro, nós estaremos reunidos em adoração, em agradecimento a Deus pelo 32º aniversário da Fundação Reviver. Vai estar conosco nesta tarde, pregando a palavra de Deus, o pastor Antônio Ribeiro. E eu tenho certeza, Deus vai falar no seu coração.
2: Irmãos e irmãs, tem situação que não adianta. Se nós não fazer a nossa parte, o milagre não acontece. Se nós não fazer a nossa parte, as coisas não acontecem. Jesus ali insistindo, falando, estou aqui, mas o Senhor não veio quando eu chamei, o Senhor não respondeu quando eu pedi, mas Marta, eu estou aqui, remove a pedra, mas agora Senhor, já cheira mal, já está 4 dias aí, e Jesus insistia, remove a pedra, tira a pedra, tem coisa que nós temos que fazer para Deus, a nossa parte nós temos que fazer, o milagre nós não fazemos, mas alguma coisa nós podemos fazer. E aquilo que você pode fazer, Deus vai deixar que você faça. Aquilo que nós podemos fazer, é nós que temos que fazer. Verdade? Aquilo que nós não podemos fazer e nós cremos e pedimos a sua ajuda, Ele vai nos ajudar. Ele vai fazer. Por fim, remover a pedra. E aí, eles viram Jesus com duas palavras. Deu graças ao Pai, deu graças ao Senhor e disse, ô Lázaro, sai para fora. Aleluias, aleluias, que lindo.
0: Deus tem uma palavra para o seu coração neste dia 30. Deus vai falar, meus irmãos. Nós estaremos reunidos por uma boa causa. Teremos adoração nesta tarde. O grupão da Reviver vai estar adorando a Deus. Eu quero convidar todos vocês para participarem conosco. É uma festa de oração, de palavra, de adoração. venham adorar a Deus conosco nesta tarde deste domingo.

0: E eu quero aproveitar para fazer este convite a todos. Quando se fala de festa, quando se fala de aniversário, a gente leva presente. E eu quero convocar todos vocês para presentear a Fundação Reviver. A Fundação tem cuidado de famílias. Quantas cestas básicas são distribuídas todos os meses? Olha, meus irmãos, você vai estar presente, ouvindo a palavra, adorando a Deus. Mas antes de sair da sua casa, abra o seu armário, a sua dispensa, traga pelo menos um quilo de alimento não perecível, porque esses alimentos serão arrecadados e famílias que não têm o pão na sua mesa vão receber esses alimentos. Venham participar conosco, venham festejar conosco. Eu tenho certeza que muitas famílias serão agraciadas através da sua contribuição. Participe conosco, 30 de agosto, no horário das 14 horas, Rua Senador Pompeu, número 27, aqui no centro do Rio de Janeiro.
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3: Ouvinte, já estamos de volta ao vivo direto em 102,9 FM e pela M, em 1030M, levando a voz da libertação no recesso do seu lar. Eu sou seu irmão em Cristo, Ayrton Fernandes. E comigo,
4: Antônio Manuel Pereira.
3: Irmão Antônio Manuel, vindo diretamente de Nova, vindo diretamente de Niterói, no Templo da Glória de Deus, na Rua São João, no número 24.
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3: E a nossa sede, você sabe, do Rio de Janeiro, está localizada na Rua Senador Pompeu, número 27, no centro da cidade carioca. Hoje, sob a responsabilidade do homem de Deus, Pastor Antônio dos Santos. E a nossa sede, estadual, está localizada na Avenida do Estado, número 4568, na Baixada do Glicério. É o Templo da Glória de Deus, em São Paulo, capital, sob a responsabilidade da nossa irmã Eremi Miranda. São 10 horas com 42 minutos. Nós estamos aqui ao vivo para levar o amor de Deus e conversar, comunicar com todos os ouvintes do programa Voz da Libertação, irmão Antônio Manuel, e ver a mão de Deus se manifestando.
2: 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Já
3: está. Ele está aqui no Templo da Glória de Deus, neste endereço.
4: É verdade, irmão Ailton, é verdade, ouvinte do programa Voz da Libertação. O nosso Deus está presente aqui na nossa Igreja Pentecostal Deus e Amor, operando, curando, libertando e fazendo sinais de maravilha, sinais de prodígio na vida daquele que estiver necessitando da bênção de Deus. Você enfermo, você problemático, você que está desenganado pela medicina, você que já foi em várias as portas, ainda não encontrou a bênção, não encontrou a vitória, com certeza que a porta é a Igreja Pentecostal Deus de Amor, Rua Senador Pompeu, número 27.
3: É o endereço da bênção, o endereço da vitória. Nós acompanhamos a participação do pastor Antônio dos Santos falando a respeito destas grandes concentrações domingo da restituição. É o culto de missões, a entrega dos 21 dias do jejum de Daniel e também o aniversário de 32 anos da Fundação Reviver, obra beneficente que faz a nossa igreja, a Igreja Pentecostal Deus Amor do Rio de Janeiro e também do Brasil e do mundo. Agora são 10 horas com 43 minutos. Nós queremos chamar a sua atenção. É pouquinho no Templo da Glória de Deus. É amanhã, neste dia 9 de agosto de 2026, mais uma grande concentração no prosseguimento da campanha da restituição. É a celebração da Santa Ceia do Senhor. Todos os membros, obreiros, presbíteros, diáconos e aqueles que estão buscando a presença e a face de Jesus todos os dias no Templo da Glória de Deus. E não se esqueça, no horário das 7, presbítero Apolo Alexandre, no horário das 9, pastor Antônio dos Santos, atual responsável pela Igreja Deus Amor do Rio de Janeiro, pregando no culto das multidões. No horário das 11, pastor Greg Martins, vindo de Bom Sucesso. E no horário das 14 horas, o homem de Deus, presbítero Luiz Cláudio, na tarde da revelação.
5: Levanta e toma tua cama e anda hoje, porque hoje ele tem uma...
3: Vem pra cá, Rio de Janeiro!
4: Venha, venha, venha para receber a bênção do Senhor. E logo, logo, logo mais, pastor Antônio Santos pregando a palavra do Senhor e orando a favor de todos aqui na Igreja Pentecostal de Deus de Amor. Tem um estacionamento para você colocar o seu automóvel, colocar o seu carro, colocar a sua bicicleta, a sua moto, e você vir prestar um culto neste domingo aqui na rua Senador Pompeu, número 27, com o pastor Antônio Santos, pregando a palavra de Deus e orando a favor de todo que ia comparecer e celebrando o culto da Santa Ceia do Senhor para todos os membros da nossa Igreja Pentecostal Deus e Amor. Venha você obreiro, venha você obreira, venha você presbítero, venha você diácono, venha para receber a bênção de Deus e participar do corpo e do sangue de Jesus.
3: É o que está escrito na palavra de Deus em Atos dos Apóstolos, capítulo de número 2, verso de número 4, e todos foram cheios do Espírito Santo. Vem pra cá receber a vitória, vem pra cá receber o milagre, vem pra cá receber oração, vem pra cá ser direcionado por Deus através da sua palavra e por Deus através do seu divino Espírito Santo. Rua Senador Pompeu, número 27, no centro do Rio de Janeiro, irmão Antônio Manuel, a 500 metros
4: da Central do Brasil,
3: e a 200 metros
4: do Araguaiana,
3: do metrô da Uruguaiana. É daqui a pouquinho, ouvinte, neste dia 9, amanhã, neste dia 9 de agosto de 2026, o culto é a campanha da Reis.

0: Todo-Poderoso e creia que Ele é poderoso para decretar os seus grandes milagres, para decretar milagres, vitórias, bênçãos, bênçãos e prosperidade na vida daquele que está carente e necessitado. Entenda, não é o fim. O fim não chegou. Deus vai decretar vitória neste ponto final. Ele vai pôr uma vírgula e vai te abençoar. É o domingo da restituição no Templo da Glória de Deus. É a celebração da Ceia do Senhor amanhã. E também a oração do pastor Antônio dos Santos em favor de todos os pais do Rio de Janeiro. Ele vai orar pelo pai ser fortificado. Ele vai orar para o pai ser direcionado. Ele vai orar pelo pai serem abençoados e alcançarem a maturidade espiritual e emocional. E agora nós ouviremos a forma como Deus tem operado no Templo da Glória de Deus e vamos acompanhar os grandes milagres que os céus estão realizando aqui na Igreja Pentecostal Deus de Amor.
1: Vamos ouvinte, vamos acompanhar esta bênção, essa vitória aqui na Igreja Pentecostal Deus de Amor. Venha você filho, venha você filha, venha com o seu pai amanhã, venha dar um abraço nele aqui, no Templo da Glória de Deus, aqui na rua Senador Pompeu, número 27, pastor Antônio de Santo, vai fazer esta oração a favor de todos os pais, aqui que comparecer aqui amanhã, na rua Senador Pompeu, número 27, você filho e você filha, vai dar um abraço do seu pai, vai comemorar com o dia dele aqui na nossa Igreja Pentecostal Deus de Amor, com esse homem de Deus, pastor Antônio de Santo, que vai orar a favor dos pais amanhã. Venha você, venha pai, venha você para receber a bênção de Deus. Vem ouvinte, venha todo com crendo da fé, crendo que você vai receber a bênção, vai receber a vitória através das orações, através da palavra de Deus, vai entrar em seu coração e através da oração a bênção de Deus vai alcançar sobre seu lar, sobre sua casa e sobre sua família. Venha você problemático, venha você desenganado da medicina, venha você que está precisando de uma porta do emprego, você que está desempregado, você que já cansou de tanto andar à busca de um trabalho, à busca do emprego, e amanhã é o dia da sua bênção, é o dia da sua vitória na rua Senador Pompeu, número 27, deu a Igreja Pentecostal Deus e Amor.
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0: Não há mais maldição. Levanta, toma a tua cama e anda. É amanhã, ouvintes do programa Voz da Libertação, 7, 9, 11 às 14, e no horário das 18 horas, grandes concentrações e cultos acontecendo, no Templo da Glória de Deus. Vamos acompanhar, ouvintes, o que Deus está fazendo através desta grande concentração.
3: Cenário que Deus entrou na história fazendo algo extraordinário. Deus entra na história e não promete apenas devolver recursos. Deus entra prometendo restaurar, devolver o tempo, devolver o propósito e devolver a honra. Restituir-vos-ei os anos que foram consumidos. Irmãos, a palavra restituir está falando de uma devolução de forma integral daquilo que havia sido danificado. Sabe o que nós entendemos com isto? Deus não apenas conserta o que foi quebrado, ele faz renascer o que parecia estar morto. Levanta a sua mão, levanta a mão e glorifica o nome dele com alegria. Aplaude a ele, louve a ele. Antes de Deus mudar circunstâncias, Deus vai lá e trabalha primeiro no coração. E quando nós vemos no contexto posterior que Deus...

0: Espírito Santo. Você pode observar a sequência: Deus restaura, Deus ele honra e depois ele derrama da sua presença. Levanta a mão bem alta, meus irmãos. Eu creio que você já entendeu. Ah, Deus restaura, Deus ele honra e agora derrama da sua presença. Então a restituição não é o destino final, é a preparação para algo maior. Sai da casa dessas pessoas, sai. Vai queimando, Jesus, vai queimando. Vai embora, sai dessas vidas, Satanás. Se vocês pedirem, Jesus vai queimando. Jesus vai queimando. Sai opressão maligna. Sai enfermidade, sai. É no nome de Jesus. É no nome de Jesus. Vai gritando para Jesus queimar ele. Grita, queima, Jesus. Preste bastante atenção aqui. Tem 8 pessoas ainda entre nós. A vida dessas 8 pessoas, nada dá certo. Parece que tem algo amarrando, aprisionando. E você não consegue ter sucesso. É um demônio, viu? Que estava amarrando o seu caminho. Jesus vai jogar ele por terra agora. Cuidado aí, viu, obreiros? Cuidado, viu, obreiras? Fecha os olhos aí, por favor. Você que está aí atrás, se ainda tem alguém doente, vem para cá para Jesus te curar. Vem para cá para Jesus te libertar. Cuidado, obreiras, e cuidado, obreiros. Tem um demônio aqui seguindo os passos de uma pessoa aqui. Cuidado, hein? Onde essa pessoa vai, esse demônio tá junto. Olha lá, já caiu lá. Grita,
1: eu tô trancando o caminho dele mesmo.
0: Olha ele.
1: Eu
0: tô
1: trancando.
0: Quem é você que está aí, hein?
1: Tranca a rua com bomba gira.
0: O tranca rua.
1: Ele parou de fazer a minha vontade.
0: Levante a mão e vamos expulsar esses demônios.
2: É milagre, pastor Antônio. Essa senhora tinha um problema sério de câncer. Entrou na campanha, voltou no hospital e o médico disse que ela não tem mais nada. Pra glória de Deus, pastor Antônio.
0: Irmã, qual é o seu nome?
3: Margarida Barbosa.
0: Irmã Margarida, quer dizer que a senhora foi curada?
3: Já sei, agora eu fui no médico. O médico olhou para mim um papel e disse assim: Dona Margarida, a senhora não precisa ser operada.
0: Câncer sumiu.
3: Sumiu, ele falou que eu não tenho mais nada.
0: Eu lembro da senhora me procurou
3: aqui. Foi.
0: Falou que estava com câncer.
3: Isso.
0: Fez exames.
3: E queria cortar ainda o pâncreas, queria tirar um pedaço do meu pâncreas.
0: Mas o médico falou que não tem mais nada.
3: Não tem mais nada.
0: Está curada.
3: O sangue de Jesus tem poder.
0: Está curada. Jesus cura o câncer. Dai glória a Deus com ela.
2: Curada da hérnia no umbigo aqui, pastor Antônio.
0: Irmã, qual é o seu nome?
4: Meu nome é Edinalva.
0: Irmã, o que é que aconteceu?
4: Essa revelação foi domingo. Mas aí eu apertei, eu senti só dolorido. Eu cheguei em casa, me deitei, uma hérnia no pé do umbigo.
0: A senhora tinha uma hérnia?
4: Sim, assumiu, ó.
0: E a irmã foi revelada?
4: Foi revelada domingo passado.
0: E sumiu a hérnia?
4: Sumiu, eu falei, eu vou dar o testemunho para que isso não volte mais. Aí.
0: Procurou e não encontrou mais?
4: Não, tem mais não.
0: Qual era o tamanho mais ou menos desta hérnia, irmã?
4: Tava começando o tamanho de uma uva.
0: Tamanho de uma uva, a irmã.
4: Isso.
0: Conseguia palpar.
4: Conseguia, agora não tá
0: conseguia.
4: Mais.
0: Conseguia. Mas agora sumiu.
4: Sumiu e o...
0: Foi revelada
4: foi
0: e sumiu.
4: Foi revelada domingo, disse eu vou dar esse domingo, não vou deixar passar.
0: Tá curada.
4: Tô curada, com certeza.
0: Dai glória a Deus
4: glória
0: com
4: a Deus.
0: Ela, sumiu, Jesus curou. Irmã, qual é o seu nome?
5: Meu nome é Elisete.
0: Irmã Elisete, o que é que aconteceu?
5: Aconteceu que eu cheguei aqui ano passado, um domingo. E o pastor falou assim: Deus está curando uma veia no teu coração. Eu não dormi à noite, passando muito mal, sem dormir, o coração acelerado, falta de ar, e era uma agonia. Eu pedi a Deus, eu falei: Senhor, me cura, que eu não estou aguentando mais, que eu vou testemunhar E sabendo que o Senhor é Deus poderoso, é médico dos médicos para curar. E o Senhor me deu essa vitória em nome de Jesus.
6: Está para curada.
5: A glória do Senhor, estou curada.
6: Participando para... da campanha da restituição. Na manhã dos vencedores.
5: Na manhã dos vencedores.
6: Está curada.
5: Estou curada em nome de Jesus.
6: Dai glória a Deus. Amém. Com ela. Glorifica o nome de Jesus.
7: Irmão Anilton, ouvinte, aí os milagres acontecendo aqui na nossa igreja pentecostal, Deus de Amor, na rua Senador Pompeu, a pessoa vem no culto, é revelado pelo Espírito Santo de Deus, e o milagre acontece, as enfermidades vão embora, e a bênção de Deus, ela sai daqui contando o hino da vitória, porque vê aqui na igreja pentecostal, Deus de Amor, né? A irmã recebeu a bênção, recebeu a vitória e contou o milagre, né? Que ela foi curada de um câncer, né? Esse câncer para os médicos, irmão Ailton, não tem cura, né? Os médicos não dão cura, mas o nosso Deus de vir aqui na nossa igreja pentecostal, Deus de Amor, ela recebeu a bênção. E a outra irmã, a segunda, né? Que recebeu a bênção, que foi curada de uma hérnia no seu umbigo, e a hérnia, através da revelação do Espírito Santo de Deus, foi revelada, e a hérnia sumiu no domingo. E amanhã é um domingo, é o dia de você vir receber sua vitória, ouvinte. Amanhã é o dia de você vir receber o seu milagre. Aonde o endereço? A rua Senador Pompeu, número 27, aqui na igreja pentecostal, Deus e Amor, com esse homem de Deus, pastor Antônio Santo, pregando a palavra de Deus e orando a favor de todos que comparecer. Venha você enfermo, venha você problemático. Olha a segunda bênção que a nossa irmã recebeu das mãos do Senhor, né? Estava também enferma, doente, e através de vir aqui, recebeu a vitória, recebeu o milagre e contou o seu testemunho, que foi curada, para honra e a glória do nosso Senhor e Salvador Jesus Cristo. Ele está lá no céu e contempla você vir aqui na nossa igreja, Deus de Amor, para receber a bênção das mãos do Senhor.
8: Milagre vai acontecer, ouvintes! Estes são os milagres que estão acontecendo, é no templo da glória de Deus, na vida daquele que se levanta, que toma a caminhada, que se levanta e não aceita a enfermidade, que se levanta e não aceita a situação que está vivendo, que se levanta crendo que Jesus é poderoso para fazer e decretar milagre, milagre, curas, libertações, unção na sua vida. É amanhã, no domingo, da restituição no templo da glória de Deus, no horário das 7, 9, 11, às 14 e no horário das 18 horas, lembrando que o pastor Antônio dos Santos vai estar com todos os pais na celebração da Santa Ceia do nosso Senhor e Salvador Jesus Cristo, orando por toda a membresia do Rio de Janeiro e também fazendo oração em favor de todos os pais do Rio de Janeiro. Eu estou crendo no milagre, eu estou crendo no milagre. Vem pra cá, Rio de Janeiro.
7: Vem pra cá, Brasil, vem pra cá pra receber a bênção de Deus. Aonde o endereço, pastor Ailton?
8: O endereço é muito fácil, rua Senador Pompeu, 27 é o número, centro do Rio de Janeiro, a 500 metros.
7: Da rua Gaiana.
8: Central do Brasil e a 200 metros. Do metrô da Uruguaiana, isto mesmo, ouvintes. É muito próximo do metrô da Uruguaiana, é muito próximo do metrô da Central do Brasil. É o endereço do milagre, é o endereço da vitória. A samaritana, a jovem samaritana, vai se levantar e profetizar no meio do vale.
9: Marca no vale com a sua glória.
8: Vai acontecer. Vem pra cá, e agora são 11 horas em ponto, nós iremos orar em favor de todos os nossos ouvintes, e você vai orar daí, eu daqui, você vai orar daí, o pastor, o irmão Antônio Manuel daqui, nós estaremos orando daqui, você daí, e os céus decretando vitória.
7: Ouvinte, nós vamos orar agora, e você que tiver a nossa escuta, coloca um copo com água em cima do seu rádio, E depois da oração, você vai tomar esse copo com água, você que estiver enfermo, você que estiver até mesmo com um problema de saúde, né? E você está vendo que a situação está oprimindo a sua vida, toma esse copo com água, com certeza Deus vai acontecer um milagre sobre a sua vida através da nossa oração.
8: E conte um milagre amanhã no templo da glória de Deus. Vamos, estúdio, chegou o que, irmão Ayrton? Chegou o que, irmão Antônio Manuel? Chegou o momento da oração.
10: Porque desde a antiguidade não se ouviu, nem com o ouvido se percebeu, nem com os olhos se viu, um Deus além de ti, que trabalha para aquele que nele espera. Isaías 64, 4.
8: Senhor, meu Deus e meu Pai, mais uma vez estamos reunidos pela fé orando em favor, meu Pai, dos nossos ouvintes que estão, meu Pai, que estão à escuta do programa Voz da Libertação, meu Pai, crendo, meu Deus, acreditando no milagre, acreditando na cura, acreditando na libertação, acreditando no renovo, acreditando na comunhão, acreditando na palavra, acreditando, meu Pai, nas bênçãos, nas copiosas bênçãos que somente o Senhor pode realizar na vida do homem e da mulher, e na vida da mulher, meu Pai, acreditando que o Senhor profetiza lá no vale, acreditando que o Senhor, meu Pai, profetizará e trará bênção, acreditando que o Senhor, meu Pai, prosperará este povo, acreditando, meu Pai, que o Senhor é Deus de providência, acreditando que o Senhor, meu Pai, é o Deus de renovo, acreditando, meu Pai, que amanhã no vale, na aflição, o Senhor vai estar presente, na luta, o Senhor vai estar profetizando e estará presente. Eu creio, meu Pai, que amanhã neste grande domingo, os céus irão se levantar em glória, meu Deus, através da tua palavra, meu Deus, no meio do vale, no meio da prova, no meio da luta, no meio da afronta, no meio do vento, no meio, meu Pai, da dificuldade, no meio, meu Pai, da debilidade, no meio da aflição, meu Pai, o Senhor, meu Deus, é poderoso, Deus forte, para decretar o milagre deste irmão, o milagre desta irmã, o milagre deste jovem, o milagre deste membro, o milagre deste pastor, o milagre, meu Pai, desta família, o milagre desta comunidade. Eu creio que amanhã, meu Pai, uramanda kalarasanda, uramashandaraya, o Senhor, meu Pai, decretará a palavra da vitória, meu Deus, decretará a palavra do milagre, a palavra da cura, a palavra do livramento, a palavra da proteção, a palavra da providência, a palavra, meu Pai, Senhor, a palavra do socorro, meu Deus, como está escrito que Davi clamou por socorro, e a sua voz, meu Pai, ouviu, e a sua voz respondeu, meu Pai, abençoando teu servo, meu Deus, eu creio, meu Pai, e amanhã o Senhor se levantará em glória para abençoar o povo do estado do Rio de Janeiro, este membro, esta membra, meu Deus, esta pessoa que vai entrar por estas portas, meu Pai, debilitado, debilitada, sem fé, sem expectativa, meu Deus, eu creio, meu Pai, como está escrito na tua palavra, que se credes, verás a glória de Deus. Vem, meu Pai, neste grande domingo, na hora das 7, na hora das 9, na hora das 11, na hora das 14, na hora das 18, vem, meu Pai, a tua presença, vem, meu Pai, a tua palavra, vem, meu Pai, a tua profecia, vem, meu Pai, a tua revelação, vem, meu Pai, a tua providência, vem, meu Pai, o teu amor, meu Pai, vem, meu Deus, a sua correção, vem, meu Pai, com posicionamento, que nós queremos estar, meu Pai, na fenda da rocha, vem, eu creio, meu Pai, que aquele que entrar por estas portas crendo, meu Pai, na tua palavra, sairá vitorioso, em nome do Pai, em nome de Jesus.
7: Senhor nosso Deus e Pai, Pai de nosso Senhor, Salvador, Jesus Cristo, mais uma vez, estamos aqui reunidos, meu Pai, crendo na Tua bênção, crendo na Tua vitória, vou ao encontro do Teu servo, da Tua serva que estiver, meu Pai, a nossa escuta desta programação, aqui da Rádio do Deus e Amor, do Estado do Rio de Janeiro, abençoa o nosso irmão pastor Amauri, meu Pai, a nossa irmã Aura de Niterói, abençoa Teu servo ali, Senhor da Glória, da região de São Gonçalo, te entrego cada teu servo em tuas mãos, a tua serva, abençoa o teu povo, abençoa a tua igreja, Senhor Deus da Glória, estamos em tuas mãos, cada ouvinte do programa Voz da Libertação, nosso irmão Manuel ali do Fonseca, pastor, nosso irmão Amauri, meu Pai, lá do Joque 1, Senhor teu servo, a sua casa, a sua família, oh meu Deus, estamos a saúde do teu servo, nas tuas mãos, do alto da cabeça dele, até as pontas dos pés derrama, uma gota do teu sangue vai tocando naquele, meu Pai, que necessita da tua bênção, da tua vitória, e esse irmão, essa irmã que está, meu Pai, com um copo de água, meu Senhor, sobre o seu rádio neste momento, está à escuta desta oração e está recebendo, meu Pai, vai tocando nesta água, meu Pai, Senhor da Glória, com as tuas mãos santas e derrama uma gota do teu sangue, meu Pai, para que esta água, meu Pai, seja transformada com o seu sangue, e a essa pessoa que quando estumar esta água, beber, Senhor, passar sobre a garganta dele, chegar sobre no corpo dele, meu Pai, ele receba uma cura, ele receba o milagre das tuas mãos, ele receba uma bênção, ele receba uma libertação, ele receba uma vitória, meu Pai, porque diz a tua palavra que aquele que pede recebe, aquele que busca encontra, aquele que bate se abre as portas, e o Senhor diz mais, meu Pai, na sua palavra, que nós que tudo que pedir na oração, crendo receberemos, eu creio, no

Pai, essa pessoa que está sendo oprimida, meu Pai, com obra de macumbaria, de feitiçaria, essa pessoa que está, meu Pai, sobre os vícios das drogas, através dele receber, meu Pai, de tomar esta água, ele seja liberto, salvo pelo poder do teu sangue, pelo poder da tua palavra. Unge, meu Pai, em nome de Jesus Cristo, derrama do teu poder, da tua graça, do teu Santo Espírito Santo, que o mal caia por terra, a enfermidade seja queimada, seja repreendida pelo poder que há no sangue de Jesus, meu Pai, e vão em conta daquele, meu Pai, que necessita da tua bênção, da tua vitória neste momento, e nós te pedimos e te agradecemos, em nome de Jesus.

templo da glória de Deus, no horário das 7, 9 e 11, no horário das 7, 9 e 11, às 14 horas, grandes cultos, no domingo da restituição, aonde o pastor Antônio dos Santos vai estar ministrando a bênção de Deus no horário das 9 da manhã, e o presbítero Apolo Alexandre no horário das 7 da manhã, e o pastor Greg Martins no horário das 11, e o presbítero Luiz Cláudio na tarde.

0: instituição, celebração da Santa Ceia do Senhor nestes horários que já foram informados, e também a oração do pastor Antônio dos Santos em favor de todos os pais do estado do Rio de Janeiro no dia 9 de agosto de 2026, no dia dos papais.
1: Eu espírito.
0: Agora são 11 horas, 11 minutos. Nós iremos identificar as emissoras, mas antes, considerações. Iremos às considerações finais do nosso irmão Antônio Manuel, vindo de Niterói.
2: Quero ouvir você aí de Niterói, na rua São João, no 24, pastor Jarlan Pinheiro pregando a palavra amanhã, da santa palavra do Senhor Jesus ao nosso coração. E é um culto de Santa Ceia. Você membro daí de Niterói, você ouvinte aí que estiver a nossa escuta, né? É culto amanhã, pela manhã, pastor Jarlan pregando a palavra de Deus e orando a favor de tudo. E também, irmão Ailton, as congregações às noites, né? E tem culto, né? Joque 1, lá com o pastor Adriano, e lá no aqui em Cantagalo com o pastor Luiz, e em Itaipu, em toda a região aí de Niterói, culto nas nossas igrejas, Pentecostal Deus e Amor. As congregações estão com as portas abertas, 7 da noite, para receber os visitantes e os membros para receber a bênção de Deus. Vai lá você receber a vitória amanhã na igreja Pentecostal Deus e Amor, nas congregações, nos bairros, onde se encontra com as portas abertas. Em Niterói, rua São João, no 24, com o pastor Jarlan primeiro pegando a palavra de Deus e orando a favor de todo. Lá no Morro do Castro também, né? Tem o Morro do Castro ali com o pastor Vanderlei, que está pregando a palavra do Senhor amanhã na igreja do Morro do Castro. Compareça aí, Deus abençoe os Morro do Castro aí, os irmãos, ouvintes aí, tiver a nossa escuta. Um abraço para todos os pais aí de Niterói, um abraço para o seu irmão em Cristo, o nosso irmão Antônio. E aqui se despede ele com a paz do Senhor Jesus, com um abraço, tenha uma boa noite, tenha um bom final de semana, tudo na paz do Senhor. E tamo junto amanhã em Niterói, Rua São João, número 24, a igreja Pentecostal Deus e Amor.
0: Ama o teu espírito e manifesta o fogo. Muito obrigado, irmão Antônio Manuel. Ouvintes do programa Voz da Libertação, não se esqueça, Niterói, concentração, Rio de Janeiro, concentração, e Deus manifestando da sua glória em todos estes lugares. Deus abençoe, ouvinte. Nós ficamos por aqui. Agora nós iremos à identificação das emissoras, e logo após a identificação das emissoras, nós ouviremos, acompanharemos a reprise com a mensagem pregada do homem de Deus, quem? Do pastor Lourival de Almeida, que vai estar pregando a palavra no programa Voz da Libertação. Deus abençoe, ouvinte. Fiquem com Deus. Amanhã aguardamos todos os senhores e senhoras no programa, aleluia, aguardamos todos os senhores e senhoras neste domingo, no jejum da restituição. Um abraço do seu irmão em Cristo, Ayrton Fernandes.

Fernandes e fiquem todos na paz, na paz, na paz do nosso Senhor e Salvador Jesus Cristo e aqueles que enviaram mensagem conversando conosco através do WhatsApp da Rádio Deus Amor. Que Deus vos abençoe e a todos os nossos membros, fortalecimento espiritual. Que Deus abençoe. Fiquem todos na paz.

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5: Será que preciso realmente consultar a Deus?
6: Será que é necessário consultar a Deus?
5: Será que preciso me entregar realmente a Deus dessa forma?
6: Será que é necessário entregar-me a Deus dessa maneira?
5: Eu também tenho a minha posição.
6: Eu também tenho a minha posição.
5: Eu também tenho a minha reação.
6: Tenho a minha reação.
5: Eu também tenho as minhas escolhas.
6: Tenho a minha eleição também.
5: Não preciso consultar a Deus assim também não.
6: Não é necessário consultar a Deus assim.
5: Vou fazer, vai.
6: Lorei, vamos.
5: Quando Deus corrige, a pessoa acaba então se arrependendo.
6: A pessoa termina arrependendo-se.
5: E acaba então aceitando a correção do Senhor.
6: E termina aceitando a correção do Senhor.
5: Mas o conflito continua.
6: Mas o conflito segue.
5: A Bíblia fala que os mercenários contratados por Amazias.
6: A Bíblia diz que os mercenários contratados por Amazias.
5: Eles acabaram.
6: Acabaram.
5: Ferindo homens de Judá.
6: Hiriendo hombres de Judá.
5: Porque ficaram revoltados por terem sido dispensados.
6: Se enfadaram por haver sido dispensados.
5: Amazias subiu à guerra, diz a Bíblia.
6: Amazias subiu à guerra, diz a Bíblia.
5: E ele pelejou contra os edomitas e venceu.
6: E peleou contra edomitas e venceu.
5: Mas ficou sabendo.
6: Pero se enterou.
5: Que o seu povo havia sido atacado pelos... de Israel pelos que ele havia dispensado.
6: Que seu povo havia sido atacado por os de Israel, porque haviam sido dispensados.
5: E dessa vez ele resolve então tomar uma atitude.
6: E decide tomar uma atitude esta vez.
5: Totalmente diferente.
6: Totalmente distinta.
5: Das duas atitudes.
6: As duas atitudes.
5: Que havia tomado antes.
6: Que havia tomado antes.
5: Uma atitude que vem a falar completamente.
6: Atitude que venia a falar completamente.
5: No conflito que existe.
6: Sobre o conflito que havia.
5: Quando nós fazemos o que é certo fazer.
6: Que quando fazemos o que é correto fazer.
5: Mas nós não fazemos de todo o nosso coração.
6: Pero
5: não
6: lo hacemos con todo el corazón.
5: Quando não fazemos com o nosso coração inteiro.
6: Quando
5: não
6: lo hacemos con el corazón entero.
5: Muita gente que já se entregou a Deus.
6: Mucha gente que ya se entregó a Dios.
5: Faz muita coisa boa para Deus.
6: Hace mucho de bueno para Dios.
5: Mas será que você tem feito de todo o seu coração?
6: Será que lo has hecho con todo el corazón?
5: Ou você tem feito porque você se sente obrigado a fazer?
6: ¿O lo has hecho porque te sientes obligado a hacerlo?
5: Ou você tem feito, ou você tem vivido a vida que você tem vivido?
6: ¿Has vivido la vida que has vivido?
5: Porque você tem medo?
6: Porque tienes miedo?
5: Do juízo que poderá vir se você fizer diferente.
6: Al juicio que puede venir si haces distinto.
5: Mas há também um povo que ama a Deus de todo o coração.
6: Hay un pueblo que ama a Dios de todo corazón.
5: E que faz as coisas para Deus de todo coração.
6: Y que hace para Dios de todo corazón.
5: E nessas pessoas não existe conflito.
6: Y en ellos no hay conflicto.
5: Essas pessoas são as pessoas que nunca deixarão o caminho.
6: Son quienes no dejarán el camino.
5: Essas pessoas são as pessoas que se entregaram ao Senhor.
6: Son los que se han entregado al Señor.
5: Que entenderam o Senhor.
6: Y entendieron al Señor.
5: Que amam ao Senhor.
6: Que aman al Señor.
5: Vivem para Deus.
6: Que vivem para Deus.
5: E tudo que fazem.
6: E todo o que fazem.
5: Está em plena concordância.
6: Está em plena concordância.
5: Com o coração entregado para Deus.
6: Com o coração entregado para Deus.
5: A Bíblia Sagrada nos diz.
6: A Bíblia Sagrada nos diz.
5: Que o coração de Amazias começa a dar sinais.
6: Que o coração de Amazias começa a dar sinais.
5: De que já não quer mais também exteriorizar mentiras.
6: Que já não quer exteriorizar mentiras.
5: Amazias resolve ser o que ele era.
6: Amazias decide ser o que ele era.
5: Deus o ajudou a vencer os edomitas.
6: Deus o ajudou a vencer a los edomitas.
5: E ele então pegou os deuses dos edomitas.
6: Então se agarrou os deuses de los edomitas.
5: Diz a Bíblia no versículo 14.
6: Versículo 14 diz.
5: Tomou esses deuses por seus deuses.
6: Tomou esses deuses como seus deuses.
5: E prostrou-se diante deles.
6: E se postrou ante eles.
5: E queimou a esses deuses incenso.
6: E queimou incenso ante estos dioses.
5: E a Bíblia fala que a ira do Senhor se acendeu contra Amazias.
6: A Bíblia diz que a ira do Senhor se acendeu contra Amazias.
5: E mandou um profeta que lhe disse.
6: Mandou um profeta que lhe disse.
5: Por que buscaste?
6: Porque has buscado
5: deuses do povo.
6: Deuses del pueblo.
5: Que a seu povo não livraram da tua mão?
6: Que a seu povo não livraram de tua mão?
5: Vejam vocês, meus irmãos.
6: Vejam ustedes, hermanos.
5: O rei vai.
6: El rey va.
5: vence os edomitas,
6: a los edomitas,
5: adora os deuses edomitas.
6: Adora os deuses edomitas.
5: E Deus fala: por que que você faz isso?
6: E Deus lhe disse: por que haces isto?
5: Se os deuses que você está adorando,
6: se os deuses a los que adoras,
5: não livraram o seu próprio povo,
6: não han librado a su propio pueblo,
5: das suas mãos,
6: de tus manos.
5: Deus está dizendo: isso é burrice, Amazias.
6: Le dices algo burrice,
5: hermano. Por que você está fazendo isso?
6: Por que estás haciendo esto?
5: É, meus irmãos, o conflito.
6: Sim, hermanos, el conflicto.
5: Entre as atitudes e o coração.
6: Entre las actitudes y el corazón.
5: Aflorou de uma forma,
6: se aflorou de uma forma
5: ao próprio Deus abominar,
6: que Deus abomina,
5: a atitude que realmente Amazias tinha no seu coração,
6: a atitude que Amazias realmente tinha em seu coração.
5: E a Bíblia Sagrada nos diz,
6: a Bíblia Sagrada nos diz
5: que Amazias então começou a contestar,
6: que Amazias então começou a contestar
5: e disse: puseram-te por conselheiro do rei,
6: dijo, te han puesto como consejero del rey.
5: Cala-te.
6: Cállate.
5: Em outras palavras, eu não quero te ouvir não, profeta.
6: Em outras palavras, não quero ouvir-te, profeta.
5: Agora ele não consultou a Deus.
6: Agora não consultou a Deus.
5: Agora ele não obedeceu a Deus.
6: Agora não obedeceu a Deus.
5: Agora ele reage quando é confrontado.
6: Agora reacciona quando é confrontado.
5: Agora o verdadeiro coração de Amazias aflora-se.
6: Agora o verdadeiro coração de Amazias se aflorou.
5: Como é que é o seu coração perante Deus, hein?
6: Como é o teu coração ante Deus?
5: Eu espero que você não venha à presença de Deus só porque Deus te curou e você tem medo de Deus.
6: Espero que não venhas à presença de Deus porque Ele te sanou e tens medo de Deus.
5: Se você se entregou ao Senhor,
6: se te entregaste ao Senhor,
5: espero que você tenha se entregado de todo o seu coração e com toda a sua vida.
6: Espero que tenhas se entregado com todo o teu coração e com toda a tua vida.
5: Porque senão você vai viver um conflito.
6: Senão viverás um conflito.
5: E um dia esse conflito,
6: e esse conflito um dia
5: vai fazer aflorar a sua parte mais forte.
6: Aflorará a tua parte mais forte.
5: Se de repente você não serve a Deus de todo o coração, mas com 90%.
6: Se de repente não serve de todo o coração, mas com 90%.
5: Quem sabe Deus tenha misericórdia e você consiga vencer.
6: Quem sabe Deus tenha misericórdia e logres vencer.
5: Mas se você serve a Deus só com metade do seu coração.
6: Pero si sirves solo con la mitad de tu corazón.
5: E o seu coração resolve se aflorar.
6: E tu coração decide aflorar.
5: Pode ter certeza que quando você exteriorizar.
6: Estás seguro que quando lo exteriorices.
5: Ou quando você colocar para fora.
6: Ou quando lo pongas hacia afuera.
5: Tudo que o seu coração tem.
6: Lo que tu corazón tiene.
5: Você vai ser desmascarado diante dos olhos de Deus e diante das pessoas que conhecem você.
6: Será desmascarado ante Deus e ante os que te conhecem.
5: Nós temos casos, meus irmãos.
6: Há casos, hermanos míos,
5: de pessoas que pareciam tão boas.
6: De gente que parecia tão buena.
5: Casos de pastores que pareciam pastores tão abençoados.
6: Pastores que pareciam pastores tão bendecidos.
5: Mas de repente a gente ouve notícias.
6: Pero de repente hubo noticias.
5: Ah, senhor, lembra do pastor tal?
6: Te acuerdas de tal pastor?
5: Pois é.
6: Pues sí.
5: Ele largou a esposa.
6: Ele deixou a esposa.
5: Casou com a secretária.
6: Se casou com a secretária.
5: Mandou a mão no cofre da igreja.
6: Puso la mano en el cofre de la iglesia.
5: Faturou as contas da igreja.
6: Puso cuentas a la iglesia.
5: E foi morar numa ilha deserta. Sei lá, eu estou inventando aqui.
6: Para viver em isla desierta, eu lo invento.
5: Quantas vezes nós ouvimos falar?
6: Quanta gente vezes ouvimos falar?
5: Ah, lembra do fulano das contas?
6: Recuerdo del fulano de tal.
5: Pois é.
6: Sim.
5: Sabia que ele se meteu numa briga e matou alguém?
6: Sabias que se meteu numa pelea e matou alguém?
5: Ah, foi pego bêbado no meio da rua usando drogas.
6: Foi agarrado borracho usando drogas na calle.
5: Aflorou-se.
6: Aflorou, brotou.
5: Exteriorizou-se, perdão.
6: Se exteriorizou.
5: O coração dessa pessoa que não servia a Deus.

0: com integralidade, não era íntegro.
1: El corazón que
0: había se entregado a Deus somente pela metade.
1: O coração que não era íntegro e havia servido por
0: metade. Como é o seu coração?
1: Como
0: é
1: o teu coração?
0: Você serve a Deus por quê?
1: Le sirves a Deus por quê?
0: Você ama realmente a Deus?
1: Le amas realmente a Deus?
0: Ou você está tentando se passar por Amazias?
1: Você está tentando se passar por Amazias?
0: O rei burro.
1: El rei burro.
0: A Bíblia Sagrada nos diz.
1: La Biblia Sagrada nos dice
0: que não bastando.
1: Que não bastando.
0: O rei Amazias ter adorado os deuses edomitas.
1: El rey Amazías habiendo adorado a dioses edomitas.
0: Ele resolveu se vingar dos de Israel.
1: Decidió vengarse de los de Israel.
0: E a Bíblia Sagrada nos fala.
1: La Biblia Sagrada nos dice
0: que o rei de Israel falou para ele, olha.
1: Que el rey de Israel le dijo, mira.
0: Versículo 19.
1: Versículo 19.
0: Fica em casa, rapaz.
1: Quédate en casa, muchacho.
0: Eu gosto muito desse versículo.
1: Me gusta mucho este versículo.
0: Fica em casa.
1: Quédate en casa.
0: Ou seja, não se meta comigo não que você vai apanhar.
1: Não te metas comigo porque recibirás paliza.
0: Fica em casa, não sai de casa não, fica aí.
1: Quédate en la casa, quédate allí.
0: Não vem contra mim não, você não vai me vencer.
1: Não vengas contra mim porque não me vencerás.
0: Mas a Bíblia Sagrada nos diz que Amazias.
1: La Biblia dice que Amazías.
0: Ele resolveu.
1: Decidiu.
0: Subir a batalha contra Israel.
1: Subir la batalla contra Israel.
0: E apanhou mesmo.
1: E recebeu a paliza.
0: Foi preso.
1: Foi arrestado.
0: Foi vencido.
1: Foi vencido.
0: Porque não servia a Deus.
1: Porque não servia a Deus.
0: De todo o seu coração.
1: Com todo o coração.
0: Fim trágico.
1: Foi trágico.
0: Fim trágico.
1: Final trágico.
0: Não funciona servir a Deus pela metade.
1: Não funciona servir a Deus por la mitad.
0: Quando você vai, ou quando você está para se casar, ou quando você já é casado, você quer que o seu marido, a sua esposa, dê a você só a metade do coração ou o coração inteiro?
1: Quando estás por casar, queres que tu esposo ou esposa te dê o coração em completo ou por metade?
0: O nosso Deus é um Deus zeloso.
1: Nuestro Dios es corazón, tiene, es un Dios celoso.
0: O nosso Deus não quer você só pela metade.
1: Nuestro Dios no solamente te quiere por la mitad.
0: Se você se entrega ao Senhor, você tem que se entregar ao Senhor de todo o seu coração.
1: Si te entregas a Él, debe ser de todo coração.
0: Não é só com atos exteriores.
1: Não só com atos exteriores.
0: Mas com o coração longe de Deus.
1: Com o coração lejos de Deus.
0: Não adianta glorificar a Deus.
1: Não tem caso glorificar a Deus.
0: Não adianta honrar a Deus.
1: Não tem caso honrar a Deus.
0: Se o seu coração está longe de Deus.
1: Se o seu coração está lejos de Deus.
0: Você precisa entregar o seu coração ao Senhor.
1: Necessitas entregar tu coração ao Senhor.
0: Porque quanto ao Senhor os seus olhos passam por toda a terra.
1: Porque quando o Senhor passa os seus olhos em toda a terra.
0: Para mostrar-se forte para com aqueles.
1: Fuerte para con aquellos
0: cujos corações são perfeitos para com ele.
1: Cujos corações são perfeitos ante ele.
0: O seu coração perante Deus.
1: Tu coração ante Deus.
0: Há de ser um coração perfeito.
1: Há de ser um coração perfeito.
0: Porque senão, cedo ou tarde.
1: Se não tarde ou temprano,
0: você vai ver quem você realmente é.
1: Verás quem realmente é.
0: Se você se entrega ao Senhor.
1: Se te entregas ao Senhor.
0: Você é uma pessoa que pode ter certeza. Se de todo o seu coração você se entrega ao Senhor.
1: Estás seguro que se de todo o coração te entregas ao Senhor.
0: Você nunca vai cair em contradição.
1: Nunca cairás em contradição.
0: Você nunca vai voltar. Nunca vai olhar para trás.
1: Nunca volverás a mirar atrás.
0: Você nunca se envolverá em escândalos que denigrem a imagem do nosso Senhor Jesus Cristo.
1: Nunca te envolverás em escândalos que denigrem a imagem de Cristo Jesus.
0: Um exemplo.
1: Serás um exemplo.
0: A Bíblia fala de algumas pessoas que não quiseram dar todo o coração para o Senhor.
1: A Bíblia fala de gente que não quis dar todo o coração ao Senhor.
0: Paulo fala de um.
1: Pablo habla de uno.
0: Demas, a Bíblia fala.
1: Demas, diz a Bíblia.
0: Demas não tinha o coração completo.
1: Não tinha o coração completo.
0: Entregue a Deus.
1: Entregado a Deus.
0: E a Bíblia diz que ele voltou-se para o presente século.
1: A Bíblia diz que se volvió al presente siglo.
0: Abandonou Paulo.
1: Dejó a Pablo.
0: Abandonou o ministério.
1: Dejó el ministerio.
0: Aflorou-se nele o que ele realmente era.
1: Brotou em ele o que realmente era.
0: Quem é você?
1: Quem eres tu?
0: Eu não sei quem é você.
1: Não sei quem é você.
0: Mas Deus sabe.
1: Pero Deus lo sabe.
0: Eu disse a vocês em Hebreus que a palavra de Deus é poderosa, poderosa para discernir você.
1: La palabra es poderosa para discernir a usted.
0: Deus sabe o que você pensa.
1: Deus sabe o que tu pensas.
0: Deus sabe o que o seu coração possui.
1: Sabe o que tu coração possui.
0: Se o seu coração é totalmente entregado a Deus, entregue ao Senhor.
1: Se você entregava ao Senhor, entrega-te ao Senhor.
0: Você vai ser uma pessoa de sucesso.
1: Seria pessoa de êxito.
0: Você vai ser uma pessoa agraciada com a salvação para sempre.
1: Uma pessoa com graça do Senhor para sempre.
0: Mas você não pode enganar a Deus.
1: Pero no puedes engañarle a Dios.
0: A Bíblia Sagrada fala de um outro homem.
1: La Biblia habla sobre otro hombre.
0: Foi um rei também.
1: Fue rey también.
0: Pediu sabedoria.
1: Pediu sabedoria.
0: Seu pai também pediu a Deus que desse a ele sabedoria.
1: Seu pai também pediu que ele desse a ele sabedoria.
0: Diz a Bíblia no primeiro livro das Crônicas, versículo 28, versículo 9.
1: Primeiro livro de Crônicas, 28, 29.
0: E tu, meu filho Salomão,
1: hijo mío Salomón,
0: conhece o Deus de teu pai,
1: conoce al Dios de tu padre,
0: e serve-o com um coração perfeito,
1: y sírvelo con corazón perfecto,
0: e com uma alma voluntária,
1: y con alma voluntaria,
0: porque escudriña o Senhor todos os corações,
1: porque ele escudriña todos os corações,
0: e entende todas as imaginações dos pensamentos,
1: y entiende imaginaciones del pensamiento.
0: Primeiro livro das Crônicas, versículo 28, capítulo 28, versículo 9.
1: Primeira Crônicas 28, 29.
0: Esse é o nosso Deus.
1: Este es nuestro Dios.
0: Ele esquadrinha todos os corações.
1: Ele escudriña todos los corazones.
0: Se você se entrega a Deus,
1: si te entregas a Dios,
0: se você serve a Deus,
1: si te sirves a Dios,
0: faça isso de alma voluntária e de todo o seu coração.
1: En alma voluntaria con todo el corazón.
0: Porque se não, cedo ou tarde você vai ver o prejuízo.
1: Si no tarde o temprano verás el perjuicio.
0: Que o conflito entre as suas ações e o seu coração pode trazer a você e a sua alma.
1: Un conflicto entre tu acción y tu corazón puede dar
0: quantas vezes
1: tu alma. ¿Cuántas veces?
0: Nós ouvimos falar que a igreja que mais cresce.
1: La iglesia que más crece.
0: É a igreja dos desviados.
1: Es la iglesia de los descarriados.
0: Hemos ouvido falar agora.
1: Hemos oído hablar ahora.
0: É uma forma, até parece uma antítese, eu não sei. A igreja dos desigrejados.
1: La iglesia de los que fuera de la iglesia.
0: Como é que pode ser isso?
1: ¿Cómo puede ser esto?
0: Não existe um conflito nesses corações?
1: No hay conflicto en esos corazones.
0: O que acontece, meus irmãos?
1: Lo que sucede, hermanos míos,
0: é que falta essas pessoas coração inteiramente entregues a Deus.
1: Les falta el corazón totalmente entregado a Dios.
0: Alma voluntária.
1: Alma voluntaria.
0: Falta essas pessoas coração perfeito.
1: Esas personas de corazón perfecto.
0: Coração
1: falta.
0: Puro, alma pura.
1: Corazón puro, alma pura.
0: E essas pessoas vão entrando em conflito.
1: Y ellos entran en conflicto.
0: Chega uma hora.
1: Llega un momento.
0: Elas passam a não suportar mais a verdade.
1: Pasan a no soportar más la verdad.
0: Passam a não suportar mais as ofertas profanas.
1: Pasa ya no aceptar las ofrendas profanas.
0: Y el conflicto explode.
1: Y el conflicto explota.
0: Na derrota daqueles.
1: En derrota de aquellos.
0: Que servem a Deus como servia Amazias.
1: Que servem a Deus como servia Amazias.
0: Até faziam o que era reto.
1: Hasta hacían lo que era recto.
0: Porém não com um coração inteiro.
1: Pero no con un entero corazón.
0: ¿Quién es usted?
1: ¿Quién es usted?
0: Pergunte aí, quem sou eu?
1: Pregúntate a ti mismo, ¿quién soy yo?
0: A máxima socrática, conhece-te a ti mesmo.
1: A máxima socrática, conhece-te a ti mesmo.
0: Quem é você?
1: Quem eres tu?
0: Eu não sei, eu repito.
1: Não lo sé, lo repito.
0: Mas Deus sabe.
1: Pero Dios lo sabe.
0: Deus ama você também.
1: Dios te ama também.
0: Deus dá oportunidades para você também.
1: Dios te da oportunidades también.
0: Mas se você quer servir a Deus.
1: Pero si quieres servir a Dios.
0: Você deve servir de todo o seu coração.
1: Debe servir con todo el corazón.
0: Apesar do conselho de Davi a Salomão, a Bíblia fala no primeiro livro dos Reis.
1: Apesar del consejo de David, dice en el primer libro de Reyes.
0: Sucedió que no tempo da velhice de Salomão.
1: El tiempo de vejez de Salomón.
0: Suas mulheres perverteram o seu coração para seguir outros deuses.
1: Sus mujeres pervirtieron su corazón para seguir otros dioses.
0: E o seu coração já não era perfeito.
1: Y su corazón ya no era perfecto.
0: Para com Deus, seu Senhor.
1: Para com Deus, seu Senhor.
0: Como fora o de Davi, seu pai.
1: Como foi o de Davi, seu padre.
0: E o velho Salomão.
1: E o viejo Salomão.
0: Se torna.
1: Se vuelve.
0: Infelizmente.
1: Infelizmente.
0: Um velho derrotado.
1: Um viejo derrotado.
0: Porque o seu coração já não era mais perfeito.
1: Porque seu coração já não era perfeito.
0: Para com Deus.
1: Mas para Deus.
0: Como é o seu coração?
1: Como é o seu coração?
0: Quem é você?
1: Quem é você?
0: Uma certa ocasião, meus irmãos, a Bíblia fala que um doutor da lei interrogou o Senhor Jesus para o experimentar.
1: Diz que um doutor interrogou a Jesus para experimentá-lo.
0: Mestre, qual é o grande mandamento da lei?
1: Dizendo, qual é o grande mandamento da lei?
0: E Jesus disse, amarás o Senhor teu Deus de todo o teu coração.
1: Jesus lhe disse, amarás o Senhor teu Deus com todo o teu coração.
0: E toda a tua alma.
1: Com toda a tua alma.
0: E de todo o teu pensamento.
1: E com todo o teu pensamento.
0: Porque Deus conhece o seu coração.
1: Porque Deus conhece o teu coração.
0: Estou completando, é claro.
1: Lo completo, claro.
0: A sua alma.
1: Tua alma.
0: E é poderoso para discernir as intenções do seu coração e também os seus pensamentos.
1: É poderoso para discernir os pensamentos e intenções. Quanta gente
0: serve a Deus apenas por interesses próprios?
1: Serve apenas por interesse próprio.
0: Quantas pessoas?
1: Quanta gente
0: serve a Deus, mas o coração está longe de Deus?
1: Serve a Deus, mas o coração está longe de
0: Jesus. Falou: esse povo me honra com seus lábios.
1: Seus lábios me honra este povo.
0: Mas o coração desse povo está muito longe de mim, muito longe de Deus.
1: Seu coração está longe de mim, dijo, longe de Deus.
0: Quem é você, igreja? Quem é você?
1: Quem é você, igreja?
0: No dia que a igreja for arrebatada, serão arrebatados.
1: No dia que a igreja for arrebatada, serão raptados.
0: As pessoas que servem a Deus,
1: os que sirven a Dios,
0: de todo o coração,
1: com todo el corazón,
0: de toda a sua alma,
1: com toda el alma,
0: de todo o seu pensamento,
1: com todo o seu pensamento.
0: A Bíblia Sagrada nos diz que se nós amamos ao Senhor, nós guardamos os seus mandamentos.
1: A Bíblia diz que se amamos a Deus, que guardamos os mandamentos.
0: É o que diz a palavra do Senhor em complemento.
1: É o que
0: diz
1: a palavra em complemento.
0: A pergunta do homem sábio.
1: Aí pergunta do homem sábio.
0: Quem é você?
1: Quem é
0: você? Você já entregou o seu coração para Deus?
1: Já entregaste teu coração a Deus?
0: Ou você continua ainda, eu diria, navegando em águas rasas?
1: Ou sigues todavía navegando em águas bajas?
0: Entrega tua vida ao Senhor, porém entrega sua vida de verdade.
1: Entrega tua vida de verdade ao Senhor.
0: Sem reservas.
1: Sem reserva.
0: Se você entregar a sua vida ao Senhor, se você entregou.
1: Se entregas ou entregaste?
0: Ou se você entregou.
1: Ou entregaste tua vida ao Senhor?
0: O seu coração um dia para Deus.
1: O seu coração um dia a Deus.
0: Mas você sente que você ainda tem coisas que...
1: Sentes que há coisas que todavia...
0: Cria um conflito.
1: Fazer um conflito.
0: Entre o seu coração, aquela coisa que está lá dentro de você, a sua vontade.
1: Entre o coração, o que está dentro, tus ganas.
0: E a vontade de Deus.
1: E as ganas de Deus, a vontade de Deus.
0: E você até faz a vontade de Deus.
1: Até fazes a vontade de Deus.
0: Mas você sabe que não faz de coração reto.
1: Mas não sabes que não fazes de coração reto.
0: Aí falta você também, sabe o quê?
1: Aí sabes que te falta.
0: As bênçãos que são reservadas às pessoas de coração reto.
1: As bendições que são reservadas aos de coração reto.
0: As bênçãos mais profundas.
1: As bendições mais profundas.
0: As bênçãos que estão reservadas aos que servem a Deus de todo o coração e com toda a alma e com todo o pensamento.
1: As bendições que se reservam aos que servem a Deus com todo o coração e com todo o entendimento.
0: Até ter a sua prosperidade.
1: Até podes ter a prosperidade.
0: Você pode até receber curas.
1: Até podes receber sanidade.
0: Fazer
1: coisas buenas.
0: Mas o conflito que existe entre o seu coração.
1: Pero el conflicto que hay en tu corazón.
0: E as coisas que você faz.
1: Y las cosas que haces.
0: Impedem você de adentrar a profundidade.
1: Te impiden tener la profundidad.
0: Das bênçãos que só pode receber.
1: De las bendiciones que solo puede recibir.
0: As pessoas que servem a Deus de todo o coração.
1: Los que sirven a Dios de todo el corazón.
0: Deus conhece a sua verdadeira intenção.
1: Dios conoce tu verdadera
0: Deus
1: intenção.
0: Sabe por que você o está servindo.
1: Sabe por qué le sirves de verdad.
0: Quando nós buscamos a Deus de verdade.
1: Quando servimos a Deus de verdade.
0: Ele se permite encontrar.
1: Se deixa encontrar.
0: Ele diz: buscar-me-eis.
1: E me buscareis.
0: E me achareis.
1: E me encontrarei.
0: Quando me buscardes.
1: Quando me busqueis.
0: De todo o vosso coração.
1: Com todo o vosso coração.
0: Se não busca de todo o coração.
1: Se não se busca de todo o coração.
0: Você até encontra, como eu disse.
1: Não encontra, como se disse.
0: Mas vai ficar nessa vida rasa.
1: Pero habrá en la vida de pouca profundidade.
0: As coisas que são mais importantes.
1: As coisas que são mais importantes.
0: Você ainda não tem o poder de Deus para saboreá-las.
1: Tienes el poder de Dios para saborearlas.
0: Então, hoje.
1: Hoy.
0: Conhece-te a ti mesmo.
1: Conoce-te a ti mesmo.
0: Quem é você?
1: ¿Quién es usted?
0: Por que viver esse conflito?
1: Por que vivir este conflicto?
0: Olha,
1: mira.
0: Se entrega ao Senhor.
1: Entrégate al Señor.
0: Entrega o teu caminho ao Senhor, diz a Bíblia.
1: Entrega tu camino al Señor,
0: dice la Biblia. E confia nele.
1: Confía en él.
0: E deixa ele cuidar de você.
1: E deixa que ele te cuide.
0: Que ele fará por ti tudo que você precisa para uma vida abençoada.
1: Que ele hará tudo por ti
0: para uma vida de vitória.
1: Bendecido de vitória.
0: Amazias, meus irmãos.
1: Amazias, irmão.
0: Uma pena.
1: Uma pena.
0: Ele reinou aí.
1: Ele reinou.
0: 29 anos.
1: 29 anos.
0: E infelizmente terminou do jeito que terminou.
1: Infelizmente terminou como terminou.
0: Acabou não só entregando, sendo preso.
1: Não somente sendo arrestado.
0: Mas acabou vendo a sua cidade destruída.
1: Acabou vendo
0: a
1: sua cidade destruída.
0: O ouro, os bens saqueados.
1: El oro y los bienes saqueados.
0: Porque servia a Deus.
1: Porque servia a Deus.
0: Fazia o que era reto.
1: Hacía lo que era correcto.
0: Mas não com um coração inteiro.
1: Pero no con un corazón entero.
0: É você quem vai pensar agora.
1: Tu quem pensarás agora?
0: É você quem vai agora refletir.
1: Tu agora reflexionarás.
0: Como tenho servido a Deus?
1: Como he servido a Deus?
0: A partir do momento.
1: Desde el momento
0: que o seu coração.
1: Que tu coração
0: for 100% entregue ao Senhor.
1: For 100% entregado ao Senhor.
0: Vão cair dos seus olhos como se fossem escamas.
1: Cairão dos seus olhos como as escamas.
0: E você vai passar a enxergar o mundo espiritual que somente aqueles que se entregam 100% a Deus podem enxergar.
1: E começará a ver de forma que os que se entregam a Deus podem ver.
0: Você vai ver a diferença.
1: Verás
0: a
1: diferença.
0: Você vai ver a diferença.
1: Verás
0: a
1: diferença.
0: Entre entregar 100% do seu coração a Deus e entre entregar apenas 50, 55%.
1: Entre entregar 100% ou 55% do coração, Deus
0: que essa palavra tenha falado a sua vida.
1: Esta palavra é falada a tua vida.
0: Aleluia, louvado seja Deus, aleluia. Digam comigo assim, meus irmãos. A paz. paz do Senhor Jesus. Digam comigo assim mais uma vez: a paz do Senhor Jesus. Muito obrigado, irmãos, todos vocês da Igreja Deus e Amor, vocês de outros ministérios, vocês que juntaram-se a nós na oração. Bem-vindos e venham sempre. E muito obrigado por vocês estarem aqui. Que Deus vos abençoe. Digam comigo mais uma vez: a paz do Senhor Jesus. Vão com Deus, meus irmãos. Vocês estão guardados, vocês estão protegidos e abençoados em nome de Jesus Cristo.
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23:50. Sejam muito bem-vindos, vocês que estão conosco pelas emissoras. Acabamos de ouvir esta palavra edificante, preparadora para a nossa fé. E agora nós clamaremos na direção daquele que é resposta para a nossa vida. Eu sou o Seu Irmão em Cristo, Kleber de Oliveira, e que prazer Deus nos conceder a oportunidade de adentrarmos a este novo dia já em clamor. 10 minutos nos separa deste domingo, Dia dos Pais, e eu já quero aqui, antes do Dia dos Pais, faltando poucos minutinhos, felicitar a todos os papais. Parabéns, querido pai, parabéns você que dedicou a sua vida ao Senhor, à sua família, aos seus filhos, e você que está nesta missão, aprendendo com Jesus como cuidar daqueles que foram colocados na sua mão. Que Deus te abençoe e que Deus possa te enriquecer em glória. E agora nos preparamos também para receber conosco a todos aqueles que estão pelas redes sociais. É, você que está pelo YouTube, você que está pelo Facebook, você que está pelo nosso stream, eu quero te convidar a tomar uma decisão importantíssima agora. Impulsionar de uma forma consciente este conteúdo para alcançarmos muitas outras pessoas. Como que faço? Compartilhar aqui embaixo. E você que está pelas emissoras, que está conosco agora através da 97.3, a 1300 e todas as demais emissoras do Brasil e do mundo todo, porque agora nós também estamos com o nosso canal Direto com Deus, eu quero convocar, desafiar você a repetir esta operação. Tome 5 pessoas do seu contato, vai aqui embaixo, compartilhar e refaça esta operação no mínimo 3 vezes, para que pessoas que estão agora em aflição, precisando de uma palavra de oração, precisando ser alcançada pelo Espírito Santo, possa receber através do interceder desta igreja, porque o nosso objetivo aqui é este: nos colocarmos na brecha para que o Senhor, Ele faça bem e não destrua a cidade, como diz a palavra do nosso Deus. Então, vamos lá. Você que pode compartilhar, muito obrigado. Você que já compartilhou e você que não é um inscrito, você deve e pode fazê-lo. É só uma vez, e compartilhando, você faz isso todas as vezes, porque você nos ajuda a alcançar muitas outras pessoas. Quero recordá-los que acabamos de viver há minutos atrás também a grande Santa Ceia do Senhor, uma Santa Ceia maravilhosa, diretoria presente, a nossa presidente, o nosso presidente executivo também, toda a diretoria deliberativa e também a nossa diretoria executiva, a membresia, os congregados, pastores, presbíteros, obreiros, estiveram aqui e celebraram a Cristo e já estão alimentados, preparados para a oração deste clamor e o clamor desta madrugada. E você, que é um membro congregado da Igreja Deus e Amor, não compareceu hoje por motivos, circunstância, trabalho, viagem, então estava aí na confraternização com a sua família, quero recordá-los que neste domingo nós teremos, a partir de 10 da manhã, o segundo e o último horário da Santa Ceia. Atenção, membros e congregados da Grande São Paulo que não puderam participar, aguardamos você, sendo da Zona Sul, Zona Leste, Zona Oeste, ou a ABCDMR, ou até a zona que nós denominamos como cêntrica aqui de São Paulo. Você não deve faltar, porque esta Santa Ceia é a segunda e é a última deste mês que nós estamos agora desfrutando das benevolências do nosso Deus este mês de agosto. E também já incentivarmos a membresia a usar estas oportunidades da oração para apresentarmos os novos convertidos, porque no último domingo de setembro, já está às portas, nós teremos e viveremos o nosso grande batismo nas águas. Então, nós queremos já em oração pedir o socorro e auxílio do nosso Deus sobre a vida de todos os novos convertidos,
aqueles que têm sido e já foram terrivelmente angustiados pelo mundo, pelo pecado, pelas obras malignas, mas que receberão de Deus libertação e vão confessar publicamente a sua fé neste último domingo deste mês de setembro. Então vamos lá, impulsionando a nossa transmissão, compartilhando de bom grado, de todo o coração. É assim que se faz a obra de Deus, é assim que se ganha almas, é assim que nós chegamos até a resposta do Todo-Poderoso. E também, neste momento já, eu gostaria de celebrar com você um acontecimento que nós iremos viver somente neste mês de agosto. Uma vez ao ano, nós celebramos o Agosto Verde. É o mês da beneficência cristã e também é o dia, o mês que nós celebramos. Sempre no terceiro sábado deste mês de agosto, nós celebramos o Dia do Semear. É aquele dia em que nós paramos tudo para realizar o que disse Jesus: fazer o bem sem olhar a quem está o bem alcançando. Fazer a sua vontade, como diz a Bíblia. Não despedir com frio aquele que está nu, mas cobrir a sua nudez. Não dizer ao faminto, ide e fartai-vos, sem colocar o pão. Mas também receber em nosso próprio coração aquele que está menesteroso, desesperado, sem um teto, sem um lar, desabrigado. E quem faz esta obra? A assistência social da Igreja Deus e Amor, através da Fundação Reviver e através da Associação Help Deus e Amor. Dois braços distintos, porque a Fundação Reviver cuida das nossas crianças, dos nossos velhinhos e das unidades oásis, e também do evangelismo daqueles que estão sem nenhuma condição. E a Associação Help Deus e Amor faz o quê, pastor? Está na frente do trabalho da Água para o Nordeste, a portas abertas. Você já ouviu esse termo? Casa aberta? Não ouviu? Nós atendemos só aqui na Grande São Paulo de 60 a 100 pessoas ao dia. Comida, um café, roupa interior, banho, culto, oração, e elas são direcionadas logo a seguir para um assistente social. Muitos deles são reintegrados à família, outros à sociedade, outros ao seu trabalho. Então, são trabalhos que são realizados e projetos que já foram consumados. A creche que nós temos no Cambuci, a unidade de Cesefredo, a unidade de Sarutaiá, as três casas oásis aqui em São Paulo, fora todas as capitais, Belo Horizonte, Brasília, Belém, e também aquelas que estão em Santos, em Campinas e nas demais cidades. E eu quero te convidar, porque dia 22 nós iremos celebrar os feitos e os logros desta obra, que é a obra assistencial da Igreja Deus e Amor. Não temos mais tempo, 23 horas com 59 minutos, agora sim, você que acaba de chegar mais uma vez, eu quero te convidar a fazer parte desta oração online, porque aqui ao meu lado, na nossa tela, ao lado direito, nós temos os pedidos de oração. E no momento da intercessão, você vai digitando, colocando seu pedido de oração, e nós faremos menção diante de Deus, porque dele vem a resposta. E mais uma vez, eu já quero convocar a todos os filhos para passar uma tarde única. Não no parque, não na churrascaria, não à beira-mar, não lá naquele lugar que papai pediu, mas que o Papai Celestial já está esperando. Aqui na Avenida do Estado, 4568 na Liberdade, Orquestra Filarmônica da Sede Mundial tocando, Presbítero Fabrício Beata pregando a palavra de Deus, e aí sim, todos nós, de mãos levantadas, orando pelos nossos papais. 0 horas, chegou o momento, sem mais preâmbulos, sem mais milongas, vamos a Deus em oração, vamos falar com o Todo-Poderoso.
Ó Deus maravilhoso e eterno, poderoso e santo, sublime, justo e fiel é o Senhor, ó Pai, para nos ajudar, ó Pai da glória, para nos revestir de alto a baixo e para nos capacitar, ó Deus, no corpo, na alma, no espírito, em nosso próprio ser, para receber de Ti, ó Deus, a graça, para recebermos de Ti, Senhor, a unção, para recebermos a capacitação, a fortificação dos céus, a oportunidade de clamarmos ao Senhor. Pai de amor, nós invocamos o Teu nome, nós clamamos a Ti nesta hora, agradecidos, Pai querido, porque o Senhor é que tem perdoado os nossos muitos pecados, é o Senhor que tem lavado no Teu sangue bendito todas as nossas manchas, é o Senhor que tem tocado forte e prodigiosamente em nosso ser. Deus de glória, Rei de amor, Deus de poder, nós clamamos a Ti, ó Pai, porque estamos conscientes da Tua graça, da Tua unção, da Tua operação, do Teu poder, Rei eterno. E agora, Pai, nós Te agradecemos, porque recebemos na noite de hoje a oportunidade de nos alimentarmos, de passarmos os melhores momentos da nossa vida na Tua presença, comendo e bebendo, meu Pai. Ó Deus, em Tua presença e na Tua mesa, Pai Santo, Rei da Glória, nós pedimos nesta hora, meu Deus, que aqueles que estão já também, Senhor, em oração, se preparando, se organizando para a Santa Ceia deste domingo pela manhã, meu Deus, para o culto de celebração e oração pelos pais também à tarde. Ó Deus, apresentamos as famílias que precisam, Pai, estar unidas, que precisam, ó Pai, estar unânimes, ó Deus, diante do Senhor para suportar as lutas, guerras e batalhas. Pai de amor, envia o Teu socorro, Pai, neste novo dia, porque foi o Senhor que nos deu este dia, Pai, e nós sabemos que com Ele vem, Senhor, os males, a demanda, as necessidades. Pai de amor, Deus de bondade, mas nós temos a Ti para suplicar, nós temos a Ti para buscar, Rei eterno, e sabemos que o Senhor é poderoso, é glorioso para nos dar a vitória. Pai Santo, agora apresentamos, ó Pai, aqueles que estão orando conosco, pedindo, ó Deus, a Tua resposta, o Teu socorro, o Teu favor maravilhoso. Pai eterno, abençoa os nossos irmãos que estão agora em oração neste santuário de clamor, lá dentro daquela congregação, e agora, Pai, abrindo aquela vigília de intercessão, eles buscam a Tua face conosco. Deus Todo-Poderoso, abençoa os nossos irmãos que estão ali no salão de número 2, clamando a Ti, orando, alamastecando, alamaia, buscando, Pai, a graça celestial que só o Senhor pode derramar. Ó Rei da Glória, pedimos, ó Pai, a Tua vitória, pedimos, ó Pai, a Tua compaixão e milagre. Espírito Santo, agora, Pai, nós oramos ao Senhor, que haja, meu Deus, o mover de poder da Tua parte, dentro do interior e do ser deste Teu filho, desta Tua serva, deste homem, desta mulher. Ó, meu Pai, em nome de Jesus Cristo, nós pedimos, ó Pai, a operação do bendito, do santo e do poderoso Espírito do Senhor nos ajudando neste momento de clamor, ó Pai, neste momento de intercessão. Deus de graça, Deus de glória, estende as Tuas mãos para resgatar, para levantar aquelas ovelhas caídas, aquelas ovelhas feridas, as ovelhas
famílias, Pai, que estão enfermas, ó Deus, no caminho, ó Deus, elas lutam para permanecer, mas não têm, Senhor. Ah, o guia, ah, meu Deus, a direção do pastor para voltar ao aprisco. Espírito bendito, eu apresento cada uma delas, eu apresento cada uma destas pessoas, meu Deus, que este milagre espiritual aconteça a partir de agora, e esta completa, bendita e perfeita vitória possa se consolidar na vida de cada pessoa, Pai, que está usando este clamor para se humilhar. Pai Santo, Deus de glória, Pai de amor, nós suplicamos o teu favor, nós suplicamos a direção, toca no nosso coração, fazendo-nos reconhecer, ó Pai, o novo do teu poder, o novo do teu caminho, o renovo do teu Espírito Santo, porque o Senhor falou conosco nesta noite, meu Pai, que o Senhor está fazendo algo novo, e o nosso coração não sente, e os nossos olhos não conseguem notar, ó Pai, e a nossa alma não recebe, de calamaia, mas agora preparai-nos, ó Deus, preparai-nos, ó Salvador, preparai-nos, ó Senhor, para que nos levantemos em discernimento, em fé, e possamos receber, ó Pai, a obra sobrenatural do teu poder que está acontecendo neste momento, que o Senhor está fazendo nesta hora, Pai, dando pensamentos novos, dando, ó Pai, direções que virão e serão colocadas neste coração pelo teu Espírito Santo. Pai amado, nós oramos, te calamassuri alamaia, nós apresentamos, ó Pai, a vida dos teus filhos. Obrigado, Pai querido, pelos que estão na intercessão, apresentando de todo o coração a nossa diretoria. Pai, vem abençoar, ó Rei da Glória, o ministério teu, meu Deus, que agora estão unânimes na tua presença, de joelhos dobrados para clamar. Faz esta obra poderosa, Espírito Santo. Quem pode colocar o homem de joelhos diante de ti, a não ser o Senhor? Te Lamassúria, Pai, porque diz a tua palavra que o esplendor da sua glória e a grandeza do teu amor faz com que todos se prostrem, faz com que todos, ó Pai, se curve diante de ti. Se o Senhor estivesse, ó Pai, ó Deus, de forma presente em poder, todas as coisas feitas, inanimadas, todas as coisas criadas, ó Pai, se prostrariam

Beleza, Pai. Ó Deus, humana, até aqueles que nunca te serviram, até aqueles que nunca quiseram te reconhecer, diz a tua palavra que hão de dobrar os seus joelhos e toda língua confessará a grandeza, o poder, a santidade do seu amor. Tecanda lamas turinimiclanda lamaia. Ah, meu Deus e meu Pai, que tremendo é o Teu poder, que maravilhosa, Senhor, a Tua grandeza. Ah, Pai, que onisciente, que onipresente, ó Deus, é o Teu domínio sempre eterno. Obrigado, Pai amado, por ter nos chamado para fazer parte de uma grandeza imerecida que o Senhor nos tem dado. Obrigado, Pai amado, por haver nos dado, ó Deus, e revelado a Jesus Cristo, a nós, meu Pai, que estávamos perdidos, corrompidos, obedecendo à natureza e às vontades da nossa mente, pecando, Pai, e alimentando os desejos dos nossos pensamentos vãos, mas o Senhor usou de compaixão, tecalamasturianda, o Senhor usou de bondade, e aqui estamos, voltamos para te agradecer, voltamos para te louvar, voltamos para te adorar, voltamos elemastecanda lamaia, para reconhecer o teu poder infinito, ó Pai bendito. Agora, Pai, apresentamos os nossos irmãos, Pai, que já saíram do seu lar e estão acompanhando esta oração dentro do carro, do coletivo, daquele ônibus, e estão se direcionando, Pai, para a sua congregação, a congregação local, ó Pai, aquela sede setorial, sucursal, estadual, aquele ponto de culto, aonde ele irá, meu Pai, ó Deus, passar esta madrugada toda em clamor, Senhor. Eu oro com aquela multidão que está ali naquela montanha, naquele vale de intercessão, alamastecanda alabaia, e ali, Senhor, eles estão clamando a Ti com todo vigor, buscando, meu Salvador, a direção, buscando a comunhão perfeita, buscando a resposta que só os céus pode nos dar, ó Rei da Glória, Alamasturimikanda Lamaia. Pai, nós te adoramos. Pai, nós celebramos. Pai, nós reconhecemos esta dádiva imerecida, que é, Senhor, a cura das feridas da nossa alma, que é, Senhor, o aplacar, o apacentar do Senhor todos os dias para conosco. Deus maravilhoso, nós sabemos, ó Pai, que não temos a condição, ó Pai, ainda que nos seja dado tempo e oportunidade para gratidão, de quantas coisas, Pai, nós nos esquecemos de te agradecer. Ah, Pai, quantas coisas, Senhor, Tu tens feito e nós deixamos de te louvar por elas, meu Deus, mas nesta hora te agradecemos, Pai, pela vitória de estarmos inseridos no teu corpo, ó Deus bendito. Ah, Senhor, te agradecemos porque recebemos, Pai, sendo vis e desprezíveis, a oportunidade de ser justificado no sangue que foi derramado pelo teu filho Jesus. Obrigado, Pai Santo, por ter nos dado a Cristo, o nosso Cristo vivo. Obrigado, Pai de amor, por ter nos dado e enviado o Espírito Santo, que todos os dias está testificando em nosso ser que nós não estamos só, que nós não somos órfãos, que nós temos um Deus que nos ajuda.

0: dureza do coração deste teu servo, o orgulho, a demagogia, Pai, todo sentimento, toda a peçonha humana que está alimentando e fazendo, Senhor, esta pessoa resistir à bondade, à misericórdia, o chamado do Senhor, porque Satanás distorce tudo, ó Pai de amor, na mente dele, o diabo distorce tudo no coração dele, para que continue na impiedade, para que continue debaixo da rebelião, da desobediência, das setas da maldade, porque o inferno sabe, Pai, que se a morte chegar e tragar a ele, se a morte, meu Pai, chegar antes e tragar a ela, meu Deus, será fogo eterno, será condenação eterna, será, meu Pai, a última habitação dos perdidos, o endereço que ela terá que esperar em tormento durante todo o existir da sua eternidade. É por isso, Pai, que o Lucifer luta semeando a maldade, semeando, meu Pai, o dissabor, semeando, meu Pai, a prostituição, a iniquidade, alamastecando, alamaia. Mas nós pedimos, ó Pai, guardai as portas do nosso coração, guarda as portas, meu Pai, do nosso lábio, para não blasfemar, para não murmurar, para não pecar com a língua, guarda as portas dos nossos olhos, Pai, porque escrito está, como foram os nossos olhos, e para onde ele se inclinar, assim será o nosso corpo, Pai, porque a tua palavra diz que os olhos bons, ó Deus, ele atrai toda bondade, para ele tudo é bom, mas os olhos maus, ó Nemandara Canchoremaia Súria, Lemanchoremicia Lamaia, ei, meu Pai, em nome de Jesus Cristo, nós pedimos, Pai de amor, Deus bendito, opera gloriosamente, opera poderosamente, opera de uma forma eficaz, Papai, opera de uma forma perfeita, opera de uma forma genuína, para que agora o teu Espírito possa trocar dentro deste peito, ó Deus, e tirar este coração de pedra, de diamante, e colocar aquele coração que tem prazer em te buscar, porque o Senhor prometeu ao profeta Ezequiel, dizendo: e vos darei um novo coração, um coração de carne, um coração que me tema, alamaste candalamaia, meu Deus, dá-nos este coração, para que o pecado, meu Pai, para que a destruição que acompanha a iniquidade, Pai, que permeia o coração, seja destruída, seja queimada, seja banida, oh Espírito Santo, agora nós oramos, meu Pai, agora nós clamamos, apresentando aqueles que estão em viagens, aqueles que já foram, ó Pai, ministrados, o teu poder tem alcançado a eles, Espírito Santo, e eles voltaram, eles estão te agradecendo, eles estão, meu Pai da glória, dizendo, como disse Davi: bendize, ó minha alma, ao Senhor, é tudo que há em mim, bendiga o seu santo nome, bendize, ó minha alma, ao Senhor, e não te esqueça de nenhum dos teus benefícios, porque é ele que perdoa a todas as vossas iniquidades, as nossas maldades, é ele que nos coroa de bens, de sorte, Pai, que a nossa juventude se renova, oh meu Pai, oh meu Deus, obrigado, Senhor, por ter afastado de nós os nossos muitos pecados, obrigado, Senhor, por ter colocado diante de nós, no dia que passou, a oportunidade, meu Salvador, Pai, de recebermos do que é do Senhor, ó Pai, de comermos da verdadeira comida e da verdadeira bebida. Obrigado, Senhor, por ter congregado mais uma vez o teu povo. Obrigado, Pai amado, por não ter levado e não ter tomado em conta os nossos muitos pecados, as nossas muitas iniquidades, por ter passado, ó Pai, alamasturianda, ao alto, pelo alto, Senhor, ó Deus de amor das nossas transgressões, ó Deus de todas as misericórdias, ó Deus de todas as compaixões, nós te louvamos, Pai, pelos nossos irmãos que hoje, ó Pai, já neste domingo, estão entregando a campanha de santificação e de preparação para a Santa Ceia, Pai, deste dia de amanhã, deste dia de hoje, Pai. Meu Deus, eu quero te agradecer, ó Deus de poder, por ter colocado no coração deste ministério, Pai, não ter desistido, não ter desanimado de uma vida de oração. Obrigado, Pai, pelo batalhão da intercessão, pelo exército da oração, porque alguém ora por nós, alguém ora por mim, alguém está orando por ele, alguém está intercedendo por ela, Pai Santo, e agora nós te louvamos pela vida dos intercessores, pelo contingente, Pai, de irmãos que assumiram a oração às 6 da manhã, e por que não dizer, ó Pai, na madrugada, ó Pai, do dia passado, eles estiveram clamando a ti, Pai, de 0 hora às 6 da manhã, aquele exército, ó Pai, ó Deus, que voluntariamente foram capacitados, instruídos para te buscar, e assumir o clamor de 6 da manhã ao meio-dia, Pai, aqueles que estiveram, ó Deus, do meio-dia até as 18 horas conosco, entregando mais 6 horas de clamor, e agora, Pai, aqueles que estão já neste novo dia, nesta madrugada, assumindo agora junto conosco 0 horas, e nesta missão de interceder até às 6 da manhã, para trazer a causa das vidas, para apresentar, Senhor, esta madrugada de apoio, de socorro, de livramento e de salvação. Meu Deus, nós te agradecemos pela oportunidade de servir. Nós louvamos a ti, Tecalamás, Turianda, porque é o Senhor, Senhor, ó Pai, que quis destruir do nosso caminho todo impedimento e nos dar esta oportunidade gloriosa de clamar, ó Rei da Glória, não podemos retroceder, Pai, não podemos descrer da obra salvífica, da obra maravilhosa, Lamai de Canda Lamaia. Sim, Espírito Santo, eu estou contemplando o Senhor abrindo os céus, ó Deus, e enviando sinais, e enviando visões, e manifestando revelações e despertando corações para profecias tremendas que há de inundar a nossa nação, que há de alcançar, ó Pai, a cada vilarejo, a cada assentamento humano, a cada capital, a cada fronteira deste país, ó Pai, desta imensa nação, ó Deus de compaixão. Obrigado, Pai, ó Deus, pelo abençoado país que o Senhor quis dar, ó Deus, a esta nação, meu Deus, e nós te pedimos agora, livra-nos, guarda-nos de toda a corrupção, livra-nos, guarda-nos de toda a destruição, de todo o projeto satânico maligno que sempre está implementando, ó Deus, leis, emendas, estatutos e até mesmo obrigações que têm as missões, meu Pai, de escravizar o pobre. Ah, Senhor, de hostigar aquele que não tem nenhuma condição e aqueles que já não suportam mais, ó Pai, trabalham para pagar simplesmente a conta, o seu existir, a comida, os impostos. Ah, Senhor, tenha de misericórdia, Pai de amor, daqueles que não suportam mais, daqueles que todos os dias estão sendo levados à guerra, Senhor, da escassez, à guerra, Senhor, da falta do básico, a guerra, Senhor, ó Deus de amor, de não ter como tratar aquela enfermidade, Pai, é também uma guerra criada, gerada, porque aquele que não tem condição, meu Pai, como irá cuidar da sua saúde, como irá manter, ó Pai, como irá saber, porque não tem, Senhor, a condição nem de fazer um diagnóstico, nem de pedir, Senhor, um eletrograma, Senhor, um cardiograma, uma chapa, uma ultrassonografia, ó Pai, para saber o porquê está doendo este corpo. Senhor, aqueles que estão perecendo, aqueles que estão morrendo por falta de saúde, por falta de leitos, por falta, Senhor, de UTIs. Meu Deus, tenha de misericórdia desta nação. Ó Pai, com tanta condição, com tanta riqueza, mas com tantos ladrões, com tantos bandidos, com tantos corruptos, ó Pai, que dissipam a nossa nação, que empobrece o nosso povo, que escraviza aquele que já não tem nada, meu Pai. Oh, meu Deus, tenha de misericórdia, Pai, tenha de piedade. Eu sei que o Senhor está ouvindo as verdades do nosso coração, a necessidade do nosso ser em expressar, em trazer a Ti, Pai, porque o Senhor prometeu na Tua palavra, dizendo que se este povo que se chama pelo meu nome é o Teu povo, ó Pai, que tem nas mãos o poder para mudar a situação desta nação. E o Senhor prometeu dizendo, se eles orarem, se eles se humilharem, se eles se arrependerem dos seus maus caminhos e buscar a minha face, o Senhor responde dizendo, então eu ouvirei dos céus, tecalamante orimi alamaia, ouve desde os céus, ó Pai, o gemido daquela mãe que não consegue mais pagar o colégio. Ó Deus, para o filho, porque cria, Senhor, só todos os seus miúdos. Ó Pai querido, aquele que agora está oprimido, aquele homem que foi ameaçado, Pai, naquele empréstimo, naquela hipoteca, Senhor, de perder a casa, o lar, onde ele tem um teto para guardar a sua família. É o que mantém aquela família unida, Pai. E agora ele está para perder a casa. Aquela mulher está sendo despejada, meu Deus, daquele apartamento que prometeram a ela que teria condição, que seria ao alcance da execução do pagamento daquelas parcelas. E olha agora, Pai, ela não consegue, meu Deus. Ele não tem anamassuri kalamadorianda, Pai da glória, tenha de misericórdia, Pai. Tenha de compaixão, aquele que já não tem nas mãos para fazer rodar aquele carro, para manter aquele negócio, para sustentar aquele mini negócio. Pai, aquele que já não sabe mais o que fazer, porque o que ele ganha não é suficiente para repor ou para fazer capaz os insumos, para manter, Senhor, este capital girando. Senhor, a esposa está angustiada, os filhos estão abatidos, envergonhados, e o homem, Pai, está estressado, alterado, ameaçando os filhos, e Satanás ali oprimindo, bloqueando, trancando tudo, Pai, querendo a desordem, a destruição deste lar. Sai, Satanás, sai, legião do inferno, sai, legião da miséria, sai, legião do olho, da inveja, do agouro, sai, Satanás, é você que está aí agora se acampando, se armando para humilhar este casal, para humilhar esta família, para haver gritos, lágrimas, choro dentro desta casa. Ó Deus Todo-Poderoso, aplasta, joga por terra agora a fúria das trevas, meu Pai, a operação do inferno que estava amarrando a decisão que estava faltando daquela família para prosperar. Ó meu Deus, agora abre esta porta, Papai, porque diz a Tua palavra, eis que diante de Ti, diante de mim, diante de nós, diante de todos, é o que o Senhor coloca, é uma porta aberta, e nós entramos agora pela porta aberta que eres Tu, Jesus amado, e nós cremos, meu Deus, que seremos ajudados de uma forma gloriosa. Lamai decanda lamassúria, ah, Rei de amor, venha prover, meu Salvador, que neste novo dia a nossa alma possa se regozijar. Pai Santo, aquele que como nós, meu Deus, não consegue vigiar, não consegue deixar os pecados do cotidiano, porque é isso que nós somos, Pai, pecadores costumados. É isso que nós somos, Pai, e não podemos negar. E não podemos, ó Pai, transmitir ou ostentar, ó Deus, um personagem de santidade que não consegue parar diante de Ti. mas nós estamos aqui nos humilhando, Pai. Nós estamos aqui buscando piedade, misericórdia e perdão neste novo dia, porque a Tua promessa é renovação, tanto da Tua misericórdia sobre nós, para que não sejamos consumidos, como Pai querido, renovo, orimicandalamaia, deste poder glorioso que agora está, meu Pai, alcançando, operando em nós, Espírito Santo. Agora, Pai, nos lançamos, agora nos rendemos, agora, Pai, nos submetemos à Tua misericórdia e compaixão, e pedimos, ó Pai, confirma a Tua graça, a Tua infinita operação. Que este dia seja, meu Deus, o dia mais contente deste Pai, porque Ele terá presente os Seus filhos, Ele terá presente, Pai, filhos que agora estão chegando, ó Pai, estão atracando ali no porto. Estão chegando, Pai, nos aeroportos de Guarulhos, de Congonhas, aqueles que estão chegando nas rodoviárias e pontos, ó Pai, de rodoviárias, e vieram na missão de passar este domingo com os seus pais e celebrar, ó Pai, ó Deus, todo o sacrifício que este pai fez, todo o sacrifício que esta família fez, para estudar este filho, para manter esta casa, para sustentar este lar unido. Ô, Pai querido, oricalamaia, orimicandalamasturianda. E nós te agradecemos, ó Pai, nós te louvamos, porque é o Senhor que está tocando nestes filhos, é o Senhor que está ministrando, ó Pai querido, a capacidade, a graça e a força sobre cada um deles para te buscar, Rei de toda glória. Agora, Pai, nós queremos apresentar aqueles que já prometeram, ó Deus, se congregar, ó Deus, na tarde deste domingo, na manhã de culto desta santa ceia. Pai Santo, Pai de amor, nós entregamos agora, Senhor, porque cremos na operação do Seu favor, na magnitude da Tua graça, que esta pessoa receberá através desta oração a força da Tua igreja, ó Deus, para agora desafiar estes impedimentos, desafiar, ó Pai, estes males, estes terríveis momentos que eles estão passando, enfrentando em suas vidas espirituais, em suas vidas pessoais, meu Deus, em suas vidas financeiras. Senhor, olha o caos que se encontrou, ó Pai de amor, ó Pai, aquela vida que foi destruída, que perdeu tudo e agora está nas ruas, Pai. Eu quero orar pelos que faliram, eu quero orar pelos que não conseguem se levantar, eu quero orar pelos que duvidam de tudo agora, Pai. Ó Deus, porque no coração a interrogação deles é esta: se o Senhor está, e se o Senhor existe, por que Ele teve que chegar ao fundo do poço? Ó Deus maravilhoso, ó Deus de toda glória, porque é lá, meu Pai, naquele fundo do poço, naquele labirinto que aos nossos olhos não tem como sair ou escapar, é que nós temos reais encontro contigo. É que nós temos, ó Pai, o toque, Senhor, que tem o poder de elucidar a nossa mente e nos preparar. Lamante, orebai, cante, oremassúria. Por isso, Pai, eu oro agora, pedindo, Pai, este milagre, esta vitória, para que neste dia o Teu Espírito prepare, ó Deus, pessoas, condições, há oportunidades, para que aqueles que estão nas ruas, nas sarjetas, meu Pai, dormindo, indo em cima daquelas roupas sujas, meu Deus, não tendo, Senhor, nenhum lugar para fazer as suas necessidades fisiológicas, e agora, Senhor, estão como animais, estão, ó Pai, piores do que os animais, porque os animais têm os seus cuidadores, os tutores, aqueles que os alimentam, têm um lugar para estar, e este homem, ó Pai, aonde ele está, tem alguém lhe expulsando. Lhe expulsaram daquela casa, Pai, depois ele foi para aquele lugar e lá de lá arrancaram, e agora, Pai, ele está debaixo do viaduto e vem alguém para lhe tirar, as autoridades lhe arrancam, ele vai à calçada e lá ninguém deixa, Pai, ele ter paz para descansar, ele busca aquela marquise de loja, aquele canto, ó Deus, para repousar, e lá está o tormento, Pai, os barulhos da cidade que não dorme, meu Deus, como se tivesse aqueles automóveis passando dentro da sua própria alma, meu Deus, e esta vida está destruída, o cansaço é visível, o desgaste se vê no rosto, nos olhos, Pai, venha preparar, meu Deus, o Senhor é poderoso para tirar desta loucura de vida, para tirar, meu Pai, desta destruição de vida, alamante, orimicalamaia, tira, Senhor, desta vida alucinada das drogas, desta vida, Pai, maligna de destruição. E agora, Pai, nós oramos pelos que estão sendo assistidos pela as casas abertas. Pai, oramos pelos que estão, ó Deus, agora sendo acompanhados pela Fundação Reviver e estão ali naquelas clínicas, ó Deus, recebendo a oportunidade de reviver, recebendo a oportunidade de voltar à vida normal, porque agora, Pai, aquele vício infernal, ó Pai, dos opioides, aquele vício, Senhor, da cocaína, da heroína, do cachimbo, do crack, da maconha, aquele vício terrível, ó Pai, do LSD, daquele lança-perfume, daquela cola, daquele mal diabólico, do álcool, Senhor. Que esta droga liberada que tem sido usada para ceifar a vida de jovens, ó Pai. Olha quantos jovens, ó Deus, nas baladas. Olha quantas jovens embriagadas, Pai, sem poder valer-se até mesmo por si só, sendo usadas, manuseadas, ó Pai, sendo prostituídas e levadas àquela vida de escória, àquela vida de vergonha, Pai. E no outro dia, ela está acabada, acusada, destruída, meu Deus, olha este jovem, Senhor, que aderiu àquele mundo, Senhor, que o amigo lhe apresentou como sendo o mundo mais atrativo, e agora ele está oprimido na cocaína, e agora ele está oprimido, meu Pai, ó Deus, naquelas bebidas fortes com energéticos, aqueles que estão no êxtase e são madrugadas e madrugadas, Pai, nas danceterias, nas baladas, Senhor, sendo embalado pelo desejo carnal que tem dominado sobre eles, meu Deus, mas o Senhor é o libertador, e nós clamamos pela juventude, ó, meu Salvador, nós oramos pelos que o Senhor está chamando, e eles estão resistindo, e eles estão, ó Pai, com o coração endurecido, mas esta é a madrugada do encontro. Esta é a madrugada da libertação, esta é a madrugada da transformação, Pai, é por isso que clamamos pela nossa juventude, é por isso que clamamos pelos nossos adolescentes, ó, meu Pai, visitai, Senhor, esta casa, aonde os adolescentes são tratados como animais, ó, meu Pai, são abusados, são hostigados, ó Pai, são humilhados mais do que criações domésticas, Pai, e esta criança está ferida, desconstruída, Pai, é todo dia repreensão, é todo dia violência, é todo dia censuras, é todo dia expulsão da onde estão, meu Deus, mas nós clamamos pela vida dos nossos pequenos, mas nós oramos, Pai, pelos que estão sendo vítimas dos adultos, estão sendo vítimas daqueles péssimos pais, daquelas irresponsáveis mães, daqueles parentes dominados e usados pelo diabo, oh Pai, quantas crianças, quantos corpinhos têm sido levados, oh Pai, até a morte, até o sacrifício, oh Pai querido, E agora nós oramos, nós apresentamos estas crianças, Pai, e pedimos a Ti, venha libertar, e clamamos ao Senhor, ó Deus, venha transformar, tira das mãos deste sanguinário, liberta, Senhor, das mãos deste violador, deste abusador, liberta, Pai, da vida, dos domínios, do controle desta mãe possessiva, desta mãe maligna, desta mãe que está vendendo os corpos dos próprios filhos, Senhor, ó Pai de amor, não deixe esta legião que quer usar a miséria, que quer usar, ó Pai, explicação e argumentos, porque nada justifica, ó Pai querido, esta covardia de um adulto, ó Pai, ter que usar, ah, meu Deus, a sua força para espancar um pequeno, meu Deus, não há argumento para explicar, o desejo satânico, diabólico, do coração das mentes em querer abusar de um pequeno, meu Deus, vai desfazendo este inferno na mente, vai desfazendo este inferno no coração, vai desfazendo esta legião satânica e diabólica, meu Deus, que desde os primórdios lutou, que desde o passado sempre governou sobre a vida dos adultos para queimar os seus filhos a Moloque, ah, meu Deus, para sacrificar as suas crianças nos bosques para apresentar calamasturi alamaia, mas o Senhor é poderoso, mas o Senhor é maravilhoso, para queimar no fogo estas legiões, queima, Pai, estas legiões que luta dentro das casas, que luta dentro dos lares, colocando revolta nos pais, ó Deus, para descontar nos filhos, colocando braveza nos pais, meu Deus, para colocar toda a fúria, toda a ira contra a vida dos filhos, porque pais feridos vão gerar filhos magoados vão gerar lares machucados, oprimidos, mas nós pedimos, ó Pai, visita as nossas famílias, alamastecandarai, alamassúria, visita os lares, Pai de amor, visita, meu Salvador, as casas que estão sofrendo, estão vivendo, sendo vitimadas pelas obras da bruxaria, pelas obras da feitiçaria, pelas obras do satanismo. Ô, Pai querido, nós oramos neste momento pelo controle mental, pela opressão infernal que Satanás está exercendo. É dia e noite, Pai, esta casa se desintegrando. É dia e noite, Senhor, esta família morrendo. Não há sono, não há prazer, não há razão para viver, ó Pai, na mente, lá no íntimo destes corações. Não há, Pai, gratidão, não há celebração pela vida. É todo dia esta mulher se levanta, se maldizendo, amaldiçoando a casa, amaldiçoando o lar, chamando nomes com palavrões horrendos, convidando o inferno para morar dentro da sua casa. Sai, Satanás! Sai, legião do inferno! Sai, Satanás! Você que entrou pelas portas da boca, você que entrou pelas portas do lábio, você que entrou pelas portas que esta mãe abriu desde o dia que ela desistiu de amar este filho, você que entrou, Lucifer do inferno, no meio deste casamento e está desfazendo o lar, estes filhos, porque você conseguiu entrar nas palavras de ira deste pai, queria espancar, queria mostrar a este filho o que era dor, e agora, Senhor, ele está sofrendo, e agora, Pai, esta casa, este lar está se desintegrando, está morrendo, mas nós repreendemos o inferno. Saia, Satanás, com a tua obra maligna, saia, inferno, com a sua obra inimiga, sai, Satã, o sangue de Jesus te repreenda, espírito maligno que está fazendo uso de pessoas, que está fazendo uso de vontades, que está fazendo uso de desejos, de maldades, para destruir, para dominar sobre os lares, meu Pai, Tenha de misericórdia, tenha de compaixão. Pai, agora eu apresento nas Tuas mãos esta mulher que enlouqueceu e começou, meu Deus, a trair o esposo. Este esposo que se endemoniou e agora, Senhor, o seu coração se inclinou para a amante, para outros corpos. Como diz a Tua palavra, está amando outros seios e outros braços e está se deleitando neles e está, Senhor, transpassando a sua própria alma, porque diz a Tua palavra que aquele que o faz transpassa a sua própria alma, takalamas turianda, porque diz a Tua palavra que aquele que segue a adúltera, Senhor, morará debaixo da sua cama, onde está o número das vítimas e o inferno que reina debaixo dela. Oh, meu Pai, livra, Senhor, dos tentáculos malignos, livra, Senhor, das unhas inimigas da adúltera, Senhor, dos lábios que lisonjeia com as línguas, mas que destrói, mas do punhal que transpassa o fígado, ó Deus, que alcança os rins e que destrói o ser, ó Deus de poder, porque diz a Tua palavra que por causa delas chega-se a implorar um bocado de pão, por causa delas diz a Tua palavra que se trava a guerra na terra, lamai, turi mi calamastei, eri nimi alamaste candalabaia, livra, Senhor, da sanguinária, livra, Senhor, da enganadora, livra, Senhor, ó Deus, meu Salvador, da adúltera, livra, Senhor, do adúltero, livra do fraudulento, livra, Senhor, daquele que está, ó Deus, buscando como a águia, ó Deus, e está como aquele gavião perverso, como o passarinheiro espera o laço estourar, ó Deus, para ceifar a sua vítima com armadilhas ocultas, ó Deus, nos bosques, nas cidades, nos caminhos e nas ruas. Livra do laço do passarinheiro, livra, meu Pai. O nosso coração é inocente, mas até o coração pervertido, até o coração que está sendo alimentado e induzido pelo pecado, Pai, porque tem passado dia e noite com aquele celular na mão, diante daquela televisão, daquele aparato, ó Deus, visual, meu Deus, cobre com o Teu sangue, traz libertação total, meu Deus, liberta as casas aonde os filhos estão caindo oprimidos, aonde os filhos estão depressivos, tendo ataques de pânico, por causa dos jogos, por causa da malignidade que está reinando, Pai, por causa da pornografia, por causa da violência, por causa dos crimes de sangue que são cultuados e estão sendo adorados todos os dias dentro desta casa. Meu Deus, agora eu quero Te louvar, eu quero Te adorar, meu Pai, porque dentro desta casa, aonde estava o trono de Satanás pela impiedade, agora está entrando, Senhor, a luz da Tua bondade, agora está entrando a misericórdia, lamai decanda, lamassúria, entre Espírito Santo, arrebentando agora as trevas, arrebentando, Senhor, a opressão, porque diz a Tua palavra que o Senhor, ó Deus, nos pediu para brilhar como astros neste mundo, e a Tua palavra diz que ninguém pode ocultar a luz daquele que está em Ti, ao contrário, diz que ele tem que ser levantado e colocado, Senhor, no alqueire, para que todos aqueles que entram na casa vejam e se beneficie da luz. Levanta, meu Jesus, agora, lá dentro daquela casa, aquele pai, começa pela obra, Senhor, da vida daquela mãe, começa esta obra pela vida daquele filho, começa esta obra pela vida do parente, alamai decandara massúria, Pai, e vai salvando toda a família, e vai libertando toda a casa, e vai transformando todo o lar, e vai trazendo vida, Pai, para que a morte não possa mais reinar. Espírito Santo, Agora nós oramos, ó Pai, apresentando, Senhor, a Tua obra em todos os países da África, nos 54 países daquele continente. Meu Deus, abençoa a África do Sul, a África do Norte, a África Central, meu Pai. Ordena, Senhor, o Teu milagre celestial, Tecalamasturianda. Meu Deus, eu quero apresentar todo o continente europeu com os seus países, que o Senhor possa abençoar a Tua obra, ó Deus, neste domingo lá naquele lugar, porque agora, Pai, aquela casa já está ali às portas da casa do Senhor, ó Deus de amor, porque já é domingo de manhã, ah Senhor, e as vidas estão chegando para adorar, para cultuar, para celebrar a Ti, Espírito Santo de amor. Eu apresento, meu Salvador, a grande obra que tens Tu para realizar em todo o continente da Oceania, aquele gigante continente, meu Pai. Ó Deus, permita que a Tua palavra, Lamai decantará Massúria, venha alcançar do nascente até o poente, Pai, daquele continente, Senhor, também asiático. Senhor, venha estourar todas as correntes, todas as cadeias, todos os impedimentos. Vai desfazendo pelo poder do Teu sangue, vai desfazendo, Lamai decantará Massúria, Lamaia. Te calamaia, de mastu, erimialamas te candalamaia, em nome de Jesus Cristo, Pai Santo, Deus bendito. Pai Santo, Rei da Glória, agora, meu Pai, nós queremos Te louvar, nós queremos Te glorificar, porque o Senhor há de impactar, ó Deus, e há de estremecer todas as Américas no Seu poder. Levanta, Pai, usa a vida, Senhor, evangelística deste ministério, a vida missionária desta igreja. Pai, não permita, Senhor, o inimigo estancar e impedir o avanço das missões, o avanço das evangelizações, o avanço, Senhor, ó Pai de amor, e a progressão da aquisição das igrejas, templos, terrenos e locais aonde o Seu nome há de se glorificar. Ó Pai de amor, nós cremos que agora as portas que estavam trancadas, as portas que estavam fechadas se abrem, porque nós tocamos nestas portas agora, crendo Lebassuri Alamaia, crendo que o Senhor está fazendo o milagre perfeito. Pai de amor, eu quero trazer, ó Senhor, a Tua presença, a vida da nossa diretoria. Obrigado, Senhor, pela saúde, pela restituição, pela restauração da nossa presidente. Obrigado, Senhor, ó Pai de amor, pela presença da Tua filha aqui neste sábado ceando. Pai de amor, apresentamos a vida, Senhor, a família, os filhos, o ministério e a saúde dela. Venha blindar, venha cobertar a Tua serva com Teu sangue, meu Pai, e lhe capacitar para avançar também à frente desta obra. Rei da Glória, eu apresento, Senhor, a vice-presidente, a nossa irmã Débora. Pai, faz maravilhas, que a vida ministerial da Tua filha frutifique à frente das crianças, à frente, meu Pai, das demandas e ministérios. Ó Pai, desta igreja, veja quem o Senhor escolheu, levantou e colocou. Pai de amor, eu oro pela saúde, pela restauração, pela comunhão, pela intimidade do pastor Lorival contigo, Pai querido. Abençoa o Teu filho. Meu Deus, eu quero entregar a vida do presbítero Davi Miranda Neto. Venha, Senhor, concluir e confirmar a obra que tem o Senhor para fazer, ó Deus de poder, na vida e ministério dele. Pai Santo, apresentamos a diretoria executiva, que seja o Senhor, ó Pai, abençoando, cobertando com Teu sangue a vida do pastor Milton Almeida, a vida do pastor Osmar de Oliveira. Senhor, abençoa os pastores que estão, ó Deus, integrando o conselho executivo, Senhor, deste ministério. Abençoa a vida do pastor Gerri, a vida do presbítero Marco, a Magno, a vida, Senhor, do presbítero Beata, a vida, Senhor, também da Maria Josefina. Senhor, apresentamos exortamos aqueles, ó Pai, que estão atuando e também liderando, ó Pai, com a diretoria, cuidando das capitais, apacentando os países, ó Deus, orando para que o Senhor abençoe. Quantos deles estão em propósitos, ó Pai, estão em oração para que haja um mover, uma operação do Senhor, e a obra que foi colocada e confiada nas mãos deles possa prosperar, ó meu Deus. Eu quero entregar este dia 22, Senhor, o dia de celebrarmos, o dia de semear aqui na igreja, Deus e amor. Abençoa, Senhor, os corações dadivosos. Ah, Senhor, as recompensas virá do Senhor. Pai de amor, sobre aqueles que estão doando, Senhor, aqueles colchões, aqueles cobertores, as fraldas, as águas, meu Pai, as cestas básicas, os alimentos, ó Pai, que nós iremos apresentar neste dia 22. Toca no coração, ó Pai, da congregação, do templo sede, daqueles que aqui congregam, para abrir as suas mãos, ó Pai, e ajudar. Pai Santo, vem abençoar as caravanas deste dia 22, o dia de semear. Vem abençoar a vida do pastor Jerry Borchá, que irá ministrar a tua palavra. Rei da glória, Pai de amor, nós cremos, meu Salvador, que não há quem possa trabalhar como o Senhor. Te calamado, orianda. Ah, Pai, eu entrego toda a diretoria da Fundação Reviver. Pai, venha socorrer, venha atuar, venha operar maravilhosamente, e que os impedimentos, Senhor, que tem lutado, sejam, ó Pai, desmascarados, e o Senhor faça prosperar. Meu Deus, eu entrego nas tuas mãos, ó Pai, a diretoria da Associação Help Deus e Amor. Abençoa a tua filha, a irmã Regiane. Abençoa o teu filho, presbítero Marcos. Abençoa a tua serva, a irmã Rose. Abençoa o teu servo, nosso irmão Diego, Senhor Almeida. Abençoa, Senhor, ó Pai de amor, todos aqueles que integram a diretoria, Senhor. Ó Deus de amor também, da Associação Help Deus e Amor. Abençoa, Senhor, as casas abertas, abençoa as unidades oásis, abençoa, Senhor, os centros de tratamento e de repouso dos anciãos, abençoa as creches, abençoa, Pai, as frentes de trabalhos na comunidade, Senhor, com aquelas mulheres grávidas, gestantes, ó Pai, ó Deus, que estão em Marajó necessitando do teu socorro. Deus poderoso, eu apresento a frente evangelística, a frente missionária, eu apresento o pequeno Galileu, eu apresento, meu Deus, o nosso seminário, eu apresento, Senhor, a nossa ETDA, eu apresento, Senhor, as nossas secretarias, livrarias, eu apresento a nossa equipe de recepção, Temanarassi Calamadorianda, eu apresento a ti o nosso pastor aqui da sede, eu apresento a ti, Pai Santo, aqueles que estão orando pelos pastores que atuam, trabalham e estão, Senhor, desempenhando o seu trabalho aqui na sede mundial. Abençoa, Pai, com mãos estendidas, com renovo, com poder celestial. Abençoa, Senhor, a equipe jovem Regenere. Abençoa a equipe jovem do Expansão. Abençoa, Pai, a equipe jovem da integração aqui da sede. Abençoa os novos convertidos que hão de cumprir a justiça divina neste último domingo de setembro. Abençoa, Pai, aqueles que estão empreendendo, estão dando os primeiros passos pela transformação, pela libertação, delemarás, tecalamacam da labaia. Pai, e eu quero pedir o teu poder, venha fazer uma obra gloriosa nesta madrugada e socorrer aquela multidão que está ali no salão de número 2 em oração. Pai Santo, eu quero te louvar, ó Deus, pelos tão poucos minutos que o Senhor nos deu para clamar, pela uma hora de oração que conseguimos, ó Pai, aqui estar pedindo pela tua igreja, clamando pelo teu povo. Deus maravilhoso, agora nós pedimos, abre as tuas asas sobre nós e venha nos guardar de todo o terror, de todo o espanto noturno, e venha abençoar, tecalamassúria, esta obra é tua, Pai, e não há quem possa escapar das tuas mãos. Querendo o Senhor salvar, quem impedirá? Querendo o Senhor curar, quem impedirá? Pai Santo, eu oro agora pelos desenganados, Eu oro agora, Pai, pelos que estão acamados. Eu oro agora pelos que estão pedindo a bênção da libertação das dores. Pai de amor, opera este milagre, Senhor, a longa distância, e aqueles pontos que se infeccionaram, aqueles rins, pulmões e órgãos hepáticos, ó Pai, que se oxidaram, restaura, restitui. Ó Espírito Santo, não merecemos, mas pela fé em Ti, o verdadeiro médico, nós cremos, alamaste, canda, labaia, que o milagre agora está acontecendo na vida, Pai, deste diabético, deste tuberculoso, deste desenganado, deste que foi infectado pela SIDA, pelo vírus da AIDS, deste que está, Senhor, com seu organismo enlouquecido, Pai, vem operar. Pai Santo, agora nós celebramos o milagre que o Senhor está realizando e entregamos toda a querida audiência nas Tuas mãos, porque eles estavam esperando este momento de clamor para celebrar o Teu milagre. Em nome de Jesus Cristo e tudo aquilo, Pai bendito, que não tivemos condição de pedir, que o Senhor venha nos dar e acrescentar pelo poder do Teu Espírito Santo. Assim oramos e Te louvamos, Pai, em nome de Jesus. 0:58. Chegou o momento mais importante, o maior milagre acontece agora. A vitória do desprendimento, da incredulidade e da dúvida. O lançar-se a Cristo. É uma decisão que só você pode tomar. O pai, a mãe, esposo, parente, pastor, igreja, não pode escolher ou definir no seu lugar. Jesus disse que aquele que quer vir após Ele receberá a vida. Levante as tuas mãos, diga comigo, Senhor Jesus. Não tenha medo, vamos. Diga, Senhor Jesus, perdoa todos os meus pecados. Apaga todas as minhas transgressões e recebe a minha alma, o meu ser, no poder dos Teus braços de amor e me sela com o Espírito Santo do Senhor para nunca mais sair da Tua presença. Aleluia! Bem-vindo à vida, jovem. Jogue fora agora. Senhor, Senhor, este cigarro, estas drogas, esta bebida, agora você é um liberto em Cristo Jesus. Agora você é um salvo em Cristo. E se você aceitou a Cristo, agora tem uma equipe preparada para te atender, te socorrer e te direcionar para a Igreja Deus e Amor mais próxima. Prefixo 11, número 9, 5094-4645. 5094-4645. Você é o eleito de Deus para viver a eternidade com Ele. Eu fico por aqui. A nossa oração, ela tem uma pausa pelo canal da igreja, mas agora pelo Direto com Deus, o Ministério Global da Intercessão não para. Já estamos para completar 3 anos. Você não ouviu errado. 3 anos de oração ininterruptas. E você pode ser parte disso. 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Pelas emissoras, é a Madrugada do Socorro, é a central de apoio, você liga, participe, tem um pastor para atender você. Hoje é domingo, é dia dos pais, feliz dia dos pais, feliz dia papai, que você possa desfrutar na presença de Deus e com os seus à volta da mesa para celebrar. E não te esqueça, à tarde aqui te esperamos. Eu estarei na Santa Ceia de manhã, a partir de 10 da manhã já começa a oração. E à tarde, presbítero Fabrício Beata, na ministração, num culto especial em prol Dias dos Pais. Deus abençoe São Paulo, Deus abençoe Brasil, Deus abençoe a todos os moradores da terra. Orou com você e por você, o seu irmão em Cristo, Kleber de Oliveira. Foi um privilégio. Permitindo Deus, aqui voltaremos em outra oportunidade. Deus abençoe a todos.
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6: 1:04.
7: Meu nome é Micaele, eu vim de Suzano, Boa Vista. Minha experiência é que com 15 anos eu conheci as drogas, já cheguei a entrar no tráfico, já trafiquei também. Porque é só ilusão, né? A gente fica sem a falta de amor, só fica a maldade no coração, né? Mas chega uma hora que Deus aperta, traz de volta. Chegou um momento que eu peguei umas dores estranhas. Meu coração começou a bater forte, achando que ia morrer. Deus usou uma pessoa pra falar comigo. E ali eu fui liberta, porque eu vi que eu tava no fundo do poço. E se eu me aprofundasse mais, ia acontecer algo comigo. E talvez eu podia ter um infarto ou uma convulsão. E ali não ter mais saída. Então eu resolvi vir enquanto é tempo. E hoje eu tô aqui. E Deus tem me honrado também, não tenho mais desejo de ficar na droga, de ficar nesse mundo, para honra e a glória do Senhor. Meu nome é Micaele, eu moro em Suzano, Boa Vista.
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6: 1:05.
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6: Agora você vai ouvir o hino Não Me Deixe Só, na voz dos cantores André e Alexandre. Álbum Coração Adorador, da gravadora MC Music.

Operai nos corações que ainda estão fechados. Operai nos corações que ainda estão trancados. Operai nos corações que ainda, ó Deus, se apostatam, se endurecem, se desviam de Ti. Oh, meu Deus, é a noite para o Teu Espírito Santo ministrar e definir a condição, a situação. Ah, papai, toca na dureza do coração desta tua filha.

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3: A paz do Senhor Jesus, amado irmão, querido ouvinte do programa A Voz da Libertação. Seja muito bem-vindo a esta emissora, a esta programação. É a Madrugada do Socorro de Deus. Quem te cumprimenta, seu irmão em Cristo, Diácono George Lucas, falando diretamente dos estúdios do programa Voz da Libertação, diretamente da Grande São Paulo, na nossa sede mundial das igrejas pentecostal Deus é Amor. Fico feliz de te receber, de estar contigo nesta madrugada abençoada. Faremos um programa abençoado, faremos um programa na presença de Deus. E a minha intenção, a minha missão nesta madrugada é testificar Jesus ao teu coração. Eu falo com você que se sente sozinho nesta madrugada. Eu falo com você que está passando por esse momento difícil. Eu falo com você que pensa, quem sabe, que todos te esqueceram. Nesta madrugada eu te digo que Jesus não te esqueceu. Eu falo com você, amado irmão, que quem sabe está indo para uma vigília, está em um propósito de oração, está buscando ao Senhor nesta madrugada de domingo. Faremos a Madrugada do Socorro de Deus. E para esta programação, tenho preparado aqui quadros informativos, palavras de Deus para o meu e ao teu coração. E não podemos deixar de lado a oração. Sem oração, não temos comunhão com o Senhor. Sem oração, nós não falamos com Deus. Sem oração, os nossos problemas, as nossas petições não são conhecidas ao Senhor. Então, eu já quero te convidar. Prepara a tua fé. Eu quero que você compartilhe o seu pedido de oração. E teremos também aqui a interação com os nossos ouvintes. Já pega um papel e caneta, ou já pega agora o teu smartphone e anote os nossos números para você ligar aqui para o estúdio e eu te atender, para você contar seu testemunho, para você testificar daquilo que Jesus fez ou pedir uma oração. O número é DDD 11 3208 2790, ou DDD 11 3208 2743, 3208 2790, ou 3208 2743. Mas quero também que você participe através do nosso WhatsApp. Sim, no nosso WhatsApp, quem sabe você vai tentar ligação, não vai conseguir, mas ainda assim você pode estar encaminhando o teu pedido de oração para o nosso WhatsApp, DDD 11 98292-3392, DDD 11 98292-3392. Já temos aqui a participação de alguns ouvintes enviando o seu "A Paz do Senhor Jesus", nos encaminhando o seu pedido de oração e também testificando milagres que tem recebido através desta programação. Se você está chegando agora, acabou de receber, sintonizar esta rádio, esta é a Rádio Deus e Amor, é o programa Voz da Libertação, na Madrugada do Socorro de Deus.
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3: Linha aberta. Mas você pode estar enviando seu WhatsApp. Faça como a irmã Raíssa, que está pedindo a oração pela sua vida, para que o Senhor possa libertar, pois está passando muita luta. Também a irmã Márcia Maria, falando de Jundiaí, pedindo oração para que o Senhor possa abrir portas de emprego. Ou a Luciane, mandando aqui o seu a paz do Senhor Jesus, a sua saudação. Envie mensagem aqui, fale de onde você está me ouvindo. Lá do Norte, do Nordeste, do Sul, do Sudeste, da Grande São Paulo ou do interior de São Paulo, envie o seu WhatsApp, manda paz do Senhor Jesus, Pastor George. Aqui é o irmão fulano falando aqui do Norte, do Brasil, do Sul, do Sudeste. Estou atento na programação. Eu quero ver a tua participação. Lembrando que logo mais, às 2 horas, nós teremos a oração da madrugada. Prepara a tua fé, prepara os teus pedidos de oração, que nós buscaremos ao Senhor. Vai deixando o teu pedido aqui, vai deixando a tua mensagem, vai deixando a tua saudação, porque agora nós vamos deste quadro que muito edifica a nossa vida. É o Pão Diário, com o pastor Lorival de Almeida, com o tema A Promessa.
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5: Gênesis 18, versículo 1. O Senhor Deus apareceu a Abraão no bosque sagrado de Manre. Era a hora mais quente do dia. E Abraão estava sentado.
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9: Abrace hoje, porque amanhã pode ser tarde demais. 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
3: Deus abençoe, ouvintes. Neste momento, passando aqui para convidar a todos vocês para este domingo. É o prosseguimento da campanha
13: da restituição. Deus tem abençoado o povo, uma campanha que tem impactado vidas, lares e famílias. Você sabe que esta campanha está baseada no livro de Jó, onde Deus trouxe a restituição. Restituiu saúde, restituiu a sua família, restituiu os seus bens. É para você entender que Deus tem poder da restituição. Eu quero convidar você, a sua família, para estarem conosco neste domingo. Eu sei que no decorrer da semana são várias atividades, é o trabalho, tem a faculdade, tem aquele curso, mas aos domingos você pode levantar pela manhã juntamente com a sua família e participar conosco desta campanha. São três horários, 7 da manhã, às 9 e também às 11 da manhã, a campanha da restituição. Eu estarei aqui com vocês pregando a palavra do nosso Deus.
14: Mas agora nós vemos, meus irmãos, que Jó não desistiu. No capítulo 42 que nós lemos, nós encontramos aqui o ponto da virada. Deus apenas não restaurou, mas Ele deu a Jó tudo em dobro.
15: Deus é especialista em transformar derrotas em vitórias. Deus é especialista em transformar lágrimas em testemunho. Tem alguém aqui que pode glorificar o nome deste Deus? O Deus que vira a chave, o Deus que transforma situações, o Deus que restaura. Você pode olhar para mim e falar: pastor, eu estou vivendo o capítulo 1 de Jó, a minha vida é só perdas, a minha vida é só dores, a minha vida é só incertezas, é só sofrimento. Se você

Você ouviu o hino Não Me Deixe Só, na voz dos cantores André e Alexandre. Álbum Coração Adorador. Adquira já esse CD.

0: nome dele haverá. Deus já preparou a restauração, Deus já preparou a restituição, Deus já preparou a honra.
1: Venham ouvir a palavra de Deus neste domingo. Eu tenho certeza, Deus trará a edificação da sua vida. Deus vai falar com você, ouvinte. Deus sabe da sua necessidade. Deus sabe o que está dentro do seu coração. E Ele tem uma palavra para cada pessoa neste domingo. Nós vamos agora acompanhar, ouvintes, as pessoas testemunhando. São pessoas que se tornaram testemunho do poder de Deus no decorrer desta campanha. Aumente agora o volume do seu rádio. Vamos acompanhar pessoas testemunhando o poder de Deus. Qual é o seu nome?
2: Maria.
1: Irmão, o que é que aconteceu?
2: Aquele meu primo que eu dei testemunho que tinha ido para a enfermaria, que estava desenganado no CTI, ele já está em casa. Eu ganhei o grande livramento também, que o médico disse que eu ia entrar em coma e Deus me livrou. E estava no momento que eu mais precisava, Deus abriu uma porta de moradia para mim alugar. No momento que eu estava doente, foi pedido a casa que eu morava. Mas ali eu confiei no Senhor, eu fiz um voto aqui, quando o Senhor chama para fazer o voto. Se o Senhor abrisse a porta para mim morar, né? E o Senhor abriu a porta de moradia.
1: Está abençoada.
2: Isso, e preço bem acessível e bem melhor a kitnet.
1: Deus abençoe pelo seu testemunho. Cadê o glória?
3: A presença de Deus faz o inferno inteiro tremer.
1: A presença de Deus tem sido notória no decorrer desta campanha. Deus está operando aos domingos. Você não vai ficar de fora. Eu sempre costumo falar, ficar de fora é perder as bênçãos de Deus. Venham para cá, Deus quer restituir o que você perdeu. Eu sei que eu falo com pessoas que ao longo dos dias, dos meses e até anos, você vem sofrendo perdas na sua vida. Talvez a saúde, talvez a família, quem sabe os seus bens, mas você vai estar neste domingo diante de um Deus que é poderoso para restituir na sua vida. Rua Senador Pompeu, número 27, aqui no centro do Rio de Janeiro.
3: Deus vai reinar a paz.
4: Porque tudo o que é nascido de Deus vence o mundo. E esta é a vitória que vence o mundo, a nossa fé. 1 João 5:4.

0: convocar toda a membresia da nossa Igreja Deus e Amor, aqui da nossa sede estadual, da Senador Pompeu. Está chegando a celebração da Santa Ceia do Senhor Jesus Cristo. Eu sempre digo à membresia, uma semana de consagração, de humilhação na presença de Deus. Todos os membros, ninguém pode ficar de fora. Olha, meus irmãos, é um momento de comunhão, é um momento profético, a igreja reunida, lembrando do sacrifício que Cristo fez por ela, e ao mesmo instante, aquela esperança viva no coração, ele voltará para arrebatar a sua igreja. Eu convoco neste momento toda a membresia para participar conosco da Santa Ceia, no dia 9, no horário das 7, 9 e 11, às 15 e também no horário das 18 horas. Venham participar conosco, Santa Ceia do Senhor Jesus Cristo.
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0: Lembrando a todos que será nesta segunda-feira o nosso culto doutrinário, o nosso culto de ensino da palavra de Deus, e eu quero neste momento reforçar este convite a toda a membresia da nossa Igreja Deus e Amor, aqui da nossa sede estadual da Senador Pompeu. E você também, que está aí no bairro, você que está longe, mas você gosta da palavra e queira participar. Eu quero informar que nesta segunda-feira, no horário das 19 horas, eu estarei aqui com todos vocês, com muita alegria no meu coração, para transmitir uma palavra vinda diretamente do coração de Deus para o vosso coração. Olha, ouvintes, uma igreja que senta para ouvir a palavra é uma igreja que não é enganada, é uma igreja que ela prossegue caminhando rumo à Nova Jerusalém, uma igreja forte, uma igreja que resiste o mundo, o diabo, o pecado. É esta igreja que senta para ouvir, para receber a palavra de Deus. E nesta segunda-feira, eu estarei aqui com vocês, pregando a palavra do nosso Deus.
3: Hoje há muitos Nicodemos nas cadeiras da igreja, líderes, cantores, pregadores, sem o novo nascimento. Porque a religião tem aparência de vida, mas não gera vida. Podemos cantar, podemos pregar, podemos postar versículos, meus queridos irmãos, e até usar a linguagem de crente, mas se o Espírito Santo ainda não regenerou o coração, vamos continuar mortos espiritualmente. Vamos continuar sem vida. O novo nascimento não é colocar uma roupa nova no velho homem. É vestir o novo homem em Cristo Jesus. Em Efésios 4, 24 fala, e vos revistais do novo homem, que segundo Deus ele é criado em verdadeira justiça e santidade. Não é apertar, seguir em uma página evangélica, não, é seguir a Cristo de verdade. Não é decorar versículos da Bíblia, é viver a Bíblia, é viver a palavra. Num tempo de religiosidade digital, Jesus ainda fala, é necessário nascer de novo. Levante a sua mão e vai aplaudindo. Para ver Deus, para entrar no reino, necessário é nascer de novo. Tiago capítulo 3, versículo 5, nos salvou pela lavagem da regeneração e da renovação do Espírito Santo. João, capítulo 1, versículo de número 13, os quais não nasceram do sangue, nem da vontade da carne, nem da vontade do homem, mas de Deus. No capítulo 36 do livro de Ezequiel, no versículo 26, Deus olha para a nação e Deus fala assim: eu vou dar para vocês um coração novo e vou colocar dentro de vocês espírito novo e vivereis.
0: Deus, ele tem uma palavra para o seu coração. Eu tenho certeza, ouvinte, você vai sair daqui fortalecido na presença de Deus. A palavra de Deus nos alimenta, nos instrui, nos fortalece, guia os nossos passos. O salmista chega a afirmar: lâmpada para os meus pés é a tua palavra e luz para o meu caminho. Uma pessoa que anda iluminada pela palavra de Deus, essa pessoa tem o rumo, tem a direção certa para onde ela vai. Olha, ouvintes, e todas as segundas-feiras, após a pregação da palavra, eu tenho feito com a igreja aquele momento de Pentecoste, aquela oração pedindo a Deus para renovar a igreja. O Espírito Santo tem derramado porção dobrada e também tem batizado pessoas todas as segundas-feiras.
3: Aleluia, glória! Renova, Jesus. Faz novo, Deus. Faz novo, faz novo. Oh, aleluia! Aleluia! Aleluia! Transforma, Senhor, transforma. Regenera. Bendito é o nome do Senhor. Bendito é o nome do Senhor. Deixa o Senhor transformar sua vida. Deixa o Senhor transformar a sua vida. O Espírito Santo quer soprar para transformar. Fazer de você um crente novo. Um crente renovado. Um crente transformado. Só Ele transforma. Novo nascimento vem de cima. Novo nascimento vem de Deus.
4: O Espírito Santo de Deus.
0: Você não pode ficar de fora. Ficar em casa é perder tudo isso. O Espírito de Deus tem renovado, tem batizado, tem derramado porção dobrada. As pessoas têm sido capacitadas pelo Senhor a cada segunda-feira. E também, ouvintes, é o prosseguimento da campanha Jesus Salva o Meu Lar. Olha bem, é o culto de ensino, culto doutrinário, culto de avivamento e o culto voltado à salvação da família. Todas as segundas-feiras eu tenho feito com a igreja essa oração. A oração para Jesus entrar no nosso lar e alcançar toda a nossa família.
3: Oh, meu Deus, salva nossa família, Senhor. Que haja curas, que haja libertações, que haja milagres. Recebe o nosso propósito, Senhor, livrando a família do mal, protegendo a família do mal.
0: Não fiquem em casa, venham participar conosco, venham ouvir a palavra, receber o poder, o avivamento do Espírito Santo e também clamar a Deus pela salvação da sua família. Nesta segunda-feira, no horário das 19 horas, Rua Senador Pompeu, no número 27, aqui no centro do Rio de Janeiro.
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0: Eu quero lembrar a todos que é nesta quarta-feira o prosseguimento da campanha da prosperidade e também a quarta-feira da colheita. Olha, ouvintes, todas as quartas-feiras Deus tem abençoado a vida do povo. E nesta quarta-feira, segunda quarta de cada mês, é a quarta-feira da colheita. Eu tenho certeza que você vai estar aqui conosco colhendo as bênçãos de Deus. O celeiro de Deus já está preparado e ele vai derramar bênçãos em abundância sobre a sua vida. Eu sei que você tem plantado coisas boas e por isso a colheita também, ela vai ser abundante. Eu estarei com vocês nesta quarta-feira para pregar a palavra, orar por vocês, estarei orando por revelação do Espírito Santo e a bênção de Deus vai ser completa na sua vida. Eu quero te incentivar neste momento a não vir só nesta quarta-feira. Traga a sua família, convida aí um amigo, um vizinho, convide alguém que precisa da prosperidade de Deus, que precisa da bênção. Eu estarei aqui com muita alegria, pregando a palavra do nosso Deus.
3: Então, quando a gente pega o histórico de José, a gente olha, é o filho amado, o filho que o pai gostava, prepara uma túnica especial para ele, mas daí a gente começa a ver injustiçado, jogado no poço, ele foi esquecido, foi injustiçado. Mas a Bíblia está dizendo que ele foi varão próspero. Como que alguém está sendo injustiçado lá no poço, traído e ainda prospera? Meus irmãos, nada disso foi suficiente para parar alguém que carregava a presença e a bênção de Deus. Será que tem alguém aqui que carrega a presença de Deus? Tem alguém aqui que tem a bênção de Deus na sua vida? Levante a mão então e glorifica o nome deste Deus. É isso que nós precisamos ter. Presença. A bênção de Deus em nossa vida.
0: Deus, ele tem uma palavra para o seu coração. Eu tenho certeza disso, ouvinte. Deus vai falar com você, Deus vai falar com a sua casa, a sua família vai ser impactada pela palavra de Deus. E após eu pregar a palavra, eu estarei aqui orando através das revelações do Espírito Santo, fazendo aquela oração pelo povo. E eu tenho certeza, Deus vai abençoar a sua vida, Deus vai abençoar a sua casa, a sua família será portadora da bênção de Deus. Nós temos acompanhado a cada quarta-feira o que Deus vem realizando. Deus tem feito maravilhas na vida do povo. Você não precisa chegar aqui e contar o seu problema para ninguém. Nós estaremos orando por revelação. O Espírito Santo sabe a sua necessidade, ele conhece o seu coração e sabe o que você virá buscar nesta quarta-feira. Chega aqui, conta o seu problema para ele, ele vai te revelar, ele vai agir por você. Nós vamos acompanhar, ouvinte, para você entender que as pessoas que participam desta campanha, elas têm testemunho para contar. Essas pessoas têm falado de viva voz, têm expressado alegria no seu coração, no seu rosto, em poder estar aqui conosco. E nós vamos acompanhar agora o que elas têm alcançado de Deus, participando desta campanha de quarta-feira.
6: É Milagre, pastor Antônio, essa irmã acabou de me dizer que ela estava com uma enfermidade no útero e através das orações da igreja Deus e Amor, a enfermidade sumiu e ela está completamente curada. E a igreja levanta a mão e exalta a Deus.
0: Irmã, qual é o seu nome?
7: Meu nome é Elizabeth, moro em Irajá.
0: Irmã Elizabeth, o que é que aconteceu?
7: Faz 15 anos que eu tinha um nódulo e eu fui a 4 ginecologistas.
0: Espera aí, calma aí. Quantos anos?
7: 15 anos.
0: 15 anos?
7: Eu estava com um nódulo, entendeu? Do lado do meu útero. Aí eu fui ao ginecologista e passei em 4. Ele disse, não, deixa isso aí, entendeu e tal. Mas desse ano para cá eu vi que estava desenvolvendo. Aí o senhor sabe que a clínica família está muito difícil, o problema no Rio de Janeiro. Aí eu orando, pedindo a Deus, entendeu? Aí veio a surdez também no meu ouvido. Eu não escutava o pastor nem a pregação. Falei, Jesus, eu sou sua filha, eu entreguei minha vida para o Senhor. E eu não estou escutando a palavra, eu estou indo na igreja e eu não escuto nada a palavra. Eu vou para escutar a palavra vem pelo ouvir. E eu não estava, eu estou escutando perfeitamente. Segunda-feira eu tive a minha cura.
0: Está curada.
7: Estou curada. O módulo desapareceu. E do ouvido eu estou escutando muito bem o senhor falando.
0: O ouvido também não ouvia, está ouvindo.
7: Estou ouvindo muito bem.
0: Quem curou a senhora?
7: Foi Jesus.
0: Foi ele.
7: Está
0: curada por Jesus.
8: Jesus é Deus, bem-aventurado que nele crê.
0: Você não vai ficar de fora, você não vai perder as bênçãos de Deus. Ficar sem vir nesta quarta-feira é perder as bênçãos, ouvintes. Então não perca esta oportunidade. Vem você, vem a sua família alcançar o milagre, receber a bênção da colheita. Nós estamos aqui na Rua Senador Pompeu, no número 27, bem aqui no centro do Rio de Janeiro. Esta campanha prossegue em 6 horários, 7 da manhã, às 9, às 11, às 13, 15 e também no horário das 19 horas.
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0: Deus abençoe, ouvintes, Deus abençoe o seu lar, Deus abençoe a sua querida e amada família. Chegou o momento da oração, aquela oração especial em favor de todos os dizimistas da casa do nosso Deus. Você que é um dizimista, tenha certeza, as promessas de Deus, elas vão se cumprir na sua vida. As bênçãos de Deus serão derramadas, o seu patrimônio vai continuar sendo protegido pelo Senhor. Eu quero citar alguns nomes aqui que vou orar por vocês agora. Nosso irmão Claudinei, Cristiane Venâncio, Dalva Borges, Devaíris Cordeiro, Dilza Maria, Domingo Antônio, Edna Ribeiro, Eidan, Eliane Amaro, Eridan Moura, Evalda da Silva, Célio Pereira, Fátima Castro, Felipe Cardoso, Fernando de Souza, Francisca Maria, Francisco Batalha, Frauzino Paulo, Geraldo Manuel e o nosso irmão Gilmário dos Santos. Vamos agora falar com Deus em oração.
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0: Senhor, meu Deus e meu Pai, Em nome do Senhor Jesus Cristo, mais uma vez, ó Deus, nós estamos aqui diante da Tua presença através desta humilde oração, apresentando esses nomes, apresentando esses lares e essas famílias ao Senhor. São pessoas, meu Deus, que têm contribuído no crescimento do Teu reino. Pessoas que são dizimistas fiéis, pessoas tementes, pessoas, meu Deus, que amam o Senhor, que amam o crescimento da Tua obra. Ó, meu Deus e meu Pai, visita agora esta pessoa, Senhor, que o Seu nome foi falado aqui dentro desta programação. Visita mesmo esta pessoa onde ela se encontra, quem sabe dentro do seu automóvel, dentro do ônibus, quem sabe no seu local de trabalho, dentro do seu lar, que esta pessoa possa ser alcançada pelo Senhor neste momento. Meu Deus, abençoe todo o trabalho das mãos desta pessoa, Senhor, prosperando. Que o Senhor possa entrar neste lar agora, levando saúde, levando a paz, levando a prosperidade do Senhor. Meu Deus e meu Pai, nós acreditamos, ó Deus, que o Senhor, ó Deus, tem suprido, o Senhor tem agido, protegido, ó Deus, cada dizimista fiel da Tua casa. Ó meu Deus, são pessoas, Senhor, que têm separado tudo que o Senhor tem dado a elas, a décima parte de tudo. Meu Deus, continue honrando essas pessoas no seu trabalho. Esta pessoa, Senhor, que é aposentada, ó Deus, e tem sido fiel ao Senhor, prospera mesmo a cada dia e garante a segurança do seu patrimônio. Ó Deus, é o que nós te pedimos e também te agradecemos no nome de Jesus.

0: É, ouvintes, você pode ter certeza, você que tem contribuído na obra de Deus, não é por acaso. É um privilégio contribuir e também um privilégio de ser um portador das bênçãos de Deus na sua vida. Cada dizimista fiel tem vivido a sua experiência com Deus. E nós vamos acompanhar isso agora. Pessoas que são dizimistas testemunhando milagres, testemunhando vitórias de Deus em suas vidas.
1: Isabel Pereira dos Santos. A minha experiência que eu tenho com Deus, que quando eu não morava aqui, quando eu cheguei aqui, eu fui morar de aluguel, o meu dinheiro que eu pegava era conta de pagar aluguel. Eu chorava direto porque eu não tinha dinheiro para pagar nem a luz e nem a água. Aí foi aquele sofrimento. Aí fui para várias igrejas, mas não recebi a benção lá. Aí então, passado o tempo, aí eu vim para aqui para a casa do Senhor. Hoje eu tenho minha casa, graças a Deus, minha casa própria. E não falta nada, eu sou fiel no meu dízimo, na minha oferta, nos meus votos, graças a Deus. Eu moro em Jardim Paulistano.
2: Deus aumenta o teu mantimento e toda a tua.
0: Deus continue te abençoando, ouvintes. Tenha certeza que Deus já te abençoou neste momento e continua sendo fiel a Deus, um dizimista fiel, porque as promessas de Deus se cumprirão na sua vida. E você vai continuar sendo um portador da bênção de Deus. Que Deus te abençoe. Nós estaremos aqui constantemente orando por todos vocês.
2: Assim diz o Senhor. Fazer...
3: Por que sou dizimista? Sou dizimista porque o dízimo é santo. Sou dizimista porque quero ser participante das bênçãos de Deus na minha vida. Sou dizimista porque amo a obra de Deus na face da terra. Sou dizimista porque não quero ser amaldiçoado. Sou dizimista porque Deus é dono de tudo. Sou dizimista porque eu mesmo vou gozá-lo na casa do meu Deus. Sou dizimista porque mais é bem-aventurado dar do que receber. Sou dizimista porque tudo vem das mãos do meu Deus. Sou dizimista porque não quero ser avarento. Sou dizimista porque quero ser abençoado pelo meu Deus. Sou dizimista porque a minha descendência nunca vai mendigar o pão. Sou dizimista porque não quero receber o meu salário em um saco furado. Sou dizimista porque quero ter a consciência tranquila. Sou dizimista porque tudo que o homem planta, isso ele vai colher. Sou dizimista porque Deus sempre vai suprir todas as minhas necessidades. Trazei todos os dízimos à casa do tesouro, para que haja mantimento na minha casa. E depois fazei prova de mim, assim diz o Senhor dos Exércitos. Malaquias, capítulo 3, versículo 10.
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quero fazer um convite especial a todos vocês que estão me acompanhando neste momento para participarem conosco de um culto muito especial neste dia 23 de agosto, no horário das 14 horas. É o nosso culto de missões. Olha, ouvintes, a Igreja Deus e Amor é uma igreja missionária, não é uma igreja inerte, não é uma igreja ancorada, que fica sem movimento. É uma igreja que está constantemente cumprindo o ide do Senhor Jesus Cristo. Jesus deixou bem claro: ide por todo mundo, pregai o evangelho a toda criatura. Quem crer e for batizado será salvo, mas quem não crer será condenado. A Igreja Deus e Amor tem cumprido o ide do Senhor Jesus Cristo, tem semeado a boa semente, e é por isso que todos os meses nós realizamos este culto de missões, conscientizando toda a igreja da urgência de continuarmos com a obra missionária. E nós teremos a nossa confraternização com o nosso campo estadual aqui da Senador Pompeu. Nós teremos a entrega da campanha dos 21 dias de Daniel. Eu tenho certeza que vai ser uma tarde de presença de Deus, uma tarde de adoração, uma tarde de palavra. Vai estar conosco o diácono Carlos Davi, pregando a palavra de Deus nesta tarde. E nós estaremos levantando um clamor pelas missões. Venham participar conosco neste domingo, 23 de agosto, no horário das 14 horas, Rua Senador Pompeu, 27, aqui no centro do Rio de Janeiro. Yeah.

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1: Olha, ouvintes, está chegando, hein? Dia 30 de agosto, aquela grande festa, a comemoração do 32º aniversário da Fundação Reviver. Que maravilha! Eu quero convocar todos vocês para festejar conosco. Nós estaremos reunidos no horário das 14 horas, nesta linda festa. Quando se fala da Fundação Reviver, nós estamos falando da obra social da Igreja. Um trabalho que tem alcançado vidas, um trabalho que tem alcançado famílias, um trabalho que começou tão pequeno e agora está tão gigante em todo o Brasil. E aqui no Rio de Janeiro, nós estaremos reunidos em adoração, em agradecimento a Deus pelo 32º aniversário da Fundação Reviver. Vai estar conosco nesta tarde, pregando a palavra de Deus, o pastor Antônio Ribeiro. E eu tenho certeza, Deus vai falar no seu coração.
2: Jesus aparece para ele depois da ressurreição, tudo predito. Alguns adoram e outros duvidam. Aí nós, às vezes nós não aceitamos. Às vezes nós ignoramos, às vezes nós até protestamos, às vezes nós ignoramos o nosso irmão, a nossa irmã, que está duvidando. Fazer o quê? Deixa eu duvidar, vamos orar por ela. Deixa eu duvidar, vamos orar por ele. Não é verdade? Para que o Papai do Céu possa abrir a mente dele, a mente dela. É assim, uns adoram, outros duvidam. É certo duvidar? Claro que não. Mas já está no ser humano, está no homem, está na mulher. Alguns adoraram e alguns duvidaram. Mas não é porque alguns duvidaram que Jesus deixou de ser Jesus. Não é porque alguns duvidaram que Jesus deixou de ser Ele. E Jesus então disse para eles: agora é me dado todo o poder nos céus e na terra. Agora está comigo todo o poder nos céus e na terra. Oh, glória a Deus.
1: Deus tem uma palavra para o seu coração neste dia 30. Deus vai falar, meus irmãos. Nós estaremos reunidos por uma boa causa. Teremos adoração nesta tarde. O grupão da Reviver vai estar adorando a Deus. Eu quero convidar todos vocês para participarem conosco. É uma festa de oração, de palavra, de adoração. Venham adorar a Deus conosco nesta tarde deste domingo.

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0: Quero falar neste momento com todo o corpo de obreiros da nossa Igreja Deus e Amor, lembrando a todos que dia 30 agora de agosto nós teremos a nossa reunião ministerial. Eu quero convocar todos os pastores, presbíteros, diáconos, cooperadores, você que é um líder, que está na frente de um departamento, conselheiras espirituais, voluntárias financeiras, atendentes de livrarias, todos vocês estão convocados para participarem conosco desta reunião. Eu tenho certeza, Deus tem uma palavra para o seu coração. 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E temos assuntos importantes da parte da nossa diretoria mundial para repassar para todos vocês. Nós contamos com a presença de todos, 30 de agosto, no horário das 9 da manhã.
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0: Aqui é como tanque de Betel. Deus abençoe, ouvintes. Neste momento, passando aqui para convidar a todos vocês para este domingo, é o prosseguimento da campanha da restituição. Deus tem abençoado o povo, uma campanha que tem impactado vidas, lares e famílias. Você sabe que esta campanha está baseada no livro de Jó, onde Deus trouxe a restituição. Restituiu saúde, restituiu a sua família, restituiu os seus bens. É para você entender que Deus tem poder da restituição. Eu quero convidar você, a sua família, para estarem conosco neste domingo. Eu sei que no decorrer da semana são várias atividades, é o trabalho, tem a faculdade, tem aquele curso, mas aos domingos você pode levantar pela manhã juntamente com a sua família e participar conosco desta campanha. São três horários, 7 da manhã, às 9 e também às 11 da manhã, a campanha da restituição. Eu estarei aqui com vocês pregando a palavra
3: do nosso Deus.

Mas agora nós vemos, meus irmãos, que Jó não desistiu. No capítulo 42 que nós lemos, nós encontramos aqui o ponto da virada. Deus apenas não restaurou, mas ele deu a Jó tudo em dobro. Deus é especialista em transformar derrotas em vitórias. Deus é especialista em transformar lágrimas em testemunho. Tem alguém aqui que pode glorificar o nome deste Deus? O Deus que vira a chave, o Deus que transforma situações, o Deus que restaura. Você pode olhar para mim e falar: pastor, eu estou vivendo o capítulo 1 de Jó, a minha vida é só perdas, a minha vida é só dores, a minha vida é só incertezas, é só sofrimento. Se você

0: nome dele haverá. Deus já preparou a restauração, Deus já preparou a restituição, Deus já preparou a honra.
1: Venham ouvir a palavra de Deus neste domingo. Eu tenho certeza, Deus trará a edificação da sua vida. Deus vai falar com você, ouvinte. Deus sabe da sua necessidade. Deus sabe o que está dentro do seu coração. E Ele tem uma palavra para cada pessoa neste domingo. Nós vamos agora acompanhar, ouvintes, as pessoas testemunhando. São pessoas que se tornaram testemunho do poder de Deus no decorrer desta campanha. Aumente agora o volume do seu rádio. Vamos acompanhar pessoas testemunhando o poder de Deus. Qual é o seu nome?
2: Irmã Luciene.
1: Irmã Luciene, o que é que aconteceu?
2: Eu cheguei aqui, pastor. Eu estava com caroço na minha boca. Na madrugada eu orei. E falei com o Senhor, aleluia, eu queria o meu milagre, e o garoto sumiu.
1: Espera aí, irmã Luciene, quanto tempo este caroço estava aí?
2: Uma semana, pastor.
1: Uma semana, e hoje a irmã veio aqui crendo no milagre, e o caroço sumiu.
2: Sumiu.
1: Está curada. Sumiu o caroço. Vocês podem glorificar o nome de Jesus.
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1: A presença de Deus tem sido notória no decorrer desta campanha. Deus está operando aos domingos. Você não vai ficar de fora. Eu sempre costumo falar, ficar de fora é perder as bênçãos de Deus. Venham para cá, Deus quer restituir o que você perdeu. Eu sei que eu falo com pessoas que ao longo dos dias, dos meses e até anos, você vem sofrendo perdas na sua vida. Talvez a saúde, talvez a família, quem sabe os seus bens, mas você vai estar neste domingo diante de um Deus que é poderoso para restituir na sua vida. Rua Senador Pompeu, número 27, aqui no centro do Rio de Janeiro.
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4: Pode aplaudir com mais alegria. Melhora aí essas palmas, esses gritos de glória, de aleluia. Oh, glória a Deus. Levantem as mãos bem altas ao céu, sois bem-vindos mais uma vez à casa do Senhor. Nós estamos em mais um culto de ensino, mais um culto doutrinário, um culto também voltado à família, onde nós oramos pela nossa família. Grita glória a Deus, meus irmãos. Levante as mãos quem trouxe o seu pedido para ser apresentado ao Senhor. Venha à frente. Entrega aqui o seu pedido, nós vamos orar. Você que está em casa também, ouvinte, nós vamos orar por você também. Neste momento, Deus vai te visitar onde você estiver neste momento. Levantem as mãos bem altas aos céus, vamos falar com Deus. Levanta o seu pedido, levanta as mãos, irmãos internautas, Deus abençoe também a sua vida. Você que já está conosco nesta live, compartilhe aí. Você que ainda não é inscrito, se inscreva no canal. Deixe o seu like participando conosco. Levantem as mãos e vamos falar com Deus. Todos dando glória, glória, glória, glória a Deus. Senhor meu Deus e meu Pai, no nome do Senhor Jesus Cristo, nós estamos diante da tua presença mais uma vez, meu Deus. Ó Deus querido, Deus santo, inclina neste momento, ó Deus, os teus ouvidos e ouça, Senhor, o nosso clamor. Nós estamos neste momento, meu Deus, em mais um culto doutrinário, em mais um culto de ensino da palavra do Senhor. Ó meu Deus e meu Pai, é no nome do Senhor Jesus Cristo, nós estamos aqui reunidos em mais uma noite e queremos ouvir o Senhor falar conosco, meu Pai. Nós estamos, Senhor, caminhando para o fim. Ó meu Deus e meu Pai, tenha misericórdia, Senhor. Tenha compaixão do seu povo. Nós estamos, meu Deus, em uma longa trajetória e nós necessitamos, meu Deus, do teu mover, nós necessitamos do teu agir. Nós somos totalmente dependentes do Senhor, meu Pai. Ó meu Deus e meu Senhor, visita neste momento a sua igreja. Ó Deus, são pessoas que estão agora clamando. São pessoas, meu Deus, que estão colocando diante do Senhor causas. São situações que aparentemente, quem sabe, meu Deus, já estão cansadas, estão esgotadas, porque, meu Deus, nada foi solucionado. E nós apresentamos ao Senhor neste momento, porque sabemos que o Senhor tem a resposta. O Senhor, ó Deus, com mão forte, pode trazer, meu Deus, a solução, meu Pai. Atenda, meu Deus, o nosso clamor. Atenda, meu Deus, o clamor da igreja. Nós clamamos pelo teu mover em favor das pessoas que estão aqui no interior deste salão. Nós clamamos agora, meu Deus, em favor de cada vida que está em casa, cada ouvinte, cada internauta. Visita neste momento, meu Pai, visita o povo. São pessoas, meu Deus, são pessoas que estão clamando. São pessoas, meu Deus, que estão buscando a tua presença. Ó, meu Deus e meu Pai, É no nome do Senhor Jesus Cristo. Traz a resposta, meu Deus. Traz mesmo a resposta, ó Deus, ao coração dos seus filhos. Nós clamamos porque nós acreditamos. Nós clamamos porque nós acreditamos. Vai movendo os céus, vai movendo a terra. Senhor da glória, nós clamamos ao Senhor neste momento, meu Deus, em favor dos seus filhos. Nós apresentamos ao Senhor neste momento, a cada lar, apresentamos ao Senhor a cada família. Visita, meu Deus, visita neste momento, Senhor. Visita neste momento a sua igreja. Ó, meu Deus, a cada pedido que chegou aqui, ó Deus, na frente, diante deste púlpito. Coloca as mãos agora pelejando, coloca as mãos agora agindo. Ó, meu Deus, glorificando o teu nome, socorrendo o seu povo, meu Pai. São pessoas que acreditam, são pessoas que confiam no Senhor. Ó, Deus querido, resgata, salva, transforma e liberta, meu Pai. Senhor, fortalece a igreja, fortalece este povo, meu Deus, que está agora clamando, este povo que está agora chamando pelo teu nome. Meu Deus e meu Pai, nós acreditamos no teu agir, meu Deus. Nós acreditamos no mover do Senhor neste momento. Atende o clamor da igreja, atenda, meu Deus, o clamor do seu povo. Fica conosco mais uma vez, no nome de Jesus. Amém. Glória a Deus. Aleluia. Quem orou com fé, levante a mão e grita glória. Pegue a Bíblia, meus irmãos, comigo. Abram a Bíblia neste momento, livro de Hebreus, capítulo de número 12. E nós vamos ler a partir do versículo 1º. Aleluia. Livro de Hebreus, capítulo de número 12, versículo de número 1º. Aleluia. Quantos encontraram, gritam glória. Hebreus 12, 1º. Perseverança no meio das provações, segundo o exemplo de Cristo. Quem tem sido provado aqui, grita glória. Quem tem passado por grandes batalhas, grita um aleluia. Isso é para nós mesmo. A gente não estranha a provação, provações, né? E nem batalhas. Aqueles que querem viver em Cristo padecerão perseguições, sim ou não? Por que está reclamando da luta? Por que está reclamando da perseguição? Faz parte da nossa trajetória. Vamos lá, Hebreus 12, 1º. Portanto, nós também, pois que estamos rodeados de uma tão grande nuvem de testemunhas, deixemos todo o embaraço e o pecado que tão de perto nos rodeia e corramos com paciência a carreira que nos está proposta, olhando para Jesus, autor e consumador da fé, o qual, pelo gozo que lhe estava proposto, suportou a cruz, desprezando a afronta, e assentou-se à destra do trono de Deus. Considerai, pois, aquele que suportou tais contradições dos pecadores contra si mesmo, para que não enfraqueçais, desfalecendo em vossos ânimos. Levante a Bíblia ou a sua mão, diga comigo: meu Deus, Eu creio na sua palavra. Me ajuda a continuar firme, de pé, olhando apenas para o Senhor. Toma o vosso assento, guarda a sua Bíblia com carinho e podem aplaudir a Deus com alegria. Tá fraco, Jesus merece melhor. Essas palmas podem ser melhor, esses glórias também. Ô, glória! Queridos irmãos presentes, ouvintes em casa, irmãos internautas, nós acabamos de ler a Bíblia Sagrada no livro de Hebreus, capítulo 12. Eu li com vocês o versículo 1, o 2 e o versículo de número 3. Mas eu quero frisar com vocês no versículo 2. Olhando para Jesus, autor e consumador da fé. Sejam sinceros, quem está com seu olhar em Cristo Jesus? Será que não está com olhar aí no pastor, no obreiro, no membro? Onde está o nosso olhar? Irmãos, o autor de Hebreus, ele escreve para os cristãos cansados, pessoas que estavam completamente desanimadas, pessoas que estavam pensando em desistir da fé, pessoas que estavam sendo pressionadas, perseguidas, pessoas que estavam sendo tentadas a retroceder na fé. Eles não estavam negando Jesus com os lábios. Talvez alguém chegava e perguntava: ei, você é de Jesus? Você serve a Cristo? Sim, nós somos de Jesus. Eles não negavam a Cristo com os lábios, mas estavam negando no olhar. Estavam tirando o olhar de Cristo Jesus. Irmãos, o perigo maior da fé cristã não é a perseguição externa. Até porque quando o crente começa a enfrentar batalhas externas, como perseguições, batalhas, aí é que o crente ora mais. Então, maior perigo não é a batalha externa. O perigo é a distração interna. Quando o crente começa a ser perseguido, as batalhas começam, onde o crente vai buscar refúgio? No joelho. Ele vai orar, ele vai jejuar, ele vai buscar Deus, ele vai ler Bíblia, ele vai aproximar mais de Deus. Então, irmãos, o maior perigo da fé cristã é a distração interna. No capítulo 14 de Mateus, no versículo de número 30, nós vemos Pedro aqui, que havia caminhado sobre as águas, de repente começa a afundar, porque ele começa a olhar para as tempestades, ele começa a olhar para o vento forte. Enquanto ele olhava certo para Jesus, ele caminhava, ele andava, ele passava por cima, mas quando ele tira o olhar daquele que é o autor e consumador da fé, ele agora então começa a afundar. Você sabe por que muitos estão voltando atrás hoje? Porque estão trocando o Cristo invisível por pessoas visíveis. Estão tirando o olhar de Cristo para olhar para pessoas, para aqueles que são visíveis. Estão olhando para as circunstâncias, estão olhando para as expectativas frustradas e estão voltando, estão retrocedendo, estão deixando de cultuar, estão deixando de congregar, estão se esfriando na fé, porque estão deixando de olhar para Jesus. O escritor, quando ele está escrevendo esta carta, ele não manda a igreja olhar para os líderes. Ele não manda a igreja ficar com os olhos no pastor. Ele não manda a igreja olhar para o obreiro, para a obreira, para os milagres e nem mesmo para si. Ele está dizendo, olhando para Jesus, autor e consumador da fé. Irmãos, quem olha para Jesus não para. Quem olha para Jesus não tem tempestade que vai permanecer na sua frente. Quem olha para Jesus não tem perseguição que para. Não tem luta, não. Porque enquanto você olhar para Jesus, você vai continuar caminhando sobre as águas. Tem alguém aqui com um olhar fixo nele? Se tem, levante a sua mão e vai glorificando. Se tem, levante a sua mão e glorifica. Oh, glória! A perseverança cristã depende diretamente de onde colocamos os nossos olhos. Tem gente que fala assim, pastor, eu não vou na igreja mais porque o pastor não me deu atenção. Eu não vou mais congregar porque o irmão olhou diferente para mim. Eu não vou mais vir para a igreja porque a igreja está cheia de problemas. Me fala uma que não tem que eu vou para lá. Aqui está cheio de gente imperfeita. A igreja é uma escrava resgatada. Entende isso? Olhando para quem? Para Jesus. Porque quando o olhar sai de Jesus, a fé enfraquece, o ânimo se perde e o coração com toda certeza vai começar a retroceder. Irmãos, o olhar desviado produz retrocesso espiritual. Quando uma pessoa tira o olhar de Jesus, ela perece. O escritor está dizendo, olhando para Jesus, ele está mostrando aqui uma ação contínua. Domingo, segunda, terça, quarta, quinta, sexta, sábado, meu olhar não pode sair dele. É um olhar contínuo. No grego, a ideia é desviar o olhar de tudo, de todas as coisas, e fixá-lo em um único alvo. É deixar de olhar para a direita, para a esquerda, para trás e olhar somente para ele. O problema não é olhar para pessoas, mas substituir Jesus por elas. Enquanto você olhar para o pastor da igreja, olhar para o obreiro da igreja, olhar para toda a igreja, você vai ver um monte de falhas, porque todo mundo aqui é pecador e miserável. Mas se o seu olhar estiver em Jesus, nele não há falhas, nele não há imperfeição. É por isso que ele está dizendo, olhai para Jesus. Enquanto o seu olhar estiver nele, você vai avançar. Você vai caminhar sobre as águas e nada vai te parar. Aleluia! As pessoas que tiram o olhar de Jesus e começam a olhar para as pessoas, elas perecem. Porque líderes falham, irmãos decepcionam, promessas humanas muitas das vezes falham também. E quem coloca a sua fé em pessoas, entra em crise. Irmãos, eu fico impressionado. Tem pessoas hoje que parece deuses. E as pessoas seguem elas. Olha aquela irmã e aquele irmão ali. Olha, cospe até fogo. Faz fogo do céu cair. Quando ora, cuidado com isso, irmãos. Pelo amor de Deus. Para de seguir homens. Para de ir atrás de mulheres. Não, que aquela mulher ali é fogo puro. Aquele homem ali é fogo puro. Pare com isso. Pare de seguir pessoas e comece a seguir a Cristo Jesus. Siga a Jesus. Anda com Jesus. Israel retrocedeu no deserto, por quê? Tirou o olhar de Deus. E começou a olhar para onde? Para o Egito. Segundo Timóteo, no capítulo 4, no versículo de número 10, nós vemos aqui um seguidor de Cristo por nome Demas. Ele olha para o mundo, ele é atraído pelo mundo e ele acaba abandonando o apóstolo Paulo. Era alguém que caminhava juntamente com Paulo. Tirou o olhar de Jesus, olhou para o mundo e voltou para trás. Então o retrocesso começa nos olhos e depois vai para os pés, porque os pés já não vai mais caminhar com Cristo. Jeremias 2:13, porque o meu povo cometeu dois males, a mim me deixaram o manancial de águas vivas e cavaram cisternas rotas, cisternas que não retêm as águas. Abandona a fonte de água viva para cavar cisterna que não tem água. Salmo 146, no versículo 3, olha a orientação de Deus: não confieis em príncipes, nem em filho dos homens, em quem não há salvação. No capítulo 14 de Mateus, no versículo 30, nós vemos os discípulos aqui em alto mar, meus irmãos. O vento era forte, a tempestade era forte, sentiram medo, o barco começa a afundar e eles começaram a gritar: Senhor, salva-nos, nos socorre. Você pode observar que muitas pessoas começam até bem, como Pedro também começou. Pedro, meus irmãos, não afundou quando o barco, ou seja, quando ele saiu do barco. Ele afundou depois de já estar vivendo milagre. Ele afundou depois de caminhar sobre as águas. Enquanto o olhar dele estava em Jesus, ele vencia a tempestade, ele vencia o vento contrário. Ele viveu ali o sobrenatural. O vento só se tornou uma ameaça quando ele tira o olhar de Jesus. Quando ele muda o olhar, ele tira de Jesus e coloca no vento. E quando ele olha para o vento, ele passou a interpretar a realidade pelo que via. Ele precisava continuar acreditando naquilo que Jesus falou com ele. Jesus falou: Pedro, vem. Se Jesus chamou, ele garante, meus irmãos. Só que ele deixa de ouvir Jesus, ele tira o olhar de Jesus e olha para o vento forte. Então o problema aqui não foi o vento, foi a troca do foco. Para de olhar para Jesus, olha para o vento e ele então começa a afundar. Entenda esta realidade pela palavra de Deus. Enquanto o seu olhar estiver em Jesus, nenhuma tempestade vai te levar para o fundo, porque você vai continuar caminhando sobre ela. Levanta a mão se você crê. Vai adorando, continue olhando para ele, continue com seu olhar fixo nele. Você pode observar que muitas pessoas, meus irmãos, começaram muito bem na fé. Quantas pessoas iniciaram o seu ministério cheio de fé, muita oração, muita consagração. Quantos que serviram tão bem, acreditaram no poder de Deus. Mas com o passar do tempo, começaram a olhar demais para as falhas dos líderes. Tem gente que acha que pastor é um super-homem, ele é perfeito. Pastor chora, pastor sofre. Tem dias que pastor não aguenta orar. Seu pastor é falho, seu líder é falho. O líder que cuida de vocês, jovens, são falhos. Os obreiros desta igreja, os pastores desta igreja, são falhos. Pessoas que começaram caminhando tão bem, Mas começaram a olhar por erros, olhar por falhas de pessoas, por hipocrisias de pessoas, injustiças dentro da igreja, comparações nas redes sociais. Meu Deus do céu, isso aqui é terrível demais. Todo dia tem uma história nova nas redes sociais, falando mal da gente. E as pessoas vão olhando. Aos poucos o entusiasmo vira frustração. Não porque Jesus mudou, mas porque o foco saiu dele. Você tirou o olhar dele e está olhando para as fofocas nas redes sociais. Olhando para a falha do seu líder. Olhando para a falha do seu irmão. Olhando para a hipocrisia das pessoas. Isso nunca vai deixar de existir. Mas você precisa entender uma coisa, que quem morreu na cruz para salvar a sua alma, não foi o seu líder, não foi o obreiro, não foi o pastor. Quem morreu para te salvar foi Jesus Cristo. Ele não desistiu de você, e você não pode desistir também dele. Não pare de caminhar, não pare de prosseguir, avance na presença de Deus. Aleluia! Não volte atrás, não pare a caminhada. O maior perigo espiritual da nossa geração, eu repito, não é perseguição, é distração. Nunca foi tão fácil, meus irmãos, tirar os olhos de Jesus como os tempos que nós estamos vivendo. Os noticiários falsos, as redes sociais, as opiniões, os escândalos. Jesus chega a ser claro: quando o Filho do Homem vier, porventura achará fé na terra. O que é que mais mata a fé de pessoas? Escândalos, feridas emocionais. Muitos abandonaram Jesus conscientemente, mas foram, meus irmãos, se afastando aos poucos, como alguém que sai de uma rota, até mesmo sem perceber. É devagar, é lentamente. O coração começa a dizer: ah, mas não era assim que eu imaginava que era ou que fosse a igreja. Isso vai entrando no coração das pessoas, quando o olhar sai de Jesus e começa a olhar para as falhas. A pessoa vai falando: olha, não vale tanto esforço. Eu cansei de ser decepcionada. E vai se esfriando. Mas a pergunta que o texto nos força a responder nesta noite é: para onde você está olhando? Aqui não está perguntando quais as lutas, quem está perseguindo, não! Está perguntando para onde você está olhando, onde estão os seus olhos. Porque quem coloca fé em pessoas, mais cedo ou mais tarde, vai perecer, vai se frustrar. Mas quem tem fé em Jesus, quem olha para Jesus, o vento sopra, a tempestade chega, a adversidade chega, e ele não para, ele continua caminhando, ele continua marchando, porque o alvo dele é o céu, o alvo dele é o céu, o alvo dele é o céu. Levante a mão e vai adorando. Enquanto o seu olhar estiver em Jesus, nada vai te parar. Oh, glória! Muda o foco aqui hoje. Para onde você está olhando? Sabe por que o desânimo chegou? Por que o seu coração está dizendo: eu cansei de ser decepcionado? É porque o seu olhar está no lugar errado. Jesus é o fundamento da fé, que não pode ser substituído. Nós lemos aqui em Hebreus 12, 2, autor e consumador da fé. Autor, ele é o fundador, o originador, o líder, pioneiro. Consumador é aquele que leva a perfeição ao fim proposto. Irmãos, a fé não começa em nós e a fé também não termina em nós. Jesus é o início, ele é o meio e ele é o fim. Quando nós colocamos expectativas finais em pessoas, em ministérios ou coisas, nós criamos ídolos frágeis. Não vamos permanecer. No capítulo 15 de João, no versículo 5, Jesus fala assim: eu sou a videira, vós as varas, quem está em mim? Ele está dizendo, quem está ligado em mim e eu nele, esse dá muito fruto. E na parte C do versículo está escrito: sem mim nada podereis fazer. Estamos ligados a Ele, meus irmãos. Filipenses 1:6, tendo por certo isto mesmo: aquele que em vós começou a boa obra, a aperfeiçoará até o dia de Jesus Cristo. 1 Coríntios 3, no versículo de número 11, porque ninguém pode pôr outro fundamento além do que já está posto, o qual é Jesus Cristo. Tem que ser, não pode ser outro. Ele tem que ser o centro de tudo. No capítulo 32 do livro de Êxodo, a partir do versículo 1, Moisés está lá no monte, orando, buscando a Deus, e o povo desesperado. Moisés morreu, não volta mais. Irmãos, o povo aqui não negou Deus abertamente, mas falaram assim: olha, sabe o que nós queremos, Arão? Nós queremos aqui algo visível. Nós queremos algo que a gente possa tocar. Nós queremos um Deus para continuar conduzindo a gente, mas um Deus que a gente vê. Algo que a gente possa controlar. Irmãos, e Deus não é algo que a gente controla, é Ele que nos controla. Entende? O povo pede um Deus que vai diante deles, que eles pudessem enxergar. Então o bezerro de ouro nasceu. Eles trocaram o Deus invisível, mais presente, por um Deus visível, vazio. É isso que você precisa entender. Quando você tira o olhar daquele que é invisível, mas está presente com você, para olhar para aquele que é visível, mas é vazio, você perece. Hoje muitos, meus irmãos, não dizem: eu abandonei a Jesus, pastor. As pessoas não falam assim, mas alguns falam assim: eu vou dar um tempo. Eu vou agora dedicar a minha carreira. Eu vou agora procurar a minha segurança financeira. Jesus, irmão, deixa de ser o centro e passa a ser um acessório espiritual. Só vão procurar a Jesus quando as coisas piorarem. Jesus não é apenas o início da fé, Ele é o meio e também o fim. E todas as vezes que nós tentarmos sustentar a nossa vida com a nossa própria força, nós iremos perecer, meus irmãos. A fé começa a enfraquecer quando Jesus deixa de ser a fonte e passa a ser apenas uma referência. Ele é a sua fonte? Ou é apenas uma referência para você? Muitas pessoas estão cansadas, porque estão tentando viver uma fé totalmente desconectada da fonte. Você precisa entender que nada vai substituir a presença de Jesus na sua vida. Não é ministério, não é sucesso, não é reconhecimento, não é estabilidade. Tudo isso pode acompanhar a fé, meus irmãos, mas isso nunca vai te sustentar diante dos ventos, diante das adversidades. Quando Jesus deixa de ser o centro, qualquer outra coisa se torna um falso alicerce. Quando a tempestade vier, vá

tempestade, nenhum vento, nenhuma perseguição vai abalar a sua fé. Levante a sua mão e glorifica o nome dele. Deixa ele continuar sendo o seu alicerce. Deixa ele ser a base forte da sua vida. Aleluia! A cruz nos ensina a perseverar sem desviar o olhar. No versículo 2 do capítulo 12 de Hebreus que nós lemos, o qual pelo gozo que lhe estava proposto, suportou a cruz. Aqui não é só a cruz. Pelo gozo que lhe estava proposto, ou pela alegria que lhe estava proposto, suportou a cruz. Jesus aqui não ignorou a dor, mas ele olhou além dela. O que é que vem depois da dor? O gozo proposto não era a cruz, mas o resultado dela. Jesus, naquele momento, ele olhava adiante. Ele não olhou ali as dores dos cravos, da lança, do chicote, da coroa de espinho, do desprezo, da vergonha. Ele olhou além, ele olhou redenção, ele olhou a salvação, ele olhou a glória. Ele já enxergava a igreja aqui do Rio de Janeiro, pessoas sendo resgatadas, pessoas sendo transformadas e glorificando o seu nome. Levante a mão, a dor não parou ele, a dor não fez ele retroceder, a dor não fez ele desistir. Ele olhou adiante, ele olhou para frente e já enxergava uma igreja lavada, remida no teu sangue. Será que tem alguém aqui que pode glorificar? Será que tem alguém que pode exaltar? Louva, exalta, ele não desistiu de você. Ele não parou, ele não retrocedeu. Ele avançou pela sua salvação. Oh, glória! Ele não desistiu. Ele não olhou para a dor. Ele olhou para você aqui hoje. É por isso que o escritor aos Hebreus, no capítulo 12, no versículo 3, ele fala assim: considerai aquele que suportou tais contradições dos pecadores contra si mesmos. Nós temos consideração, no mínimo, consideração por ele. O escritor aos Hebreus está mandando a gente ter consideração por ele. E dizendo assim: para que não enfraqueçais, para que o vosso ânimo não desfaleça. O profeta messiânico, no capítulo 53 do seu livro, no versículo de número 3, fala que ele era desprezado e o mais rejeitado entre os homens, homem de dores e que sabe o que é padecer, e ele não desistiu. O profeta chega a descrever, meus irmãos, que ele perdeu toda a sua beleza, mas não desistiu de você. Ele sofreu tanto, chicotadas, a moral abatida, chegou a suar sangue, mas não desistiu. E por que você está desistindo? Porque o seu irmão fala mal de você? Porque ninguém olha para você na igreja? Ah, porque ninguém me dá atenção? Jesus desistiu de você? Jesus não ignorou a dor da cruz, meus irmãos. No Getsêmani, ele suou gotas de sangue. Mas ele não parou no sofrimento. Por que que ele não parou no sofrimento? Porque ele olhou para o propósito. O porquê que eu estou na cruz? O porquê estou aqui no Getsêmani suando sangue? Se ele tivesse olhado apenas para a dor, certamente teria desistido. Mas ele viu além da dor, ele viu além da cruz, ele viu redenção,
Ele viu salvação, ele viu reconciliação. É por isso que o apóstolo Paulo chega a falar: para mim eu tenho por certo que as aflições deste tempo, deste mundo presente, não são para ser comparadas com a glória que em nós há de ser revelada. Irmão, depois da luta, depois da batalha, depois da perseguição, tem coroa para aqueles que são vencedores. Então não desista, o nosso olhar não está na dor, o nosso olhar não deve estar na perseguição, o nosso olhar precisa estar na coroa, ou na recompensa, na salvação, na glória. Levante a mão e vai adorando, nada se compara, nada, nenhum sofrimento, nenhuma perseguição se compara com a glória de Deus. E é para isso que nós devemos olhar. Aleluia. Oh, glória. Eu sei que nós vivemos uma época de crentes cansados. Talvez dizendo: eu estou cansado de lutar contra o pecado. Eu estou cansado de esperar respostas. Eu estou cansado de permanecer firme no meio da dor. São pessoas que na verdade não querem abandonar Jesus, mas querem parar de sofrer. E isso é impossível. Ah, meu Deus, eu pensava que tudo era um mar de rosas. Talvez ora a resposta parece que não chega. Todos os dias uma batalha da carne contra o Espírito. Todos os dias perseguições. E você fala: eu não quero te largar, Jesus, mas eu não quero continuar sofrendo. Não tem jeito. Aqueles que querem viver em Cristo padecerão perseguições. Mas eu quero te informar que vale a pena. Um dia essa perseguição vai acabar. Um dia essas lágrimas vão acabar. Um dia essa dor vai acabar. Você estará com Ele em um lugar que não haverá mais dor. Não haverá mais pranto. Não haverá mais luto. Quem crê nesta promessa, levante a mão, é para isso que você precisa olhar. O seu olhar tem que estar nisso, é na glória, é para a glória. Levante a mão e adora, não olhe para o sofrimento, não olhe para a luta, olha para aquilo que Deus tem reservado para você. Oh, glória! O texto aqui não manda negar o sofrimento. O texto manda interpretá-lo corretamente. Não é negar, é interpretar. Porque a dor, meus irmãos, não é o fim da história. Você pode ter certeza que o processo nunca vai anular o propósito. Quem olha só para a cruz desiste. Porque quando a gente fala de cruz, se você fizer uma pesquisa na época romana, meu Deus do céu, era forma de tortura. Quando a gente fala de cruz, era vergonha. Era criminosos que morriam na cruz. Uma morte lenta, uma morte dolorosa. Então quando você olha só para a cruz, talvez você vai desistir, vai retroceder. Mas quem olha para o Deus que está formando através da cruz, ele vai perseverar. Talvez você esteja no meio da luta, do silêncio de Deus, da espera. Mas o mesmo Jesus que suportou a cruz está falando com você aqui hoje. Não tire o seu olhar de mim. No livro de Isaías ele fala: olhai para mim e sereis salvos todos os habitantes da terra. Quem entende o propósito não abandona. Quem entende o propósito não retrocede. Mesmo que dói, mesmo que parece que Deus não fala, mesmo que parece que todos abandonaram, está doendo, mas ele não para, porque ele entende que após a luta tem a vitória, após a tribulação
tem a vitória. Aquele que perseverar até o fim será salvo. Quem vai prosseguir perseverando? Levante a mão então, glorificando o nome deste Deus. Você não pode parar. Você não pode desistir. Você não pode voltar atrás. Olha, o seu olhar precisa continuar nele para você chegar até o fim. Aleluia! Jesus não apenas aponta o caminho, ele é o caminho. Ele não apenas ensina a fé, ele é o autor da fé. Ele não apenas encoraja a perseverança, ele consumou tudo na cruz, ele foi até o fim. Se hoje alguém está longe, se hoje alguém está cansado, se hoje alguém está voltando atrás, o convite não é tente de novo. O convite hoje é: volte a olhar para Jesus. Se você voltar a olhar para ele, você vai pisar na cabeça do capeta. Se você voltar a olhar para ele, você vai caminhar sobre as águas. Se você voltar a olhar para ele, você vai ser criticado e perseguido, e você vai falar: pode perseguir mais, pode criticar mais, o meu alvo é o céu. Nada vai te parar. Nada vai te parar. Olhe para ele. Volte a olhar para Jesus. Enquanto o seu olhar estiver nele, você vai prosseguir caminhando. Aleluia! Eu já vou encerrar, irmãos, mas o problema de muitos hoje não é falta de fé. Repito, excesso de distração. É por isso que o autor de Hebreus nos chama a um ajuste urgente de foco. Olhar só para ele, porque pessoas falham, circunstâncias mudam e emoções oscilam, mas Jesus não. Hebreus 13, 8. Jesus Cristo é o mesmo ontem, hoje e eternamente. Se você olhar para ele, você nunca vai desistir, porque nele não há variação.

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1: Glorificamos o Senhor pela magnitude, pela potência das suas operações, pelo cuidado que o Senhor tem tido para conosco. Muito obrigado, Senhor meu Deus, por ser o nosso Deus, por ser o nosso Pai, por ser nosso amigo. Muito obrigado, ó Deus, por estar atento a essa oração que nós estamos realizando com tanta gente, ó Deus, de tanto lugar diferente. Eu sei, ó Pai amado, que nesse momento algumas pessoas estão clamando só para agradecer. Sei que algumas pessoas estão clamando pelo seu poder, pela sua misericórdia, não só para agradecer, mas também para pedir. E sei, ó Deus, que alguns estão totalmente desesperados diante da situação que acabou se apresentando a eles. Senhor meu Deus, Senhor meu Pai, eu oro neste momento com presidiários, com pessoas hospitalizadas, com pessoas que estão no trabalho, pessoas que estão desempregadas. Eu oro, Senhor meu Deus, com pessoas sadias, como também com pessoas muito enfermas. Senhor meu Deus, obrigado, ó Pai, porque eu sei que atentamente o Senhor está ouvindo a oração de cada um. O Senhor está atento, meu Deus, ao choro, à lágrima, às palavras que estão saindo da boca dessa pessoa, mas principalmente às palavras que, mesmo que não estejam saindo, elas estão, Senhor meu Deus, de alguma forma, gritando forte nesse coração. Senhor meu Deus, muito obrigado, ó Pai, pela nossa vida, pelo socorro. Muito obrigado, ó Deus, pelas operações, pelas coisas que eu sei que o Senhor já está realizando nesse momento. Algumas pessoas estiveram aguardando o momento da oração, algumas pessoas estavam desesperadas para nós começarmos a clamar ao Senhor, porque a situação que estão vivendo, Senhor, não é uma situação fácil, é uma situação complicada, é uma situação, ó Deus, tão desesperadora, que, ó Deus amado, essas pessoas acionaram os processos, ou seja, acionaram tudo que é relacionado à fé, porque sabem que delas mesmas as questões não serão mais resolvidas. Senhor meu Deus, Senhor meu Pai, eu peço ao Senhor a sua bênção, o seu socorro em favor dessa criancinha. Essa criancinha desenganada pelos médicos. Essa criancinha que os pais, ó Deus, estão em prantos. Os pais já não sabem mais o que fazer depois de terem feito tudo o que estava ao alcance deles. Mas essa criança se definha. Essa criança, Senhor meu Deus, ela está realmente à beira da morte e o desespero bate forte em toda a família. Os médicos já chegaram a dizer: tudo que podíamos fazer já fizemos. Senhor meu Pai, essa família pede socorro. Esses pais pedem socorro. Sabemos, ó Deus, que essa criança inocente estará contigo, Senhor. É claro, se partir. Mas sabemos, ó Deus amado, que o sofrimento desses pais é tão grande, é tamanho, porque esses pais querem a presença dessa criança, esses pais amam essa criança, esses pais não querem que essa criança vá tão cedo. Eu sei, ó Deus, que seja feita a vontade do Senhor acima de tudo, mas o Senhor nos manda clamar, ó Deus, o Senhor nos manda pedir. Em alguns casos, ó Deus, eu sei que certamente a doença dessa criança haverá de glorificar o nome do Senhor, porque o Senhor a curará, o testemunho surgirá e muita gente, Senhor meu Deus, glorificará o nome do Senhor pela operação que o Senhor está fazendo nesse instante. Eu repreendo essa inflamação, eu repreendo essa infecção, eu repreendo essa dor, eu repreendo esse câncer no sangue, eu repreendo, Senhor meu Deus, essa enfermidade pulmonar, eu repreendo essa enfermidade alérgica, eu repreendo tudo que está trazendo, Senhor meu Deus, esse momento difícil para essa casa, para essa família, para essas crianças. Repreendo todo o mal em nome

antes. E neste momento, ó Deus, já não clamo só por essa criança, clamo também, ó Deus, por todas as pessoas, sejam jovens, adolescentes, de meia idade, que sejam velhos, que sejam mais idosos, pessoas, ó Deus, de todas as faixas etárias, eu clamo por essas pessoas agora, invoco a sua bênção, eu invoco o socorro do Senhor. Senhor, meu Pai, essa dor que ela permanece nesse corpo, essa dor que insiste, Senhor, trazendo a Deus esse momento tão desgraçado nessa vida, esse momento de tristeza, a dor dessa pessoa é tão forte que ela grita, Senhor, ela grita desesperada. Senhor meu Deus, Senhor meu Pai, em nome de Jesus, eu repreendo agora, Senhor, essa força dessa dor que oprime, que abate, que leva ao desespero, Senhor, essa família que já não mais contém as lágrimas só de ver essa pessoa, esse membro da própria família gritando desesperado. Às vezes não é nem o grito, Senhor, mas às vezes é só esse gemido que parece fazer, ó Deus, cortar o nosso coração e transportar essa dor para nós mesmos. Em nome de Jesus, eu repreendo toda a enfermidade, eu repreendo toda a dor. Que o nome do Senhor seja glorificado nesse momento, Senhor, pela operação que o Senhor está fazendo já nesse corpo abatido, nessa vida abatida. Senhor meu Deus, Senhor meu Pai, eu peço ao Senhor, estenda a sua mão neste momento, ó Deus, para fazer com que esse lar seja uma vez mais restaurado. Quantos lares foram surpreendidos pela desavença, quantos lares foram surpreendidos pela enfermidade, quantos lares foram surpreendidos pela separação, quantos lares foram surpreendidos pela contenda. Veio esse dedo maligno, veio esse dedo satânico, essa força da mentira, essa força do entendimento profano, desaprovado, antibíblico. No poder do nome do sangue de Jesus, eu repreendo toda a potência do inferno, eu repreendo toda a potência satânica que veio para separar esse casal. Meu Deus, os laços do divórcio, da separação, eles foram lançados em forma de armadilha, Senhor, e essa família está sofrendo terrivelmente. Essa separação, essa dor que tem levado a Deus ao desespero, e essas famílias estão tão perdidas, estão tão sem rumo, falta direção, ó Pai, porque realmente veio com força esse espírito de separação. Repreendo a Deus esse demônio que tem criado, Senhor meu Deus, estruturas que não são estruturas, porque não tem o fundamento, a fundação não está na sua palavra e não está na sua voz, Senhor meu Deus. Mas Satanás tem disseminado essas famílias modificadas, essas famílias, ó Deus, totalmente rachadas entre si. Te repreendo, Satanás, e te ordeno, caia por terra agora no nome do Todo-Poderoso. Caia por terra agora em nome de Jesus Cristo. Você não vai de jeito nenhum desestruturar aquilo que o nosso Deus fez e colocou como a sua primeira instituição. Espírito do divórcio, espírito da separação, espírito da contenda, espírito do erro, Satanás que tem aí jogado, lançado sementes de desavença, pessoas despreparadas ou pessoas, ó Deus, que não têm dado a devida atenção à sua palavra e têm caído, infelizmente, na armadilha, Senhor, da semente do erro que Satanás tem representado. A sua palavra nos diz, ó Deus, que infelizmente muitos sucumbiriam a esse espírito do erro, a esse espírito da palavra, do engano, e muitos têm sucumbido. Mas eu sei, ó Pai, que ainda há tempo, porque ainda há vida, e sei que o Senhor pode agir nessa casa, sei que o Senhor pode agir nessas famílias, sei que o Senhor pode agir nessas pessoas. Em nome de Jesus Cristo, ó Deus, coloca por terra agora. Em nome de Jesus Cristo, ó Deus, eu repreendo esse poder do mal que atinge essa casa e essa família. Caia por terra, espírito maligno, caia por terra, espírito destruidor de famílias, espírito do divórcio, espírito maligno de todo tipo de contenda, caia por terra agora, eu te ordeno, legião do engano, eu te ordeno, legião da mentira, caia por terra agora no poder.
poder do nome que é sobre todos os nomes, no poder do nome de Jesus Cristo, nosso Salvador.

0: Senhor meu Deus, o Senhor é poderoso para limpar desses olhos essas lágrimas, lágrimas que rolam do rosto dessa mãe em desespero, lágrimas que rolam do rosto desse pai em desespero, esse pai de família que chora, Senhor meu Deus, porque os filhos estão totalmente distanciados dos seus caminhos, alguns envolvidos com drogas, alguns envolvidos com o alcoolismo, alguns enganados por falsos amigos por aí, com conselhos vazios, mas cheios de palavras vãs. O Senhor é Deus poderoso, ó Deus, para livrar esse coração dos laços da morte. O Senhor é Deus poderoso, ó Pai, para fazer uma obra nessa família, esse presidiário, Senhor, cuja família está clamando em favor dele também. Esse presidiário que hoje é a fonte de oração, porque conheceu o Senhor e agora ora pela família que não está no presídio, mas continua aprisionada por forças diabólicas, maquiavélicas, malévolas do inferno. Senhor meu Deus, Senhor meu Pai, o Senhor é Deus poderoso para abençoar os seus servos e as suas servas que propagam a sua palavra com sinceridade. Quantos servos sinceros, meu Deus, quantos servos, ó Pai, que são realmente pregadores da sua palavra, quantos homens de Deus, Senhor, estão disseminando a sua palavra com amor, com respeito, com sinceridade, com honestidade. O Senhor é Deus vivo, é Deus poderoso para usar esses, usar com poder e usar com autoridade. O Senhor é Deus poderoso, ó Pai, para fazer desses servos verdadeiros arautos da sua verdade, para fazer desses servos aqueles que propagam a palavra do Senhor, levando a palavra de paz, levando a palavra de alegria, de harmonia, mas acima de tudo, levando a palavra de salvação, a palavra, ó Deus, que traz o perdão, a palavra que traz a reconstituição, a palavra que traz a prosperidade, a palavra de salvação. Usa esses servos, ó Deus, usa. São servos do Senhor, são honestos, ó Deus. Não são lobos, não são mercenários, são servos do Senhor. Usa eles nas tuas mãos, para que muitas almas venham ao conhecimento da sua verdade. Mas também, ó Deus, salva eles. Eu sei, ó Deus, que o Senhor é o Deus da salvação. O Senhor é o Deus dos grandes milagres, o Senhor é o Deus das grandes libertações. Põe a sua mão agora, ó Deus, para usar esses servos. Põe a sua mão agora, ó Deus, para usar essas servas, que propagam o evangelho de amor, que falam da salvação que há em ti. Senhor, quanta gente hospitalizada esperando a palavra desses servos. Quanta gente, Senhor, faz um esforço, vai até uma congregação e quer ouvir a palavra do Senhor através desses servos. Quanta gente, ó Deus, que está se definhando na estrada dessa vida, perderam a força, o ponto de equilíbrio, e sem equilíbrio caíram e jazem à beira do caminho. Senhor, precisam da palavra, preciso daqueles que levam a palavra. Usa os seus servos, ó Deus, para pregar essa palavra, para fazer levantar os que caíram, para fazer levantar os que sucumbiram diante de tantas situações negativas. Senhor meu Deus, Senhor meu Pai, em nome de Jesus Cristo, abençoa, meu Deus. Abençoa agora, meu Pai. Abençoa com o seu poder. Abençoa agora, meu Deus. Faça sinais, faça maravilhas. Faça uma grande obra, ó Deus, agora. Nesse coração, ó Deus, que não espera mais nada, Senhor. Esse coração, essa vida, essa pessoa que pensa que a vida já se lhe escapou por entre os dedos, se assim podemos falar. Faça uma obra agora, meu Deus. Eu estou orando e clamando por essas pessoas. Não é só que estão no vale do desespero, mas essas pessoas, ó Deus, estão depressivas, estão ansiosas. Essas pessoas perderam a esperança de vida. Essas pessoas, ó Pai, estão vivendo momentos tão difíceis que já pensam que a morte é a saída. Senhor meu Deus, não, não, não. Eu sei que o Senhor não vai permitir a essa pessoa esse sentimento de morte mais, não. Levanta essa pessoa desse estado depressivo. Levanta essa pessoa, Senhor meu Deus, desse laço do engano. Senhor, algumas pessoas chegam a dizer, não, mas é o processo químico. Ah, mas é a questão da vida. Senhor, se é algo natural, eu sei que o Senhor age, porque o Senhor é Deus poderoso, conhecedor e criador da anatomia humana. Se é algo espiritual, eu sei que o Senhor age também, porque Satanás está vencido. Eu estou clamando ao Senhor agora e o Senhor sabe que eu não estou brincando não, meu Deus. O Senhor sabe que o meu coração está focado no Senhor. O meu coração está entrelaçado na sua misericórdia. O Senhor sabe que eu estou conectado totalmente contigo. E eu sei que estou falando com o Senhor e sei que o Senhor não é um Deus de segunda categoria, não. Eu sei que o Senhor é o Deus vivo. Eu não sirvo a um Deus qualquer, eu sirvo ao Senhor que é um Deus vivo. Meu Deus, de ponta a ponta, de norte a sul, de leste a oeste, eu peço ao Senhor, toma ação agora. Se eu sou servo do Senhor, o Senhor vai agir agora. E não é para minha glória não, meu Deus. Eu sou servo do Senhor e sei, Senhor, meu Pai, que tudo pertence ao Senhor, tudo que vem do Senhor, tudo é para a glória do Senhor. Mas como servo do Senhor, eu peço ao Senhor, age agora, meu Deus. Eu não posso descrever aqui, Senhor, todo tipo de situação que existe. Eu não posso aqui, ó Deus, sair falando, porque me é impossível falar todo tipo de dor. Mas diante do Senhor eu sei que o Senhor entende, ó Pai. E por essa razão nós convocamos o nosso povo, convocamos todas as pessoas para orarem conosco. Tem pessoas orando agora no trânsito, tem pessoas orando, ó Deus, em casa, tem pessoas orando nos sítios, nas fazendas, tem pessoas orando nas capitais e no interior, tem pessoas orando agora em outros países. Senhor meu Deus, eu reconheço o tamanho da responsabilidade que está sobre mim agora, mas meu Deus, o que mais importa é o tamanho do poder do Senhor. Eu clamo agora pela sua misericórdia, Senhor. Eu clamo agora pelo seu poder. Perdoa os nossos pecados, ó Deus. Às vezes aqueles pecados, aqueles pecadinhos, ou alguém diz pecadão, pecadinho, às vezes aquilo, ó Deus, nos tira a confiança para clamar. Perdoa os nossos pecados, ó Deus. Limpa-nos de tudo agora. Nós queremos com ousadia chegar no trono do Senhor agora. Nós queremos com ousadia, meu Deus, contar com a misericórdia do Senhor agora. Estenda as tuas mãos para agir nessa vida, nessa criança. Estenda as tuas mãos para agir, ó Deus, nas autoridades que definem os rumos dessa nação, que aliás precisam ser redefinidos com sabedoria. Ó meu Deus, o Senhor é poderoso para quebrar, ó Deus, agora toda arrogância, toda basófia. O Senhor é poderoso para quebrar agora, ó Deus, quebra com o seu poder agora esse orgulho, essa arrogância, para que o Senhor possa agir nessa vida, para que o Senhor possa restaurar essa vida, para que o Senhor possa curar todas as pessoas que estão enfermas. E as coisas que eu não consigo falar em oração, porque para minha mente são tão grandes as situações que eu não consigo, ó Deus, explicar, explicitar tudo. O que eu não consigo falar, o que eu não consigo me lembrar, o que eu não consigo explicitar, que o Senhor entenda nesse momento, meu Deus. Coloca a tua mão agora, ó Pai. Olha esse jovem rebelde. Olha esse jovem, ó Deus, que sabe que está trilhando os caminhos da morte. Para ele está certo. Para ele é o que o mundo define. Aquele psicólogo falou, aquele motivacionalista falou, aprendeu na faculdade, a questão aqui é a filosofia, e a sua palavra foi ficando de lado, Senhor. Eu sei que o Senhor pode salvar essa vida agora, aleluia, eu sei que o Senhor pode. Eu sei que o Senhor pode entrar agora nas entranhas do inferno, Senhor, se é que existe esse lugar. E eu sei que o Senhor pode arrebatar essa pessoa e fazer essa pessoa viver. Eu sei que podemos profetizar a esse monte de ossos secos, aparentemente inválidos, e o Senhor pode enviar o seu Espírito e fazer reviver. Faça reviver a nossa juventude, meu Pai. Faça reviver os nossos adolescentes. Faça acontecer a unidade do corpo, a arte da comunhão. Faça, meu Deus, as pessoas entenderem o corpo. Faça, meu Deus, os seus servos e servas assumirem a responsabilidade que a eles é atribuída, e que nós possamos fazer a obra do Senhor com sinceridade, com amor e, acima de tudo, com fé e com razão. Abençoa a diretoria, meu Deus, da nossa igreja. Abençoa a nossa presidente. Abençoa a nossa família. os componentes da nossa diretoria, os nossos obreiros, ó Deus, as nossas obreiras. Abençoa, Senhor, meu Deus, os nossos companheiros de trabalho. Não importa o ministério, se são companheiros, são servos, abençoa, Senhor. Se são honestos, se vamos nos ver na glória e formamos a igreja invisível, abençoa, Senhor. Ao mesmo tempo que pedimos ao Senhor, detenha o divisor, meu Pai. Detenha, meu Deus, o mercenário. Detenha o enganador. Ah, meu Deus, às vezes corações se expressam e enganam mesmo. Mas o Senhor conhece, o Senhor sabe, cada coração, cada vida. Pai de amor, toca nessa pessoa que precisa da salvação. Toca nessa pessoa que está perdida, toca para salvá-la. Senhor, de uma forma geral, eu repreendo tudo que é de ruim que está permeando essa vida. Eu repreendo tudo que é satânico, tudo que é relacionado à morte, destruição, perdição. Eu repreendo agora e invoco do Senhor a sua bênção. Invoco do Senhor o seu poder agora em nome de Jesus. Está repreendido todo o mal, está repreendida toda a enfermidade, está repreendida toda a tristeza, Senhor. Meu Deus, acrescenta os anos de vida a esses que servem ao Senhor. Acrescenta os anos de vida, ó Deus, àqueles que honram os seus pais e as suas mães, porque assim a sua palavra nos fala. Senhor meu Deus, Senhor meu Pai, acrescenta os anos de vida aos seus servos, que são servos, mas têm os seus trabalhos, Senhor, e às vezes são trabalhos perigosos. Senhor meu Deus, em nome de Jesus Cristo, prospera a sua igreja, prospera o seu povo, guarda, Senhor, dá o livramento. Nós vivemos numa cidade perigosa, Senhor, nós vivemos numa nação perigosa, e se o Senhor não guardar, Senhor, o que será de nós? Se o Senhor não tiver misericórdia, o que será do seu povo? O mundo é mau, Senhor meu Pai, o homem mau está aí. Ele vai mal e engana e é violento e mata e destrói. Quantas pessoas assassinadas por verdadeiras ninharias. Senhor, guarda-nos nas tuas mãos. Nos dá o livramento da morte, meu Pai. Nos dá o livramento do homem mau, meu Deus. Nos dá o livramento do enganador, do mentiroso, do estafador. Nos dá o livramento, Senhor, da falsidade. Quanta gente falsa, meu Deus. Quanta gente falsa, meu Pai. Quantas pessoas nos elogiam, nos abraçam. Quantas pessoas dizem: ah, como gosto de você, como você é tremendo. Mas o Senhor sabe, ó Deus, que estão nos apunhalando pelas costas. Senhor, o Senhor é Deus poderoso para nos livrar do homem falso, do homem mentiroso, do homem que é enganador. E a sua palavra nos diz que o homem mau é assim, vai de mal a pior, enganando e sendo enganado. Livra-nos do homem mau, livra-nos das armadilhas satânicas e guarda-nos, ó Deus, abençoa-nos, ó Deus. O Senhor é Deus poderoso, ao Senhor nós servimos. Receba, Senhor meu Deus, toda a glorificação, toda a honra, toda a glória seja dada a Ti. Nós contamos com o Senhor para nos guardar, contamos com o Senhor para não permitir, ó Deus, que tenhamos falta de coisa algumas. Contamos com o Senhor para levantar servos, homens, mulheres, servos valorosos e sinceros que estejam fazendo a sua obra com verdade, com poder. Deus de misericórdia, muito obrigado por tudo, Senhor. Muito obrigado pelas grandes multiplicações que o Senhor tem feito na nossa vida. Obrigado pelo nosso pão, obrigado pela nossa saúde, obrigado pela nossa vida. Sê conosco, sê com o seu povo, sê com a sua igreja, Senhor, sempre. Em nome de Jesus Cristo, amém, Senhor. Amém, Senhor.
1: 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Temos cultos todos os dias, viu? Todos os dias, cultos aqui na nossa igreja, oração todos os dias, e você será mais do que bem-vindo, bem recepcionado a estar conosco, participando dos nossos cultos e recebendo grandemente a presença de Deus na sua vida. Avenida do Estado, 4568, na Baixada do Glicério. Fiquem todos com Deus.
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3: Ainda antes que houvesse dia, eu sou, e ninguém há que possa fazer escapar das minhas mãos. Agindo eu, quem o impedirá? Isaías 43:13.
4: 3 horas e 31 minutos.

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3: Lembre-se do seu Criador enquanto você ainda é jovem, antes que venham os dias maus e cheguem os anos em que você dirá: não tenho mais prazer na vida. Lembre-se dele antes que chegue o tempo em que você achará que a luz do sol, da lua e das estrelas perdeu o seu brilho e que as nuvens de chuva nunca vão embora. Então os seus braços, que sempre o defenderam, começarão a tremer, e as suas pernas, que agora são fortes, ficarão fracas, e os seus dentes cairão, e sobrarão tão poucos que você não conseguirá mastigar a sua comida. A sua vista ficará tão fraca que você não poderá mais ver as coisas claramente. Você ficará surdo e não poderá ouvir o barulho da rua. Você quase não conseguirá ouvir o moinho moendo ou a música tocando, e levantará cedo quando os passarinhos começam a cantar. Então você terá medo de lugares altos e até caminhar será perigoso. Os seus cabelos ficarão brancos e você perderá o gosto pelas coisas. Nós estaremos caminhando para o nosso último descanso, e quando isso acontecer, haverá gente chorando por nossa causa nas ruas. A vida vai acabar como a lamparina de ouro cai e quebra quando a sua corrente de prata se arrebenta, ou como um pote de barro se despedaça quando a corda do poço se parte. Então o nosso corpo voltará para o pó da terra de onde veio, e o nosso espírito voltará para Deus que o deu. O fim de todas as coisas é: teme a Deus e obedeça a sua palavra, porque este é o dever de todo ser humano. Enquanto você tem oportunidade, compareça na Igreja Pentecostal Deus de Amor e entregue a sua vida ao Senhor Jesus e passe a andar na presença de Deus.

0: Senhor Jesus, quero contar uma experiência que eu tive com Deus quando eu estava procurando uma igreja que eu já sentia no meu coração de servir a Deus. Eu andei em algumas igrejas, em vários ministérios, porque eu queria uma igreja que eu pudesse me encontrar com o Senhor. E visitei alguns ministérios, mas nenhum deles me tocou. Certo dia, eu entrei na sede mundial e lá eu sentei e fiquei observando o culto. E ver as irmãs cooperadoras, obreiras, e me chamou, né, para ir na frente aceitar Jesus na hora que o missionário estava pregando. Lembro eu que era um dia de quarta-feira, mas eu não quis ir, estava sozinha. Aí no outro, quando foi no domingo, eu voltei para a igreja novamente. Eu sentia o Espírito Santo de Deus falando comigo no meu coração: vai ser aqui que eu tenho grande obra para fazer em sua vida através do Espírito Santo. E ali, irmão, eu sentei. Aí as irmãs, na hora do apelo, elas vieram me chamar. Eu estava toda cheia de pintura. Eu estava com cheias de bijuterias, pulseiras, de calça comprida. E ela falou: vamos lá na frente, vamos aceitar Jesus. E eu fui. O missionário estava pregando, era na época da sede mundial, né? Na igreja antiga. E eu fui, irmão. Aceitei Jesus. E aí, quando eu cheguei em casa, eu já fui tirando as coisas que não era do agrado de Deus na minha vida. O Espírito Santo de Deus já foi fazendo uma obra na minha vida. Aí se passou, né? Eu acompanhei os cultos, ia nos cultos na quarta, no domingo, missionário. Passou 6 meses, começou a anunciar o batismo. E um dia o missionário falou assim, que as pessoas que estivessem já se preparando para o batismo, se quisesse entrar na fila para ser batizada com o Espírito Santo, ele ia descer do púlpito e ia colocar as mãos sobre as nossas cabeças. Irmãos, eu senti uma vontade muito grande de entrar na fila, mas nesse dia eu estava com meu filho de 8 anos e a minha filha de 6 meses no colo. Mas mesmo na oração eu senti uma graça de Deus sobre a minha vida. Eu falei: mas eu não vou na fila, vou esperar para o próximo domingo. E quando terminou o culto, eu vim embora, cheguei em casa, falei para meu esposo, falei: olha bem, eu queria que você fosse comigo na igreja, porque ele não ia. Eu queria que você fosse comigo no culto, porque o missionário está mandando ficar na fila, que é o batismo com o Espírito Santo. E ele desce do púlpito e põe a mão na cabeça das pessoas, e eu queria ir para a fila, mas com as crianças não dá. E ele foi, irmãos. Quando foi no próximo domingo, ele foi comigo. E assim começou a oração, né? Eu falei para ele ficar com as crianças e entrei na fila. Quando eu entrei na fila, eu fui sentindo um poder muito grande do Espírito Santo sobre minha vida. Mas eu não estava batizada ainda, mas eu sentia que eu ia ser batizada naquele dia. E assim foi, irmãos. E eu vi o missionário descendo do púlpito e colocando as mãos sobre as cabeças das irmãs, e as irmãs cheias do Espírito Santo. E eu estava orando, e eu comecei a sentir algo diferente sobre o meu corpo, sobre a minha vida naquele momento. Mas ali eu estava assim, quando o missionário foi chegando perto de mim, eu parecia que algo estava impedindo, porque parecia que eu estava me sentindo acanhada naquele momento. E eu não me soltava para ser batizada. Aí o servo de Deus, missionário Davi Miranda, ele se aproximou de mim, colocou a mão na minha cabeça e falou assim: minha serva, você já está batizada com o Espírito Santo. Naquele momento, eu comecei a sentir o poder tão grande de Deus sobre a minha vida, que eu sei que dali me tiraram, levaram lá para o púlpito. Eu fiquei lá, irmão, cheio do Espírito Santo, falando em línguas estranhas. E quando foi naquele momento, o culto foi, chamaram todo mundo para ir para frente receber oração. E eu ali já estava ajoelhada no púlpito. Eu sei que terminou o culto, irmãos. Chegou meu filho e falou: mãe, o culto já terminou. É, já acabou, já está na hora de ir embora, já deu paz do Senhor. Irmãos, eu não vi. Eu estava tão cheia do Espírito Santo e Deus que eu nem vi o culto terminar. Eu ali de joelho, dobrado ali na beira do púlpito, só recebendo o poder do Espírito Santo de Deus. E essa é uma experiência que eu tive. Então eu agradeço a Deus por esse ministério e que Deus abençoe e todos aqueles que estão na frente desse trabalho. Deus abençoe a todo mundo e que aquele irmão que tem um chamado do Senhor e que abra seu coração e faça a obra do Senhor. Deus abençoe por essa oportunidade em nome de Jesus Cristo.
1: Quanto sofrimento, desilusão, tristeza e angústia na sua vida, caro amigo ouvinte. Você vive chorando, pensando: Deus se esqueceu de mim. Deus me abandonou. Deus não quer mais nada comigo. Você está enganado. Deus te ama. Deus te quer bem. Deus quer abençoar a sua vida. Você está pensando em tirar a sua própria vida? Você pensa em fugir de tudo e de todos, esconder-se e dizer: ninguém gosta de mim? Você está debaixo de uma depressão. Preste muita atenção. Deus te ama, porque de tal maneira Ele enviou seu único filho para que todo aquele que nele crê não pereça, mas tenha vida eterna. Jesus, Ele morreu. Morreu pelos teus pecados em uma cruz de dor, sofrimento e angústia, para te dar a paz e a tranquilidade. Ele mesmo disse bem claro: eu sou o bom pastor e o bom pastor dá a vida pelas suas ovelhas. Ele chegou a dizer mais ainda: vinde a mim todos que estão cansados e oprimidos e eu vos aliviarei. Caro amigo ouvinte, lembre-se de uma coisa: Deus nunca vai te desamparar. Esforça-te, tem bom ânimo e venha participar de uma concentração na Igreja Pentecostal. Deus é amor e a sua vida não será mais a mesma. 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

0: Por natureza, o homem é esquecido. Esquece dos fatos, datas, pessoas e compromissos. Por outro lado, a tendência humana é para não esquecer certos fatos que ocorrem na vida. Principalmente quando se trata de perdoar ou pedir perdão. Vemos e ouvimos muitas pessoas afirmarem: eu perdoo, mas não esqueço. Perdoo, mas não quero mais amizade com ele ou com ela. Isto não é perdão. O perdão que a Bíblia ensina é cheio de amor, misericórdia, e normalmente se perdoando se esquece, se sepulta no passado. Isso é possível se a pessoa experimentar o perdão divino, tornando-se revestida do grande amor de Deus. Deus é onisciente, é onipresente, é onipotente, mas, sem dúvida alguma, Ele esquece dos nossos pecados. Pois eu mesmo, o Senhor de Israel, apago as tuas transgressões por amor de mim, e dos teus pecados eu não me lembro mais. O Senhor Deus lança os teus pecados perdoados para trás de suas costas e joga nas profundezas dos mares. Caro amigo ouvinte, o sangue de Jesus Cristo nos purifica de todo o pecado. Através do seu sangue que temos a comunhão uns com os outros. E o sangue do Cordeiro de Deus, o Filho de Deus, nos purifica de todo o pecado. Isso se conhecermos a Jesus Cristo e sabermos que Ele é o Senhor. Mantemos a comunhão uns com os outros. E o sangue do Cordeiro nos purifica, nos lava e nos limpa de toda a iniquidade. Amigo ouvinte, pare, pense, confesse os seus pecados. E a partir de hoje, você será uma nova pessoa em Cristo Jesus, o Filho de Deus. Aprenda a perdoar e serás perdoado. Pois quem conhece a Deus, sabe perdoar. 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
13: Deus abençoe, ouvintes, neste momento, passando aqui para convidar a todos vocês para este domingo. É o prosseguimento da campanha da restituição. Deus tem abençoado o povo, uma campanha que tem impactado vidas, lares e famílias. Você sabe que esta campanha está baseada no livro de Jó, onde Deus trouxe a restituição. Restituiu saúde, restituiu a sua família, restituiu os seus bens. É para você entender que Deus tem poder da restituição. Eu quero convidar você, a sua família, para estarem conosco neste domingo. Eu sei que no decorrer da semana são várias atividades, é o trabalho, tem a faculdade, tem aquele curso, mas aos domingos você pode levantar pela manhã juntamente com a sua família e participar conosco desta campanha. São 3 horários, 7 da manhã, às 9 e também às 11 da manhã, a campanha da restituição. Eu estarei aqui com vocês pregando a palavra do nosso Deus.
14: Mas agora nós vemos, meus irmãos, que Jó não desistiu. No capítulo 42 que nós lemos, nós encontramos aqui o ponto da virada. Deus apenas não restaurou, mas ele deu a Jó tudo em dobro. Deus é especialista em transformar derrotas em vitórias. Deus é especialista em transformar lágrimas em testemunho. Tem alguém aqui que pode glorificar o nome deste Deus? O Deus que vira a chave, o Deus que transforma situações, o Deus que restaura. Você pode olhar para mim e falar: pastor, eu estou vivendo o capítulo 1 de Jó. A minha vida é só perdas. A minha vida é só dores. A minha vida é só incertezas. É só sofrimento. Se você

0: nome dele haverá. Deus já preparou a restauração, Deus já preparou a restituição, Deus já preparou a honra.
1: Venham ouvir a palavra de Deus neste domingo. Eu tenho certeza, Deus trará a edificação da sua vida. Deus vai falar com você, ouvinte. Deus sabe da sua necessidade. Deus sabe o que está dentro do seu coração. E Ele tem uma palavra para cada pessoa neste domingo. Nós vamos agora acompanhar, ouvintes, as pessoas testemunhando. São pessoas que se tornaram testemunho do poder de Deus no decorrer desta campanha. Aumente agora o volume do seu rádio. Vamos acompanhar pessoas testemunhando o poder de Deus.
2: Seu nome?
3: Maria.
2: Irmão, o que é que aconteceu?
3: Aquele meu primo que eu dei testemunho que tinha ido para a enfermaria, que estava desenganado no CTI, ele já está em casa. Eu ganhei o grande livramento também, que o médico disse que eu ia entrar em coma e Deus me livrou. E estava no momento que eu mais precisava, Deus abriu uma porta de moradia para me alugar. No momento que eu estava doente, foi pedido a casa que eu morava. Mas ali eu confiei no Senhor, eu fiz um voto aqui, quando o Senhor chama, para fazer o voto. Se o Senhor abrisse a porta para mim morar, né? E o Senhor abriu a porta de moradia.
2: Está abençoada.
3: Isso, e um preço bem acessível e bem melhor a kitnet.
2: Deus abençoe pelo seu testemunho. Cadê o glória?
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1: A presença de Deus tem sido notória no decorrer desta campanha. Deus está operando aos domingos. Você não vai ficar de fora. Eu sempre costumo falar, ficar de fora é perder as bênçãos de Deus. Venham para cá, Deus quer restituir o que você perdeu. Eu sei que eu falo com pessoas que ao longo dos dias, dos meses e até anos, você vem sofrendo perdas na sua vida. Talvez a saúde, talvez a família, quem sabe os seus bens, mas você vai estar neste domingo diante de um Deus que é poderoso para restituir na sua vida. Rua Senador Pompeu, número 27, aqui no centro do Rio de Janeiro.
5: Porque tudo o que é nascido de Deus vence o mundo, e esta é a vitória que vence o mundo, a nossa fé. 1 João 5:4.

convocar toda a membresia da nossa Igreja Deus e Amor, aqui da nossa sede estadual, da Senador Pompeu. Está chegando a celebração da Santa Ceia do Senhor Jesus Cristo. Eu sempre digo à membresia, uma semana de consagração, de humilhação na presença de Deus. Todos os membros, ninguém pode ficar de fora. Olha, meus irmãos, é um momento de comunhão, é um momento profético. A igreja reunida,

0: do sacrifício que Cristo fez por ela. E ao mesmo instante, aquela esperança viva no coração, ele voltará para arrebatar a sua igreja. Eu convoco neste momento toda a membresia para participar conosco da Santa Ceia no dia 9, no horário das 7, 9, 11, às 15 e também no horário das 18 horas. Venham participar conosco, Santa Ceia do Senhor Jesus Cristo.
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0: Lembrando a todos que será nesta segunda-feira o nosso culto doutrinário, o nosso culto de ensino da palavra de Deus, e eu quero neste momento reforçar este convite a toda a membresia da nossa Igreja Deus e Amor, aqui da nossa sede estadual da Senador Pompeu. E você também, que está aí no bairro, você que está longe, mas você gosta da palavra e queira participar. Eu quero informar que nesta segunda-feira, no horário das 19 horas, eu estarei aqui com todos vocês, com muita alegria no meu coração, para transmitir uma palavra vinda diretamente do coração de Deus para o vosso coração. Olha, ouvintes, uma igreja que senta para ouvir a palavra é uma igreja que não é enganada, é uma igreja que ela prossegue caminhando rumo à Nova Jerusalém, uma igreja forte, uma igreja que resiste o mundo, o diabo, o pecado. É esta igreja que senta para ouvir, para receber a palavra de Deus. E nesta segunda-feira, eu estarei aqui com vocês, pregando a palavra do nosso Deus.
3: Hoje há muitos Nicodemos nas cadeiras da igreja, líderes, cantores, pregadores, sem o novo nascimento. Porque a religião tem aparência de vida, mas não gera vida. Podemos cantar, podemos pregar, podemos postar versículos, meus queridos irmãos, e até usar a linguagem de crente, mas se o Espírito Santo ainda não regenerou o coração, vamos continuar mortos espiritualmente. Vamos continuar sem vida. O novo nascimento não é colocar uma roupa nova no velho homem. É vestir o novo homem em Cristo Jesus. Em Efésios 4, 24 fala: e vos revistais do novo homem, que segundo Deus ele é criado em verdadeira justiça e santidade. Não é apertar, seguir em uma página evangélica, não, é seguir a Cristo de verdade. Não é decorar versículos da Bíblia, é viver a Bíblia, é viver a palavra. Num tempo de religiosidade digital, Jesus ainda fala: é necessário nascer de novo. Levante a sua mão e vai aplaudindo. Para ver Deus, para entrar no reino, necessário é nascer de novo. Tiago capítulo 3, versículo 5, nos salvou pela lavagem da regeneração e da renovação do Espírito Santo. João capítulo 1, versículo de número 13, os quais não nasceram do sangue, nem da vontade da carne, nem da vontade do homem, mas de Deus. No capítulo 36 do livro de Ezequiel, no versículo 26, Deus olha para a nação e Deus fala assim: eu vou dar para vocês um coração novo e vou colocar dentro de vocês espírito novo e vivereis.
0: Deus, ele tem uma palavra para o seu coração.

0: coração. Eu tenho certeza, ouvinte, você vai sair daqui fortalecido na presença de Deus. A palavra de Deus nos alimenta, nos instrui, nos fortalece, guia os nossos passos. O salmista chega a afirmar: lâmpada para os meus pés é a tua palavra e luz para o meu caminho. Uma pessoa que anda iluminada pela palavra de Deus, essa pessoa tem o rumo, tem a direção certa para onde ela vai. Olha, ouvintes, e todas as segundas-feiras, após a pregação da palavra, eu tenho feito com a igreja aquele momento de Pentecoste, aquela oração pedindo a Deus para renovar a igreja. O Espírito Santo tem derramado porção dobrada e também tem batizado pessoas todas as segundas-feiras.
1: Aleluia, glória! Renova, Jesus. Faz novo, Deus. Faz novo. Oh, aleluia! Aleluia! Aleluia! Transforma, Senhor, transforma. Regenera. Bendito é o nome do Senhor. Bendito é o nome do Senhor. Deixa o Senhor transformar sua vida. Deixa o Senhor transformar a sua vida. O Espírito Santo quer soprar para transformar, fazer de você um crente novo, um crente renovado, um crente transformado. Só Ele transforma. Novo nascimento vem de cima. Novo nascimento vem de Deus.
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0: Você não pode ficar de fora. Ficar em casa é perder tudo isso. O Espírito de Deus tem renovado, tem batizado, tem derramado porção dobrada. As pessoas têm sido capacitadas pelo Senhor a cada segunda-feira. E também, ouvintes, é o prosseguimento da campanha Jesus Salva o Meu Lar. Olha bem, é o culto de ensino, culto doutrinário, culto de avivamento e o culto voltado à salvação da família. Todas as segundas-feiras eu tenho feito com a igreja essa oração. A oração para Jesus entrar no nosso lar e alcançar toda a nossa família.

0: propósito, Senhor, livrando a família do mal, protegendo a família do mal.
1: Não fiquem em casa, venham participar conosco, venham ouvir a palavra, receber o poder, o avivamento do Espírito Santo e também clamar a Deus pela salvação da sua família. Nesta segunda-feira, no horário das 19 horas, Rua Senador Pompeu, no número 27, aqui no centro do Rio de Janeiro.
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1: Eu quero lembrar a todos que é nesta quarta-feira o prosseguimento da campanha da prosperidade e também a quarta-feira da colheita. Olha, ouvintes, todas as quartas-feiras Deus tem abençoado a vida do povo. E nesta quarta-feira, segunda quarta de cada mês, é a quarta-feira da colheita. Eu tenho certeza que você vai estar aqui conosco colhendo as bênçãos de Deus. O celeiro de Deus já está preparado e ele vai derramar bênçãos em abundância sobre a sua vida. Eu sei que você tem plantado coisas boas e por isso a colheita também, ela vai ser abundante. Eu estarei com vocês nesta quarta-feira para pregar a palavra, orar por vocês, estarei orando por revelação do Espírito Santo e a bênção de Deus vai ser completa na sua vida. Eu quero te incentivar neste momento a não vir só nesta quarta-feira, traga a sua família, convida aí um amigo, um vizinho, convide alguém que precisa da prosperidade de Deus, que precisa da bênção. Eu estarei aqui com muita alegria, pregando a palavra do nosso Deus.
3: Então, quando a gente pega o histórico de José, a gente olha, é o filho amado, o filho que o pai gostava, prepara uma túnica especial para ele, mas daí a gente começa a ver, injustiçado, jogado no poço, ele foi esquecido, foi injustiçado. Mas a Bíblia está dizendo que ele foi varão próspero. Como que alguém está sendo injustiçado lá no poço, traído e ainda prospera? Meus irmãos, nada disso foi suficiente para parar alguém que carregava a presença e a bênção de Deus. Será que tem alguém aqui que carrega a presença de Deus? Tem alguém aqui que tem a bênção de Deus na sua vida? Levante a mão então e glorifica o nome deste Deus. É isso que nós precisamos ter: presença, a bênção de Deus em nossa vida.
1: Deus, ele tem uma palavra para o seu coração, eu tenho certeza disso, ouvinte. Deus vai falar com você, Deus vai falar com a sua casa, a sua família vai ser impactada pela palavra de Deus. E após eu pregar a palavra, eu estarei aqui orando através das revelações do Espírito Santo, fazendo aquela oração pelo povo. E eu tenho certeza, Deus vai abençoar a sua vida, Deus vai abençoar a sua casa, a sua família será portadora da bênção de Deus. Nós temos acompanhado a cada quarta-feira o que Deus vem realizando. Deus tem feito maravilhas na vida do povo. Você não precisa chegar aqui e contar o seu problema para ninguém. Nós estaremos orando por revelação. O Espírito Santo sabe a sua necessidade, ele conhece o seu coração e sabe o que você virá buscar nesta quarta-feira. Chega aqui, conta o seu problema para ele. Ele vai te revelar, ele vai agir por você. Nós vamos acompanhar, ouvinte, para você entender que as pessoas que participam desta campanha, elas têm testemunho para contar. Essas pessoas têm falado de viva voz, têm expressado alegria no seu coração, no seu rosto, em poder estar aqui conosco. E nós vamos acompanhar agora o que elas têm alcançado de Deus participando desta campanha de quarta-feira.
4: É milagre, pastor Antônio, essa irmã acabou de me dizer que ela estava com uma enfermidade no útero e através das orações da igreja Deus e Amor, a enfermidade sumiu e ela está completamente curada. E a igreja levanta a mão e exalta a Deus.
1: Irmã, qual é o seu nome?
5: Meu nome é Elizabeth, moro em Irajá.
1: Irmã Elizabeth, o que é que aconteceu?
5: Faz 15 anos que eu tinha um nódulo e eu fui a 4 ginecologistas.
1: Espera aí, calma aí. Quantos anos?
5: 15 anos.
1: 15 anos.
5: Eu tava com um nódulo, entendeu? Do lado do meu útero. Aí eu fui ao ginecologista e passei em 4. Ele disse, não, deixa isso aí, entendeu? E tal. Mas desse ano para cá eu vi que estava desenvolvendo. Aí o senhor sabe que a clínica família está muito difícil, o problema no Rio de Janeiro. Aí eu orando, pedindo a Deus, entendeu? Aí veio a surdez também no meu ouvido. Eu não escutava o pastor nem a pregação. Falei, Jesus, eu sou sua filha, eu entreguei minha vida para o Senhor. E eu não estou escutando a palavra, eu estou indo na igreja e eu não escuto nada a palavra. Eu vou para escutar a palavra vem pelo ouvir. E eu não estava, eu estou escutando perfeitamente. Segunda-feira eu tive a minha cura.
1: Está curada.
5: Estou curada. O módulo desapareceu e do ouvido eu estou escutando muito bem o Senhor.
1: O ouvido também não ouvia, está ouvindo.
5: Estou ouvindo muito bem.
1: Quem curou a senhora?
5: Foi Jesus.
1: Foi
5: Jesus
1: ele.
5: Está
1: curada Jesus por Jesus. Você não vai ficar de fora, você não vai perder as bênçãos de Deus. Ficar sem vir nesta quarta-feira é perder as bênçãos, ouvintes. Então não perca esta oportunidade. Vem você, vem a sua família alcançar o milagre, receber a bênção da colheita. Nós estamos aqui na rua Senador Pompeu, no número 27, bem aqui no centro do Rio de Janeiro. Esta campanha prossegue em 6 horários, 7 da manhã, às 9, às 11, às 13, 15 e também no horário das 19 horas.
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1: Deus abençoe, ouvintes, Deus abençoe o seu lar, Deus abençoe a sua querida e amada família. Chegou o momento da oração, aquela oração especial em favor de todos os dizimistas da casa do nosso Deus. Você que é um dizimista, tenha certeza, as promessas de Deus, elas vão se cumprir na sua vida. As bênçãos de Deus serão derramadas, o seu patrimônio vai continuar sendo protegido pelo Senhor. Eu quero citar alguns nomes aqui que vou orar por vocês agora. Nosso irmão Claudinei, Cristiane Venâncio, Dalva Borges, Devaíris Cordeiro, Dilza Maria, Domingo Antônio, Edna Ribeiro, Eidan, Eliane Amaro, Eridan Moura, Evalda da Silva, Célio Pereira, Fátima Castro, Felipe Cardoso, Fernando de Souza, Francisca Maria, Francisco Batalha, Frauzino Paulo, Geraldo Manuel, e o nosso irmão Gilmário dos Santos. Vamos agora falar com Deus em oração.
7: Diz o Senhor, fazer provar.
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1: Senhor meu Deus e meu Pai, em nome do Senhor Jesus Cristo, mais uma vez, ó Deus, nós estamos aqui diante da Tua presença através desta humilde oração, apresentando esses nomes, apresentando esses lares e essas famílias ao Senhor. São pessoas, meu Deus, que têm contribuído no crescimento do Teu reino. Pessoas que são dizimistas fiéis, pessoas tementes, pessoas, meu Deus, que amam o Senhor, que amam o crescimento da Tua obra. Ó, meu Deus e meu Pai, visita agora esta pessoa, Senhor, que o Seu nome foi falado aqui dentro desta programação. Visita mesmo esta pessoa onde ela se encontra, quem sabe dentro do seu automóvel, dentro do ônibus, quem sabe no seu local de trabalho, dentro do seu lar, que esta pessoa possa ser alcançada pelo Senhor neste momento. Meu Deus, abençoe todo o trabalho das mãos desta pessoa, Senhor, prosperando, que o Senhor possa entrar neste lar agora, levando saúde, levando a paz, levando a prosperidade do Senhor. Meu Deus e meu Pai, nós acreditamos, ó Deus, que o Senhor, ó Deus, tem suprido, o Senhor tem agido, protegido, ó Deus, cada dizimista fiel da Tua casa. Ó meu Deus, são pessoas, Senhor, que têm separado tudo que o Senhor tem dado a elas, a décima parte de tudo. Meu Deus, continue honrando essas pessoas no seu trabalho. Esta pessoa, Senhor, que é aposentada, ó Deus, e tem sido fiel ao Senhor, prospera mesmo a cada dia e garante a segurança do seu patrimônio. Ó Deus, é o que nós te pedimos e também te agradecemos no nome de Jesus.

0: É, ouvintes, você pode ter certeza, você que tem contribuído na obra de Deus, não é por acaso. É um privilégio contribuir e também um privilégio de ser um portador das bênçãos de Deus na sua vida. Cada dizimista fiel tem vivido a sua experiência com Deus. E nós vamos acompanhar isso agora. Pessoas que são dizimistas testemunhando milagres, testemunhando vitórias de Deus em suas vidas.
1: Isabel Pereira dos Santos. A minha experiência que eu tenho com Deus, que quando eu não morava aqui, quando eu cheguei aqui, eu fui morar de aluguel. O meu dinheiro que eu pegava era conta de pagar aluguel. Eu chorava direto porque eu não tinha dinheiro para pagar nem a luz e nem a água. Aí foi aquele sofrimento. Aí fui por várias igrejas, mas não recebi a benção lá. Mas então, passado o tempo, aí eu vinha para aqui para casa do Senhor. Hoje eu tenho minha casa, graças a Deus, minha casa própria. E não falta nada, eu sou fiel no meu dízimo, na minha oferta, nos meus votos, graças a Deus. Eu moro no Jardim Paulistano.
2: Deus aumenta o teu mantimento e toda a tua.
0: Deus continue te abençoando, ouvintes. Tenha certeza que Deus já te abençoou neste momento. E continua sendo fiel a Deus, um dizimista fiel, porque as promessas de Deus se cumprirão na sua vida. E você vai continuar sendo um portador da bênção de Deus. Que Deus te abençoe. Nós estaremos aqui constantemente orando por todos vocês.
2: Assim diz o Senhor.
3: Por que sou dizimista? Sou dizimista porque o dízimo é santo. Sou dizimista porque quero ser participante das bênçãos de Deus na minha vida. Sou dizimista porque amo a obra de Deus na face da terra. Sou dizimista porque não quero ser amaldiçoado. Sou dizimista porque Deus é dono de tudo. Sou dizimista porque eu mesmo vou gozá-lo na casa do meu Deus. Sou dizimista porque mais é bem-aventurado dar do que receber. Sou dizimista porque tudo vem das mãos do meu Deus. Sou dizimista porque não quero ser avarento. Sou dizimista porque quero ser abençoado pelo meu Deus. Sou dizimista porque a minha descendência nunca vai mendigar o pão. Sou dizimista porque não quero receber o meu salário em um saco furado. Sou dizimista porque quero ter a consciência tranquila. Sou dizimista porque tudo que o homem planta, isso ele vai colher. Sou dizimista porque Deus sempre vai suprir todas as minhas necessidades. Trazei todos os dízimos à casa do tesouro, para que haja mantimento na minha casa. E depois fazei prova de mim, assim diz o Senhor dos Exércitos. Malaquias, capítulo 3, versículo 10.
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Eu quero fazer um convite especial a todos vocês que estão me acompanhando neste momento para participarem conosco de um culto muito especial neste dia 23 de agosto, no horário das 14 horas. É o nosso culto de missões. Olha, ouvintes, a Igreja Deus e Amor é uma igreja missionária, não é uma igreja inerte, não é uma igreja ancorada que fica sem movimento. É uma igreja que está constantemente cumprindo o ide do Senhor Jesus Cristo. Jesus deixou bem claro: ide por todo mundo, pregai o evangelho a toda criatura. Quem crer e for batizado será salvo, mas quem não crer será condenado. A Igreja Deus e Amor tem cumprido o ide do Senhor Jesus Cristo, tem semeado a boa semente, e é por isso que todos os meses nós realizamos este culto de missões, conscientizando toda a igreja da urgência de continuarmos com a obra missionária. E nós teremos a nossa confraternização com o nosso campo estadual aqui da Senador Pompeu. Nós teremos a entrega da campanha dos 21 dias de Daniel. Eu tenho certeza que vai ser uma tarde de presença de Deus, uma tarde de adoração, uma tarde de palavra. Vai estar conosco o diácono Carlos Davi, pregando a palavra de Deus nesta tarde. E nós estaremos levantando um clamor pelas missões. Venham participar conosco neste domingo, 23 de agosto, no horário das 14 horas, Rua Senador Pompeu, 27, aqui no centro do Rio de Janeiro.

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1: Olha, ouvintes, está chegando, hein? Dia 30 de agosto, aquela grande festa, a comemoração do 32º aniversário da Fundação Reviver. Que maravilha! Eu quero convocar todos vocês para festejar conosco. Nós estaremos reunidos no horário das 14 horas, nesta linda festa. Quando se fala da Fundação Reviver, nós estamos falando da obra social da Igreja. Um trabalho que tem alcançado vidas, um trabalho que tem alcançado famílias. Um trabalho que começou tão pequeno e agora está tão gigante em todo o Brasil. E aqui no Rio de Janeiro, nós estaremos reunidos em adoração, em agradecimento a Deus pelo 32º aniversário da Fundação Reviver. Vai estar conosco nesta tarde, pregando a palavra de Deus, o pastor Antônio Ribeiro. E eu tenho certeza, Deus vai falar no seu coração.
2: Aparece para ele depois da ressurreição, tudo predito. Alguns adoram e outros duvidam. Aí nós, às vezes nós não aceitamos, às vezes nós ignoramos, às vezes nós até protestamos, às vezes nós ignoramos o nosso irmão, a nossa irmã que está duvidando. Fazer o quê? Deixe duvidar, vamos orar por ela. Deixe duvidar, vamos orar por ele. Não é verdade? Para que o Papai do Céu possa abrir a mente dele, a mente dela. É assim: uns adoram, outros duvidam. É certo duvidar? Claro que não. Mas já está no ser humano, está no homem, está na mulher. Alguns adoraram e alguns duvidaram. Mas não é porque alguns duvidaram que Jesus deixou de ser Jesus. Não é porque alguns duvidaram que Jesus deixou de ser Ele. E Jesus então disse para eles: agora me é dado todo o poder nos céus e na terra. Agora está comigo todo o poder nos céus e na terra. Oh, glória a Deus.
1: Deus tem uma palavra para o seu coração neste dia 30. Deus vai falar, meus irmãos. Nós estaremos reunidos por uma boa causa. Teremos adoração nesta tarde. O grupão da Reviver vai estar adorando a Deus. Eu quero convidar todos vocês para participarem conosco. É uma festa de oração, de palavra, de adoração. Venham adorar a Deus conosco nesta tarde deste domingo.

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0: Quero falar neste momento com todo o corpo de obreiros da nossa Igreja Deus e Amor, lembrando a todos que dia 30 agora de agosto nós teremos a nossa reunião ministerial. Eu quero convocar todos os pastores, presbíteros, diáconos, cooperadores, você que é um líder, que está na frente de um departamento, conselheiras espirituais, voluntárias financeiras, atendentes de livrarias, todos vocês estão convocados para participarem conosco desta reunião. Eu tenho certeza, Deus tem uma palavra para o seu coração. 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Nós contamos com a presença de todos, 30 de agosto, no horário das 9 da manhã.
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0: Aqui é como o tanque de Betel. Deus abençoe, ouvintes. Neste momento, passando aqui para convidar a todos vocês para este domingo, é o prosseguimento da campanha da restituição. Deus tem abençoado o povo, uma campanha que tem impactado vidas, lares e famílias. Você sabe que esta campanha está baseada no livro de Jó, onde Deus trouxe a restituição. Restituiu saúde, restituiu a sua família, restituiu os seus bens. É para você entender que Deus tem poder da restituição. Eu quero convidar você, a sua família, para estarem conosco neste domingo. Eu sei que no decorrer da semana são várias atividades, é o trabalho, tem a faculdade, tem aquele curso, mas aos domingos você pode levantar pela manhã juntamente com a sua família e participar conosco desta campanha. São 3 horários, 7 da manhã, às 9 e também às 11 da manhã, a campanha da restituição. Eu estarei aqui com vocês pregando a palavra do nosso Deus.
3: Mas agora nós vemos, meus irmãos, que Jó não desistiu. No capítulo 42 que nós lemos, nós encontramos aqui o ponto da virada. Deus apenas não restaurou, mas Ele deu a Jó tudo em dobro. Deus é especialista em transformar derrotas em vitórias. Deus é especialista em transformar lágrimas em testemunho. Tem alguém aqui que pode glorificar o nome deste Deus? O Deus que vira a chave. O Deus que transforma situações. O Deus que restaura. Você pode olhar para mim e falar: pastor, eu estou vivendo o capítulo 1 de Jó. A minha vida é só perdas. A minha vida é só dores. A minha vida é só incertezas. É só sofrimento. Se você

0: nome dele haverá. Deus já preparou a restauração, Deus já preparou a restituição, Deus já preparou a honra.
1: Venham ouvir a palavra de Deus neste domingo. Eu tenho certeza, Deus trará a edificação da sua vida. Deus vai falar com você, ouvinte. Deus sabe da sua necessidade. Deus sabe o que está dentro do seu coração. E Ele tem uma palavra para cada pessoa neste domingo. Nós vamos agora acompanhar, ouvintes, as pessoas testemunhando. São pessoas que se tornaram testemunho do poder de Deus no decorrer desta campanha. Aumente agora o volume do seu rádio. Vamos acompanhar pessoas testemunhando o poder de Deus.
2: Qual é o seu nome?
3: Irmã Luciene.
1: Irmã Luciene, o que é que aconteceu?
3: Eu cheguei aqui, pastor. Eu estava com caroço na minha boca. Na madrugada eu orei. E falei com o Senhor, aleluia, eu queria o meu milagre, e o caroço sumiu.
1: Espera aí, irmã Luciene, quanto tempo este caroço estava aí?
3: Uma semana, pastor.
1: Uma semana, e hoje a irmã veio aqui crendo no milagre. E o caroço sumiu.
3: Sumiu.
1: Tá curada. Sumiu o caroço. Vocês podem glorificar o nome de Jesus.
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1: A presença de Deus tem sido notória no decorrer desta campanha. Deus está operando aos domingos. Você não vai ficar de fora. Eu sempre costumo falar: ficar de fora é perder as bênçãos de Deus. Venham para cá, Deus quer restituir o que você perdeu. Eu sei que eu falo com pessoas que ao longo dos dias, dos meses e até anos, você vem sofrendo perdas na sua vida. Talvez a saúde, talvez a família, quem sabe os seus bens, mas você vai estar neste domingo diante de um Deus que é poderoso para restituir na sua vida. Rua Senador Pompeu, número 27, aqui no centro do Rio de Janeiro.
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4: 5 horas e 3 minutos.
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0: atenção para o top de 5 segundos. 5, 4, 3, 2, 1.
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2: 1 Pedro, capítulo de número 1, versículo 19. Eu quero trazer um ensinamento aqui, muito relevante para nós. Tem alguém entre nós aqui, porventura, nos visita pela primeira vez? Tem alguém? Se tem, levanta a sua mão. Eu quero te conhecer. Todo mundo já é de casa? Tem uma pessoa que nos visita? Cadê a segunda que nos visita? Nos honra com a sua visita pela primeira vez. Tem mais alguém? O que, que nós vamos falar para essa alma preciosa que nos visita? Seja bem-vinda em nome de Jesus. 1 Pedro, capítulo de número 1, verso 19. Mas com precioso sangue de Cristo, como de um cordeiro imaculado e incontaminado, o qual, na verdade, outro tempo foi conhecido, ainda antes da fundação do mundo,

mas manifestado nesses últimos tempos por amor de vós. Diga comigo: há poder no sangue de Jesus. Pode sentar. O sangue de Jesus tem poder. E essa é uma declaração muito forte, usada com bastante frequência pelo povo de Deus. Mas o seu significado vai além dessas palavras, dessa expressão de fé. Nós não podemos usar essa palavra, o sangue de Jesus tem poder, apenas como um chavão ou uma palavra mágica. Porque o sangue de Jesus, à luz da palavra, é muito mais forte do que uma simples expressão. À luz das Escrituras, o sangue de Jesus, ele tem o poder de perdoar. Na primeira epístola de João, no capítulo 1, versículo 7, está escrito: se andarmos na luz, como ele na luz está, temos comunhão uns com os outros, e o sangue de Jesus nos purifica, nos perdoa de todo o pecado. Quando clamamos pelo sangue de Jesus, a primeira coisa que nós precisamos é do seu perdão. Porque Jesus morreu na cruz para nos perdoar. Paulo escreve a carta aos Efésios no capítulo 1. Paulo disserta a partir do versículo 7, dizendo, ele descreve que por meio da morte de Cristo nós temos a redenção e o perdão dos nossos pecados. Porque o sangue de Jesus perdoa pecados. Na primeira epístola de João, no capítulo 2, versículo 2, o texto afirma que Jesus é a propiciação pelos nossos pecados e o de todo o mundo. O texto diz: ele é a propiciação pelos nossos pecados. E não somente pelos nossos, mas também pelos pecados de todo o mundo. Somente através do sangue de Jesus podemos ser lavados das nossas culpas. Ei, quem está com Cristo não tem mais a condenação do pecado por causa do sangue de Cristo. Na carta aos Romanos, no capítulo de número 8, no versículo de número 1, a palavra do Senhor disse: portanto, agora nenhuma condenação há para os que estão em Cristo, que não anda segundo a carne, mas segundo o Espírito. Oh, glória! Então, através do sangue de Cristo, há perdão para todos nós. Através do sacrifício de Cristo na cruz, há um novo e vivo caminho. O sangue de Jesus também tem o poder de santificação. Na carta aos Hebreus, no capítulo 9, no versículo 9, a palavra do Senhor diz: muito mais o sangue de Cristo, que pelo Espírito eterno a si mesmo se ofereceu, sem mácula a Deus, purificará a nossa consciência de obras mortas para servirmos ao Deus vivo. O sangue de Jesus nos purifica e nos faz aptos a vivermos uma vida plena na presença de Deus. Para o ser humano é impossível ser santo. O ser humano não consegue essa façanha da santificação pelos seus méritos.
O ser humano não consegue ser santo pela sua própria capacidade ou virtude. O ser humano não consegue ser perfeito pela sua própria força, mas pelo poder do sangue de Jesus, nós somos lavados, somos purificados. Quando recebemos Jesus, nos tornamos uma nova criatura e o passado não conta mais. Em 2 Coríntios capítulo 5, versículo 17, Paulo diz: quem está em Cristo, nova criatura é. As coisas velhas, no plural, as coisas velhas se passaram, e eis que tudo se fez novo. Gálatas capítulo 2, versículo 20, na parte B, Paulo diz: já estou crucificado com Cristo, e agora vivo não mais eu, mas Cristo vive em mim. Oh, glória! A libertação dos vícios, a libertação dos maus hábitos, a libertação de qualquer que seja o pecado, através do poderoso sangue de Jesus. Quando Jesus entrega a sua vida voluntariamente na cruz do Calvário, para cumprir João 3,16, para aquele que nele crê não pereça, mas tem a vida eterna. O texto diz que ele diz: Pai, nas suas mãos eu entrego o meu espírito. E naquela hora o texto diz: e o véu do templo se rasgou de alto a baixo. O véu, que no contexto da antiga aliança tipificava, simbolizava, representava a nossa separação de Deus. Esse véu que Flávio Josefo descreve como tendo 2.000 toneladas, 18 metros de altura, 30 de comprimento, 2 centímetros de espessura, que era difícil de ser rompido. Alguns descrevem que era necessário 16 juntas de bois para poder rasgar aquele véu, mas com o ato de Cristo na cruz, aquele véu se rasgou de alto a baixo. Foi aberto um novo e vivo caminho, e nós podemos hoje ter acesso à pessoa do Cristo, receber o perdão de Cristo, ser abraçado por ele, sair daqui de mãos dadas com ele, ser sarado por ele dos nossos pecados, ser lavado por ele. Hoje, através do sangue de Jesus, há perdão para cada um de nós. O que seria de nós sem o sacrifício de Cristo? O que seria de nós sem a sua abundante graça e misericórdia? O ser humano, ele vive separado de Deus, ele vive separado do próximo por causa do pecado. Isaías capítulo 59, versículo 1, Isaías diz: eis que a mão do Senhor não está encolhida para que não possa salvar, seus ouvidos não estão agravados para que não possam ouvir, mas as vossas iniquidades separa vós do vosso Deus.
mas através do sangue de Cristo fomos aproximados dele. Efésios capítulo 2, versículo 13, Paulo diz: mas agora em Cristo Jesus, vós que estávamos longe, fortes aproximados pelo sangue de Cristo. Porque através do sangue de Cristo fomos reconciliados com Deus. Quando Deus chega lá no jardim do Éden, Gênesis 3, 9, ele chega e pergunta: Adão, onde estás? Tem um ponto de interrogação, é uma pergunta. Quando Deus faz essa pergunta, Deus já sabia a resposta. Só porque Deus não está se referindo à localização geográfica de Adão, mas espiritual. Porque quando o homem peca, ele fica longe de Deus. O pecado nos separa de Deus. O pecado nos afasta de Deus. O pecado nos leva para longe de Deus. O pecado faz nós perdermos a comunhão com Deus. Mas através do Cordeiro de Deus, que João Batista diz que tira o pecado do mundo, fomos reconciliados com Ele. Através de Cristo Jesus, através do poder que há no seu sangue, há para nós um novo e vivo caminho, porque a bênção do poder no sangue de Jesus nos traz o perdão. A bênção do poder do sangue de Jesus nos traz a santificação. A bênção do poder do sangue de Jesus nos traz comunhão, oh glória. Então o sangue de Jesus não é apenas para falar: sai capeta, sai câncer, sai doença, sai inveja. O sangue de Jesus também

salvação, ó glória. Em 2009 eu pastoreava uma pequena igreja. E aquela igreja estava enfrentando um processo difícil, um processo de perseguição de alguns vizinhos ali. E foi um processo que foi para a justiça. Eu tinha que ir para a audiência, porque a igreja foi processada. E nesse processo, um dia eu estava de joelhos no altar, orando, e eu senti de levantar, assim, senti aquele incômodo em levantar e ir lá para a porta e começar a orar. E aí eu estava ali orando na porta daquela igrejinha. Enquanto eu estava ali orando, saiu um homem de dentro de casa, com o rosto ensanguentado assim, da lateral direita. Havia igreja, e do lado da igreja havia uma passagem que dava acesso à rua de trás. Eu se deparei com ele, com o rosto todo ensanguentado, e com a faca na mão. Era um punhal. E ele chegou assim para mim e falou assim: hoje a sua vida acaba, pastorzinho. E quando ele falou aquilo, eu tremi da cabeça aos pés. E só me veio na mente essa palavra: o sangue de Jesus tem poder. E eu ali, intacto, eu não conseguia me movimentar. Eu fiquei paralisado de medo. Eu não conseguia verbalizar nada, eu não conseguia me expressar. Mas na mente eu pensava comigo, eu falava consigo: o sangue de Jesus tem poder. E ele começou a fungar assim, ó. E ele caiu de joelho. E ele soltou a faca. E quando ele soltou a faca e caiu de joelho, eu consegui verbalizar. E eu falei: o sangue de Jesus tem poder e te perdoa. E ele começou a chorar com lágrimas copiosas. E ele se levantou e me abraçou, me sujou de sangue o terno. Era um terno claro. Eu perdi aquele terno, mas eu não perdi aquela alma. E ali, abraçado com ele, ele começou a chorar copiosamente. E eu comecei a falar: o sangue de Jesus tem poder para te purificar agora. E ele chorava. E abraçado comigo, ele dizia algo que muito me chamou a atenção. Ele dizia assim, ó: eu quero viver uma vida voltada para Deus. Eu quero voltar a servir a Deus. Eu quero abandonar os meus vícios. Eu quero abandonar esse ódio que há dentro do meu coração. E ali, depois de alguns minutos, eu consegui que ele se recompôsse e a gente entrou para a igreja. E ele entregou a vida a Jesus. Era antes do culto. Ele foi embora. Naquela época, salvo não me engano, ainda não tinha nem zap. Ou se tinha, estava começando. Mas ninguém pegou o contato dele. E ele foi embora, e no outro dia ele voltou. Mas ele voltou transformado, não na aparência. Ele não chegou de terno na igreja. Ele não chegou com sapato bem vernizadinho, não.
Mas quando ele chegou, o rosto dele resplandecia. E ele falou para mim assim: pastor, eu abri a Bíblia essa madrugada em 1 Pedro capítulo 1, versículo 19. E ele leu o que nós lemos aqui nessa noite. E ele falou para mim: olha esse texto. Ele começou a ler e chorar. E ele dizia: o que nós lemos, mas com precioso sangue de Cristo, como de um cordeiro imaculado e contaminado, como na verdade em outro tempo foi conhecido, ainda antes da fundação do mundo, mas manifestado nesses últimos tempos por amor de vós. E ele começou a chorar e falou: Jesus me ama. Jesus me escolheu. Eu fui tocado, eu fui lavado aqui ontem. Eu senti o sangue de Jesus me purificando. E ali caiu a minha ficha. Apesar de naquela época eu já ser diácono, não era presbítero, mas era diácono, mas caiu a minha ficha ali. E eu entendi que o poder do sangue de Jesus regenera o homem de dentro para fora. O poder do sangue de Jesus não trabalha apenas na aparência, apenas no por fora, mas ele transforma o homem de dentro para fora. Essa é a palavra de Deus para o meu e para o seu e para os nossos corações. Aquele que começou a boa obra ainda está trabalhando em nós. Eu quero que você se coloque de pé, porque o Espírito de Deus ainda está trabalhando. Aí não precisa de subterfúgios. Não há nada que substitui o poder que há na palavra e há no sangue de Jesus Cristo. Não há nada que substitui o poder que há no sangue de Jesus Cristo. Levante as mãos aos céus, porque Jesus continua nos lavando, nos purificando com seu sangue. Espírito Santo, se tu estás nessa palavra, começa a lavar a tua igreja uma vez mais. Derramada a tua glória uma vez mais, porque há poder no sangue de Jesus. Há poder no sangue de Jesus. Há poder no sangue de Jesus. Há poder no sangue de Jesus. Há poder no sangue de Jesus. Há poder no sangue de Jesus. Há poder no sangue de Jesus. O sangue de Jesus está lavando alguém aqui. O sangue de Jesus está purificando alguém aqui. O sangue de Jesus está trazendo santificação. Está trazendo perdão. Está trazendo comunhão. Ó glória! Levanta a voz e vai adorando a Deus, porque o sangue de Jesus está tocando em nós aqui e agora.

continua de pé que eu já vou terminar o culto. Mas eu não posso terminar esse culto sem antes convidar você. Fique em pé que eu já vou terminar. É 8h42, eu vou acabar. Mas eu não posso terminar esse culto sem antes perguntar se tem alguém aqui entre nós que ainda não foi lavado por esse sangue. Que ainda não foi tocado pelo poder do sangue de Cristo. Sai do seu lugar e vem aqui entregar a sua vida a Jesus. Mas vem correndo. Porque hoje Jesus quer escrever o seu nome, minha filha, no livro da vida. Jesus está te convidando hoje para viver uma vida de obediência, de santidade, de comunhão na presença dele. Não se intimide, venha receber a Cristo hoje. Hoje ele marcou esse encontro contigo, porque ele quer salvar a tua alma. Se tem alguém para Jesus, vem à frente. Vem nesse encontro. Pastor, mas eu estou com vergonha. Não tenha vergonha. Jesus diz, aquele que me confessar diante dos homens, eu confessarei diante do meu Pai. Vem.

Tem uma pessoa que está com o coração acelerado, as mãos estão transpirando. É o Espírito Santo te chamando, vem entregar a vida aqui no meu altar. Venha, filho, saia, é você mesmo. É você mesmo que o Espírito Santo está chamando para receber o perdão dele. Venha. Vem receber o perdão de Jesus aqui no altar. Vem receber o amor de Cristo. Hoje ele te aceita aqui. E ele vai escrever uma nova história. Sai do seu lugar e vem. Vem, Jesus está te chamando. Porque ele quer escrever o seu nome no livro da vida, ó glória. Ele quer salvar a tua alma.

0: boca deveria ter saído, glória. Eu quero orar aqui por 16 pessoas que o Senhor te trouxe aqui. E o Espírito Santo me conduz a te dizer que a sua luta não está perdida. Ele está em silêncio, na verdade. Mas o silêncio de Deus, no silêncio, ele está trabalhando. E ele diz para 16 pessoas, descansa, porque eu irei te surpreender por esses dias. São 16 que recebem. Aqui tem uma, lá tem duas, lá tem três, lá tem quatro e cinco. Aqui tem seis, ali sete, ali oito, balançando as mãos assim, nove, ali dez, ali onze, doze, treze, quatorze, quinze, dezesseis. Levanta sua mão e diga glória a Deus. Diga comigo, Senhor Jesus, eu creio na multiplicação na minha vida, em nome de Jesus.
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limpa, teu Espírito purifica os nossos corações, ó Pai. Senhor, vai ao encontro desta pessoa, vai ao encontro deste lar, desta casa, esta pessoa que ora, meu Pai, pelo seu parente, pelo seu familiar. Eu oro, Senhor, para que o teu Espírito Santo possa operar milagres e maravilhas nesta vida. Em nome de Jesus Cristo, Salvador, meu Pai, vem trabalhar, meu Deus. Vem trazer refúgio para este coração agora. Vem trazer, meu Pai, o sustento para a alma desta pessoa que está orando, que está clamando, ó Pai, a Ti neste momento. Porque sabemos que nós precisamos, ó Pai, socorrer ao Teu Espírito, ó Deus. Muitas pessoas, ó Pai, que estão agora enfermas, que estão agora, meu Pai da glória, angustiadas, desenganados pela medicina, mas que agora estão, ó Pai, socorrendo a medicina com recursos humanos, mas através da oração, através do clamor, meu Deus, nós clamamos trazer, meu Pai, o sustento para a alma desta pessoa que está orando, que está clamando, ó Pai, a Ti neste momento. Porque sabemos que nós precisamos, ó Pai, socorrer ao Teu Espírito, ó Deus. Muitas pessoas, ó Pai,

aos nossos familiares, à nossa família. Vai visitando, Senhor, este parente de perto, de longe, este jovem, esta jovem que está agora no calabouço, no abismo, Senhor, com estes sintomas, ó Pai, de enfermidades, de depressão, crises de ansiedade, síndrome do pânico. Senhor, esta vida que está sofrendo, esta pessoa que sofre com estes problemas, ó Pai, no psicológico, ó Deus, esta pessoa que está agora enfrentando estes problemas, ó Pai de saúde, tenha misericórdia, ó Pai, tenha compaixão desta pessoa, nesta manhã gloriosa, liberta, meu Pai, esta vida desta escravidão, esta escrava do pecado, se tornou escravo, ó Pai de Satanás, e agora está sofrendo, arrependido, arrependida pelos erros que cometera, se equivocou, mas que agora está arrependido. Perdoa ele, Senhor, perdoa ela, meu Pai, restaura, meu Pai, esta vida, faz uma nova história, escreve uma nova história, meu Pai, sobre ele, repreenda, meu Pai, o inimigo que está assolando esta pessoa, que está assolando esta casa, que está assolando esta pessoa, esta família. Eu oro ao Teu Espírito nesta manhã, para que o Teu Espírito Santo possa repreender esta enfermidade, possa repreender agora esta aflição que estava sobre esta pessoa, na mente, no coração, ó Pai. Senhor, eu oro para aqueles que estão internados, aqueles que estão na UTI, que passaram, ó Pai, por uma intervenção cirúrgica, mas houve alterações, Senhor, e agora está sofrendo, ó Pai, com estas infecções, ó Deus, no pulmão, no sangue, Senhor, no intestino, no estômago, no esôfago, tenha misericórdia, esta pessoa que está doente, enferma, vai curando nesta manhã, cura mesmo, Espírito Santo, cura mesmo, Senhor Jesus, meu Pai, o Senhor é o mesmo e não mudou. O Senhor é o mesmo e não mudou e nunca mudará. A Tua palavra nos diz, ó Pai, que assim como a chuva cai na terra e não tem como voltar para lá, assim a Sua palavra, ela não retorna para ser vazia, antes fazendo aquilo que lhe apraz. Ó meu Deus poderoso, a Tua palavra, meu Pai, nos liberta. A Tua palavra tira, meu Pai, esta rapina, esta mácula. Meu Deus, a Tua palavra, ela penetra entre juntas e medulas e é apta para discernir entre pensamentos e corações. E nós queremos Te glorificar, ó meu Pai, porque está escrito na Sua palavra, ó Deus, e conhecereis a verdade e ela vos libertará. Senhor, que este ouvinte, que este internauta agora possa receber esta palavra, possa ouvir a Tua palavra, Senhor, e entrar dentro do seu coração e ser fortalecido, alimentado, transformado pelo poder da Sua palavra. Oh, meu Deus poderoso, que haja curas, ó Pai, que haja milagres na vida desta pessoa que se encontra, ó Deus, enfermo, pneumonia, que está agora com este câncer, com leucemia. Deus, tem misericórdia desta criança, tenha misericórdia deste adolescente que recebera este diagnóstico, ó Pai. Tenha misericórdia, meu Senhor da glória, que toda aflição caia por terra agora, que toda enfermidade caia por terra agora, em nome de Jesus Cristo, Salvador. Trabalha na mente, trabalha nesta pessoa, meu Pai, quantos livramentos o Senhor já deu para esta vida, quantos livramentos o Senhor já deu para esta

0: 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E calamassuri mi calamasteri me clama. Oh, meu Deus, quantos livramentos de morte, quantos livramentos de acidente, quantos, ó Pai, quantos livramentos o Senhor já deu para este homem, para esta mulher, mas mesmo assim ainda resiste a Tua presença, ainda está resistindo, ó Pai, esta graça. Oh, Espírito Santo, oh, meu Deus, tem misericórdia, Pai, tenha misericórdia desta vida, desta pessoa que te clama, meu Pai, que te busca na beleza da Tua santidade. Oh, Espírito Santo do Senhor, realiza a Tua obra, meu Pai. Realiza a Tua obra nesta pessoa. Deus, tira o orgulho, tira a soberba, tira a arrogância, a prepotência. Vai tirando, ó Pai da glória, vai tirando isto que traz mancha para as nossas vestes. Tira tudo aquilo que mancha o nosso relacionamento com o Senhor. Tira mesmo tudo aquilo, ó Pai, que traz ao Espírito Santo impedimento, a iniquidade, a transgressões, porque a Tua palavra diz que aquilo que faz divisão entre nós e o vosso Deus são as nossas iniquidades. E nós não queremos, meu Pai, nós não queremos manchar o nosso relacionamento com o Senhor, a nossa comunhão. Nós não queremos, meu Pai, perder a nossa identidade com o Senhor. Queremos manter a nossa identidade intacta. Queremos manter, Pai, o nosso relacionamento com o Teu Espírito Santo intacto. Senhor, despertai este ouvinte. Despertai agora este internauta. Alamasturi me anda labai, para te clamar, meu Deus. Para buscar ao Deus da Tua presença. Buscai ao Senhor enquanto se pode achar. Invocai-o enquanto Ele está perto. E nós queremos Te adorar, meu Deus. Nós queremos Te glorificar, ao Deus poderoso. Porque até aqui o Senhor tem nos ajudado. E grandes coisas o Senhor tem feito por nós, pela Sua igreja, pelo Seu povo, por estes cristãos que clamam agora no Brasil e no mundo. Por isto estamos alegres, porque nós nos levantamos e permaneceremos de pé, ó Deus. Orienta a labaia, é o Senhor que levanta aquele que está caído, é o Senhor que renova aquele que está aflito, é o Senhor que capacita aquele que não tem nenhum vigor. Capacita este ouvinte, ó Pai, capacita este internauta agora, capacita o Teu servo e prepara-o, prepara ele mesmo, para que ele seja instruído, enviado para o campo missionário. Deus tremendo e poderoso, alamastu, rimicalamasteri andalabaia, realiza a Tua obra, Pai, realiza o Teu mover, ó Deus, realiza, meu Pai. Visita agora este ouvinte, que eu oro por ele neste momento, por cada pedido de oração que está sendo feito aqui agora nas redes sociais. Senhor, abençoai estes pedidos de oração. Quantos agora pedem, ó Pai, oração por esta causa, por este propósito, causa na justiça, portas abertas. Pai, vai realizando a providência. Vai confirmando a providência para esta pessoa, a providência para esta vida que está clamando agora, que está orando em nome de Jesus Cristo. Seja curado por Deus agora, seja liberto pelo Santo Espírito de Deus nesta hora, em nome de Jesus Cristo Salvador. Eu creio, ó Pai, na manifestação do Teu Espírito, na manifestação do Teu poder. Lamastu rimicalamaia lamasterianda labai, na manifestação da Tua glória. Eu creio nisto, ó Pai, que nesta manhã Teu Espírito já está dissipando todo o mal, Todo o poder das trevas, todo o poder do adversário está caindo por terra nesta manhã, porque o Teu Espírito Santo peleja, Teu Espírito Santo opera, Teu Espírito Santo trabalha, e é por isto, ó Pai, que nós clamamos, intercedemos com fé, porque bem-aventurado é aquele que teme ao Senhor e anda nos seus caminhos, Senhor da glória. Bem-aventurados são aqueles que temem ao Senhor, que temem ao Teu Espírito Santo, como está escrito na Tua palavra, ah, Espírito Santo da verdade, os que confiam no Senhor serão como os montes de Sião, que não se abalam, mas permanece para sempre. Oh Deus, aumenta a fé do Teu povo, aumenta a fé da Sua igreja. Quantos estão agora orando, mas não têm certeza do clamor que está fazendo, não têm certeza que o Senhor está ouvindo a oração. Tira esta dúvida, meu Pai, esta incredulidade, tira, arranca deste coração, da mente desta pessoa, tudo aquilo que traz dúvidas, tudo aquilo que impede nós recebermos a Tua bênção, porque a Sua palavra nos diz que a bênção do Senhor enriquece e dela não acrescenta dores. Oh Deus Jeová, realiza, Senhor, o grande livramento, a grande vitória, traz renovo para esta pessoa, traz renovo para esta vida. Talvez agora não tinha, meu Pai, não tem mais aquela essência que tinha, não tem mais aquele vigor que tinha, não tem mais, Espírito Santo, é, Deus, aquela graça, meu Pai da glória. Mas eu oro, ó Pai, para que o Teu Espírito Santo possa trazer renovação para esta mente, renovação para esta pessoa. Renova, meu Pai, renova, meu Deus, esta vida, renova, Espírito Santo de Deus, esta pessoa, esta família, este casamento. Ó Pai da glória, abençoai, ó Deus, a nossa presidente Erene Miranda, dai saúde à tua filha, estenda as tuas mãos de misericórdia, estenda, meu Pai, a sua mão de bondade, para proteger, para guardar, para livrá-la. Abençoai toda a nossa diretoria deliberativa e a nossa diretoria executiva. Abençoai de forma poderosa. Abençoe os teus filhos, ó Pai. Abençoe as tuas filhas, ó Deus, que estão clamando e orando pela sua misericórdia, pela sua graça. Senhor, abençoa esta obra. A Deus, templo da glória de Deus, a nossa igreja pentecostal, Deus de amor, Senhor, todos os estados desta nação brasileira, abençoa esta nação, coloca em Tuas mãos o Teu povo, os católicos, Senhor, os livre-pensadores, Senhor, abre a mente, ilumina a mente daquele povo, para que eles possam professar a fé cristã, contemplar a Tua majestade através da Sua palavra, porque o Senhor disse para Salomão, e se o meu povo que se chama pelo meu nome orar, se humilhar, se converter dos seus maus caminhos, eu ouvirei do céu e perdoarei os seus pecados e sararei esta terra. Senhor meu Deus e meu Pai, traz, ó Pai, a conversão para esta vida, a convenção para esta pessoa, que ela possa, meu Pai, converter-se à Tua presença, ao Teu Espírito Santo, porque somente o Teu Espírito que trará a conversão para esta vida, para esta mente, para este coração, realiza Teu grande mover, realiza, meu Pai, a Sua bondade, a Sua misericórdia, e que todo mal possa agora ser dissipado pelo poder das trevas. Caiam por terra agora todo o mal, toda a cilada do inimigo, pelo poder que há no sangue de Jesus, pelo poder que há no sangue do Cordeiro de Deus, que todo o mal saiam agora, saia agora, pelo poder que há no sangue de Jesus. O sangue de Jesus tem poder para repreender o mal, para repreender as setas, os dardos inflamados do maligno, os dardos inflamados do adversário. Sai agora, em nome de Jesus Cristo. Senhor, muito obrigado. Nós te louvamos, nós te glorificamos, porque o Senhor é fiel e justo para nos abençoar. Recebe, ó Pai, a oração do teu povo. Recebe, ó Pai, o clamor da tua igreja que é feito nesta manhã. Abençoa a mocidade, as mulheres de fé, os homens de fé. Abençoa mesmo de todo coração, nós clamamos a ti, ó Pai, porque cremos que pela fé o Senhor está ouvindo a oração do teu povo. Ó Espírito Santo, a minha alma te louva, a minha alma te engrandece, a minha alma te glorifica. Ó Senhor da glória, que possamos ter sensibilidade para ouvir a tua voz, que possamos ter sensibilidade para ouvir o clamor, meu Pai, que está agora subindo até o trono dos céus. Senhor, fala conosco, fala com o teu povo, fala com a sua igreja, fala mesmo, Espírito Santo da verdade, e o teu nome seja glorificado para a tua glória. Nós queremos te agradecer, Pai da glória, em nome de Jesus, em nome de Jesus. Que Deus abençoe. 6:29. Eu quero já fazer um convite especial agora para você que está em casa, você que me ouve através da rádio, me assiste através das redes sociais, você que ainda não aceitou a Cristo como teu Salvador. Eu quero agora fazer este convite. Reconcilia-te com o Senhor, ainda dá tempo de você consertar a sua vida, de você reatar a amizade, fazer reconciliação com Cristo. Eu creio que Deus certamente enviará o grande livramento e mudará a tua história. Portanto, repita estas palavras comigo, você que está agora entregando a sua vida para o Senhor. Diga comigo: Senhor Jesus, eu estou entregando a minha vida para o Senhor. Senhor Jesus, eu estou reconciliando com o Senhor. Perdoa as minhas falhas, os meus pecados. Senhor, perdoa as minhas iniquidades, pois eu me arrependo dos meus atos, dos meus pensamentos, das minhas práticas. Senhor, me ajuda a permanecer firme na tua casa. Senhor Jesus, purifica e lava as minhas vestes, o sangue do Cordeiro. Escreve o meu nome lá no céu, no livro da vida, e sela com o teu sangue, em nome de Jesus. Amém? Seja muito bem-vindo, você que entregou a vida para Jesus. Envie um e-mail, quero aceitar Jesus, @ipda.com.br, ou também DDD 11 950 94 46 45. Você poderá entrar em contato conosco através da rádio também, na Central de Produção Internacional, DDD 11 98292 3392, onde nós daremos suporte, aconselhamento bíblico pastoral, vamos discipular você. Bom, você que está em outra cidade, outro bairro, outro estado, visite uma igreja mais próxima da sua casa, converse com o pastor e seja membro da nossa igreja. Nós queremos também, vocês que estão aqui na Grande São Paulo, já convidar a todos vocês a participarem das nossas concentrações, porque daqui a pouquinho, 7 da manhã, às 9 da manhã, 11:30, 3 da tarde, às 7 da noite, também teremos outras programações, concentrações, cultos especiais aqui no Templo da Glória de Deus, onde estamos localizados na Avenida do Estado, 4568, entrada principal, Avenida Prefeito Passos, número 10. Aguardamos por vocês aqui na sede mundial, na Igreja Pentecostal Deus e Amor. Quero agradecer a todos que oraram conosco, e eu sou seu irmão em Cristo, Diácono Lindenberg Araújo. Que Deus abençoe, fique com Deus e a paz do Senhor Jesus.
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0: acerte com a gente.
1: 6:35.
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0: 6:36.
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3: Ouvintes, aceite a paz de nosso Senhor e Salvador Jesus Cristo. Deus abençoe a vida de todos vocês. Quem tem o imenso prazer de falar com todos é o seu irmão e amigo em Cristo, Pastor Antônio dos Santos. Muito obrigado, ouvinte, por permitir que a minha voz entre dentro da sua casa agora, através deste programa tão abençoado, o programa A Voz da Libertação. E já quero desejar aí um ótimo dia, muito abençoado para toda a vossa família.

Nesse momento eu sei que tem pessoas aí, quem sabe levantando, outras chegando em casa porque trabalharam no período da noite, mas estão aí com o rádio ligado. Deus continue te abençoando e já quero pedir a todos, continue divulgando aí o programa Voz da Libertação. Este programa tem sido uma bênção para a sua vida, para a sua casa, para toda a sua querida e amada família. É um programa que deixa você informado de todas as atividades realizadas aqui em nossa Igreja Deus e Amor, das campanhas que são realizadas. Aqui você acompanha a pregação da Palavra de Deus, você acompanha testemunhos que tem realmente mexido aí, tem realmente dado aquele impulso na sua fé. E eu quero convidar todos vocês para estarem presentes conosco, participando de uma campanha muito abençoada. Eu quero ver todos vocês aqui em nossa igreja Deus é Amor.

0: Olha, ouvintes, é hoje, hein? Neste domingo, o prosseguimento da campanha da restituição. Que coisa tremenda, hein? Quando falamos em restituição, a gente pensa logo, o que é que eu perdi? O que é que ficou para trás? É isso, Deus quer restituir na sua vida. Quem sabe a saúde, quem sabe a família, bens, quem sabe a empresa, imóveis, eu não sei, mas você sabe. E Deus quer restituir tudo isso na sua vida. Neste domingo, no horário das 7, 9 e 11 da manhã, nós estaremos aqui no prosseguimento desta campanha. E eu quero convidar você a estar presente conosco. Traga a sua família, traga um convidado, um amigo, um vizinho, um colega. Não venham só, traz mais pessoas para serem abençoadas pelo nosso Deus. Eu estarei com vocês, pregando a palavra de Deus neste domingo. Em Romanos 3:23, mostra para nós que o homem estava preso no pecado. Ele estava aprisionado no pecado. Era uma dívida espiritual, era uma dívida eterna, irmãos, e nenhuma obra humana poderia quitar essa dívida. Mas quando Jesus vai na cruz de braços abertos, em João 19, no versículo 30, ele dá um brado: está consumado. No grego está dizendo: a dívida foi paga completamente, está paga, você não deve mais nada, você não deve mais nada, ele pagou o preço. Ele vai para a cruz e lá ele é crucificado. Deixa essa memória, essa imagem na sua mente nesta manhã. Comece a imaginar o que ele passou por você. Comece a analisar. Ele tomou o meu, o seu, o nosso lugar. Irmãos, porque na cruz, Jesus não morreu apenas fisicamente. Ele carregou o peso do pecado, ele carregou o peso da culpa, ele carregou o peso da separação. Naquele momento, ele experimentou o abandono para que nós nunca mais fôssemos abandonados. Oh, que coisa tremenda! Você pode passar o que passar, mas ele não te abandona. Ele foi abandonado para você ser acolhido. A maior tragédia não é estar longe, a maior tragédia é estar perto e não desfrutar. Mas a igreja está entendendo nesta manhã que Deus não está longe, Deus não está escondido, o véu foi rasgado, o acesso foi liberado, e Deus não quer visitas ocasionais. Deus, ele quer relacionamento. Deus não quer momentos, ele quer intimidade. Levante a mão, o acesso foi liberado. O acesso foi liberado. A cruz te trouxe para perto. Tenha agora intimidade com Deus. Levante a mão e vai aplaudindo. Levante a mão e glorifica. Deus não te quer apenas na casa, ele te quer na mesa, ele quer momento de comunhão, ele quer momento de intimidade. Levante a mão e vai aplaudindo, vai aplaudindo. Pode entrar, pode entrar. Está aberto o acesso, está aberto o acesso, está aberto o acesso. Aleluia!
1: O que é daqui, aqui vai ficar. O que é de lá, com Cristo subirá.
0: E faço eu não com sou vocês daqui, no decorrer desta campanha uma oração poderosa. Nós estaremos aqui orando,
2: juntamente com o Esquadrão da Fé, para Deus fazer maravilhas, para Deus libertar pessoas oprimidas, para Deus confirmar o milagre. Eu estarei orando através das revelações do Espírito Santo e, na sequência, realizando esta oração muito forte, uma oração que a mão de Deus tem agido e pessoas têm sido libertas pelo poder de Deus.
0: Vão expulsando, meus irmãos, vão expulsando. Vai pedindo para Jesus queimar ele. Sai toda a opressão maligna. Sai, força do mal, meu Deus, te repreende. Sai daí, doença, sai da cabeça, sai dos ossos, sai do pulmão, sai da bexiga, sai dos rins. Há poder no nome de Jesus Cristo. Há poder no nome de Jesus. Vai embora, Satanás! Nós estamos na manhã da restituição, Senhor. E há demônios tomando, roubando muitas coisas das pessoas. Começa a repreender aqui agora os demônios que estão roubando, que estão destruindo. Vai embora, Satanás! Vão expulsando. Vão pedindo para Jesus queimar ele. Grita para Jesus queimar ele. Vai embora, Satanás! Tem uma pessoa entre nós, cuidado aí, viu, obreiras, e cuidado, obreiros. Onde Jesus está, os demônios entram em desespero. Quando Deus me deu esta revelação, meus irmãos, o Senhor me fez ver uma faca suja de sangue. Cuidado, hein? Cuidado. Tem uma pessoa que está aqui. O Espírito de Deus falou comigo que o diabo, ele ganhou uma oferenda, uma oferta para derramar o sangue desta pessoa. E esse instrumento, esta faca que Deus me mostrou nesta revelação, já estava preparada para derramar o sangue desta pessoa. Cuidado, hein? Cuidado. Mas o diabo perdeu, porque Jesus chegou primeiro. Cuidado, hein? Fecha os olhos, por favor. Fecha os olhos. Vamos lá, o batalhão da fé. Vamos lá, fecha os olhos. Demônio assassino. Você que planejou matar esta pessoa, demônio. Aquela faca que o meu Deus me mostrou ensanguentada. Eu sei que você já tinha preparado tudo para derramar o sangue desta pessoa. Pode dar o grito da sua derrota onde você estiver escondido. Porque você não vai matar esta pessoa não, viu? Sai daí, Satanás! Demônio assassino! Sai da vida dessas pessoas agora, Satanás! Segura aí, vai pedindo para Jesus queimar. Vai pedindo para Jesus queimar ele. Sai da vida dessas pessoas, Satanás!
3: Sou eu mesmo! Sou eu mesmo!
0: Você queria matar ela, né?
3: Eu pago pra matar ela.
0: Vai gritando pra Jesus queimar ele.
3: Há anos! Há anos eu não consigo matar essa desgraçada.
0: Quer dizer que você tinha ganhado pra matar, derramar o sangue dela.
3: Eu odeio, é 13 anos!
0: Vai gritando pra Jesus queimar. Vai expulsando, irmãos. Vai pedindo para Jesus queimar ele. Vai expulsando, vão expulsando. O batalhão da fé já está aí orando por você.

0: de Deus sendo manifesta, o poder de Deus sendo manifesto, vidas sendo libertas pelo poder de Deus. Olha, ouvintes, eu quero convidar você, quero convidar a sua família para estarem conosco aqui neste domingo. Eu tenho certeza, Deus já preparou o seu milagre, Deus já preparou a libertação, Deus já preparou a sua vitória. Eu quero informar a todos que tem muitas pessoas aqui, neste momento, acompanhando esta programação. Quem sabe já perdeu a sua saúde, vem realizando tratamentos médicos aí há anos, ouvintes, só tendo gasto na farmácia, com remédios, a saúde a cada dia debilitada. Quem sabe você me acompanha agora, a sua família está sendo destruída ou já foi destruída e você está aí buscando recursos, buscando a solução, tentando a restauração da família. Quem sabe você perdeu seus bens, perdeu a empresa, perdeu o emprego. Eu quero convidar você para estar conosco neste domingo. Eu estou falando com vocês agora acerca de um Deus que é poderoso, um Deus que não conhece o impossível, e Ele vai restituir aquilo que você perdeu. E a restituição de Deus, ela virá em dobro para a sua vida. Nós vamos acompanhar agora para você entender. As pessoas que estão conosco aqui aos domingos estão testemunhando o poder de Deus.
1: Coisa linda, pastor Antônio Santos, irmãos presentes, ouvinte de casa, que está uma senhora que estava acometida de um câncer já há mais de 5 meses, num processo muito triste. Na hora da oração de explosão de milagres, ela começou a vomitar a enfermidade e ela chegou aqui toda travada, com muitas dores, sofrendo, e agora, após a oração, as dores desapareceram e ela está se sentindo curada para a glória de Deus.
2: Irmã, qual é o seu nome?
3: Meu nome é Dayana.
2: Irmã Dayana, conta para nós, o que é que a irmã vinha sentindo?
3: Eu não consigo comer, não consigo beber, eu tenho constipação, eu tomo morfina, 20 miligramas de morfina por dia. Eu vou pro hospital todo dia, ninguém consegue me internar. Entendeu? Eu tenho uma massa de 7 quilos na barriga. E médico nenhum quer me dar tratamento porque é inviável operar. Entendeu? E hoje meu tio trouxe aqui, porque essa igreja aqui, na verdade, essa igreja 40 anos atrás, a minha avó vinha aqui.
2: E você chegou aqui hoje sentindo dores?
3: Eu não ia vir, pastor, porque eu estava com muita dor, já tinha tomado 2 morfinas. Aí meu time me ligou, insistiu, e a minha irmã falou, vamos, vai. Aí eu vim. Mas eu não consegui andar, eu não consigo comer, eu não consigo falar, tossi, dói.
2: Mas após a oração aqui, as dores sumiram?
3: Eu estava andando assim, ó.
2: Mas e agora está em pé. Caminha até a frente aqui, vem aqui para todo mundo ver. Chegou aqui travada, sem poder caminhar, sentindo dores, e após a oração sumiu as dores.
3: Sumiu.
2: Está curada por Jesus. Sumiu. Levante as mãos com ela e glorifica o nome de Jesus. Jesus cura, Jesus cura. Ô, glória!

0: É tremendo o que Deus vem realizando a cada domingo desta campanha. É a campanha da restituição. Olha, ouvintes, você não pode perder. Traga a sua família neste domingo. Convida aí o seu vizinho, o seu amigo. Convida aquela pessoa mais próxima que você sabe que necessita da restituição de Deus. Vocês acompanharam agora a pessoa testemunhando de viva voz o que ela alcançou de Deus no decorrer desta campanha. E nós vamos acompanhar mais as pessoas contando, testemunhando o que elas têm alcançado. Aumenta o volume do seu rádio. Vamos para mais um testemunho que vai acrescentar a sua fé.
1: Curada por Jesus. Só de fazer o voto, pastor Antônio, essa senhora afirma que ela fez o voto e na mesma hora a dor sumiu para a glória de Deus, pastor Antônio.
0: Senhora, qual é o seu nome?
2: Meu nome é Marisa.
0: Irmã, o que é que aconteceu?
2: Irmão, quando Deus revelou o irmão que tinha uma pessoa aqui que Deus estava curando dos rins, eu falei, eu recebo em nome de Jesus. Irmão, quando o irmão estava passando, eu estava sem que essas dores já há bastante tempo, irmão, que eu não podia pegar peso, nem carregar bolsa, nem andar direito, nem para vir para a igreja, eu não estava conseguindo mais. Aí, quando eu peguei aquele voto, irmão, as dores desapareceu. Nunca mais eu estou sentindo dores até
0: fez
2: hoje.
0: Fiz um propósito com Deus.
2: Um voto, eu falei, eu peguei o voto e falei dos 50 reais. Eu cumpri com aquele voto, irmão. E graças a Deus eu estou curada.
0: Dor no rim sumiu.
2: A dor desapareceu.
0: Está curada.
2: Eu estou curada em nome de Jesus.
0: Curada, mais uma mulher curada por Jesus.

0: muito forte no seu coração e você não vai ficar em casa neste domingo. Eu sei que você, a sua família, estarão conosco participando. Olha, ouvintes, você entendeu que a dor de Jó, o sofrimento dele, se tornou testemunho do poder de Deus. E pode ter certeza que o seu sofrimento, a sua dificuldade, a sua dor, vai se tornar também um testemunho do poder de Deus. Você não pode ficar de fora. Participando desta campanha, você vai também testemunhar. Eu quero acompanhar mais um testemunho, porque esses testemunhos edificam a nossa vida, ouvinte. Esses testemunhos acrescentam a nossa fé. Vamos lá, aumente o volume do seu rádio. Irmã, qual é o seu nome?
1: Meu nome é Elisete.
0: Irmã Elisete, o que é que aconteceu?
1: Aconteceu que eu cheguei aqui ano passado, num domingo, e o pastor falou assim: Deus está curando uma veia no teu coração. Eu não dormi à noite, passando muito mal, sem dormir, o coração acelerado, falta de ar, e era uma agonia. Eu pedi a Deus, eu falei: Senhor, me cura, que eu não estou aguentando mais, que eu vou testemunhar. E sabendo que o Senhor é Deus poderoso, é médico dos médicos para curar. E o Senhor me deu essa vitória em nome de Jesus.
0: Está curada.
1: Glória do Senhor, estou curada.
0: Participando da campanha da restituição. Na manhã dos vencedores.
1: Na manhã dos vencedores.
0: Está curada.
1: Estou curada em nome de Jesus.
0: Dai glória a Deus com ela. Glorifica o nome de Jesus. Que tremendo, ouvintes, que maravilha é poder estar agora acompanhando esses testemunhos. Pessoas alegres, pessoas testemunhando o poder de Deus. E você vai ser a próxima pessoa também a contar o seu testemunho. Hoje você está ouvindo pessoas testemunhando, amanhã outras pessoas ouvirão o seu testemunho também. Venham participar conosco neste domingo. O prosseguimento desta campanha da restituição, 7 da manhã, às 9 e às 11. Eu tenho certeza, ouvintes, Deus mudará a sua história. E aproveitando neste momento, eu quero já pedir a Deus a seu favor. Eu quero orar, eu quero pedir a Deus para te ajudar a estar conosco neste domingo, participando desta campanha.

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Senhor meu Deus e meu Pai, em nome do Senhor Jesus Cristo, estou aqui diante da Tua presença, Senhor. E aproveitando, Deus, que estou na Tua presença, eu quero pedir ao Senhor, visita cada ouvinte neste momento. Eu sei que tem pessoas, meu Pai, que acompanharam esses testemunhos, pessoas que já ouviram a voz do Senhor, o convite para estar conosco neste domingo, e elas estarão participando. Ó Deus querido, Deus poderoso, quem sabe há pessoas, meu Deus, que já havia desistido de lutar, pessoas que já perderam a sua saúde, o seu lar, perderam seus bens e já estavam entregues ao fracasso. Mas eu sei que neste domingo o Senhor vai trazer essas pessoas, vai falar com elas e haverá restituição. Ó Deus querido, Deus poderoso, ajuda, meu Pai, este ouvinte a estar conosco neste domingo. Os obstáculos, meu Deus, que estavam adiante dessas pessoas, o Senhor já está removendo, o Senhor já está tirando, e essas pessoas terão facilidade para participar conosco neste domingo. Ó Deus querido, Deus poderoso, é o que eu te peço, Senhor, e também te agradeço no nome de Jesus. É isso aí, ouvinte. Deus já falou com você, a sua fé já foi acrescentada, Deus já tirou os obstáculos. Domingo agora, nós estaremos aqui aguardando por todos vocês. Rua Senador Pompeu, número 27, aqui no centro do Rio de Janeiro.

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1: Sete horas e dois minutos.
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0: Aceite a paz de nosso Senhor e Salvador Jesus Cristo. Quem tem o imenso prazer de falar com vocês é o seu irmão em Cristo, Pastor Antônio dos Santos. Lembrando a todos que amanhã, segunda-feira, o nosso culto doutrinário, o nosso culto de ensino da Palavra de Deus e também o prosseguimento da campanha Jesus Salva o Meu Lar. Todas as segundas-feiras, no horário das 19 horas, nós estamos aqui nesses cultos doutrinários. Eu quero, neste momento, já convocar toda a membresia, quero convocar as famílias evangélicas em geral, famílias católicas, livres pensadores, você que não tem nenhum credo religioso. Eu quero te convidar para ouvir a palavra de Deus. Olha, ouvintes, a palavra de Deus é Deus revelando a nós a sua vontade. Deus falando com o seu povo. E eu te convido a ouvir esta palavra. Eu tenho certeza que Deus, ele tem a direção, a orientação, o alimento, as instruções para a sua vida através da sua palavra. Estarei com vocês pregando a palavra de Deus na noite desta segunda-feira.
1: Eu vou dar mais um exemplo daquele crente atrasado na oração. O despertador toca. A primeira coisa que muitos pegam é o seu celular. E talvez a Bíblia está lá do lado. A carta magna de Deus está bem do lado. O tempo de oração foi trocado por rolagem de tela. O dia começa com pressa. Quando vai ver, termina no cansaço. Cadê a presença de Deus? Cadê a comunhão com Deus? Qual é o resultado disso? Mentes agitadas, corações secos, lares vivendo sem paz. Quem não conversa com Deus pela manhã, fala o dia inteiro com o diabo sem perceber, meus irmãos. Em Apocalipse 3, versículo

vou entrar, eu vou cear. A igreja havia colocado ele para fora, mas ele quer entrar novamente e reinar na sua vida. Ele quer entrar, ele quer entrar. Se a igreja abrir, ele entra. E se ele entra, ele reaviva. Se ele entra, ele reanima.

Deus vai falar com você. Eu não tenho dúvida que através do Espírito Santo a palavra vai penetrar no seu coração e vai impactar.

0: Muito breve, você vai acompanhar aqui pessoas testemunhando o milagre de Deus que elas alcançaram na alma, a transformação de vida, a mudança de pensamento, a transformação espiritual, porque a palavra de Deus, ela impacta o nosso interior, ela transforma a nossa vida. Por isso, o convite é: venham participar conosco e ouvir a palavra de Deus. Após a pregação da palavra, eu faço aqui todas as segundas-feiras aquela oração de Pentecoste, porque a palavra de Deus, ela traz avivamento.
1: O Espírito de Deus está trabalhando em vidas. O Espírito de Deus está trabalhando em corações. Já tem pessoas recebendo a limpeza de Deus. E casa limpa é morada de Deus.

já tem mentes sendo transformadas. A metanoia de Deus já está acontecendo. Deus já está mudando cardápios aqui hoje. Aleluia! Você vai começar a ingerir novos alimentos. Alimentos saudáveis. Aleluia!

Sua vida será impactada pela presença de Deus. O Espírito Santo vai te revestir de poder nesta segunda-feira. E olha, eu estarei fazendo também aquela oração pela família. Nós estaremos juntos, estendendo as mãos aos céus e pedindo a Deus a salvação da nossa família.

paz entre as famílias, que haja comunhão, que haja união. Oh meu Deus, se nós temos famílias fortes, meu Pai, nossa igreja será forte também na tua presença. Não deixa nossa família fracassar, meu Deus. Se a família fracassar, a igreja também vai fracassar. Ah, Deus, o Estado vai fracassar. Mas enquanto as famílias estiverem fortificadas no Senhor, a igreja também vai permanecer fortalecida.

Você não pode ficar de fora. É amanhã, nesta segunda-feira, o prosseguimento do nosso culto doutrinário e da campanha Jesus Salva o Meu Lar. Anote o endereço: Rua Senador Pompeu, no número 27, aqui no centro do Rio de Janeiro.

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Muito bem, queridos e amados ouvintes do programa Voz da Libertação, bom dia para você, para sua casa, para sua família. Já estamos de volta ao vivo com mais informação para todos vocês. Deus possa abençoar a sua vida.

Programação. Estamos situados na Rua Senador Pompeu, número 27, no centro da capital carioca. E quem tem o prazer imenso de estar falando com todos vocês nesta manhã maravilhosa é seu amigo em Cristo Jesus, irmão Silvan Araújo. Que Deus possa abençoar a sua vida, a sua casa e a sua família. Quero lembrar a todos vocês que a nossa sede mundial Templo da Glória de Deus está localizada na Avenida do Estado 4568, Baixada do Glicério, São Paulo, capital. Sobre a responsabilidade da nossa querida irmã Ereni Miranda. E neste domingo maravilhoso também já quero parabenizar a todos os pais. Feliz Dia dos Pais para todos os pais, todos os papais, que hoje é uma data muito importante também. 7:14 na capital carioca. Hoje é o grande prosseguimento da campanha da restituição. Nós sabemos que esta campanha é de Deus e ela não pode parar. Lembrando que temos horário, no horário daqui a pouquinho vai estar o homem de Deus, o servo do Senhor, pregando a palavra de Deus, orando pela sua vida, pela sua casa e também pela sua querida e amada família. 9:00 vai estar no altar de Deus, pastor Antônio Santos, pregando a palavra, orando também pelos mais excelentes dons do Espírito Santo. E lembrando que hoje é a Santa Ceia do Senhor Jesus. 7:15 na capital carioca. Bom dia, Rio de Janeiro. Bom dia, Brasil. Música.

0: E ao som da banda, nós já vamos chamar os nossos irmãos reporteiros, postos, volantes, que já estão na entrada principal da nossa igreja pentecostal, Deus e Amor. É os nossos irmãos que vão nos trazer as preciosas informações do povo chegando à fé, aquele povo que vem de todas as regiões do estado do Rio de Janeiro e hoje estarão aqui nesta grande campanha da restituição. Deus tem feito grandes coisas por intermédio da fé e da palavra do nosso Deus. E nós já iremos à entrada principal da nossa igreja pentecostal, Deus Amor. Já está lá o presbítero Apolo Alexandre. Se me ouve, servo do Senhor, é contigo, homem de Deus.
1: Deus abençoe, pastor Silvan, que Deus abençoe ouvintes do programa A Voz da Libertação. Recebam todos a gloriosa paz do nosso Senhor e Salvador Jesus Cristo. Quem te saúda é o seu irmão em Cristo, presbítero Apolo Alexandre. Nós estamos na fé, na certeza categórica de que Deus vai derramar os seus milagres aqui na igreja pentecostal Deus e Amor. Você que ouve essa programação e está sofrendo aflito, desesperado, você que tem vivido uma vida de dor, de guerra e de peleja, Jesus quer mudar a sua história. Chega de sofrimento, chega de dor, chega de angústia. Jesus está dizendo: eu vou agir na sua vida e o meu nome será glorificado. Eu quero chamar você que está ouvindo essa programação e você que precisa do milagre de Deus, corre para cá, rua Senador Pompeu, número 27, no centro da capital carioca, e vem chegando aqui uma família linda. Seu nome, minha irmã?
2: Irmã Josefa.
1: Veio de onde, irmã Josefa?
2: Jardim Primavera.
1: Jardim Primavera é onde, irmã Josefa? Vale a pena?
2: Vale a pena vir para cá do Senhor, louvar e glorificar o nome santo do Senhor.
1: Aqui na igreja Deus e Amor tem milagre.
2: Tem milagre, as pessoas entram em cadeira de rodas e saem curadas em nome de Jesus.
1: Irmã Josefa, conte um milagre, uma bênção, uma vitória recebida aqui na igreja pentecostal Deus e Amor.
2: Pastor Apolo, se eu for contar as bênçãos, é muitas bênçãos. Olha, eu tive problema de coluna, que eu não me abaixava, eu não conseguia fazer nada, é um problema seríssimo de coluna. E Deus

0: desfilou na igreja pentecostal desse amor. Aqui eu fui curada de derrame cerebral. Já estava desenganada pelos médicos e o Senhor Jesus Cristo, pelo seu grande poder, me curou. Eu tenho recebido muitas bênçãos, muitas vitórias para mim, minha casa e a minha família. E para as pessoas que eu oro também.
1: Irmã Josefa, como foi a cura do derrame cerebral?
0: Olha, o médico falou assim, olha, não posso fazer mais nada. Aí eu vim para a igreja. Muito mal, muito mal. Quando eu cheguei na igreja, aí o Espírito Santo deu derrame cerebral. O Espírito Santo deu, me revelou. Olha, é como você enchesse um tanque de água e ali eu vi que aqui estava secando aquele sangue todinho na cabeça. Ali eu escutei até aquele barulho. Quando o Espírito Santo de Deus revelou, eu fui curada na hora, para a honra e glória do Senhor.
1: Nunca mais teve nada.
0: Graças a Deus, pela misericórdia de Deus, não. Estou aqui trabalhando, amém do Senhor, pela misericórdia de Deus. Essa igreja é de poder. Deus opera a maravilha.
1: E o que que a irmã tem a dizer para essas pessoas que estão sofrendo, aflitas, desesperadas, quem sabe até agora mesmo, voltando de um hospital, ou talvez dentro de um quarto escuro, chorando, dizendo, não tem jeito para o meu problema. O que que a irmã tem a dizer para essas pessoas?
0: O que eu tenho a dizer, pastor Paulo, que vem a igreja pentecostal Deus e Amor. Aqui é o pronto socorro de Jesus. Venha, seja que for o seu problema, venha para a igreja Deus Amor. Aqui Jesus opera, Jesus cura, Jesus liberta, Jesus transforma. É só você sair da sua casa e vir para a igreja. Vai entrar doente, enfermo, problemático e vai sair daqui curado e abençoado no nome de Jesus.
1: Confirma seu nome e de onde a irmã veio.
0: Josefa Victor e eu moro no Jardim Primavera, Duque de Caxias.
1: Que Deus abençoe, irmã Josefa, por esse seu maravilhoso testemunho de bênção. Ouvinte, o nosso Deus é grande, é poderoso, é fiel, tem poder para resolver o teu problema. Você não pode se conformar com a tua situação, você precisa reagir, porque quando você reage, o próprio Deus começa a trabalhar na sua vida. É isso que o inimigo quer que você aceite a derrota, o fracasso.

0: de Deus, tudo é possível ao que crer. Então corre para cá, do Pompeu, número 27, no centro da capital carioca. Daqui a pouquinho, pastor Antônio Santos vai pregar. Pastor Antônio Santos vai entregar as revelações do Espírito Santo e você vai ser livre desse sofrimento. A única coisa que você precisa fazer é chegar aqui. Chegar aqui é com você. O milagre deixa por conta da fé, porque o nosso Deus vai realizar. E eu creio, hein? Eu creio que você que está vindo aqui hoje sofrendo vai sair daqui com um grande milagre, com uma grande vitória. Seu nome, meu irmão?
1: Oscar da Silva Bispo.
0: Veio de onde?
1: Parque São José, Belfo Roxo.
0: Veio de onde?
1: Vim de longe.
0: Vale a pena?
1: Vale a pena.
0: Conte uma vitória, uma bênção realizada por Deus aqui na Igreja Deus e Amor.
1: A vitória que eu recebi aqui foi em 2022. Eu tinha que fazer uma cirurgia no intestino, entendeu? Eu tinha um problema no intestino, então eu tive que fazer essa cirurgia. Mas pela misericórdia do Senhor, eu fui curado. Não foi preciso fazer.
0: Não foi preciso fazer a cirurgia?
1: Não, senhor. Não foi preciso, não.
0: Como foi? O irmão chegou aqui sofrendo. Conte se...
1: Eu sentia muita enfermidade, muita dor, sentia dores, entendeu? Não podia ir no banheiro, porque sentia dor. Qualquer coisa que eu comia me fazia mal. Aí o médico falou que eu tinha que fazer essa cirurgia. Endoscopia, é um negócio assim, eu sei que eu não disse. Aí eu entreguei na mão do Senhor. Eu digo, não vou fazer isso. Eu...
0: Determinou a vitória.
1: Determinei. Eu cheguei no hospital, a médica lá falou que era uma cirurgia de alta complexidade. Ela não falou que era de risco, falou alta complexidade. Aí eu digo, isso é cirurgia de risco. Ela fez com essa conversa, aí eu falei, eu não vou fazer. E não fiz. E estou aqui até hoje.
0: Jesus te curou?
1: Jesus me curou.
0: Nunca mais sentiu mais nada?
1: Sim, nada, nada, nada, nada.
0: Foi uma operação perfeita, por Deus.
1: Foi isso aqui. Eu sinto nada, nada, nada. Não posso comer, beber o que for, que não tem problema.
0: Desde 2022 curado.
1: Desde 2022.
0: E o que é que o irmão tem a dizer para quem sofre? Porque quando a gente fala de sofrimento, a gente alcança milhões de pessoas que hoje estão vivendo uma vida avessa da vida que Deus preparou para todos aqueles que creem na palavra de Deus. E pensam eles que não tem mais jeito. Mas o irmão é prova cabal de que Deus... O que o irmão tem a dizer para essas pessoas?
1: Eu tenho a dizer que procura a Igreja de Deus e Amor, entendeu? Que aqui é o pronto-socorro do Senhor Jesus.
0: Aqui o milagre acontece.
1: Acontece. Acontece e todo mundo vê o milagre.
0: Confirma seu nome e de onde o irmão veio.
1: Eu estou vindo do Parque São José, Belfo Roxo. Meu nome é Oscar da Silva Bispo.
0: Que Deus abençoe, irmão Oscar. Isso aí, ouvinte do programa Voz da Libertação, tudo é possível ao que crer. Se você crer, você vai ver a glória de Deus na sua vida. Nós estamos aqui com o pastor Márcio Mendes, que vai estar dando continuidade a esse posto volante. E eu, daqui a pouquinho, no Santo Altar do Senhor, pregando a palavra de Deus e entregando as revelações do Espírito Santo. 9 horas, pastor Antônio Santos na mesma fé, e Deus vai abençoar a sua vida. Que Deus abençoe, pastor Márcio Mendes, bom dia.
2: Bom dia, pastor Apolo, que Deus abençoe a sua vida, é isso mesmo, queridos ouvintes, é daqui a pouco, o servo de Deus estará assumindo o santo altar de Deus para pregar a palavra e orar pelos mais excelentes dons do Espírito Santo, e eu tenho imenso prazer de cumprimentar todos os ouvintes do programa Voz da Libertação, você que nos escuta pela FM 102.9, também pela M1030, nós estamos na fé, na expectativa do que vai acontecer aqui no dia de hoje, é isso mesmo, domingo da restituição, e além da restituição também, é o domingo da Santa Ceia do Senhor, é isso mesmo, vem buscar seu milagre, vem buscar sua vitória aqui na Igreja Pentecostal Deus e Amor, que é o pronto-socorro de Jesus de Nazaré. Venha correndo, ouvinte, nós estamos localizados aqui na rua Senador Pompeu, número 27, no centro do Rio de Janeiro, a 500 metros da Central do Brasil, e também próximo da estação do metrô da Uruguaiana. Estou aqui com uma serva de Deus, Pai Senhor Jesus,
3: meu irmão.
2: Qual o nome da senhora?
3: Irene.
2: Mãe Irene, a senhora vem da onde?
3: Vidigal.
2: Vem do Vidigal. Minha irmã, conte uma bênção, uma vitória que a senhora já recebeu aqui na Igreja Deus e Amor.
3: Irmão, eu já fui curado aqui de muitas enfermidades.
2: De muitas enfermidades. Conte uma das enfermidades que a senhora foi curada.
3: Eu tinha um problema no estômago que saía água de sangue pela boca toda noite. Aí eu vim aqui, fui revelado, fui curado na hora.
2: Deus do céu, estava com problema no estômago já de muito tempo, não é, minha irmã? E aí a senhora chegou aqui na igreja Deus e Amor, foi revelada e foi curada.
3: Na hora.
2: Na hora.
3: Nunca mais senti nada.
2: Nunca mais sentiu nada.
3: Nada, nada.
2: Ô, minha irmã, conta pra nós agora, como é que tá a sua fé para o dia de hoje?
3: A minha fé está bem forte.
2: Tá lá em cima.
3: Tá lá em cima.
2: Meu Deus do céu, e qual o convite que a senhora tem para fazer aos ouvintes agora que escutam a nossa voz pelo programa de rádio?
3: É que todos os servos de Deus, os visitantes, venham para a igreja Deus e Amor, Cristiano do Pompeu 27, porque aqui é que está a bênção de Deus.
2: Amém. Confirma somente seu nome e de onde a senhora vem.
3: Irene Vicente Vidigal.
2: Que Deus abençoe, irmã Irene, pelo seu testemunho de fé, seu testemunho de milagre e a bênção de Deus ocorrendo aqui na igreja pentecostal Deus e Amor. São tantas pessoas aí, ouvintes, que têm bênçãos para relatar da parte do Senhor Jesus Cristo. É isso mesmo. Vem buscar seu milagre, vem buscar a vitória do Senhor para a sua vida. Estou aqui também com uma serva de Deus, a paz do Senhor Jesus, minha irmã. Qual o nome da senhora?
4: Maria.
2: Irmã Maria, a senhora vem de onde?
4: Niterói.
2: Veio de Niterói, veio do outro lado da ponte, né, minha irmã?
4: Isso.
2: E como é que está a fé para o dia de hoje?
4: Está muito bom, irmão.
2: Está lá em cima a fé.
4: O trânsito está muito bom. Eu vim com fé de receber minha vitória e creio que vou levar em nome de Jesus.
2: Ô, minha irmã, aproveitando que o gancho aí que a senhora está falando de vitória, cerca de vitória, conte uma benção que a senhora já recebeu através desta igreja tão abençoada, a Igreja Deus e Amor.
4: Recebi muitas bênçãos, mas eu vou contar uma. Essa que eu vou contar é para mim, da minha filha. A minha filha estava desempregada há mais de 3 anos.
2: Mais de 3 anos desempregada.
4: Deus abençoou, entrei na companhia junto com ela, Deus abençoou e Deus abriu as portas para ela e ela está trabalhando, graças a
2: Deus. Meu Deus do céu, vale a pena fazer essa campanha?
4: Vale muito, irmão. As pessoas que não estão na companhia devem de vir para a companhia, que Deus vai dar vitória.
2: Este é o seu convite aos ouvintes, não é, minha irmã?
4: Isso, irmão. Que Deus é maravilhoso, Ele é grande, poderoso. E Deus somente já me curou de um câncer na cabeça.
2: Meu Deus do céu, curou de um câncer na cabeça. A senhora sentiu alguma coisa, tinha algum sintoma desse câncer?
4: Muita dor.
2: Muita dor que a senhora sentiu?
4: Isso.
2: Há quanto tempo, mais ou menos, a senhora ficava sentindo essa dor?
4: Mais de 1 ano.
2: Mais de 1 ano sentindo a dor, e aí chegou aqui na igreja, Deus foi revelada, não é, irmã?
4: Deus, pela misericórdia dele, usou o servo dele, eu fui revelada e Jesus me curou.
2: Graças a Deus, nunca mais o câncer.
4: Nunca mais, irmão.
2: Ô, minha irmã, confirma agora seu nome e de onde a senhora...
4: A dor, mas eu não tinha procurado o médico. Quando eu voltei o médico e fiz o exame, o médico que falou que tinha um câncer, mas só tinha a sombra que já tinha sido curado.
2: Meu Deus do céu, só tinha a cicatriz da cura ali, né, minha irmã?
4: E graças a Deus, eu estou curado. Senti a dor de cabeça terrível.
2: Meu Deus do céu, minha irmã, qual o convite que a senhora tem para fazer aos ouvintes que escutam a nossa voz pelo programa de rádio?
4: Que as pessoas enfermas venham para receber de Deus a vitória. Mesmo que as pessoas estejam com... fazer companhia a favor daqueles que estão acalmados, que Deus dá vitória.
2: Amém. Confirma agora seu nome e de onde a senhora vem.
4: Maria, vim de Niterói.
2: Que Deus abençoe a irmã Maria, vinda dali de Niterói. Atenção, povo de Niterói, vem estar conosco aqui na Igreja Deus e Amor. Estou aqui com o servo de Deus também, Pai do Senhor Jesus, meu irmão.
5: Aqui é...
2: Qual o nome do senhor?
5: Joventino de Oliveira.
2: O senhor vem da onde?
5: Eu vim lá de Tinguá.
2: De Tinguá, meu Deus, já veio de longe, né?
5: Perto das montanhas, dos mistérios.
2: Meu Deus do céu, mas vale a pena estar aqui hoje.
5: Vale a pena, vale a pena.
2: Ô, meu irmão, como é que está a fé para o dia de hoje?
5: A fé hoje está 100%.
2: Está 100%?
5: Isso.
2: Está sempre, tá lá no alto, está lá em cima, né?
5: Ligado com Jesus.
2: Ô, meu irmão, conte uma bênção que o senhor já recebeu aqui na Igreja Deus e Amor.
5: É muitas vitórias que o senhor tem dado, vale a pena a caminhada, vale a pena se esforçar, acordar cedo para vir aqui, ó, 4h30. Aí eu tinha emprestações, meu, para pessoas que eu confiei, aí deram, não pagaram, mas agora Deus deu a vitória, que ele agora desenrola o Brasil. Eu fui ver, estava fazendo, vou ver isso aí.
2: Limpou seu nome.
5: Né? Limpou, estava 30 e poucos mil, paguei 2 mil e pouco, limpou.
2: Meu Deus do céu, Deus te deu vitória.
5: Dura da verdade essa campanha, é.
2: Meu Deus, essa campanha é abençoada, né, meu irmão?
5: É muita bênção.
2: Quem não está fazendo a campanha está perdendo.
5: Está perdendo é tempo, é bom aproveitar enquanto é a oportunidade grande que Deus nos dá. Vale a pena.
2: É isso mesmo. E qual o convite que o senhor tem para fazer aos ouvintes agora que escutam a nossa voz pelo programa de rádio?
5: É, aproveitar o domingo, dia dos pais. Primeiro é dia do Pai do Céu, depois de cura do Pai da Terra. Eles vêm acordar, tem diversos horários, dá tempo, pai vem de manhã, tem depois de 10 horas com o pastor Antônio, tem a tarde, também tem a noite, tem a cidade. Vale a pena vir, se esforçar, você que está desanimado, acorda, acorda, dá a volta por cima e marcha que Jesus te ajude.
2: Amém, confirma seu nome de onde o senhor vem.
5: Eu venho, meu irmão Juventino Oliveira, eu venho lá de Tinguá.
2: Deus abençoe, irmão Juventino, pelo seu testemunho de fé, seu testemunho de milagre, é isso mesmo. Você que é pai, não é verdade? Você que tem o seu pai, essa é a melhor programação para você estar aqui na Igreja Pentecostal Deus e Amor no dia de hoje. Traga seu pai para estar aqui conosco, não é verdade? Muitas das vezes também tem aquela mãe, não é verdade, que fez os dois papéis de pai, fez os dois papéis, não é verdade, sendo pai, sendo mãe também, e nós estamos aqui na Igreja Pentecostal Deus e Amor. Tem lugar melhor que esse na face da terra? Não existe, ouvinte. Por isso, venha, compareça aqui na Igreja Pentecostal Deus e Amor, pronto socorro de Jesus de Nazaré, porque Deus estará te abençoando de uma forma tremenda. Deus estará te abençoando de uma forma poderosa. Aqui na rua Senador Pompeu, número 27, no centro do Rio de Janeiro, 500 metros da Central do Brasil, também próximo da estação do metrô da Uruguaiana. Nossa igreja já possui um amplo estacionamento gratuito para que você venha receber a sua vitória, para que você venha receber o seu milagre. Um excelente dia dos pais para todos vocês que estão aí nos escutando, que estão aí nos acompanhando agora. É isso mesmo, que Deus abençoe a sua vida. E daqui a pouquinho é pastora Paula Alexandre no Santo Altar de Deus para pregar a palavra e orar pelos mais excelentes dons do Espírito Santo. Estamos na expectativa, na fé total, porque o que irá acontecer aqui será algo impactante da parte do Senhor Jesus Cristo. Nós estamos esperando por todos vocês aqui na Igreja Pentecostal Deus e Amor, que é o pronto socorro de Jesus. Estou aqui com o servo de Deus, Pai do Senhor Jesus.
6: Pai, senhor, meu.
2: Qual o nome do Senhor?
6: Nilo Cruz.
2: Ô, meu irmão, o senhor vem da onde?
6: Nova Iguaçu.
2: Nova Iguaçu. Meu irmão, conte uma bênção que o senhor já recebeu aqui na Igreja Deus e Amor.
6: É, minha transferência bancária eu recebi esse mês, que eu estava esperando. O banco estava me descontando metade do meu 13º, boa fatia do meu salário. E esse mês eu consegui fazer o transporte para conta poupança.
2: Meu Deus do céu.
6: Veio esse mês, não descontaram nada, que na poupança não tem como descontar.
2: Recebeu a vitória.
6: Recebi a vitória.
2: Recebeu a restituição.
6: Em nome de Jesus Cristo.
2: Ô, meu irmão, como é que está a fé para o dia de hoje?
6: Ah, estou preparado. É, com discernimento e autoexame. E preparado com meu perdão, pedir perdão dos meus pecados. E preparado minha mente e meu coração para a ceia do Senhor, o grande banquete.
2: Amém. Qual o convite que o senhor tem para fazer aos ouvintes agora que escutam a nossa voz pelo programa de rádio?
6: Venha participar do culto, que não tem nada a perder, só ganhar. Que com Jesus a pessoa nunca perde, só ganha.
2: Amém. Confirma seu nome e de onde o senhor vem.
6: Nilo da Cruz, Nova Iguaçu.
2: Amém. Que Deus abençoe o irmão Nilo ali de Nova Iguaçu. Atenção, povo de Nova Iguaçu, vem estar conosco aqui no dia de hoje para receber a bênção de Deus no dia de hoje. A paz do Senhor Jesus.
7: Meu querido.
2: Qual o nome da senhora?
7: A Maria Aparecida Reis.
2: Mãe Maria, a senhora vem da onde?
7: Nova Iguaçu.
2: Nova Iguaçu também. Como é que está a fé para o dia de hoje?
7: Ah, grande, meu irmão.
2: Está grande, está lá em cima, né, minha irmã?
7: Maravilhoso, é.
2: Ô, minha irmã, conte uma bênção que a senhora já recebeu aqui na Igreja Deus e Amor.
7: Senhor doutor, está vivo, eu estou com 79 anos, eu já fui tuberculosa. Eu já tive câncer no seio, eu já fui atropelado em 74 e estou viva.
2: Meu Deus do céu, tudo isso a senhora já teve?
7: Isso tudo.
2: E foi curada por Jesus?
7: Não, fui, tem um pulmão, esse pulmão aqui, o bicho comeu todo.
2: Foi curada aqui na Igreja Deus e Amor.
7: Fui curada.
2: Recebeu a vitória.
7: Sim, recebi a vitória, meus filhos.
2: Qual o convite que a senhora tem para fazer aos ouvintes que escutam a nossa voz pelo programa de rádio?
7: Que vem pela casa de Deus, porque a casa de Deus é uma maravilha. Aqui é o Hospital de Jesus.
2: Aqui é o Hospital de Jesus.
7: Aqui é o Hospital de Jesus.
2: Amém.
7: Um cara curado, um tinha bronquite, o outro caía no chão desmaiado. Todo mundo curado.
2: Para a glória de Deus. Ô, minha irmã, confirma agora seu nome e de onde a senhora vem.
7: Sim. Eu venho de Nova Iguaçu, eu sou a Maria Aparecida dos Reis.
2: Amém. Que Deus abençoe a irmã Maria pelo seu testemunho de fé, seu testemunho de milagre. É a bênção de Deus ocorrendo aqui, ouvinte na Igreja Pentecostal, Deus e Amor. O povo não para de chegar, é a verdadeira multidão. Para quê? Para a Santa Ceia do Senhor Jesus Cristo. É isso mesmo, venha correndo para cá. Rua Senador Pompeu, número 27, no centro do Rio de Janeiro, a 500 metros da Central do Brasil, também próximo da estação do metrô da Uruguaiana. É isso mesmo, nós estamos na Fé Total falando com você através desse programa de rádio, que não é em vão, não é à toa, porque Deus estará te dando vitória, Deus estará realizando milagre na sua vida, realizando milagre na sua casa, realizando milagre na sua querida e amada família. É isso mesmo, e lembrando que daqui a pouco, no horário das 9 horas da manhã, o homem de Deus, pastor Antônio Santos, estará no Santo Altar de Deus, e além de celebrar a ceia do Senhor, ministrar a ceia do Senhor, ele também estará, queridos ouvintes, pregando a palavra e orando pelos mais excelentes dons do Espírito Santo. Você é o nosso convidado especial, você é o nosso convidado especial para estar aqui conosco, para estar no dia de hoje recebendo as grandes bênçãos de Deus para a sua vida, as grandes bênçãos de Deus para a sua casa, as grandes bênçãos de Deus para a sua querida e a da família. Por isso, não venha só, traga mais alguém contigo, porque Deus estará te dando uma grande recompensa. É isso mesmo, ouvintes, você será grandemente abençoado, só de convidar o pai, só de convidar a sua mãe, convidar a família, convidar aí seu vizinho para receber o milagre aqui na Igreja Pentecostal Deus e Amor, você receberá a vitória da parte do Senhor Jesus Cristo. É verdade, ouvintes, tu crê? Tudo é possível aquele que crê. Então somente creia, porque o milagre vai acontecer na tua vida de uma forma extraordinária, exponencial. Nós somos ouvintes catedráticos em falar acerca de milagres. É isso mesmo, nós somos experientes em falar acerca de milagre. É isso mesmo, em falar de portas abertas, em falar de cura divina. Povo da Igreja Pentecostal Deus e Amor é um povo abençoado, é um povo cheio do Espírito Santo, cheio de Deus. É isso mesmo. Por isso os pastores já estão aqui apostos para orarem pela sua vida, para você ser curado, para você ser liberto, para você receber o milagre da parte do Senhor Jesus Cristo. Estamos na fé, nós vamos acompanhando aí, nós vamos acompanhando a chegada do povo aqui na Igreja Pentecostal Deus e Amor. Nós vamos acompanhando o que Deus tem feito aqui neste lugar, através das campanhas reveladas da parte de Deus para a sua vida. É verdade, ouvinte, Deus estará te dando a vitória, Deus estará te dando a bênção, Deus estará realizando o milagre na sua vida, na sua casa e na sua querida e amada família. Por isso, venha correndo para cá, rua Senador Pompeu, número 27, no centro do Rio de Janeiro, a 500 metros da Central do Brasil, também próximo da estação do metrô da Uruguaiana. Estou aqui com uma serva de Deus, a paz do Senhor Jesus, minha irmã.
8: A paz do Senhor.
2: Qual o nome da senhora?
8: É Maria Lourdes.
2: Maria, a senhora vem da onde?
8: Eu venho da ilha.
2: Vem da Ilha do Governador. Minha irmã, como é que está a fé para o dia de hoje?
8: Como é que está o quê?
2: A sua fé para o dia de hoje.
8: É que eu já ganhei a bênção.
2: Já ganhou a bênção. Só de botar os pés aqui já ganhou a bênção.
8: E trazer meu dia, eu já abençoou.
2: Já deu a vitória.
8: Eu estou aqui dentro da pandemia.
2: Meu Deus do céu, minha irmã, conte uma bênção, um milagre que a senhora já recebeu aqui na Igreja Deus e Amor.
8: Ah, eu já recebi muitas bênçãos, né? Eu fui curada de gastrite.
2: Meu Deus do céu, a senhora tinha problema de gastrite.
8: Até ali na Igreja do Bom Sucesso. Eu fui lá e na hora da revelação, o pastor revelou, né, que tinha a pessoa com gastrite. E na hora da revelação, aquilo queimava, né, do meu estômago. Aí ele falou que estava sentindo isso, estava curada.
2: Desde então foi curada.
8: Aí eu não tive mais nada.
2: E para a glória de Deus. Minha irmã, hoje nós estamos na campanha da restituição. Qual é o convite que a senhora tem para fazer aos ouvintes que escutam a nossa voz pelo programa de rádio?
8: Ah, se puder vir agora, vem, porque ainda dá tempo.
2: Ainda dá tempo?
8: É, porque tem culto o dia todo, né?
2: Isso aí. É. Amém. Confirma seu nome e de onde a senhora vem.
8: Maria da Silva, Mendes Governador. Aliás, meus documentos.
2: Amém. Que Deus abençoe pelo seu testemunho de fé e seu testemunho de milagre da parte do Senhor Jesus Cristo. Isso. Deus vai abençoar, Deus vai dar vitória. Deus tem bênçãos a realizar na sua vida, na sua casa e na sua querida e amada família. Milagre após milagres ocorrendo aqui na Igreja Pentecostal Deus e Amor. E nós estamos na fé, na expectativa, porque daqui a pouco já. É isso mesmo, ouvinte. Nós estamos agora 7:42, o homem de Deus já vai tomar posse do Santo Altar de Deus para pregar a palavra e orar pelos mais excelentes dons do Espírito Santo. Por isso nós estamos na expectativa total, porque hoje tem uma palavra direcionada para a sua vida, uma palavra direcionada para a sua casa, uma palavra direcionada para a sua família. Você que não poderá estar aqui conosco, Deus vai falar com você aí através do programa de rádio, na hora da pregação. Deus estará te dando a vitória, Deus estará te dando a bênção no dia de hoje. Por isso, venha correndo, Rua Senador Pompeu, número 27, no centro do Rio de Janeiro, a 500 metros da Central do Brasil, também próximo da estação do metrô da Uruguaiana. É milagre que você quer ver, ouvintes, é milagre que você verá aqui na Igreja Pentecostal Deus e Amor. Mas eu te convido agora, você que está desanimado, você que até colocou a roupa para se arrumar, mas de repente sobreveio o desânimo de sobre a tua vida, em nome de Jesus Cristo, hoje vença isso, em nome de Jesus, vença esse desânimo, vença essa barreira, vença hoje, desafia, isso mesmo, desafia-se a si mesmo, desafie o inimigo da tua alma, que tem pelejado para você não receber a vitória, que tem pelejado para você não receber a bênção da parte do Senhor, que tem pelejado para você não receber o milagre da parte do Senhor para a sua vida, para a sua casa e para a sua querida e amada família. Por isso, venha correndo para cá. Rua Senador Pompeu, número 27, no centro do Rio de Janeiro. E estamos na fé total, porque hoje haverá milagres extraordinários. Venha você, paralítico, você que está com AIDS, você que está com câncer, é isso mesmo, venha receber a bênção de Deus para a sua vida, para a sua casa e para a sua querida e amada família. É isso mesmo, correndo para cá, para a Igreja Pentecostal Deus e Amor, já para pegar esse primeiro culto. E depois, logo após esse primeiro culto, tem um culto das 9 horas da manhã, onde também será celebrada a Santa Ceia do Senhor. É o dia todo, é isso mesmo, 7, 9, 11, no horário das 4h27, no centro do Rio de Janeiro. E estamos na fé total, porque hoje haverá milagres extraordinários. Venha você, paralítico, você que está com AIDS, você que está com câncer, é isso mesmo, venha receber a bênção de Deus para a sua vida, para a sua casa e para a sua querida e amada família. É isso mesmo, correndo para cá, para a Igreja Pentecostal Deus e Amor, já para pegar esse primeiro culto. E depois, logo após esse primeiro culto, tem um culto das 9 horas da manhã, onde também será celebrada a Santa Ceia do Senhor. É o dia todo, é isso mesmo, 7, 9, 11, no horário das 4, já totalmente limitada, mas Deus estará te dando a vitória no dia de hoje, ouvinte. Essas são as minhas palavras para você. Se anima, venha correndo para cá, para a Igreja Pentecostal Deus e Amor, que o milagre vai acontecer na sua vida, na sua casa e na sua querida e amada família. Milagres ocorrerão neste lugar, porque Deus tem bênçãos para te entregar no dia de hoje vitórias e mais vitórias da parte do Senhor Jesus Cristo. É isso mesmo. E enquanto o servo de Deus já vai ali se posicionando no santo altar de Deus, não é verdade? Nós estamos aqui na expectativa total, porque ele vai pregar a palavra e orar pelos mais excelentes dons do Espírito Santo. Venha correndo para cá. Rua Senador Pompeu, número 27, no centro do Rio de Janeiro, 500 metros da Central do Brasil, também próximo da estação do metrô da Uruguaiana e também Saara, Presidente Vargas. É isso mesmo, ouvinte, venha para cá. Rua Senador Pompeu, número 27, no centro do Rio de Janeiro. E agora, quando são 7:46, nós iremos ao Santo Altar de Deus, onde o servo de Deus já chegou para pregar a palavra e orar pelos mais excelentes dons do Espírito Santo. Atenção, estúdio, vamos agora ao Santo Altar de Deus, onde o pastor Apolo já vai pregar a palavra e orar pelos mais excelentes dons do Espírito Santo.
9: Top de 5 segundos.
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11: Meu Deus, meu Pai, eu creio que o Senhor já determinou a minha vitória, isso, basta que me toque, basta que me... Para minha alma cansada, para minha alma cansada, se a noite escura está, se a noite escura está, suas mãos me guiará, basta que me toque, que me toque. Comece dando glória, glória, glória a Deus. Isso, coloca o pedido na urna sagrada. Aí dando glória, glória, glória, glória, glória, glória a Deus. Glorioso Deus e eterno Pai. Ó Deus, neste momento eu clamo em favor de cada vida. E eu te peço, meu Pai, começa a agir aqui agora. Meu Deus, venha determinar o milagre na vida do teu povo. A bênção na vida dos teus servos. Repreende, ó Pai, agora toda a ação do mal. E decreta, meu Pai, a providência aqui agora. Espírito Santo, venha dissipar todo mal. Repreendia toda a força do inferno. E decretar a vitória aqui agora. Meu Deus, eu creio que o teu nome será glorificado na vida desse homem, na vida dessa mulher. O mal não vai prevalecer. Saia, Satanás, saia, espírito do mal, saia, espírito das trevas, toda obra maligna, toda obra do inferno, saia agora. É pelo poder da fé, do nome de Jesus Cristo. Ó Espírito Santo, começa agir na vida do teu povo. Repreende, ó Pai, a força do inferno agora. Joga por terra toda obra maligna e vem, ó Pai, decretar vitória na vida desse irmão, na vida dessa irmã. Ó Espírito Santo, eu já vejo pelos olhos da fé o teu poder agindo, a tua misericórdia, misericórdia agindo e o mal batendo em retirada. Sai, Satanás, saia, sai, obra do inferno, saia, sai, obra maligna, saia, sai, sai, sai, sai, sai, sai. Vamos abrir um pouquinho o som, sai, sai, sai, sai, saia. Meu Deus, venha decretar a vitória agora, a bênção agora, o milagre agora. Amarra, meu Pai, toda a força do inferno e decreta a vitória. Você que precisa de saúde, vem diante do altar receber a unção da saúde. Ó Espírito Santo, eu unjo, meu Pai, a cabeça do teu povo agora com a unção da saúde, porque eu creio, Senhor, que o mal não vai prevalecer, que a enfermidade não vai prevalecer, e o teu nome será glorificado aqui agora. Isso, Leandro, ali, isso, meu Deus, a câmera, meu Deus da glória, começa a agir, começa a operar, começa, meu Pai, a decretar a vitória total, a bênção total. Repreende, meu Deus, agora toda a enfermidade, toda a doença, só segurar assim, ó, isso, toda a doença, toda a obra maligna, sair daí, Satanás, sair daí, obra do inferno, sair daí, sai, sai, sai, sai, saia. A enfermidade não vai ficar, a osteoporose não vai ficar, a dor na coluna não vai ficar, a hérnia de disco não vai ficar, não vai ficar. Meu Deus, vai curando agora, vai sarando agora, há poder no teu sangue, meu Pai, para curar essa enfermidade. Olha aí, essa depressão, essa crise de ansiedade, olha aí, meu Pai, esse transtorno compulsivo. Repreende agora toda a enfermidade, toda a doença, sai, doença, sai, doença, sai, doença, sai, sai, sai, sai, sai, sai, sai, sai, sai, sai, sai, sai, expulsa a doença aí, sai daí, sai daí, sai daí, sai daí, sai, doença de pulmão, sai, doença de rim, sai, enfermidade dos olhos, sai agora, sai agora, sai agora, sai agora. Eu não tô ouvindo a igreja expulsando, que tá acontecendo, hein? É para expulsar a igreja. Você vai dar mole pro diabo? Vai dar mole pra enfermidade? Expulsa assim, ó, sai, enfermidade, sai, doença, sai, doença, sai, doença, sai, sai, sai, sai, sai, sai. Sai, sai, sai, sai, saia. Ela não vai fazer essa cirurgia, porque Jesus está curando agora. Ele não vai passar por aquela mesa, porque Jesus está curando agora. Cura, Jesus, cura, Jesus, cura esse sangue agora, cura esse sangue agora, cura, meu Pai, cura, cura da diabetes, cura, meu Pai, cura do câncer de pulmão, cura, meu Deus, agora. Cura esse joelho, cura, meu Pai, cura esse seio, ai, curando agora, ai, curando agora, ai, curando agora. Meu Deus, eu já posso ver o Senhor curando, meu Pai, o Senhor repreendendo toda a enfermidade, toda a ação do mal, toda a obra maligna. Sai daí, enfermidade, sai daí, doença, sai daí. Aí daí, obra maligna, sai daí, sai agora, sai agora, sai agora, sai agora, sai dessa casa doença, sai dessa casa doença, sai agora, sai agora, sai agora, sai agora, toda obra maligna saia, toda obra do inferno saia, toda ação do diabo saia, sai daí, sai daí, sai daí, sai daí. Sai daí, sai daí, sai daí, obra maligna, sai daí, obra do inferno, sai daí, enfermidade nos ossos, sai daí, sai daí, sai daí, sai daí, sai, sai, sai, sai, sai, sai, sai, sai, sai, sai. sai agora, sai agora, sai agora, sai obra do mal, saia, sai obra do mal, saia, sai obra do mal, saia. Isso bota a enfermidade para correr, manda lá para fora, manda lá para rua, sai daí, sai daí, sai daí, sai daí, aí daí, enfermidade, sai daí, doença, sai daí, obra maligna, sai agora, sai agora, sai agora, sai agora, sai agora, sai, sai, sai, sai, sai, saia, sai, saia, todo assombro, toda obra do mal, toda ação maligna, em nome de Jesus Cristo, diga, sai agora, sai agora, sai agora, levanta a mão e diga, a vitória é minha, isso, vamos lá, a vitória é minha, a vitória é minha, bate palma e dá glória, vai, vai, vai, vai, vai, vai, a melhor salva de palma. A melhor salva de palma, vai, vai, vai, vai, vai, vai. Abra a boca e dá glória, vai, vai, vai, vai. Recebe poder de Deus aí. Recebe a unção de Deus aí. Recebe a autoridade de Deus aí. Recebe o fogo de Deus aí. Recebe a presença de Deus aí. Palma e glória, palma e glória, palma e glória, palma e glória. Palma e glória, palma e glória, vai, vai, vai, vai, vai, vai. Isso, vai, vai, vai, vai. Recebe a autoridade de Deus aí, recebe a unção de Deus aí, recebe renovo de Deus aí, recebe a autoridade de Deus aí, recebe o poder de Deus aí, recebe a unção que desce, o poder que desce, a autoridade que desce, a virtude que desce, aí recebendo mais, mais, mais, mais, mais. Olha aí, a luta não te parou, o problema não te parou, a enfermidade não te parou, a obra maligna não te parou, adore o autor da tua vida aí, adore o autor da tua salvação aí, adore o autor da tua história aí, palma e glória, palma e glória, palma e glória, palma e glória, palma e glória, recebe poder de Deus, recebe virtude de Deus, recebe autoridade, oriando a labaia, ori pra candarabas, teririclama a labaia, ri pra candarabas, teriando a labaia, aí recebendo mais, mais, mais, mais, mais, recebe de Deus aí, a luta não vai te parar, meu Deus, esse deserto não vai te parar, essa ação maligna não vai te parar, Deus está dizendo, eu estou no controle de tudo, eu tô na frente da guerra, eu tô na frente da batalha, eu tô na frente dessa luta, recebe reforço do céu, recebe a unção do céu, recebe a autoridade do céu, levanta a mão e dá glória, graças a Deus, diga graças a Deus, graças a Deus, pega a Bíblia Sagrada e abra no livro de Romanos, capítulo de número 3, Romanos, capítulo de número 3, versículo de número, isso, de número 23, Romanos 3, 23, cumprimento a todos os ouvintes do programa de rádio, A Voz da Libertação, com a gloriosa paz do nosso Senhor e Salvador Jesus Cristo. Você que está nos ouvindo pela FM 102.9, você que está nos ouvindo pela AM 1030, você também que está nos acompanhando pelos aplicativos de rádio na internet, pelos aplicativos de transmissão ao vivo por vídeo, também sejam abençoados em todas as plataformas digitais, seja você abençoado aí agora, aproveita, já dá um joinha, isso, coloca nos comentários aí que você está ouvindo e vendo essa pregação, porque Deus vai falar contigo, diga, Deus vai falar comigo, Deus vai falar comigo. Você que está na cadeia ouvindo essa programação, seja você abençoado aí agora. Nós da Igreja Deus e Amor, diuturnamente, temos orado por você, irmão e irmã presidiário. Você que está aí atrás das grades, saiba que há uma igreja que tem orado por sua vida. E se ninguém acredita em você, nós da Igreja Deus e Amor acreditamos e cremos na sua libertação. Você que está nos ouvindo dentro do hospital, seja curado aí agora, em nome de Jesus. Vamos lá. Romanos 3:23. Quem achou, diga amém. Olha só o que diz a palavra de Deus. Porque todos pecaram e destituídos estão da glória de Deus, sendo justificados gratuitamente pela sua graça, pela redenção que há em Cristo Jesus, ao qual Deus propôs para propiciação pela fé no seu sangue, para demonstrar a sua justiça pela remissão dos pecados dantes cometidos sob a paciência de Deus. Levanta a Bíblia para o céu, diga forte, diga comigo: meu Deus, meu Pai, fala comigo através da sua palavra, fala comigo através da sua palavra. Pode sentar e bater palma e dar glória a Deus. Isso, vamos lá, palma e glória, palma e glória, palma e glória, palma e glória, palma e glória, palma e glória. Graças a Deus que hoje te trouxe aqui, o Espírito Santo te trouxe aqui, porque Ele não desistiu de você, Ele é contigo na luta que você está vivendo, mesmo ninguém te compreendendo, Jesus te compreende, estende a mão para você e diz: não temas, eu estou contigo. Ele te trouxe aqui para você entender que Ele é contigo. Olhando a Bíblia Sagrada, nós podemos ver que o nosso Deus é Deus de perdão, é aquele que sempre está pronto a perdoar aqueles que o buscam em espírito e em verdade. O apóstolo Paulo está falando acerca do poder do sangue do nosso Senhor e Salvador Jesus Cristo. Ele está dizendo para a igreja de Roma que Ele é, que Jesus é aquele que vem perdoar. Pode bater palma e dar glória a Deus. Pode bater palma e dar glória. Graças a Deus. O apóstolo Paulo está deixando claro para a igreja que estava lendo essa carta aqui: o sangue de Jesus vertido no alto da cruz do Calvário foi o

sacrifício de Jesus no alto do Calvário. A Bíblia Sagrada relata que a morte de Jesus Cristo, o seu sangue derramado, alcançou toda a humanidade de maneira geral. Perceba que a Bíblia Sagrada diz que Deus amou o mundo de tal maneira que deu o seu Filho, Jesus, para que através do seu sangue derramado pudéssemos ter direito para alcançar o perdão de Deus. Jesus veio ao mundo, morreu pelos nossos pecados, sofrendo pelas nossas iniquidades. Ele sofreu por você, ele morreu por você, mesmo sem antes você ter nascido. O sacrifício de Jesus já estava feito para te alcançar. Quando a Bíblia Sagrada fala de pecado perdoado, a Bíblia Sagrada abrange um grande número de pessoas que fizeram coisas terríveis nessa terra, cometeram pecados terríveis contra Deus, contra a palavra de Deus, mas um dia essas pessoas se humilharam, e quando elas se humilharam a Deus, alcançaram perdão. A Bíblia Sagrada vai falar acerca de Manassés, filho de Ezequias. Ezequias, o rei mais crente, mais servo de Deus do Antigo Testamento, ele tinha uma comunhão profunda com Deus. Era um dos homens que andavam lado a lado com Deus, fugia do pecado, da iniquidade, viu Deus dando grandes livramentos para o povo de Israel. Quando o filho de Ezequias assumiu o trono, ao invés dele seguir os passos do seu pai, esse rei chamado Manassés começou a agir de maneira contrária à palavra de Deus. A Bíblia Sagrada diz que o rei Manassés optou praticar feitiçaria dentro do templo de Deus. Manassés pecou terrivelmente contra a palavra de Deus. A Bíblia diz que os pecados de Manassés foram terríveis, a ponto dele mesmo pegar os seus filhos recém-nascidos para ter glória, honra e sucesso. Ele oferecia sacrifícios de seus filhos a um terrível rei, um terrível Deus chamado Moloque. A iniquidade foi grande, e tudo isso foi para quê? Foi para zombar de Deus, para rir de Deus, para provocar em Deus uma grande ira. Manassés foi um dos reis mais terríveis do Antigo Testamento. A Bíblia diz que por conta do seu pecado, ele sofreu, ele padeceu, ele gemeu bastante, e no ápice do seu sofrimento, ele invocou a Deus, pedindo a Deus perdão e uma segunda chance. A Bíblia diz que Deus ouviu a oração de Manassés, creu nas palavras que vinha da sua boca, porque eram palavras sinceras, e Deus perdoou a Manassés, restaurou a sua vida, mesmo ele cometendo pecados terríveis contra a palavra de Deus. Perceba, meu irmão, que não existe pecado terrível que Deus não perdoe. Você pode ter praticado
o pior pecado, pode ter se enveredado pelas piores iniquidades, mas se você com sinceridade reconhecer o seu pecado, se humilhar diante de Deus, o sacrifício de Jesus te purifica de todo o pecado, santifica a sua vida, te lava para te deixar mais alvo do que a neve, ô glória. A Bíblia Sagrada é clara quando apresenta pecados terríveis. A Bíblia diz que no Novo Testamento o apóstolo Paulo começou, antes de ser apóstolo, a perseguir o povo de Deus, quando ele não conhecia a revelação do Evangelho, ele começa a matar, a prender, abater em todo aquele que se dizia ser servo de Deus. A Bíblia diz que Saulo tinha desejo de sangue, ele gostava de ver o desespero daqueles que serviam a Jesus. Quando ele tomava conhecimento que existia lugares onde o nome de Jesus era invocado, com o apoio de Roma, ele invadia o local, mandava exterminar e prender todo tipo de crente. Ele tinha um desejo, um objetivo: acabar com a igreja, destruir com a igreja. Mas quanto mais ele lutava contra a igreja, mais a igreja crescia e se desenvolvia. Você não pode estar preocupado com quem se levanta contra a tua vida. Você que é criticado por servir a Deus, você que é apontado por obedecer a palavra de Deus, alguém ri do teu comportamento, da tua postura, da maneira de você ser diante dessa sociedade má, revolta, corrupta, sanguinária, independente das acusações do mundo, saiba que nada vai parar a obra de Deus na sua vida, nada vai impedir o agir de Deus. A Bíblia diz que o agir de Deus continuava na igreja primitiva, até que em dado momento Jesus resolve aparecer para Saulo. Ele está ali completamente cego pela raiva. O pecado de sangue havia tomado conta do seu ser, mas quando ele conhece quem é Jesus de verdade, ele se humilha diante de Deus, pede perdão.

você que está novício, eu prego para você que está vivendo uma vida avessa da palavra de Deus. Você já pecou tanto que uma voz na sua cabeça diz que não tem jeito para você. O seu pecado é imperdoável diante de Deus. Mas eu quero dizer para você que não é isso que diz a palavra de Deus. Se você se humilhar diante de Deus, o sacrifício que Cristo fez no alto do Calvário te purifica nessa hora, te lava nessa hora e faz de você uma nova criatura. Jesus veio ao mundo para que nós tivéssemos a oportunidade de ter um encontro com Ele. A sua alma é preciosa diante de Deus, e o diabo quer te prender no pecado. O mal quer fazer você entender que você nasceu para viver nessa vida, nesse jeito, dessa maneira. Eu digo que não, porque se você crer nessa palavra que eu estou pregando agora, a salvação para você, a transformação para você. E diz a palavra de Deus: se o Filho vos libertar, verdadeiramente sereis livre. Quando a Bíblia fala de perdão, a Bíblia está falando de algo que o homem não pode dar, que o homem não consegue dar. Só Deus pode perdoar pecado, só Deus pode lavar a pessoa de toda iniquidade, de todo pensamento mau, de toda atitude perversa. É por isso que o sangue de Jesus foi derramado na cruz por você. Você é importante para Deus, você é

Essa paz me faz entender que mesmo eu ter pecado, mesmo eu tendo tido tantas atitudes nocivas a Deus, o Espírito Santo me perdoa, Jesus me perdoa e me transforma. Quem crê que já foi transformado pelo poder desse sangue, pelo poder do homem chamado Jesus, levanta a mão e glorifica Ele, ó glória. A intenção de Jesus era assumir a culpa no nosso lugar, era morrer conforme os pecados que nós cometemos. A Bíblia diz que o salário do pecado é a morte, e lá vai Jesus sem pecado nenhum. A Bíblia diz que ele foi 100% perfeito como homem, não pecou, não errou, nem engano saiu da sua boca, mas ele morreu como mentiroso, ele morreu como iníquo, ele morreu como ladrão, ele morreu como se tivesse cometido todos os pecados, ele foi torturado. A Bíblia Sagrada diz que ele foi preso injustamente, no mínimo 40 feridas de açoites foram abertas no seu corpo, tendo seu corpo fragilizado por conta dos açoites. A Bíblia diz que na sua cabeça fora colocada uma coroa de espinho que perfuraram o seu crânio. Ainda assim, os soldados romanos aos seus pés debochavam e dizia: salve o rei dos judeus. Ele não reivindicou os seus direitos de Deus.

Todo o seu corpo ferido, ele agora recebe uma cruz pesada sobre os seus ombros, e debaixo do sol do deserto é obrigado a carregar uma cruz pesada, a cruz pelos meus pecados, pelos seus pecados. Os nossos pecados merecem diante de Deus todas essas punições, mas Jesus disse: não, eu amo tanto ela, eu amo tanto ele, que eu vou morrer em seu lugar, eu vou entregar minha vida para que ele pudesse se arrepender e ser transformado pelo Espírito da minha palavra. Pode bater palma da glória, pode exaltar o nome desse Jesus. A Bíblia diz que ele agora chega no alto do Gólgota, que significa o Monte da Caveira, deixando um rastro de sangue na via dolorosa. Não bastando isso, ele agora é pendurado na cruz do Calvário como um animal, pregos nas suas mãos e nos seus pés. Ele é erguido naquela cruz, enfrenta todo tipo de deboche, afronta, piada daquele povo, dizendo: ele curou tanta gente, olha ele enfermo, ferido, na cruz do Calvário. Se tu és Deus, desça daí, ó Messias, e em cima da sua cabeça, uma placa escrito: esse é o rei dos judeus. Ele foi humilhado por você, ele foi ferido por você, ele padeceu por você, e esse padecimento foi para que você pudesse dizer de todo o coração: eu estou arrependido do meu pecado, eu estou arrependido

tudo que fiz, aceito o que Jesus fez por mim. Quando isso acontece, o sangue de Jesus te purifica, o sangue de Jesus te transforma. Não aceite viver debaixo do pecado, como se não tivesse jeito para você. Não aceite viver presa a uma vida de iniquidade, como se esse fosse o seu destino. Jesus morreu por você, Jesus padeceu por você. Se verdadeiramente há arrependimento, o perdão chega para você agora, agora, agora. Orianda a labaia. Cristo te purifica de todo o pecado, mas tem que haver a sinceridade de reconhecer que você precisa de Jesus, que você precisa do perdão dele. Deus não tem aliança com quem é soberbo, pedante, altivo. Há aqueles que estão no pecado, mas justificam o seu pecado. Não sentem a necessidade de se humilhar diante de Deus, mas há aqueles que, mesmo estando no pecado, eles dizem: eu sei que eu estou no pecado, eu sei que essa não é a vontade de Deus na minha vida, mas Jesus, se o Senhor quiser, me perdoa agora, me purifica agora. Quando Cristo ouve essa oração, ele limpa a tua vida, transforma você e te dá forças para vencer o pecado, a iniquidade, a perversão. Aceite o sacrifício de Cristo por você. Ele está dando essa chance, essa oportunidade. Ele deu essa oportunidade para Davi. Quando pecou, mesmo sendo iníquo, pecador, o sacrifício que viria lá na frente alcançou Davi, estando ele no passado. Como eu disse, o sacrifício de Jesus não é da cruz para frente, foi da cruz para trás e para frente, de todas as épocas. Por isso que a Bíblia diz, e há de ser, que todos aqueles que invocarem o nome do Senhor será salvo, será salvo, será salvo. Eu me lembro de uma chance dada por um pai que era muito rico, muito rico, e o seu filho não vivia de acordo com os preceitos do seu pai. Era alguém que dissipava todos os seus bens, e o pai, perto da morte, sabendo que a sua herança ia ficar nas mãos do seu filho, e ele, por ter um comportamento assim, iria perder tudo, ele chegou ao seu filho, estando perto da morte, e disse: filho, eu tenho certeza que você vai dissipar todos os nossos bens quando eu partir. E eu sei que quando você estiver sem nada, os amigos vão desamparar você, as amizades vão virar as costas para você. Mas eu quero dizer, quando você estiver numa situação caótica como essa, sofrendo dessa maneira, eu quero que você faça uma coisa. O que, pai? Você vai vir
nessa casa e você vai se enforcar nessa corda. Ele disse: que é isso, pai? Eu nunca vou chegar a esse extremo. Meu filho, prometa para mim, se você chegar nessa situação, na sarjeta, sem condições para nada, os amigos te desampararem e você não tiver o que fazer, vem aqui e faça o que eu estou dizendo. O filho, relutando, aceitou. O tempo passou, o pai morreu, e o filho dissipou toda a herança, gastando com tudo que fosse possível, até que ele se enxergou endividado, sem nada, e os amigos o desampararam. Quando isso aconteceu, ele lembrou de anos atrás, da conversa que tinha tido com o seu pai, e ele disse: agora não tem jeito para mim. Ele foi no local que o seu pai havia preparado, viu a corda, a forca, e disse: agora. Colocou o seu pescoço ali e puxou a corda. Quando ele puxou a corda, abriu-se um alçapão, ele caiu no chão, e em cima da sua cabeça começou a cair uma chuva de ouro, de diamante, de pedras preciosas, uma riqueza incalculável, e uma carta do pai dizendo: meu filho, eu sabia que você iria chegar a esse extremo, mas o seu pai pensou em tudo, e essa riqueza é uma segunda chance que você está tendo de recomeçar a sua vida. Não desperdice essa oportunidade. É o que Cristo está dizendo para você. Não desperdice a oportunidade de se arrepender dos seus pecados, de se voltar para Deus. Cristo morreu por você. Esse sacrifício de Cristo no Calvário te alcança, e Ele quer mudar a sua história. A Bíblia diz: se hoje ouvires a voz do Senhor teu Deus, não endureçais o vosso coração. Fique de pé toda a igreja. Ele está chamando você. Eu quero chamar aqui na frente você que deseja entregar a tua vida para Jesus, que deseja entregar o teu caminho ao Senhor. Independente da tua vida, Jesus não está aqui para te acusar, para te apontar, nem nós estamos aqui para te apontar, para te julgar. Estamos aqui para te dar a oportunidade que Jesus está te dando de entregar a tua vida para Deus. Isso, você que quer entregar a sua vida para Jesus, vem aqui diante do altar. Vem aqui, isso, vem, vai batendo palma e dando glória a Deus. Vem, acompanha, isso, acompanha, vem aqui diante do altar. Jesus quer mudar a sua vida, Jesus quer mudar a sua história, Jesus quer mudar a sua situação. Isso, vem vindo diante do altar. Jesus não está, isso, acompanha, obreira, Jesus não está te perguntando qual foi o teu pecado, Ele não está te perguntando o que você fez, Ele está te perguntando: você quer o perdão que eu estou te oferecendo? Se você quiser, o altar está aqui, Jesus está aqui, e Ele muda a sua história. Isso, já tem vidas aqui diante do altar do Senhor. Pode bater palma e dar glória a Deus. Pode bater palma e dar glória a Deus. Vem diante do altar, porque Jesus está te chamando, Jesus está te dando essa chance para mudar a sua vida, para mudar o seu coração. Você não nasceu para viver sofrendo nas mãos do diabo. Jesus muda a sua história. Mas, pastor, eu já cometi tanta coisa, será que Deus me perdoa? Ele perdoa você.
Ele muda a sua história, Ele muda a tua situação. Você não nasceu para viver cativo do pecado. O pecado está acabando com você, está destruindo com você. O pecado tem te feito gemer todos os dias, porque aquele que peca e vive no pecado, ele sente a culpa, ele sente a condenação dentro de si. Mas tem uma algema do inferno que prende, que amarra a vida da pessoa, toda a corrente. Jesus está jogando por terra aqui agora, Jesus está destruindo aqui agora. Você, ei, você que está ouvindo essa programação, você que está na cadeia, você que está no hospital, você que está em qualquer lugar, ouça essa palavra. Jesus quer te perdoar, Jesus quer te transformar, Jesus quer fazer de você uma nova criatura. E se você quiser, você vai levantar as suas mãos para o céu. Se você está dirigindo, não precisa parar o teu carro, mas você vai repetir as palavras que nós vamos dizer aqui diante do altar. Fique de pé, minha irmã. Jesus muda a sua história. Ajuda ela a se levantar. Jesus muda a sua história. Pode bater palma e dar glória a Deus. Levante as mãos para o céu. Levante as suas mãos. Diga comigo: meu Deus, meu Pai, eu entrego a minha vida nas tuas mãos. Salva a minha alma, escreve o meu nome no livro da vida. Salva-me, ó Deus, liberta-me, ó Pai, para a tua glória, porque eu quero viver a eternidade contigo, para sempre contigo. Continue com as mãos levantadas. Meu Deus, recebe todas essas vidas que estão se entregando a ti, em qualquer lugar onde essa programação está chegando, que haja libertação e transformação. São 8:31. Você que se arrependeu dos seus pecados, entregou a vida para Jesus, eu vou te dar uma notícia: todos os seus pecados estão perdoados a partir de agora. Toda a culpa caiu por terra aqui agora. E Jesus te abraça como nova criatura. Pode bater palma e dar glória. Deus te abençoe. Ao meu lado direito, os pastores e as obreiras vão anotar o seu nome. E a partir de hoje, vocês têm um pastor. E o pastor é o pastor Antônio Santos. Quem está feliz por todas essas almas, bate palma e dá glória. Graças a Deus. Vamos lá. A tristeza me deixou alegria. Agora sou feliz pela graça do Senhor. Antes eu vivia triste e só pensava em chorar. Mas agora sou feliz. Canto para me alegrar. Quero ouvir a igreja. Vamos lá. Até aqui.

0: acerta e rola.
1: Tira o pecador do mundo, pibo seu imenso amor, e ele é o príncipe da paz. Tira o pecador do mundo, pelo seu imenso amor, e se alguém quiser, um dia pode. Amém! Amém! Segura aí, essa irmã de vestido, chama ela aí, chama ela aí. Isso, chama ela aí. Minha irmã, isso, para aí. Quando a irmã passou aqui, eu vi uma sombra preta. E essa sombra preta te acompanhando, o diabo falou, eu mato ela essa semana. Mas Jesus manda dizer para você que hoje esse espírito da morte cai por terra agora. Pega o microfone. Isso, cai por terra agora. Eu conto um em nome do Pai, dois em nome do Filho, três em nome do Espírito Santo. Olha aí, grita queima ele, Jesus. Segura, grita queima ele, Jesus. Grita, queima ele, Jesus. Grita, queima ele, Jesus. Grita, queima ele, Jesus. Olha aí a sombra preta. É você, Satanás, que estava acompanhando ela, hein, espírito maligno? Essa sombra que eu vi preta é o quê, hein, Satanás?
2: Eu não quero ela aqui nessa igreja.
1: Você queria matar ela, hein, Satanás?
2: Sim, ela é minha.
1: Era tua. Era tua. Jesus joga por terra agora. Grita, queima ele, Jesus. Queima ele, Jesus. Grita, queima ele, Jesus. Você perdeu a vida dela, escutou, Satanás?
2: Não.
1: Você perdeu, querido. Não? Levanta a mão pra cá, grita, queima ele. Grita, queima ele. Grita, queima ele. Grita, queima ele. Grita, queima ele. Você vai sair da vida dela. Você vai sair da família dela. O sacrifício de Cristo na cruz do Calvário repreende você, Satanás. Repreende você, espírito maligno. Em nome de Jesus Cristo. Cristo, sai agora! Ei, não, fala amém, minha irmã. Fala amém.
2: Ô,
1: oh, minha irmã, o sacrifício de Jesus na cruz te alcançou aqui nessa manhã. Jesus mostrou essa sombra preta te acompanhando, o espírito da morte. Jesus manda dizer que hoje ele te dá vida e vida com abundância. A irmã crê? Então diga, eu creio!
2: Em nome de Jesus, eu creio!
1: Pode bater palma e dar glória a Deus. E uá, uá, iá, uá, iá, uá, iá, uá, uá, iá, uá, iá, uá, iá. E antes eu vivia triste, só pensava em chorar, mas agora sou feliz, canto para me alegrar. Até aqui, o Senhor me ajudou. Só a igreja, vamos lá.

Bebê da paz, ungido do Senhor, tira o pecado do mundo, bebo seu imenso amor. E ele é o príncipe da paz, ungido do Senhor, tira o pecado do mundo, bebo seu. Amém! Pode bater palma e dar glória a Deus. Que Deus abençoe o estúdio. Que Deus abençoe você que acompanhou essa live. Curte e compartilhe essa transmissão, amém? Que Deus abençoe. Pode bater palma e dar glória a Deus.

este dia maravilhoso, eu quero parabenizar todos os pais. Feliz Dia dos Pais para todos os nossos irmãos que estão aí abraçando a sua família. Você pai trabalhador, você pai protetor, você pai conservador que conserva a sua família, os seus filhos. Deus possa abençoar a sua vida. Receba saúde da parte de Deus. Receba felicidades. Receba anos de vida na presença do nosso Deus.

Já estamos na fé, daqui a pouquinho nós iremos retornar o som ao santo altar do nosso Deus. Presbítero Apolo Alexandre vai estar orando pelos mais excelentes dons do Espírito Santo e também fazendo, entregando as divinas revelações, fazendo aquela oração também, porque hoje é oração de restituição. Pessoas que entraram dentro da Igreja Pentecostal Deus Amor, precisando de uma vida melhor, precisando de restituição na saúde, no lar, ou seja, áreas da vida que precisam de uma mudança. Chegou o momento da mudança, chegou o momento da restituição. E para você que está me ouvindo agora através do programa Voz da Libertação, se perguntando, será que dá tempo eu chegar neste lugar onde a restituição acontece? Claro que dá tempo, meu irmão, claro que dá tempo, minha irmã. Note bem este endereço, já digita aí no seu smartphone, onde você estiver, Rua Senador Pompeu, número 27, no centro da capital carioca. Este é o endereço do seu milagre, o endereço da sua vitória. Lembrando a todos que também daqui a pouquinho, a partir das 9 horas da manhã, dá-se início ao segundo culto deste dia e vai estar no altar de Deus, pastor Antônio dos Santos, ele mesmo, homem de Deus, pregando a palavra, orando pela sua vida, pela sua casa e também pela sua querida e amada família. São pessoas que estão ali para poder anunciar as boas novas de salvação e, é claro, você, amigo ouvinte, você vai ser impactado com o poder da palavra do nosso Deus. Venha para cá você também, lembrando que a nossa Igreja Pentecostal Deus Amor está balizada entre duas estações de metrô, Uruguaiana e Estação Central do Brasil.

8h40 mais 40 minutos na capital carioca, 8h40 mais 40 minutos, você bem informado, a hora certa para você, para sua casa e também para sua querida e amada família. Eu quero trazer um comunicado rapidamente para todos vocês que estão acompanhando o programa Voz da Libertação. Você que está acompanhando este programa, Deus possa abençoar a sua vida. E nesta manhã maravilhosa, já queremos deixar para você uma agenda onde nós estaremos ali juntamente com a Juventude e a Expansão Jovem. Eles estarão na quadra do Uga Uga, na Barreira do Vasco, São Januário. Uma referência para que você possa chegar lá, porque dia 22 de agosto, sábado, vai haver um grande evento, é a Igreja Pentecostal Deus Amor, juntamente com a Juventude. Pastor Roberto Fernandes faz aquele convite para que você possa estar lá adorando, buscando a presença de Deus. Será um dia de bênção, de vitória para a sua vida, para a sua casa, para a sua família. Venha, traga a sua família, um dia de louvor, de adoração e muita palavra e presença do nosso Deus. Dia 22 de agosto, quadra do Uga Uga, Barreira do Vasco, Rua Santo Antônio, isso mesmo, quadra do Uga Uga, Rua Santo Antônio.

Quero lembrar a todos os nossos amigos e irmãos, você que está acompanhando também o programa Voz da Libertação nesta manhã, você que está acompanhando e você quer ter o nosso WhatsApp para mandar pedido de oração, para você ficar bem informado, note o número do nosso WhatsApp, mande sua mensagem, você que está na sintonia do programa Voz da Libertação, 2199-332-6763, repetindo para que você possa guardar o nosso WhatsApp, mandar uma mensagem, pastor Antônio Santos, toda a equipe de obreiros, nós estaremos aqui orando por você, pela sua casa, pela sua família. Lembrando que nós não estamos, no momento, atendendo chamada, mas sim respondendo por mensagem. Você pode mandar sua mensagem, o seu pedido de oração, que nós estaremos orando por você e pela sua causa. 21-DDD-99-332-6763. Note este número, porque Deus tem algo para a sua vida, para a sua casa, para a sua família. E é claro, o programa Voz da Libertação é isso. O programa A Voz da Libertação é isso. É nós estendermos as mãos uns pelos outros. Levanta!

0: eu quero lembrar a todos vocês, nós sabemos que está chegando também amanhã, segunda-feira, um culto doutrinário, culto de ensinamento da palavra do nosso Deus, e o servo do Senhor, pastor Antônio dos Santos, vai estar trazendo aquele culto de ensinamento para aqueles que querem crescer na graça e no conhecimento. Nós temos aprendido bastante, nós temos desenvolvido também o nosso ministério. É, cada um tem o seu chamado ministerial, e aquele que senta para ouvir, é claro que ele vai se levantar para ensinar. E você que está ouvindo o programa Voz da Libertação, quer aprender mais da palavra do nosso Deus, convido você a estar juntamente conosco, porque nós também iremos fazer uma oração da família. Segunda-feira, amanhã, é dia de estar na casa do Senhor Jesus, buscando pela nossa vida, pela nossa casa e pela nossa família. Lembrando que o pastor Antônio Santos vai estar pregando a palavra do nosso Deus, e você vai ver o que Deus vai fazer na sua vida por intermédio da palavra do nosso Deus. Eu quero que você escute neste momento um pequeno trecho de uma mensagem pregada às segundas-feiras pelo homem de Deus, pastor Antônio Santos, para que você possa entender como Deus tem usado o seu servo poderosamente na palavra do nosso Deus. E o endereço da nossa igreja, muito simples, muito fácil, Rua Senador Pompeu, número 27, no centro da capital carioca.
1: Eis que estou à porta e bato. Se ouvir a minha voz e abrir a porta, eu entrarei na sua casa. Para quê? Para cear. Comunhão. Deus quer entrar. Ele não está dizendo, me mostre a tua santidade. Ele está batendo e dizendo, ei, se ouvir minha voz, abre a porta, eu quero entrar. Mas o que é que ele está pedindo para ver? Ele não está te pedindo para você mostrar para ele a sua santidade. Ele está dizendo, me mostre a tua fraqueza. Ele não te rejeita por estar sujo. Ele se oferece para limpar. 1 João 1:9. Se confessarmos os nossos pecados, ele é fiel e justo para nós perdoar. Ele quer que você abra, mostre para ele que ele tem poder de limpar. Vai o maior erro do crente não é pecar, meus irmãos, mas é esconder o pecado achando que pode conviver com ele ainda tendo comunhão com Deus. Imagine um quarto com a luz apagada, trancado há anos, cheio de sujeira, teia de aranha, até insetos lá trancados. Aí imagina Jesus chegando ali com uma lanterna, olhando tudo, esperando que você entregue a ele a chave. E quem sabe você está dizendo, Senhor, entra só na sala. Aqui não dá para entrar. Consegue entender? Ele não quer só te visitar, ele quer entrar. Quantas vezes, quem sabe, você tenha feito isso? Mas eu quero te orientar por esta palavra. Entregue a chave para ele hoje. Confesse hoje. Liberte-se hoje. Aquilo que você esconde no escuro vai te aprisionar, mas aquilo que você entrega à luz da palavra te cura, te liberta, te transforma. Entenda esta realidade. Levante a mão e adora. Levante a mão e glorifica. Levante a mão e exalta o nome dele. É noite de libertação. É noite de cura interior. É noite de Jesus salvar sua alma.
2: Ele me ama. Eu sou de Deus.
0: É o nosso Deus usando o pastor Antônio Santos através da palavra de Deus. Você não pode perder, amigo ouvinte. Você já entende que Deus tem algo preparado, reservado para sua família, para sua vida nesta grande segunda-feira. É amanhã, segunda-feira, Deus vai mover os céus em prol da sua vida e você vai crescer na graça, no conhecimento e na palavra do nosso Deus. Rua Senador Pompeu, número 27, no centro da capital carioca. Estamos aguardando por você, pela sua casa e também pela sua querida e amada família.

8 horas mais 49 minutos na capital carioca. E você já sabe da nossa agenda? Quero passar para você a nossa agenda, que nós teremos também neste mês, teremos grandes cultos, grandes concentrações, lembrando a todos os nossos irmãos obreiros, você que está acompanhando o programa Voz da Libertação, você que faz parte de um setor da nossa igreja, administrativo, você que coopera com a obra do Senhor Jesus, note bem esta data, dia 30 deste mês de agosto, né? Isso, dia 30 de agosto nós teremos a reunião de obreiros. Pastor Antônio Santos lembra a todos vocês que neste dia 30 de agosto teremos a nossa reunião ministerial.

E também nesse dia 30 de agosto, às 14 horas, teremos também um grande evento acontecendo na nossa Igreja Pentecostal Deus Amor, e é o evento da Fundação Reviver, 32 anos, a Fundação Reviver, fazendo obra, prestando uma obra solidariedade ao próximo, estendendo as mãos àquele que necessita, e você que contribui para esta grande obra, você que tem ajudado pessoas, famílias, muito obrigado, nós agradecemos. E neste dia 30 de agosto, a partir das 14 horas, nós estaremos aqui com todos vocês que cooperam, todos vocês que contribuem com o cofrinho, com o voto, você que pegou o carnezinho, você que está aqui às quintas-feiras também, juntamente com os nossos irmãos, orando, clamando, buscando ao Senhor Jesus e ajudando o seu próximo. Deus abençoe a sua vida, meu irmão. Deus abençoe a sua vida, minha irmã. Você que traz um quilo de alimento, como tem sido bom você ajudar, porque assim você tem ajudado o seu próximo. Deus possa abençoar a sua vida. E nós preparamos um dia especial para você neste dia 30 de outubro, a partir das 14 horas. Teremos um grande culto em todos aqueles que estão focados nesta grande obra. Fundação Reviver, 32 anos de existência, 32 anos salvando vida, 32 anos socorrendo os aflitos. São os projetos da Igreja Pentecostal Deus Amor, Fundação Reviver. São os projetos que acontecem na nossa Igreja Pentecostal Deus Amor. E você não pode perder a grande oportunidade de poder estar ajudando esta grande obra. Quero passar para você o endereço da nossa Igreja Pentecostal Deus Amor aqui no estado do Rio de Janeiro, Rua Senador Pompeu, número 27, no centro da capital carioca. Estamos esperando por você, pela sua casa e também pela sua querida e amada família.

8:54 na capital carioca, você bem informado, hora certinha para você, para sua casa, para sua família. Deus abençoe a sua vida, meu irmão, Deus abençoe a sua vida, minha irmã. Lembrando a todos que nós estamos em uma programação local, ao vivo, neste exato momento, levando para você toda a informação possível aqui da nossa igreja pentecostal Deus Amor. São os cultos, campanhas, eventos que acontecem. Daqui a pouquinho nós iremos retornar à transmissão ao Santo Altar do nosso Deus. Presbítero Apolo Alexandre já pregou a palavra do nosso Deus. E daqui a pouquinho o servo do Senhor vai estar fazendo aquela celebração da Santa Ceia do Senhor. E também vai estar orando pelos mais excelentes dons do Espírito Santo de Deus. E você vai estar acompanhando de pertinho tudo o que acontece na nossa igreja pentecostal Deus e Amor. Rua Senador Pompeu, número 27, no centro da capital carioca. Este é o endereço do seu milagre, este é o endereço da sua vitória.

E neste momento nós iremos já, vamos à identificação das emissoras, isso, vamos identificar as emissoras e já já retornaremos com todos vocês dentro desta mesma programação. Rua Senador Pompeu, número 27, no centro da capital carioca.

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0: Já estamos de volta com mais adoração. Deus é
1: amor. Glória, glória, glória, glória, glória, glória a Deus. Comece a dar glória, glória, glória, glória, glória, glória a Deus. Comece a dar glória, glória, glória a Deus. Glorioso Deus e eterno Pai, meu Deus, agora eu te peço, ó Senhor, transforma no teu corpo, ó Pai, para o sustento da fé da tua igreja, em nome de Jesus Cristo. Ao pegar o pão, esperai uns pelos outros.
2: Mais devagar.

Perdemos o sinal da transmissão, mas daqui a pouquinho vamos já. Estamos trabalhando para melhor comunicação com os nossos colaboradores e daqui a pouquinho nós vamos procurar estar tendo um sinal para que possamos dar continuidade a este grande culto que acontece na nossa igreja Pentecostal Deus Amo. Hoje também teremos a celebração da Santa Ceia do Senhor Jesus e você já estava acompanhando, né, como Deus tem feito grandes coisas. E o povo já reunido na igreja, orando ao Senhor, buscando a sua face, a sua presença, mas nós sabemos que Deus, Ele é com a sua igreja. Rua Senador Pompeu, número 27, no centro da capital carioca.

Graças a Deus. Alguém mais falta pegar o corpo de Cristo? Alguém que ouviu a palavra? Ouviu a palavra e membro chegou antes da palavra, amém? Isso, você que não ouviu a palavra, seria bom você esperar a palavra, né? Daqui a pouquinho o pastor Antônio Santos vai estar pregando a palavra. Né? A gente aconselha a primeiro ouvir a palavra e depois, isso, pegar a santa ceia do Senhor, amém, irmãos? Glória a Deus. Isso. Falta mais alguém? Louvado seja Deus. Glória a Deus. Louvado seja Deus. Está em suas mãos o corpo de Cristo. O corpo de Cristo, com todo o temor, com toda a reverência, pensando nele, não saia mastigando de qualquer jeito, mastigue bem antes de engolir, porque o mastigar é uma recordação de que Jesus foi moído por conta de você, por conta de mim, por conta de nós. Porque o Senhor Jesus, na noite em que estava sendo traído, tomou ele o pão, e tendo dado graças, o partiu dizendo: tomai e comei, porque este é o meu corpo, que é partido por vós. Fazei isso todas as vezes que comerdes em memória de mim. Em nome de Jesus, todos nós podemos participar do corpo do nosso Senhor.

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Oh glória! Oh glória! Oh, aleluia! Oh, glória! Graças a Deus! Nós vamos apresentar agora o suco da uva, o fruto da vide, que nesse momento não será mais o suco da uva, mas será transformado no sangue do Senhor Jesus. Oh glória! Oh glória! Levante as mãos para cá e comece a dar glória, glória, glória, glória a Deus. Glorioso Deus e eterno Pai, transforma, Senhor, transforma, Pai, no teu sangue, para o fortalecimento espiritual da tua igreja. Amém. Ao pegar o cálice, esperai uns pelos outros, a cada vez

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Graças a Deus. Todos já pegaram já o cálice sagrado. Isso. Se puder dar a introdução do coro desse hino. Isso. A introdução não, o coro só. Isso. Glória a Deus.

Semelhantemente, depois do nosso Senhor Jesus e os discípulos cear, tomou ele o cálice, dizendo: este é o meu sangue que fora derramado por vós. Fazei isto todas as vezes que beberdes em memória de mim. Porque todas as vezes que comerdes tu este pão e beberdes tu este cálice, anunciais a morte do teu Senhor até o grande dia que ele venha. Em nome de Jesus, todos nós podemos participar do sagrado sangue do nosso Senhor.

aleluia. Oh, aleluia. Levanta a mão para o céu. Levanta a mão para o céu. Levanta o cálice para o céu, louvando. Vamos lá. Cristo, tu és.

isso, vem toda a igreja aqui para a gente fazer já a oração da cura. Graças a Deus. Levante as tuas mãos para o céu. Diga comigo: meu Deus, meu Pai, eu creio que o Senhor já decretou a minha vitória. Já decretou a minha vitória. Ainda de pé, coloque as mãos sobre o alto da tua cabeça aí agora. Coloque as mãos sobre o alto da tua cabeça. Que tem um demônio aí que atende pelo nome de Pombagira. E esse demônio está destruindo a vida de uma pessoa aqui. Tem outro demônio aí que atende pelo nome de Exu da Morte. Quer levar essa pessoa à loucura. Jesus vai jogar por terra aí agora. Coloque as mãos no alto da tua cabeça aí agora. Coloque as mãos no alto da tua cabeça aí agora. Porque o demônio que atende pelo nome de Exu da Loucura, ele não vai resistir à revelação do Espírito Santo. Todo espírito do inferno, todo espírito do mal, que vem lutando contra a vida dessa pessoa, sai daí agora. Sai daí agora, sai daí agora, grita queima ele, Jesus, grita queima ele, Jesus, grita queima ele, Jesus, grita queima, queima, queima, queima, queima, grita queima, queima, queima, queima, queima, sai daí, Satanás, sai daí, aí daí, obra do inferno, sai daí. Sai daí, obra do diabo, sai daí, sai dessa casa aí, sai desse lar aí, sai dessa família aí, toda obra do diabo saia, toda obra do inferno saia, toda obra de Satanás saia, sai daí, Satanás, sai daí. Sai daí, obra do inferno, sai daí, aí daí, obra maligna, sai daí, sai dessa casa, sai desse lá ali, passando mal ali, sai Satanás, saia, sai obra do inferno, saia, sai dessa vida, saia, toda ação do diabo, saia, toda obra maligna, saia, sai dessa casa agora, sai desse lar agora, sai dessa família agora. Sai daí, olha ali o Exu da Loucura, grita queima ele, Jesus, grita queima ele, Jesus, grita queima ele, Jesus, grita queima ele, Jesus, grita queima ele, segura lá, obreira, grita queima, grita queima, grita queima, sai daí, Satanás, sai daí, aí daí, obra do inferno, sai daí, aí daí, obra maligna, sai daí, toda ação do diabo, sai daí, toda obra do mal, sai daí, sai dessa casa agora, sai desse lar agora, sai dessa família agora, todo espírito que recebeu, que ganhou para acabar com essa vida, que ganhou para destruir a vida dessa pessoa, sai daí, sai daí, sai daí, aí daí, sai daí, sai daí, sai dessa casa agora, sai desse o ar agora, sai dessa família agora, grita queima, olha aí, isso, pastor Leandro, olha aí, Jesus curando aí, sai Satanás, saia, sai obra do mal, saia, sai, sai, sai, saia, levanta a muleta e vai andar, levanta a muleta e vai andar, porque Jesus já te curou aí agora, grita queima, olha aí, olha aí, segura, segura, segura, segura, segura, segura, segura, segura, segura, segura, meu Deus do céu, olha aí, ó, que coisa terrível, grita queima ele, já. Grita queima, caiu aqui, caiu ali no meio também. Grita...

0: céu, que coisa, hein? Grita queima! Grita queima ele, Jesus! Grita queima ele, Jesus! Grita queima ele, Jesus! Grita queima ele, segura aqui, segura ali! Grita queima, queima, queima, queima! Grita queima! Grita queima! Sai daí! Ai da enfermidade, sai daí! Ai daí, sai daí, sai daí! Sai daí, sai daí, doado também! Sai, sai, sai, sai, sai! Sai, sai, sai, sai, sai! Sai daí, Satanás, sai daí! Ai daí, obra maligna, sai daí! Ai daí, pode andar, pode andar! Pode andar que Jesus está te curando aí agora! Jesus está te curando aí agora! Sai daí! Ai daí, sai daí, sai daí! Ai daí, pastor Renato, a cadeira de roda! Sai, sai, sai, sai, sai! Sai, sai, sai, sai! Sai, Satanás, sai! Sai, obra do inferno, sai! Saia, sai, obra maligna, já levanta aí, já levanta aí, sai, sai, sai, sai, saia, sai, cadê, ajuda ali, a cadeira de roda ali para testemunha, sai ali, pastor Edson, sai, sai, saia, sai daí, enfermidade, sai daí, ai daí, sai daí, já tem paralítico andando, já tem paralítico andando, sai, enfermidade, saia, sai, doença, saia, sai, obra maligna, saia, toda ação do inferno, saia, sai daí, olha aí, vomitando a macumba aí, sai daí, coloca aqui, olha ali, a quarta pessoa oprimida ali, ó, que coisa, hein, irmão, grita queima ele, Jesus. Grita queima, grita queima, grita queima, grita queima, segura forte, obreira, segura forte, grita queima ele, Jesus, grita queima ele, Jesus, grita queima ele, Jesus. Grita queima, queima, queima. Grita queima, Jesus. Grita queima, Jesus. Grita queima, olha aí, ó, que coisa, hein? Grita queima ele, Jesus. Grita queima ele, Jesus. Sai daí. Aí daí, Satanás, sai daí. Aí daí, obra do inferno, sai daí. Aí daí, sai daí, sai daí. Sai daí agora, sai daí. Vamos andar, minha irmã. Fica de pé, Jesus está te curando aí agora. Jesus está te curando, isso, Jesus está te curando, venha, levanta aí agora, em nome de Jesus, seja curada aí agora, minha irmã, seja curada aí agora, anda sem esse bastão aí, anda sem esse bastão, Jesus está te curando aí agora, vem, minha irmã, venha, em nome de Jesus, acompanha aí, mãe, acompanha aí, isso, minha irmã, Jesus está tocando aí agora, Jesus está tocando aí agora, anda, minha irmã, anda, em nome de Jesus, vamos lá, irmã Josefa, em nome de Jesus, traz aqui, diante do altar, isso, vai orando, vai orando, vai orando, vai orando, vai orando, vai orando, sai, enfermidade, saia, sai, obra do mal, saia, sai, obra maligna, saia, aí daí, sai daí, sai daí, aí doença, saia, toda obra do mal, saia, toda obra maligna, saia, grita quem? Queima ele, Jesus. Olha aqui que coisa, hein? Deixa eu ver. Esse aqui. O que, que você está fazendo na vida dela, hein, Satanás? Em espírito maligno. Em legião do diabo. Em legião, hã?
1: Acabar com ela e a família.
0: Você quer o quê?
1: É, vou acabar com ela e a família.
0: Você quer acabar com ela e com a família, mas não vai não. Grita, queima ele, Jesus. Grita, queima ele. Olha outra aqui, pastor Leandro. Olha outra aqui que coisa, hein? Grita, queima ele, Jesus. Grita, queima ele, Jesus. Grita, queima ele. E você quer o que com ela, hein, Satanás?
1: Ah, quero matar ela!
0: Você não vai matar ninguém. Grita, queima ele, Jesus. Grita, queima ele, Jesus. Grita, queima ele, Jesus. Levanta a mão pro céu aí, ó. Levanta a mão pro céu. Diga comigo, todo mal, ó. Toda obra maligna. Toda obra do inferno. Em nome de Jesus. Em nome de Jesus. Sai todo mal, ó. Pode bater palma e dar glória a Deus. Deixa eu ouvir o testemunho dessa senhora aí. Irmão, é uma coisa impressionante o que Deus está fazendo aqui na igreja Deus e Amor. Levanta a mão e dá glória. Levanta a mão e dá glória. Olha aí a senhora que estava numa cadeira de roda. Seu nome, minha irmã?
2: Maria Luísa de Castro.
0: Ô, minha irmã, quanto tempo que a irmã estava na cadeira de roda?
2: Tem bastante tempo.
0: Bastante tempo na cadeira de roda. O que que aconteceu para a irmã ficar na cadeira de roda? Foi o quê? Meu Deus, ela disse que não sabe nem explicar. Do nada, a irmã acordou enferma. E agora, minha irmã, a irmã conseguiu se levantar da cadeira de roda. O que que aconteceu? Jesus te curou, minha irmã?
2: Jesus me curou.
0: Jesus te curou? Então ela vai andar aí agora, ó. Ela vai andar aí agora em nome de Jesus. Caminha, minha irmã. Uma pessoa há tanto tempo na cadeira de roda. Isso, minha irmã. Começa a andar. A partir de hoje, Jesus está te curando aí agora. Vai andando, minha irmã. Vai andando. Olha ela andando curada. Levanta a mão e dá glória. Ô, minha irmã, quem te curou?
2: Jesus.
0: Quem te curou?
2: Jesus.
0: Você vai voltar aqui e contar o testemunho completo para a glória de Deus. Pode bater palma da glória. Pode bater palma da glória. Isso. Vamos lá, pastor Márcio.
3: Pois impressionante, pastor Apolo. Essa moça acaba de relatar que devido a uma queda no braço, ela estava fazendo fisioterapia porque estava com pouca firmeza no braço. Mas agora, para a glória de Deus, ela está dizendo que após a oração, ela já está sentindo firmeza no braço, está movimentando. Para a glória de Deus, pastor Apolo.
0: Levanta a mão e dá glória! Seu nome, minha irmã?
4: Thaís.
0: Seu nome?
4: Thaís.
0: Quanto tempo estava assim?
4: Eu operei, foi em junho. Eu estou no sistema. Entendeu? Dentro do sistema, cadeia.
0: E lá você ficou assim.
4: Eu quebrei meu braço, caí da comarca.
0: Chegou sofrendo com dor no braço. E agora, cadê a dor? Sumiu, minha irmã. Movimenta aí agora em nome de Jesus. Movimenta aí agora em nome de Jesus. Cadê a dor? Sumiu. Quem te curou?
4: Deus.
0: Pode bater palma da glória.
5: Pastor Apolo, a irmã acaba de relatar aqui que ela estava sentindo fortes dores no seu corpo. Ela fez um propósito, deu, e ela está curada, pastor Apolo.
0: Seu nome, minha irmã?
6: Meu nome é Lídia, né?
0: O que aconteceu?
6: Eu estava com uma dor assim do lado, puxando pro coração ou pulmão, que eu não sei. Então as costas. Queria mobilizar meu braço. Aí o que é que eu fiz? Ontem à tarde, eu estava muito incomodada. Eu disse, eu vou... Aí eu falei com Deus. O dinheiro que eu vou pagar aquele médico lá na Gamboa, eu dou na sua casa. Foi na hora, tá aqui o voto.
0: Cumpriu o voto.
6: Cumpri.
0: E a enfermidade foi embora.
6: Foi embora.
0: Ô, minha irmã, quem te curou?
6: Jesus, né?
0: Quem te curou?
6: Jesus.
0: Pode bater palma da glória.
3: Mais um testemunho aqui, pastor Apolo.
0: Seu nome, minha irmã?
7: Neuza.
0: O que aconteceu?
7: Eu tava sentindo muita dor desse lado.
0: Quanto tempo?
7: Na coluna, já tem um pouco. Desde o ano passado, essa dor não me larga direto. Dor na perna, inchaço.
0: E agora, cadê a dor?
7: Em nome de Jesus, eu não tô sentindo mais nada.
0: Sumiu a dor, minha irmã?
7: Jesus,
0: quem te curou?
7: Jesus,
0: quem te curou?
7: Jesus.
0: Pode bater palma e dar glória. Isso é poder. O Senhor estendeu.
8: Mais um apelo para ela. Então, estivesse patrulhando.
0: Isso é! O Senhor estendeu. Isso é. Amém. Pode bater palma e dar glória a Deus. Fique de pé. Deus abençoe o estúdio, viu? Que Deus abençoe o estúdio. Daqui a pouquinho, pastor Antônio Santos pregando a palavra de Deus e entregando as revelações do Espírito Santo. Pastor Leandro vai ajudar. Pode.

0: não desista.
1: 9 da manhã, mais 29 minutos na capital carioca. Bom dia, Rio de Janeiro. Bom dia, Brasil. Já estamos na fé, já estamos na fé. Acabamos de acompanhar milagres, vitória, pessoas que entraram na nossa igreja hoje, hoje mesmo já recebendo a cura, hoje mesmo já recebendo a provisão de Deus para a sua vida. E você que me ouve agora, você que me acompanha, como que está a sua situação? Vai ficar esperando? Não espere, venha para a Igreja Pentecostal Deus Amor tomar posse da sua vitória, posse do seu milagre. Rua Senador Pompeu, número 27, no centro da capital carioca. Daqui a pouquinho, ouvinte, daqui a pouquinho você vai acompanhar mais milagres como este. Daqui a pouquinho, pastor Antônio dos Santos vai estar no altar de Deus, pregando a palavra, orando pelos mais excelentes dons do Espírito Santo. E você vai acompanhar de pertinho mesmo, o que Deus faz. Deus levanta, Deus cura, Deus transforma, Deus opera milagres e maravilha na Igreja Pentecostal, Deus.

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Daqui a pouco nós iremos à entrada principal, lá estão os nossos reporteiros trazendo as preciosas informações para este culto. Este culto, daqui a pouquinho, o pastor Antônio Santos vai estar no altar de Deus pregando a palavra, orando pela vida daqueles que estão aqui dentro da nossa igreja pentecostal Deus e Amor. E você não pode perder a grande oportunidade. E como sempre, mais uma vez, eu quero louvar a Deus pela vida dos papais e desejar mais uma vez feliz Dia dos Pais. Você que ligou este rádio agora, você que sintonizou nesta programação, Deus abençoe a sua vida. Feliz Dia dos Pais. Insista.

0: 9 da manhã, mais 34 minutos, na capital carioca. Estamos na fé total, estamos já ouvintes, estamos já esperando por você na nossa igreja pentecostal Deus Amor, e nós já iremos já na entrada principal, onde estão os nossos irmãos Zé Porteiro, Diácono Márcio Mendes, o nosso querido irmão Renato Mota, vão trazer as preciosas informações do fé, da fé, do povo chegando à nossa igreja pentecostal Deus Amor. Irmãos reporteiros, tragam para nós as preciosas informações da fé, da entrada do povo que vem nesta grande campanha no domingo da restituição.
1: Deus abençoe irmão Silvão, Deus abençoe todos os ouvintes da Voz da Libertação. Aqui tenho o prazer de cumprimentar todos vocês, é o irmão Renato Mota. Deus abençoe a sua vida, o seu lar, a sua família. Deus abençoe você que está a caminho da nossa sede estadual. Nós estamos ao vivo aqui na entrada principal da nossa Igreja Pentecostal dos Amor, que se encontra na rua Senador Pompeu, número 27. Está bem localizado, sobre a responsabilidade do nosso pastor Antônio Santos, grande homem de Deus, que Deus trouxe ao nosso Rio de Janeiro para trazer esse avivamento, para abençoar as nossas vidas, intermédio deste grande homem de Deus. Deus abençoe a sua vida, minha irmã, meu irmão. Deus abençoe as caravanas que está a caminho do templo da glória de Deus. Já uma explosão de milagres já aconteceu hoje, paralítico sendo curado. Quantos receberam o toque das mãos de Jesus? Quantos receberam o toque da cura? Levantou da cadeira de roda, Deus curando, Deus libertando, Deus salvando aqui na nossa sede estadual do Rio de Janeiro. E não vai ser diferente, minha irmã, meu irmão, você que está a caminho da sede estadual do Rio de Janeiro, a Igreja Pentecostal dos Amor, as caravanas que já está chegando, é uma multidão, é uma multidão. Hoje é o domingo, meu irmão amado, da igreja está lotada, domingo do Senhor, é o domingo ao qual a igreja está superlotada. Deus abençoa você, minha irmã, meu irmão, que está se arrumando, você que está a caminho. Deus abençoa. Tivemos a primeira concentração, ao qual Deus usou tremendamente o presbítero Apolo Alexandre. Foi milagres, maravilha, explosão de milagres. É tremendo, ouvintes, o que Deus está fazendo no templo da glória de Deus. Na rua Senador Pompeu, número 27, a Igreja Pentecostal dos Amor, a sede estadual do Rio de Janeiro. É, meu irmão, minha irmã, você que nos ouve, que é paralítico, cego, surdo, mudo, que muitas vezes, meu irmão amado, está com uma enfermidade crônica, está aí precisando de um milagre da parte do Senhor. Jesus, ele tem um milagre para a sua vida. Deus, ele tem um propósito nessa enfermidade. O nome do Senhor será glorificado. Eu tenho certeza, chegando na sede estadual do Rio de Janeiro, você receberá o toque das mãos de Jesus. Quantos hoje receberam o toque das mãos de Jesus na primeira concentração? Quantos contou a bênção, contou o milagre que recebeu, testemunhou sobre o milagre que recebeu através de chegar aqui na sede estadual do Rio de Janeiro, a Igreja Pentecostal dos Amor, de receber o toque das mãos do nosso Senhor e Salvador Jesus Cristo? Vem, minha irmã, vem, meu irmão, venha receber também o seu milagre, venha receber a sua bênção. Você que nos ouve de Caxias, Magera, São João de Meriti, Nova Iguaçu, você que nos ouve, minha irmã, meu irmão, de Niterói, de Alcântara, Deus abençoe a sua vida, Deus abençoe o seu lar, a sua família. É o domingo das multidões, é o domingo, meu irmão amado, de uma massa humana muito grande, aos quatro cantos do Rio de Janeiro, vindo em busca de um milagre, vindo em busca da bênção. E quantos, meu irmão, chega na entrada principal aqui da sede estadual do Rio de Janeiro, já recebe o toque das mãos de Jesus. Quanto, meu irmão amado, já no estacionamento da nossa igreja, já recebe o milagre, já recebe a cura, já recebe ali a presença de Jesus, o renovo da glória de Deus. É domingo de restituição, é domingo de restauração, é domingo de nós estarmos adorando e glorificando o nome santo do nosso Senhor e Salvador Jesus Cristo. Irmão Valdecir, pastor Leandro, está aqui comigo. Deus abençoe a vida desses grandes homens de Deus. Irmão Valdecir vai ter uma pequena participação. Deus abençoe, homem de Deus, a paz do Senhor. Se me ouve, linha aberta, irmão Valdecir.
2: Senhor, pastor Renato, a paz do Senhor, ouvinte de casa, que Deus abençoe a todos vocês. Hoje é um dia especial, pastor Renato, em que Deus nosso Pai tem nos preparado para nós recebermos uma grande bênção de Deus. E hoje pela manhã, paralítico andou, Deus fez grandes milagres, grandes maravilhas, não vai ficar indiferente. Portanto, eu quero convidar a todos vocês, de todo o estado do Rio de Janeiro, você não pode perder a bênção de Deus nosso Pai, porque Deus está pronto para te abençoar, abrir a porta do emprego para você. Talvez você está dizendo aí que nada tem dado certo para você, tem vulto, vê vulto na tua casa, você que está com câncer, com AIDS, você que acha que não tem jeito para você, eu digo para você nesta manhã, faça um convite para você nesta manhã, você não pode perder a bênção de Deus, porque Jesus quer te curar da tua enfermidade, Jesus quer resolver o teu problema. Para isso, basta você se esforçar, está aqui na rua Senador Pompeu, número 27, aqui na rua da Conceição, onde Deus nosso Pai tem preparado os grandes milagres. Portanto, você que está aí na Barra do Piraí, lote 15, Parque São José, na Penha, todo o estado do Rio de Janeiro, eu quero convocar todos vocês, vocês não podem perder a bênção de Deus. Pastor Renato, se estiver me ouvindo, homem de Deus, linha aberta, homem de Deus.
1: Deus abençoe, irmão Valdeci, Deus abençoa, é verdade, ouvinte da Voz da Libertação, você não pode perder a sua oportunidade que o Senhor te concede na manhã desse dia, um domingo maravilhoso, um domingo, meu irmão, você que vai pegar linha vermelha, meu irmão amado, o trânsito está uma benção, Avenida Brasil está uma benção, você que vai passar a ponte Rio Niterói, Deus abençoa, está uma benção o trânsito também, meu irmão, nós estamos com o estacionamento amplo que pertence à Igreja Pentecostal dos Amores, Deus abençoa você que vai vir com o seu veículo, traga um paralítico, traga um cego, um surdo com você, traga alguém contigo que precisa também de um milagre da parte de Deus. Quem não precisa de milagre? Quem não precisa de uma bênção da parte do Senhor? Todos nós, muitas vezes, meu irmão, você está num cenário difícil, um cenário de dor, um cenário de humilhação, um cenário, meu irmão amado, muitas vezes passando provação, mas Deus, ele está contigo e Jesus, ele te convida. Esse cenário, ele tem dia, tem hora para ser mudado esse cenário, num cenário de choro, um cenário de humilhação, de um cenário de dor, minha irmã, meu irmão, Jesus chegando na Igreja Pentecostal dos Amores, na sede estadual do Rio de Janeiro, esse cenário de pranto, ele vai tornar, minha irmã, meu irmão, um cenário de alegria, de felicidade, porque o Senhor, ele tem um milagre para a sua vida. Eu tenho certeza, meu irmão, que esse mal vai cair por terra. Vem em busca do seu milagre, anota o endereço da sua bênção, anota o endereço do seu milagre, Rua Senador Pompeu, número 27. Esse é o endereço do seu milagre, da sua bênção e da sua vitória. Jesus, ele convida você, porque esse fardo, ele vai cair por terra, meu irmão. Você vai sair flutuando, cheio da glória de Deus. Chega no templo da glória de Deus. Chega aqui, recebe o milagre, recebe a bênção, recebe a sua vitória. Jesus, ele te convida para estar conosco, porque Jesus, ele tem uma bênção para a sua vida, para o seu lar e a sua família. Eu estou aqui também com um grande homem de Deus, pastor Leandro. Homem de Deus, se me ouve, linha aberta, homem de Deus.
3: Paz do Senhor, pastor Renato, é ouvinte do programa Voz da Libertação. Estamos aqui direto da porta central, do templo central da nossa Igreja Pentecostal Deus e Amor, onde Deus já nessa manhã usou teu servo, pastor Apolo Alexandre, com maravilhas, paralítico levantou, pessoas que estavam oprimidas foram libertas, e com você nessa manhã não será diferente. Daqui a pouco será no Santo Altar de Deus o nosso pastor Antônio dos Santos pregoando a Santa Palavra de Deus e orando pelos divinos dons do Espírito Santo. E você que ainda está em casa, que está se preparando, ainda há tempo de estar aqui conosco nessa manhã, buscando a Deus, adorando a Deus, porque na manhã, no Dia dos Pais, você vai vir adorar a Deus, e daqui logo mais você vai poder estar com a sua família adorando, adorando hoje pela manhã, adorando a Deus, e à tarde com a sua família, abençoado, fortalecido pela glória de Deus. Então venha nessa manhã buscar de Deus a sua vitória, venha de Deus nessa manhã buscar a sua bênção, venha de Deus nessa manhã buscar o seu grande milagre, que Deus tem o impossível a fazer na sua vida. O lugar da bênção, o lugar da sua vitória se encontra na rua Senador Pompeu, número 27, a 200 metros da Central do Brasil e a 500 metros do metrô da Uruguaiana. Você que vai vir de carro, motocicleta, nós temos um estacionamento amplo para que você possa botar o seu veículo, você também que vai vir com o seu filho, nós temos o pequeno Galileu, onde o seu filho vai aprender da palavra de Deus da maneira dele, né? Que é como criança, e ele estará aqui embaixo, e você estará aqui embaixo, adorando a Deus, recebendo a bênção e indo para casa abençoada. Venha nessa manhã buscar de Deus o milagre, venha de Deus buscar nessa manhã na tua vitória, porque nessa manhã você não pode ficar em casa sofrendo, você não pode nessa manhã ficar em casa sofrendo, doente, você, onde o médico falou que não tem mais jeito, onde a medicina já não está mais já resolvendo o seu problema, aqui na nossa igreja pentecostal, Deus e amor, Deus vai repreender o mal sobre a tua vida, Deus vai jogar por terra essa enfermidade, você que está vendo vulto dentro de casa, você que não tem mais expectativa de vida, aqui na nossa igreja, Deus e amor, você vai vir aqui e Deus vai transformar a sua vida. Chega de sofrer, chega de ficar dessa forma que está passando, onde você está achando que não tem mais esperança, onde você está vendo, onde não está tendo mais recurso. Deus quer mudar a tua história, Deus quer mudar a sua vida. Venha nessa manhã buscar a tua bênção, venha nessa manhã buscar a tua vitória. Chega de sofrer, chega de continuar da forma que está, venha nessa manhã buscar de Deus o milagre, venha buscar de Deus, aleluia, a sua bênção, venha buscar a sua bênção, porque Deus vai mudar a tua história. Deus não quer que você continue sofrendo, Deus não quer que você permaneça da forma que está, Deus que Ele quer abençoar a sua vida, Deus Ele quer mudar a sua história, Deus Ele quer abençoar a sua vida. Seu nome, meu irmão?
4: Rogério.
3: De onde, irmão, vem?
4: Queimados.
3: Não vem lá de queimado e buscar de Deus a sua vitória nessa manhã.
4: Graças a Deus.
3: Conte um milagre, irmão Rogério, que Deus fez sobre a tua vida.
4: Eu tenho recebido bastante livramento do Senhor, entendeu?
3: Então, conte um aquilo que ficou marcado.
4: Oi?
3: Conte um desse livramento.
4: Um desses livramentos, o maior deles que eu aceitei até agora, foi o livramento da bala perdida. Né? O Senhor tinha revelado que estava dando um livramento ao membro da minha família. Aí eu cheguei em casa, falei com a minha esposa, alguém aqui da nossa família recebeu um grande livramento. Aí 7 dias depois a bala correu dentro do quarto do meu filho, com ele dentro do quarto, e não atingiu ele.
3: Meu Deus do céu, os irmãos estavam dentro de casa, teve um tiroteio, pegou, atravessou a parede, mas não atingiu vocês.
4: Não atingiu, entendeu? E estava tudo para atingir. Se ele continuasse na posição que ele estava, atingiria. Ele deitou na cama, aí nisso que ele deita, a bala corre no quarto dele, onde ele estava, em pé.
3: E Deus deu o livramento?
4: Deus deu o livramento.
3: Amém, irmão. Seu nome?
4: É Rogério.
3: De onde, irmão, vem?
4: Eu moro em Queimados.
3: Deus abençoe, irmão Rogério.
4: Né, que foi, meu carro deslizou lá em cima da Serra de Petrópolis, ficou dependurado para cair lá na serra, subiu o meio fio e ficou dependurado para cair mesmo. Mas graças a Deus, Deus segurou que as rodas que estavam para ir para a ribanceira dali, né? Ficou rodando, deslizou e o carro parou de caminhar para a ribanceira.
3: Meu Deus do céu, o irmão estava indo no seu carro, e o irmão ia descer a ribanceira e Deus te deu um grande livramento. Ouvinte, você que está em casa, vem aqui nessa manhã, que Deus também quer, o que fez com o irmão Rogério, Deus quer fazer na sua vida, Deus quer te dar um grande livramento. Vem nessa manhã buscar de Deus o livramento, vem de Deus buscar de Deus a bênção sobre a tua vida. Não é isso, irmão Rogério?
4: É isso aí, venha buscar a sua bênção, a vitória, que aqui Deus dá a bênção, dá a vitória e dá o livramento e a cura divina.
3: Amém. Seu nome?
4: É Rogério.
3: Onde, irmão, vem?
4: Queimado.
3: Deus abençoe, irmão Rogério. É ouvinte do programa Voz da Libertação. Você que está aí nos acompanhando, Deus está operando maravilha aqui nessa manhã. O irmão, através dos votos do livramento, através de buscar a Deus, você faz a campanha e Deus abençoa. É isso, pastor Renato. Muitas pessoas que fazem o voto aqui do livramento, as pessoas que vêm na campanha, Deus opera a maravilha. Você entra de uma forma, mas sai daqui de diferente, porque quando o Santo homem de Deus sobe no altar, Deus responde a oração do teu servo, Deus transforma a vida e o povo não para de chegar, o povo está chegando para contar bênção, o povo está chegando para contar milagre. Seu nome, minha irmã?
5: Neuzi.
3: De onde a irmã vem?
5: De Duque de Caxias.
3: A irmã Neuzi vem lá de Duque de Caxias buscar sua bênção nessa manhã.
5: Glória a Deus. Sim. E também contar a bênção, eu fiz um voto de contar a bênção. Laba suri, canta labaia. Eu prometi a Deus que depois que Ele resolvesse um problema que eu estava, financeiro, que eu contaria a bênção. E Deus resolveu da melhor maneira possível. Eu fiz um empréstimo no BMG e o crédito entrou na minha conta. Só tem que eles não foram fazendo o desconto, que é chamado débito em conta. Então não foi fazendo, e eu fui vivendo a minha vida, as coisas vão acontecendo, e eu, a gente que é idoso, não fica muito ligado nessas coisas e nem entende a parte financeira, porque a parte financeira é uma batalha espiritual, é batalha mesmo. Então o inimigo luta muito. Aí o que que acontece? Aí eu, de repente, eu recebi ligação, fui chamada pelo banco, e fui ver a situação que eu estava. Falei, meu Deus, eu não acredito. Aí, eles tentaram fazer com que eu fosse culpada. E eu não posso ser penalizada pelo erro do banco e o desafio gigante financeiro do BMG com o Bradesco. Eu não só posso ser penalizada. Aí eu fiz um voto com Deus. Eu falei, meu Deus, se tu resolver esse problema para mim, eu vou dar um voto do livramento, que eu anotei no voto do livramento, e vou contar a bênção, vou testemunhar no posto volante, lá para Cantarábia. Irmão, resumindo, tudo foi resolvido, em nome de Jesus. O mal caiu por terra. O que o diabo preparou para mim e me envergonhar, caiu por terra. O diabo foi envergonhado e eu venci. Então você, meu irmão, minha irmã, que está com problema financeiro, faz voto do livramento, faz voto de testemunhar e resolve o problema, porque vai glorificar o nome do Senhor, porque a batalha é espiritual, a batalha financeira. Então Deus é dono da prata e do ouro. E a gente sabe que no final dos tempos, o anticristo vai tocar na moeda, é na parte financeira. Eu agradeço a oportunidade em nome de Jesus e eu venci. Você vai vencer em nome de Jesus.
3: Amém. Seu nome?
5: Neuzi.
3: De onde a irmã vem?
5: Duque de Caxias.
3: Deus abençoe. Que tremendo testemunho da irmã, que a irmã fez um empréstimo no banco e o banco não estava descontando e queria que ela pagasse tudo, né, que tinha, mas ela fez um propósito com Deus e ela conseguiu o banco pagar tudo aquilo que ela tinha que pagar, não teve que pagar, porque ela saiu ilesa, porque Deus, ele guarda e protege aquele que honra a casa do Senhor e serve a ele. Mas o povo está chegando, o povo, mais uma irmã que quer contar a bênção, testemunho. Seu nome, minha irmã?
6: Clarice.
3: De onde, irmã? Vem, irmã Clarice.
6: Jardim Catarina.
3: Irmã Clarice, conte um milagre que você recebeu do Senhor, um livramento sobre a tua vida.
6: O que eu recebi, irmão? Eu estou aqui na Serra do Palpeu, aleluia. O diabo lutou para me não vir, mas eu estou aqui. Eu agradeço o irmão Sebastião, o irmão Antônio, da igrejinha aí do Jardim Catarina, da rua 36. Obrigado, irmão. Eu estou aqui, eu ia participar da Santa Ceia aí, mas eu já estou aqui no Rio, na Serra do Palpeu. Eu continuo orando por vocês. É só isso, irmão.
3: Amém, irmã. Ouvinte, Deus opera diversos milagres. Pastor Renato, Deus está fazendo grandes milagres nessa manhã. Daqui a pouco está no Santo Altar de Deus, nosso pastor Antônio dos Santos. Eu tenho certeza que a tua vida será mudada. A tua vida será transformada, porque aqui na nossa igreja Deus e amor, Deus opera maravilha. Aqui na nossa igreja Deus e amor, Deus opera grande milagre. Seu nome, meu irmão?
7: Oscar da Silva Bispo.
3: Da onde, irmão, vem?
7: Parque São José, Belfor Roxo.
3: Irmão, vem lá de Belfor Roxo nessa manhã, buscar de Deus um grande milagre, uma grande bênção nessa manhã, não é isso? Conte um milagre, irmão, que Deus fez sobre a tua vida.
7: O milagre que eu recebi, muita cura, muitas enfermidades que eu tinha, fui curado aqui.
3: Então, faz o convite para aquele povo que está em casa, como Deus te curou, Deus te deu livramento, que eles venham nessa manhã, que Deus vai fazer também sobre a vida deles.
7: Eu sofri da enfermidade do intestino, que eu tinha que fazer cirurgia. E eu confiei no Senhor e não fiz a cirurgia, e aqui estou, curado para a glória de Deus.
3: Então, ouvinte, você que está ouvindo, nosso irmão, que está com esse mesmo problema, ou até com um problema pior, vem aqui na nossa igreja Pentecostal Deus Amor, que Deus vai operar um milagre sobre a tua vida. Não é isso, meu irmão?
7: É verdade, é verdade.
3: Seu nome?
7: Oscar da Silva Bispo.
3: De onde, irmão, vem?
7: Parque São José, Belfor Roxo.
3: Deus abençoe, irmão José. É, ouvinte do programa Voz da Libertação. A pessoa que entra dentro dessas portas, doente, enfermo, sofrendo, Deus muda a causa dessas pessoas. É, pastor Renato Mota, onde Deus já tem operado diversos milagres, em volta do Senhor, já tem tremendas pessoas querendo contar também um testemunho. Se você me ouve, cooperador Renato, linha aberta.
1: Deus abençoa, homem de Deus, o povo não para de contar a bênção, é o povo chegando, uma multidão já dentro da nave, da casa do Senhor, o templo da glória de Deus. Já já, pastor Antônio Santos estará pregando a poderosa palavra de Deus. Deus usando mais uma vez para abençoar as nossas vidas. Eu tenho certeza que vem uma palavra do coração de Deus, a intermédio do ministro da palavra de Deus, abençoando as nossas vidas, nosso lar, nossa família. Certo de receber o milagre, certo receber a bênção, meus irmãos amados, que está nos acompanhando pela Voz da Libertação, você que está na 102,9, a Rádio FM, Deus abençoe a sua vida, você que está nos acompanhando da 1030, Rádio AM, Deus abençoe o seu lar, a sua família, a sua vida, você que está a caminho da sede estadual do Rio de Janeiro, a Igreja Pentecostal dos Amor, o povo não para de chegar, é uma multidão chegando à nossa igreja. Eu estou aqui com mais uma grande mulher de Deus que acaba de chegar. A paz do Senhor.
8: A paz, Senhor.
3: O nome da senhora é?
8: É Júlia.
3: Irmão Júlia, da onde a senhora vem?
8: Mascoelho.
3: Sempre está sempre nas campanhas conosco?
8: Eu comecei a fazer esses dois meses para cá, porque acho que eu estava passando, estava trabalhando à noite e aonde eu congresso. Aí lá na Praça do Carmo, e era noite, eu não podia ir. Aí para mim não estar desviada, eu ia para outra igreja, mas eu acho que eu não errei nada aí, errei.
3: Aí a senhora, hoje a senhora está vindo aqui na sede estadual do Rio de Janeiro, a igreja já está 2 meses já, dizimista na obra do Senhor, está muito feliz, né, em estar de volta à Igreja Pentecostal dos Amores. É muito, como está a expectativa da irmã, a fé da irmã, para a próxima concentração, já já, pastor Antônio Santos estará trazendo a poderosa palavra de Deus, como está a fé e a expectativa da irmã?
8: Eu estou aguardando o meu, eu peguei, falei de Deus, falei das coisas do mal, de tudo.
3: Já evangelizou?
8: É, já.
3: Oh, glória! Deus abençoa a chegada da irmã, a fé da irmã, a expectativa muito grande. A irmã está dizendo que ela fala de Jesus todo tempo.
8: Deus mandar, eu falo.
3: Todo tempo falando de Jesus, pregoando, né? É isso que Jesus nos ordenou. Vai pregar a palavra de Deus, falai do Evangelho aos 4 cantos da face da terra. Deus abençoa a chegada da irmã, Deus abençoa a fé. O povo não para de contar a benção. Eu estou aqui com mais uma grande mulher de Deus. É uma multidão querendo contar o milagre, querendo contar a benção. A paz do Senhor, irmã.
9: Amém.
3: Qual o nome da irmã?
9: Sueli Gomes da Silva.
3: Onde a senhora vem, irmã Sueli?
9: Campos Elíseos.
3: Conte o milagre, conte a benção.
9: Tia, eu venho pra cá pra receber a cura, que eu tô doente da coluna e do joelho, mas Deus vai tá comigo.
3: Então tá com a fé enorme, vindo de Lara, tá a expectativa muito grande, uma fé muito grande, que hoje vai receber o toque das mãos de Jesus.
9: Eu vou.
3: Hoje vai sair daqui curado.
9: Vou.
3: Oh, glória, e que fé linda. Deus abençoe o povo do Rio de Janeiro, meu irmão, minha irmã. Conte a benção, porque é um povo de muita fé. É um povo, meu irmão, que está sempre nas campanhas. Sempre nas campanhas. Não falha uma campanha. Não falha uma volta. Se ele faz 7 voltas, eles cumprem a lira com os votos, vindo nas campanhas. Por isso o povo conte a benção. Por isso o povo conta o milagre. E assim não será diferente, meu irmão, minha irmã. Você que está aí se arrumando, você que me ouve aqui do Aterro do Flamengo, da Lapa, do Catete, você que me ouve de Botafogo, você que nos ouve aqui de São Cristóvão, Ramos, Bom Sucesso, ainda dá tempo de você chegar para essa concentração, ao qual o nosso pastor Antônio Santos é o pastor estadual. Este grande homem de Deus está deixando um legado muito grande para nossas vidas, um homem que já viajou, meu irmão, vários países, já morou na África. Deus usa tremendo
10: tremendamente nos dons excelentes do Espírito Santo. Deus vai usar para a sua vida, meu irmão, minha irmã, para a minha vida, para nossas vidas, e nós estamos aqui representando o nosso lar, nossa família. Muitas vezes você está com um parente teu internado, você está com um parente teu, né, que está cumprindo uma pena em algum presídio, ou muitas vezes, meu irmão, você está aí orando pelo seu lar, pela tua família, para Deus salvar a tua família. Venha, faça uma campanha conosco, 7 voltas de campanha, 3 voltas, Pai, o Filho e o Espírito Santo, Deus ele vai responder, porque Jesus diz, meu irmão amado, se nós tiver uma fé do tamanho de um grão de mostarda, já grande proveito ela tem para movimentar as mãos de Deus em nosso favor. Assim, minha irmã, meu irmão, usa a sua fé, usa e vem em busca do seu milagre, em busca da sua bênção, em busca da sua vitória. Eu estou aqui com mais uma grande mulher de Deus que acaba de chegar. A paz do Senhor.
11: A paz do Senhor Jesus.
10: O nome da senhora é?
11: Janete.
10: Irmã Janete, de onde a senhora vem?
11: Belfor Roxo.
10: Deus abençoe o povo de Belfor Roxo. Deus abençoe todo o estado do Rio de Janeiro. Conte uma experiência, um milagre que a irmã já recebeu através da Igreja Pentecostal Deus Amor.
11: Nós estava sofrendo com problema de diabetes.
10: Quanto tempo ficou com a diabetes?
11: Ah, irmã, bem, acho que uns 6 anos.
10: Meu Deus, ficou bem tempo fazendo tratamento, né? Sabemos que tem a dieta, que tem que ter a dieta, né? Para ela ficar controlada. A irmã fez a dieta, fez tudo, mas veio na campanha e foi curada. Hoje está curada. Depois de 6 anos com essa famosa diabetes, né? Ela é meio famosinha, essa enfermidade, né? Muitos já foram curados aqui. Milhares e milhares foram curados aqui na nossa sede estadual do Rio de Janeiro, na Igreja Pentecostal dos Amores, da diabetes. E a senhora ficou 6 anos, fez a campanha, hoje está curada.
11: Nome de Jesus, louvado seja Deus!
10: Meu Deus, maravilha de Deus! Recebeu o toque das mãos de Jesus. Vamos fazer um convite, irmã? Já já, pastor Antônio Santos estará trazendo a poderosa palavra de Deus. Tenho certeza que a hora que ele levantar as mãos do céu, fazer a oração de explosão de milagres, vai haver uma explosão de milagres no estado do Rio de Janeiro, conforme sempre acontece através deste grande homem de Deus. Vamos fazer um convite para aqueles que nos ouvem, que precisam receber um milagre da parte de Deus.
11: Eu convido todo o povo que tiver no alcance da nossa voz, que tiver com o rádio ligado, igual eu fico de dia e de noite, não desligo para nada, a não ser que falta luz, que venha em nome de Jesus receber a benção, sai do acomodismo, tenha fé, tenha força de vontade e vem. Jesus disse que a fé vem por ver, ouvir e crer, né? Tem que ver os milagres para crer que realmente é Jesus que opera maravilha.
10: Maravilha, maravilha de Deus. É lindo ver a alegria da irmã, a felicidade. Está chegando num dia de domingo para adorar e glorificar o santo nome do nosso Senhor e Salvador Jesus Cristo. É uma alegria muito grande, né, irmã?
11: Muito grande, maravilha. Quem não provou tem que provar para ver que beleza, que maravilha, que gostosura. Ele é tudo na nossa vida.
10: Oh, glória, maravilha de Deus. Eu confirmo o nome da irmã e de onde a irmã veio, por gentileza.
11: Eu moro em Belfor Roxo, Rua Dagmar, 281, a irmã Janete.
10: Deus abençoa, que lindo, meus irmãos. É certeza você chegar e permanecer e fazer parte dessa família pentecostal, Deus amor. Nós não somos só uma igreja, nós somos uma família, pastor Leandro. Deus abençoa a vida de todos os ouvintes. Você, minha irmã, que está coxando em dois pensamentos, quantos, pastor Leandro, precisa de um milagre, mas muitas vezes há um impedimento, há demônios lutando com esta vida, tentando impedir de chegar na sede estadual do Rio de Janeiro. Muitas vezes já bateram em tantas as portas, mas não conseguiram o milagre, a benção que eles estão buscando. Mas eu tenho certeza, pastor Leandro, chegando na sede estadual do Rio de Janeiro, na rua Senador Pompeu, vai receber o milagre, a benção e a vitória. Se me ouve, irmão Leandro, linha aberta, homem de Deus.
3: É verdade, pastor Renato Mota. A pessoa que chega aqui nessa igreja não tem como permanecer da mesma forma, não tem como permanecer do mesmo jeito, porque se quando você passa por essas portas, Deus opera um grande milagre sobre a tua pessoa. De você botar os pés na nossa igreja, o milagre já é certo. O milagre, Deus já começa a operar na sua vida. Então você que está em casa nos ouvindo, você que está em casa nos acompanhando, ainda há tempo de estar aqui conosco,
12: vindo buscar a Deus, vindo buscar a sua bênção. Você não pode estar em casa. Estamos nessa campanha poderosíssima nessa manhã, a campanha da restituição. Como Deus restituiu a vida de Jó, Deus também vai restituir também a sua vida. Venha nessa manhã buscar de Deus o milagre, venha nessa manhã buscar de Deus a sua bênção, venha buscar de Deus nessa manhã, e à tarde você estará todo livre para estar com a sua família. Estará abençoada. Venha buscar a Deus nessa manhã no milagre. Venha nessa manhã buscar a grande bênção que Deus está preparando para você no grande milagre. Deus está preparando para você nessa manhã uma grande bênção. Deus não te fez para permanecer sofrendo. Deus não te fez para permanecer da forma que você está. Que você venha nessa manhã buscar de Deus a sua bênção, para que você possa ser liberto dessa enfermidade, ser liberto dessa doença. E o povo está chegando. Seu nome, meu irmão.
13: É Geraldo.
12: De onde irmão vem, irmão Geraldo?
13: Tudo bem, graças a Deus.
12: De onde irmão vem?
13: Campinho.
12: Campinho. Conte um milagre, irmão Geraldo. Eu sei que são vários milagres que Deus faz sobre a tua vida, mas conte um que ficou marcado para os ouvintes que estão nos acompanhando.
13: Eu tive, continuo internado no hospital de Irajá, quase dois meses. Eu passei um processo, vi a morte na minha frente, vi gente morrendo lá, mas Deus me deu livramento. Deus me curou de uma tonteira que não teve fim, mas Deus me curou, Deus me deu a vitória.
12: Amém. Então, irmão Geraldo, faz um convite para os ouvintes que estão nos acompanhando, que eles venham nessa manhã buscar de Deus o milagre.
13: Vem buscar o milagre de Deus, vem buscar o milagre, você que está sofrendo, angustiada, você que está abatida, você que está doente. Jesus Cristo, Ele é o médico dos médicos, Ele me curou e vai curar você também. Você que está com artrose, trombose, tinite, você levanta da tua cama e anda, em nome de Jesus, em nome de Jesus, levanta e anda. Vem, Rua Senador Pompeu 27, Deus vai te dar vitória.
12: Amém. Seu nome?
13: Geraldo.
12: De onde irmão vem?
13: Campinho.
12: Deus abençoe, irmão Geraldo. É o vídeo do programa Voz da Libertação. Quando nós chegamos aqui, a cura é certa. E o povo está chegando. Seu nome, meu irmão?
14: Rafael.
12: De onde irmão vem?
14: Ah, São Cristóvão, Maracanã.
12: São Cristóvão. Irmão, conte um milagre. Conte um milagre que Deus foi sobre a tua vida aqui na nossa igreja de Deus e Amor.
14: São muitos milagres, né? E o milagre principal é nós estarmos aqui, né? Acordarmos com vida, vindo para a casa do Senhor buscar, né? Porque sabemos que a bênção é certa.
12: Nós sabemos que quando nós saímos da nossa casa, viemos aqui buscar Deus, o milagre é certo na nossa vida. Ele dá livramento, Ele dá saúde. Só de nós botar o pé aqui, aleluia, nós sabemos que a vitória é certa.
14: A vitória é certa, com certeza.
12: Amém. Seu nome?
14: Rafael Osório.
12: De onde irmão vem?
14: Maracanã.
12: Deus abençoe, irmão. É o vinte do programa Voz da Libertação. O povo está chegando. Seu nome, minha irmã?
15: Elza.
12: De onde irmã vem?
15: Venho de Mesquita.
12: Mesquita, conte um milagre, irmão Elza, que Deus fez sobre a tua vida.
15: Olha, eu fui diagnosticada em 2010, mais ou menos, com câncer de mama. E aqui eu comecei uma campanha, fiz uma campanha em, tipo assim, 9 meses de campanha. Toda quarta-feira eu estava aqui fazendo aquela campanha, jejum e oração, entrei no propósito com Deus. Nesse dia eu não trabalhava e vim durante 9 meses. O meu seio estava inchado, não podia cair água no mamilo, não podia, inchava, fisgava, coisa terrível. E ali eu continuei no propósito.
12: Só para os ouvintes que estão em casa, porque o pastor já subiu no Santo Altar de Deus, a irmã tinha um câncer de mama, a irmã veio na campanha e Deus te curou.
15: Fui revelada e fui curada
12: do câncer de mama. E Deus deu a vitória.
15: Oh, glória a Deus.
12: Seu nome?
15: Elza.
12: Onde a irmã vem?
15: Mesquita.
12: Deus abençoe, mais porque o pastor Antônio já subiu no altar. Ouvinte do programa Voz da Libertação, servo de Deus, já subiu no Santo Altar de Deus. Estúdio, se você me ouve, bem aberta.
0: Que maravilha, ouvintes! Deus abençoe os nossos irmãos reporteiros. Um bom dia para você, para sua casa, para sua família. Nós já estamos na fé total. O homem de Deus, pastor Antônio Santos, já no altar de Deus posicionado. Nós já iremos à transmissão ao vivo diretamente do Santo Altar do nosso Deus.
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Oremos ao Senhor, todos dando glória, glória, glória, glória a Deus. Senhor, meu Deus e meu Pai, é no nome do Senhor Jesus Cristo, outra vez estamos aqui diante da Tua presença, meu Deus. E eu já quero Te louvar nesta manhã por mais esta oportunidade. Nós estamos em uma manhã de ceia, uma manhã de comunhão, de união, uma manhã de adoração, uma manhã memorial e também uma manhã profética, Senhor. Neste momento, entrando na Tua presença, eu já quero Te louvar pela oportunidade de estar aqui reunidos na Tua presença mais uma vez. Muito obrigado mesmo, Deus, por tão grande privilégio de poder estar aqui diante da Tua presença, Senhor da glória. E eu já quero, neste momento, pedir ao Senhor, abençoe a vida deste povo. Senhor, são pessoas que deslocaram de tão longe, pessoas que deixaram, ó Deus, o conforto do lar nesta manhã, deixaram a sua casa e estão aqui na Tua presença, em adoração, ó Deus, para juntos cearmos nesta manhã. Senhor da glória, eu quero apresentar ao Senhor cada vida, cada pessoa que veio participar também desta campanha, meu Pai. A campanha da restituição. Manifesta mesmo a Sua glória, manifesta mesmo a Sua presença. Ó Deus querido, Deus poderoso, fala conosco, manifesta mesmo a Sua glória, Senhor. Visita neste momento cada ouvinte, visita neste momento cada internauta. Nós oramos agora por todos aqueles que estão presentes, por aqueles que estão em casa, aqueles que estão dentro de seus automóveis. Nós apresentamos ao Senhor cada pedido de oração aqui nesta manhã. Meu Deus e meu Pai, visita mesmo cada pessoa, que o Seu nome está aqui neste pedido, Senhor. Visita agora cada causa, visita cada situação. Vai alcançando, alcança. Alcança a igreja, alcança o Seu povo. E já quero apresentar ao Senhor também a vida de todos os pais na manhã deste domingo. Visita, Senhor, visita. Ó Deus, no mundo inteiro, nesta manhã, meu Pai, todos aqueles que são pais, ó Deus, uma grande responsabilidade, Senhor, de cuidar da família. Meu Deus, continue abençoando, continue ajudando, que a Tua presença permaneça na vida de cada pessoa. Fica conosco nesta manhã, Senhor. Em nome de Jesus. Amém. Aleluia. Quem orou com fé, grita glória a Deus. Vamos aproveitar que nós estamos de pé. Pegue a sua Bíblia. Nós já vamos meditar na palavra de Deus. Nós estamos em um culto memorial, em um culto profético e também no prosseguimento da campanha da restituição. Aleluia! Pegue a Bíblia comigo, meus irmãos. Abram a Bíblia, Evangelho de Jesus segundo escreveu Lucas, capítulo de número 22. E eu quero ler com vocês a partir do versículo de número 14. Aleluia! Lucas, capítulo 22, versículo de número 14. E enquanto vocês vão procurando, eu já quero informar a todos vocês que amanhã, segunda-feira, no horário das 19 horas, é o nosso culto doutrinário, culto de ensino da palavra de Deus e aquela oração especial
pela nossa família. Quem tem cuidado bem da família, grita glória a Deus. Eu sempre digo que a igreja começa dentro da nossa casa. E de lá ela vem para o templo. Então o esposo tem responsabilidade de cuidar da esposa como uma alma, dos seus filhos. E assim também a esposa do marido, e assim sucessivamente. É cuidando um do outro. Grita glória a Deus. Vamos lá, Lucas 22, 14. E chegada a hora, pôs-se à mesa, e com ele os 12 apóstolos. E disse-lhes: desejei muito comer convosco esta Páscoa,

Porque vos digo que não a comerei mais até que ela se cumpra no reino de Deus. E tomando o cálice e havendo dado graças, disse: tomai-o e reparti-o entre vós. Porque vos digo que já não beberei do fruto da vide até que venha o reino de Deus. E tomando o pão e havendo dado graças, partiu e deu-lhe, dizendo: isto é o meu corpo que por vós é dado. Fazei isso em memória de mim. Semelhantemente, tomou o cálice depois da ceia, dizendo: este cálice é o novo testamento no meu sangue, que é derramado por vós. Levanta a Bíblia bem alta, levantem as mãos, gritam comigo: meu Deus, eu creio na sua palavra, que é santa, fiel e verdadeira. Fala comigo nesta manhã. Pode tomar o vosso assento, guarda a Bíblia com carinho e podem aplaudir a Deus com alegria. Podem exaltar o Rei Jesus. Oh, glória! Queridos irmãos presentes, ouvintes em casa, irmãos internautas, nós acabamos de ler a Bíblia Sagrada aqui em Lucas 22, eu li com vocês do versículo 14 ao versículo de número 20. Este texto fala sobre a última ceia, ou seja, a última Páscoa que foi celebrada Jesus e os apóstolos. E onde eles estavam naquele momento? Estavam assentados à mesa. A Bíblia fala que eles estavam reunidos em uma mesa. Irmãos, há mesas que marcam a história de uma família. Quem tem levado a sua família para a mesa? Na hora de um café, na hora de um almoço, na hora de um jantar, na hora de um diálogo. Então há mesas que marcam a história de alguém. Nelas se celebram casamentos, em uma mesa se celebra uma despedida, em uma mesa acontece reconciliações, em uma mesa acontece alianças. Mas existe uma mesa que mudou a história da humanidade. E não foi uma mesa de reis, não foi uma mesa de imperadores, foi uma mesa simples, uma mesa preparada em Jerusalém pouco antes da cruz. E nesta mesa não estava sobre ela reis, governadores, não estava sobre elas imperadores, estavam ali homens simples e humildes. Naquela noite, Jesus sabia que seria traído. Jesus sabia que seria negado. Jesus sabia que seria abandonado. Ele sabia que seria crucificado. E mesmo assim, meus irmãos, ele não escolheu deixar riquezas para os seus discípulos. Não lhes entregou propriedades, não lhes entregou posições. O que é que Jesus deixou para eles? Um memorial. O pão, o cálice.

não foi riquezas, foi o pão, foi o cálice. Naquela mesa estava resumido todo o Evangelho. A última Páscoa, a instituição da Santa Ceia. Irmãos, a Santa Ceia olha para três direções. Para trás, por quê? Lembrando o Cordeiro que morreu. Para dentro, por quê? Examinando a nossa comunhão. Olhando para frente, por quê? A igreja espera o seu rei voltar e levá-la para a glória. Então entenda, levanta a mão aplaudindo a Ele. Lembre-se hoje, Ele morreu. Lembre-se hoje, eu preciso estar em plena comunhão. Lembre-se hoje, Ele voltará. Aleluia. Nós vemos o resgate, porque a ceia nos leva à cruz. No capítulo 22 de Lucas, versículo 19, isto é o meu corpo que por vós é dado. Aleluia. Irmãos, a ceia não começa na mesa, ela começa no altar do sacrifício. No capítulo 3 de Gênesis, no versículo 15, Deus já anunciava que alguém pisaria a cabeça da serpente. No Éden morreram animais. Para quê? Para cobrir a vergonha do homem. O homem pecou e Deus precisou sacrificar ali um cordeiro e pegar a pele e fazer roupa para cobrir a nudez do homem. Em Êxodo, no capítulo de número 12, nós vemos que na Páscoa um cordeiro morreu para que Israel fosse livre do juízo de Deus. Quando Isaías escreve, ele fala no seu livro, Isaías 53, ele anuncia como um cordeiro foi levado para o matadouro. E agora, na hora da instituição da ceia, Jesus afirma que não será mais um cordeiro. Ele está afirmando que ele é o cordeiro perfeito. Será que tem alguém que pode levantar a mão e adorar o nome dele? Ele mesmo afirma isso. Ele mesmo fala sobre isso. Aleluia! Na mesa ele mostra o pão, ele mostra o cálice. E o pão partido representa o seu corpo ferido. O cálice representa o sangue da nova aliança. Então, irmãos, o sangue foi o preço da nossa salvação, não foi ouro, foi sangue. Isaías 53, versículo 5, mas ele foi ferido pelas nossas transgressões, moído pelas nossas iniquidades. O castigo que nos traz a paz estava sobre ele, e pelas suas pisaduras fostes sarados. No capítulo 1 de João, no versículo 29, no dia seguinte, João viu a Jesus e olhou
olha o que ele fala. Eis o Cordeiro de Deus que tira o pecado do mundo. Na primeira carta de Pedro, no capítulo 1, no versículo 18, Pedro escreve dizendo, sabendo que não foi com coisas corruptíveis, como prata ou ouro, que fostes resgatados da vossa vã maneira de viver, que por tradição recebeste dos vossos pais, mas através de quê? Através do precioso sangue de Cristo Jesus, como de um cordeiro imaculado e incontaminado. Aleluia! Em Hebreus 9:22, e quase todas as coisas, segundo a lei, se purificam com sangue, e sem derramamento de sangue, não há remissão. Oh, meus irmãos, se alegra, porque os seus pecados são remidos. Sabe por quê? Porque ele derramou o seu sangue. O sangue dele foi derramado. Ele foi ferido, ele foi moído, aleluia, e ele garante remissão. Glória a Deus. Você consegue imaginar nesta manhã a última noite dos israelitas no Egito? Irmãos, o juízo de Deus estava prestes a atravessar toda a terra. E naquele dia não havia diferença entre ricos e pobres, egípcios ou hebreus. Todos estavam igualmente debaixo da sentença de morte. A única esperança era obedecer à palavra do Senhor. Naquele dia, cada família deveria tomar um cordeiro sem defeito, um cordeiro puro, para sacrificá-lo e colocar o seu sangue nas vergas, nos umbrais de suas casas. Meus irmãos, porque Deus havia anunciado, hoje à meia-noite chegou o momento, aleluia, à meia-noite eu vou descer no Egito. Meus irmãos, entenda uma coisa, e naquela noite não foi a nacionalidade que protegeu Israel, não foi o conhecimento da lei, não foi pelo tempo de escravidão. Nós vemos que quando o anjo desceu para destruir, para matar, para entrar em casas, o anjo não perguntava quem estava dentro de casa. Sabe o que ele fazia? Ele observava o sangue. Onde havia sangue, ele não entrava. Onde havia sangue, havia vida. Onde não havia sangue, havia morte. E eu quero te perguntar nesta manhã, tem sangue marcando a sua vida? Tem sangue marcando a sua casa? A casa que tem marca do sangue do Cordeiro, a morte não entra, a praga não entra, a mortandade não entra. Levanta a mão e vai aplaudindo. O sangue dele livra, o sangue dele garante proteção, o sangue dele garante segurança. Se tem sangue, tem vida. Se tem sangue, tem proteção. Aleluia! Oh, glória! A casa marcada pelo sangue do Cordeiro, a morte não entrou. E nós vemos que séculos depois, João Batista olha para Jesus e ele declara,
Eis o Cordeiro de Deus que tira o pecado do mundo. E agora na cruz, Deus não colocou sangue numa porta de madeira. Ele agora colocou sangue na cruz para salvar toda a humanidade. Então, neste culto de ceia, este culto faz a igreja lembrar que ainda hoje a nossa segurança não está em quem nós somos. A nossa segurança não está no bairro que moramos, não está nas câmeras de segurança. A ceia fala para a igreja que a segurança dela está no sangue que foi derramado na cruz do Calvário. Levanta a mão, porque é nele que estamos seguros. É nele que nós temos segurança. É no sangue de Jesus. Aleluia. Este sangue é poderoso. Queridos irmãos, nós vivemos numa geração que tenta resolver a culpa por meio da aparência. As pessoas mudam de cidade, mudam de emprego, mudam de relacionamento e até mesmo de igrejas, acreditando que isso apagará os seus erros. Acreditando que isso vai resolver o seu problema. Outras pessoas escondem as suas dores atrás de sorrisos nas redes sociais. Existem muitas pessoas, meus irmãos, muito bem vestidas por fora, mas estão completamente destruídas do lado de dentro. E eu quero que você entenda nesta manhã que a cruz nos ensina uma verdade que o mundo não aceita, porque a culpa não desaparece com o passar do tempo. A culpa não desaparece através de mudar de igreja, de mudar de cidade, de mudar de relacionamento. Não, ela só desaparece diante do sangue de Jesus Cristo. Então entenda que nenhuma conquista profissional, nenhum patrimônio, nenhuma boa obra consegue apagar a dívida do pecado. Somente o sangue precioso do Senhor Jesus Cristo. Levanta a mão bem alta. Este sangue, sim, ele é poderoso. Ele apaga, ele purifica. Levanta a mão e adora o nome desse Jesus. Aleluia! Toda vez que seguramos o pão, toda vez que seguramos o cálice, Deus nos convida a abandonar a falsa ideia de que podemos merecer a salvação. Tem gente que fala assim: não, pastor, eu sou salvo porque eu participo da ceia. A ceia destrói o orgulho humano. Tem gente que fala assim: pastor, eu não perdi uma ceia no ano passado, eu não perdi uma ceia deste ano, e o orgulho vai lá em cima. A ceia destrói o orgulho humano. Sabe por quê, meus irmãos? Ela coloca o empresário e o desempregado na mesma condição. Ninguém é maior, ninguém é menor, todos no mesmo nível. A ceia, olha bem para cá, entenda uma coisa, ela coloca
coloca o pastor e o novo convertido na mesma condição. A ceia coloca o líder e o liderado na mesma condição. A ceia, ela coloca o jovem e o ancião na mesma condição. Sabe por quê? Todos dependem exclusivamente da graça de Deus. Talvez alguém esteja aqui nesta manhã carregando culpas antigas. Talvez haja pessoas que ainda vivem tentando compensar os seus erros através da religiosidade, através do seu tempo de igreja. Mas a ceia nesta manhã está anunciando que existe perdão suficiente na cruz. Então olha, declara todas as vezes que você participar da ceia, declara: eu fui comprado pelo sangue do Senhor Jesus Cristo. Levanta a mão bem alta, levanta a mão, declare isso nesta manhã, declare isso nesta manhã. Eu fui comprado. Eu fui comprado. Eu fui comprado. Aleluia. A ceia nos une como corpo. 1 Coríntios 10, 17. Porque todos participamos de um mesmo pão. Irmãos, a ceia nunca foi um ato individual. Ela é comunitária. Quando olhamos Cristo na cruz, ele foi lá reconciliar homens com Deus. E aqui na ceia, ele reconcilia irmãos com irmãos. O apóstolo Paulo repreende Corinto porque tinha muita divisão na igreja. Enquanto alguns se fartavam, outros passavam necessidade. E eles tinham culto, eles tinham dons, eles tinham conhecimento, mas faltava amor. E a ceia sem comunhão, ela perde o seu significado. Participar da ceia indignamente não significa ser perfeito. Significa participar sem discernir o corpo de Cristo. O corpo é Cristo, mas também a sua igreja. Cada pessoa aqui é parte deste corpo. Então, antes de olhar para o pão, olhe nesta manhã para o seu irmão. Antes de tocar no cálice, toque primeiro o seu coração. Primeiro Coríntios 10, 16, porventura, o cálice de bênção que abençoamos não é a comunhão do sangue de Jesus. O pão que participamos não é porventura a comunhão do corpo de Cristo. Porque somos nós, sendo muitos, somos um só pão e um só corpo, porque todos participamos do mesmo pão. Em Efésios capítulo 4, versículo de número 2, com toda humildade e mansidão, com longanimidade, suportando-vos uns aos outros em amor, procurando guardar a unidade do Espírito pelo vínculo da paz. No capítulo 13 de João, no versículo 34, Jesus fala:
um novo mandamento vos dou, que vos ameis uns aos outros, como eu vos amei a vós, que também vós, uns aos outros, vos ameis. E nisto todos conhecerão que sois os meus discípulos, se vos amardes uns aos outros. Aquele que é de Jesus não é conhecido pela roupa que ele veste, por onde ele anda e por aquilo que ele faz. O verdadeiro discípulo, ele é conhecido pelo amor de Deus que está no seu coração. Oh glória, levanta a mão bem alta e vai aplaudindo. Jesus falou, vocês serão conhecidos que são meus, se amardes uns aos outros. Aleluia! No capítulo 2 de Atos, a partir do versículo 42, nós vemos a igreja de Jerusalém, uma mesa que venceu o egoísmo. Irmãos, imagine os primeiros dias da igreja. Pentecostes havia acontecido. Milhares de pessoas alcançadas pelo evangelho, e entre elas havia homens ricos e pobres, pescadores, comerciantes, viúvas, estrangeiros, sacerdotes convertidos, pessoas de culturas completamente diferentes. Humanamente falando, aquele grupo estava destinado ao conflito. Cultura diferente, classe social completamente diferente. Eram pessoas com histórias, costumes e também ali condições sociais completamente diferentes, mas algo extraordinário aconteceu. Sabe por quê? A cruz havia derrubado a barreira que o mundo havia construído. O nosso irmão, o evangelista Lucas, registra que eles perseveravam na doutrina dos apóstolos, eles estavam juntos na comunhão, no partir do pão, que era nas refeições e também nas orações. Ricos, pobres, pobres, grandes, pequenos, estrangeiros, homens, mulheres, estavam todos reunidos na mesma fé, na mesma comunhão, perseverando em oração. E quando se assentavam à mesa para partir o pão, ninguém perguntava quem tinha mais ou quem tinha menos. O rico não se assentava acima do pobre. O estrangeiro não era tratado como um visitante. Todos eram irmãos, todos haviam sido alcançados pela mesma graça. Será que a igreja vive ainda o mesmo espírito? Será que a igreja vive a mesma união, a mesma comunhão? Levanta a mão aplaudindo, levanta a mão exaltando, levanta a mão. Todos nós fomos alcançados pela mesma graça. Aleluia. A mesa da comunhão transformou um povo dividido em uma família. Irmãos, a mesa da comunhão, a verdadeira comunhão, ela nunca nasceu da afinidade humana. Ela nasceu do sangue que foi derramado na cruz do Calvário. Olha para cá, por favor. Nós vivemos na geração da conexão, mas também a geração da fragmentação. Nós vemos hoje pessoas que compartilham fotos da mesa, mas não compartilham a vida. Há famílias que jantam juntas, enquanto cada pessoa olha para uma tela diferente. Estão todos à mesa,
mas as telas são diferentes. Há casais que dividem a mesma casa, mas não dividem mais o coração. A igreja cheia de gente que conhece o nome uns dos outros, mas desconhece as lutas, desconhece as lágrimas, desconhece as necessidades uns dos outros. Nós criamos relacionamentos rápidos, superficiais, descartáveis. E quando alguém decepciona, simplesmente ela é bloqueada, simplesmente ela é deixada de lado. Irmãos, e essa lógica entrou também dentro de muitas igrejas. Em vez de restaurar, são substituídas. Ao invés de suportarem amor, elas são abandonadas. Mas a mesa do Senhor confronta essa cultura. Ela nos lembra que Cristo Jesus não desistiu de nós quando falhamos. A mesa da ceia mostra para nós que Ele nos restaurou. Será que tem alguém aqui que pode levantar a mão e adorar o nome dele? Levanta a mão e glorifica, levanta a mão e exalta. Ele não nos abandonou, Ele não desistiu de nós. Pelo contrário, Ele restaurou. Então, antes de estender as mãos para receber o pão, Deus nos convida hoje a abrir o nosso coração. A maior tragédia não é participar indignamente, porque somos imperfeitos. É participar sem desejar ser transformados. Talvez existam pessoas que há anos tomam a ceia, mas continuam alimentando ressentimentos. Pastor, eu não falto uma ceia, mas carregam mágoas silenciosas. Tem rivalidades familiares. Eu não fico sem participar de uma ceia, mas ficam disputando ali dentro da igreja, tentando tirar o cargo de um, tentando colocar um contra o outro. Cristo Jesus não instituiu uma mesa para pessoas perfeitas. Ele instituiu uma mesa para pecadores reconciliados. Então, neste culto de ceia, olha bem, nós somos chamados a abandonar aquele orgulho que impede um pedido de perdão, a vaidade que impede aquela reconciliação, aquela indiferença que nos faz ignorar a dor do nosso irmão. Irmãos, no mundo que nós estamos vivendo, as pessoas muitas das vezes são descartadas com muita facilidade. A igreja deve ser o lugar onde essas pessoas serão restauradas. A mesa do Senhor não é apenas um lugar onde recebemos graça. A mesa é o lugar onde nós aprendemos a repartir a mesma graça que nós recebemos do Senhor. Nós fomos perdoados para perdoar. Nós fomos curados para curar. Nós fomos sarados para sarar. Levanta a mão e aplaude. Distribua. Distribua. Compartilhe aquilo que você recebeu de Deus. Aleluia. Oh, glória. E a igreja vive em uma esperança extraordinária. Qual esperança, pastor? Este culto que estamos celebrando aponta para a volta do nosso Senhor.
A igreja anuncia que a esperança está viva, que ele voltará. Quem aguarda a volta do Senhor? Quase não se ouve falar da volta do Senhor. Mas a maior esperança da igreja é a volta do Senhor Jesus. 1 Coríntios capítulo 11, versículo 26. Todas as vezes que comerdes este pão, anunciais a morte do Senhor até que venha. Irmãos, a ceia possui um prazo. Um dia não celebraremos mais a ceia aqui. Tem um prazo aqui. Qual é o prazo? Até que ele venha. Então cada celebração anuncia que Jesus morreu. Cada celebração da ceia anuncia que ele ressuscitou. A cada celebração anuncia que ele voltará. Levanta a mão bem alta e se alegra, porque ele vem. Ele vem arrebatar a igreja. Ele vem arrebatar a igreja. Oh, aleluia. A última ceia da igreja na terra será seguida da primeira ceia no céu. Em Mateus 26, 29, Jesus prometeu: não bebereis mais do fruto da videira até aquele dia em que o beba novo conosco no reino de meu Pai. Então a ceia alimenta a nossa esperança. Irmãos, nós vivemos num mundo de guerras, nós vivemos em um mundo cheio de enfermidades, nós vivemos em um mundo cheio de perseguições, cheio de lágrimas. Mas a mesa nos lembra que tudo isso tem prazo para terminar. Oh, glória, sabe por quê? O noivo está voltando. E as bodas do Cordeiro já estão preparadas. Oh, aleluia, quem se alegra por isso? Ele está voltando, e o lugar já está preparado. A ceia já está preparada lá para a igreja. As bodas já estão preparadas. Aleluia. No capítulo 14 de João, no versículo 2. Na casa de meu Pai há muitas moradas. Se não fosse assim, eu vou-lo teria dito: vou preparar-vos lugar. E se eu for preparar lugar, virei outra vez e vos levarei para mim mesmo, para que onde eu estiver, estejais vós também. Apocalipse 19, versículo 7. Regozijemo-nos e alegremo-nos e demos-lhe glória, porque vindas são as bodas do Cordeiro e já sua esposa se aprontou. Bem-aventurados aqueles que são chamados à ceia das bodas do Cordeiro. Oh, glória! Em Tito capítulo 2, versículo 13, aguardando a bem-aventurada esperança e o aparecimento da glória do grande Deus e nosso Senhor Jesus Cristo. Quem está aguardando o aparecimento dele? Oh, glória! Levanta a mão então bem alta e vai adorando. A igreja aguarda, a igreja aguarda, a igreja aguarda a volta do seu Senhor. Há
maior esperança da igreja é esta: a volta do Senhor. Irmãos, nos costumes judaicos, olha como Jesus é sábio. Naquela época, quando estava para acontecer um casamento, tinha-se também o noivado. E depois do noivado, as famílias eram apresentadas, o noivo, a noiva. E naquele dia, sabe o que o noivo fazia? Ele voltava para a casa de seu pai para preparar um lugar onde viveria com a sua futura esposa. Tinha aquela festa. Acontecia o noivado. O noivo agora retornava para a casa do seu pai para preparar o lugar onde viveria com a sua futura esposa. E durante este tempo, queridos irmãos, a noiva não sabia o dia exato da volta do seu noivo. Não tinha o WhatsApp. Não tinha como enviar uma mensagem. Não tinha um telefone para o noivo avisar: estou chegando hoje, prepare-se e me espera. Não tinha, não. A noiva ficava naquela expectativa: ele vai voltar. Ela vivia preparada. O vestido estava guardado. A sua vida era separada exclusivamente para ele. E a sua esperança permanecia acesa. Irmãos, quando menos esperava, tinha-se naquela época as trombetas. A trombeta tocava, anunciava que o noivo estava chegando. Ninguém sabia o dia, ninguém sabia o momento que o noivo voltaria. As trombetas anunciavam: o noivo está chegando. Então toda a aldeia saía para celebrar o casamento. Toda a aldeia saía para celebrar as bodas. Olha como Jesus é sábio demais. Ele utilizou exatamente esta figura para falar da igreja. Ele prometeu voltar. Oh, aleluia! Ele falou: eu vou preparar lugar e eu vou voltar. Só que ninguém sabe o dia, só que ninguém sabe a hora. A igreja espera, a igreja aguarda na fidelidade, na santidade. E todas as vezes que estamos em um culto como este, participando da ceia, nós estamos dizendo: ainda não terminou, o meu noivo voltará, o meu noivo voltará, o meu noivo voltará. Levanta a mão e vai aplaudindo. A igreja está anunciando nesta manhã que ela está com a esperança viva que ele vai voltar. Aleluia! Quem aguarda este dia, levanta a sua mão e grita glória a Deus. Quando olhamos para o nosso cotidiano, irmãos, nós estamos vivendo em um mundo marcado por incertezas. As notícias mudam diariamente. Guerras, crises econômicas, enfermidades, ansiedade, medo dominam multidões. E as pessoas hoje investem em seguros para proteger os seus bens, investem na saúde, no patrimônio,
mas as pessoas continuam sem segurança quanto ao futuro eterno. Não é errado você fazer seguro para guardar seus bens, entenda isso, por favor. Não é errado você ter um plano de saúde, mas as pessoas não têm segurança nenhuma do seu futuro eterno. E a ceia nos lembra que a nossa esperança não está na estabilidade deste mundo. A nossa esperança está na promessa infalível de Cristo Jesus. Ele vai voltar. Ele vai voltar para nos levar. Então toda ceia que você participa é um lembrete de que você é um peregrino nesta terra. Meus irmãos, nós não somos chamados para construir o nosso coração neste mundo passageiro. Nós fomos chamados para vivermos em santidade enquanto aguardamos a volta de Cristo. E cada participação deve renovar a nossa vigilância. Cada participação deve renovar a nossa fidelidade e também a nossa esperança. Quando a igreja perde a expectativa da volta de Jesus, ela se acomoda ao presente, ela negocia princípios e ela passa a viver como se esta terra fosse o seu destino final. Mas, irmãos, quem participa da ceia com discernimento renova o compromisso de permanecer firme, mesmo diante das lutas, mesmo diante das adversidades. Esta pessoa sabe que o sofrimento é temporário, enquanto a glória de Cristo, ela é eterna. Oh, aleluia! Então a ceia não é o ponto final da história da igreja. A ceia está anunciando que o melhor da igreja ainda virá. O melhor da igreja ainda virá, que é o arrebatamento. Levanta a mão e vai aplaudindo. Levanta a mão e vai glorificando. Hoje a ceia anuncia: o melhor está por vir. O melhor está por vir. O melhor está por vir. Aleluia, oh glória, o evangelho começa com uma realidade, que o homem não consegue resolver sozinho, porque o pecado nos separou de Deus, e não precisamos apenas de melhoria. Não precisamos apenas de religião. Não precisamos apenas de disciplina. Nós precisamos de redenção. Foi por isso que Deus enviou o seu Filho. E Ele assumiu o nosso lugar. Ele levou sobre si a nossa condenação. Derramou o seu sangue para estabelecer uma nova aliança. E quando olhamos para a cruz, na cruz a justiça de Deus foi satisfeita e a graça foi oferecida ao pecador. Mas a cruz, meus irmãos, não terminou em uma sepultura. Cristo ressuscitou. Nós estamos em um culto memorial, nós temos na mente que um dia Ele morreu, Ele fez um sacrifício, mas também nós temos certeza que Ele ressuscitou. O Cordeiro que foi morto está vivo para sempre. Ele está vivo para sempre. Ele está vivo para sempre. Por isso a nossa fé não está fundamentada apenas em uma memória.
ela é fundamentada na pessoa bendita do Senhor Jesus Cristo. A igreja, ela vive entre duas certezas. Ela olha para trás e ela contempla o preço do resgate, o sangue de Jesus. E ela olha para frente e ela aguarda a volta do Redentor. Então a Santa Ceia proclama exatamente isso: Cristo morreu por nós, Cristo vive em nós e Cristo voltará para nos buscar. Então a salvação não está no pão, a salvação não está no cálice, mas naquele que o pão e o cálice anunciam: Jesus Cristo, o Cordeiro de Deus, o Emanuel, o Rei dos Reis, o Senhor dos Senhores, o Salvador, o Grande Rei, o Grande Rei, o Grande Rei, o Salvador da nossa alma. É nele que está a nossa salvação. É nele. Aleluia. Oh, glória a Deus. Eu já vou encerrar. Hoje a igreja se aproxima da mesa, não como quem cumpre um ritual, mas como filhos que se lembram do preço pago por sua redenção. Que ninguém nesta manhã participe desta mesa apenas com mãos ou com as suas mãos, mas que podemos nesta manhã todos participar com o coração rendido. Porque a mesa da ceia, meus irmãos, não é apenas um memorial que Cristo fez. É uma proclamação do que Ele está fazendo. É uma antecipação gloriosa do que ainda fará quando nos receber à mesa das bodas do Cordeiro. Que Deus abençoe a vida de todos vocês. Que o Espírito Santo, Ele possa prosseguir falando em cada coração. A igreja pode glorificar mesmo o Cordeiro, que foi morto, mas Ele vive. Foi morto, mas Ele vive. E Ele voltará. Aleluia. Deus abençoe vocês. Eu sei que eu estou num culto de ceia, pregando para a igreja, para os salvos, para aqueles que vão cear e para aqueles também que não vão cear. A mensagem é para todos. A mensagem alcança todos. Eu quero convidar você que ouviu esta simples mensagem. Esta mensagem é simples, mas ela é poderosa. Eu quero convidar você a fazer parte do reino de Deus a partir de hoje. Eu quero convidar você hoje a olhar para a cruz e valorizar o sacrifício que Jesus fez por você. Eu quero convidar você a sair daqui hoje um homem salvo. Eu quero convidar você a sair daqui hoje uma mulher salva em Cristo Jesus. Você vai reconhecer o sacrifício que Jesus fez por você na cruz. Você vai abrir o seu coração agora e falar: Jesus, pode entrar e fazer morada na minha vida. Pode me purificar e morar na minha vida. Onde está a primeira pessoa que vai sair do seu lugar, caminhar à frente deste púlpito e entregar sua vida para Jesus? Eu não te convido a sair do seu lugar e vir aqui para mudar de religião. Não, religião não salva. Eu te convido a mudar de vida. Eu te convido a receber Jesus como Senhor e Salvador da sua alma. Onde está a primeira pessoa que vai sair do seu lugar e vai caminhar aqui na frente? Sai do seu lugar e vem aqui.
Jesus está te chamando, porque Ele quer mudar a sua história. Ele quer te dar direito de salvação. Se os seus olhos fecharem agora, onde passarás a eternidade? É isso que você precisa garantir. Talvez você já garantiu o seguro da sua casa. Talvez você tenha lá um seguro de vida. Talvez você já respaldou a sua família. E você, está respaldado na eternidade? Garanta agora a sua eternidade com Deus. Sai do seu lugar e fala: eu quero Jesus na minha vida agora. Vem para a frente, abra seu coração e fala: Jesus, a minha vida pertence ao Senhor a partir de agora. E sai do seu lugar e vem. Ouvinte, entrega a vida para Cristo. Irmãos internautas, entrega a sua vida para Jesus agora. Aproveite esta oportunidade. É manhã de resgate. É manhã de salvação. Aleluia. Nós temos aqui uma senhora, que coisa linda. Se tiver mais alguém, eu aguardo chegar aqui na frente. Eu vou esperar com paciência, porque este é um momento muito especial na igreja. Esse é um momento muito especial no reino. São almas sendo resgatadas. Irmãos, a voz é minha, a palavra é de Deus. E quem salva, quem transforma é o Espírito Santo. É Ele que convence, é Ele que transforma, é Ele que traz para frente. Aleluia, é obra dEle. Tem mais alguém para Jesus nesta manhã? Se tiver, eu aguardo você chegar aqui. Você que está afastado, volta para Jesus hoje. Aproveite este tempo oportuno. Aleluia. Vem cá, minha irmã, chega aqui na frente, fica aqui. Eu vou orar por vocês agora. Tem mais alguém? Não tem. Se tiver, pode vir, vem aqui na frente. Abra o coração para Jesus agora. Abra o coração para Jesus agora. Oh, glória a Deus. Isso, fica aqui na frente. Fica aqui na frente. Tem mais alguém? Levantem as mãos de vocês para os céus. Levantem as vossas mãos. Que coisa linda. Oh, glória a Deus. Levantem as mãos. Digam comigo assim: Senhor Jesus, eu te aceito como Senhor e Salvador da minha alma. Perdoa os meus pecados. Escreve o meu nome no livro da vida para o dia da tua vinda. Amém. Senhor Deus e Pai, eu apresento essas três almas ao Senhor. Pessoas que ouviram a palavra, foram convencidas pelo Espírito e estão aqui diante do altar, rendidas ao Senhor. Transforma, Deus, esses corações, para que outros sejam transformados. Amém. Olhem para cá, parabéns para vocês que tomaram esta decisão. Parabéns, fiquem firmes com Jesus. Vocês vão acompanhar o presbítero Antônio, a nossa equipe aqui, presbítero Valdemir, a nossa equipe vai falar com vocês. Daqui a pouco vocês vão retornar para os seus lugares. Tem glória aí para Jesus? Tem! Desde o dia em que aceitei Jesus, a minha vida se transformou. Canta! Alô, estúdio. Irmãos internautas, Deus abençoe. Amanhã eu estarei de volta com vocês no horário das 19 horas. Venham participar conosco.

11:14 na capital carioca. Bom dia, Rio de Janeiro. Bom dia, Brasil. Estamos ao vivo nesta programação. Acabamos de ouvir a palavra do Senhor Jesus sendo ministrada, pregada pelo homem de Deus, pastor Antônio Santos, com muita eficiência, levando a palavra de Deus de melhor qualidade até o recipiente do seu lar. E é claro, hoje tivemos um grande ensinamento de Diácono Márcio Mendes, um ensinamento da palavra do nosso Deus, aquele culto onde nós aprendemos acerca do Senhor Jesus, aguardamos a sua vinda em esperança, em fé, confiando na sua promessa. E hoje também é aquele culto com a ministração da Santa Ceia do Senhor Jesus, todos os membros, ouvintes, obreiros, todo o povo em massa aqui na Igreja Pentecostal Deus Amor, na rua Senador Pompeu, número 27, no centro da capital carioca. E é claro, daqui a pouquinho nós vamos retornar o som ao Santo Altar do nosso Deus, o servo do Senhor fazendo a celebração da Santa Ceia do Senhor e também orando por libertação, orando pelos mais excelentes dons do Espírito Santo de Deus, porque é o prosseguimento da campanha da restituição. É uma campanha de Deus e esta obra é de Deus. Não é verdade, Diácono Márcio Mendes?

0: Cooperador Silvano, nós sabemos a alegria que é, na verdade, estar aqui na casa de Deus, e foi aquela palavra trazendo aquele direcionamento à sua igreja, ao seu povo, onde Deus tem feito maravilhas, operado com sinais e prodígios, e é daqui a pouco, na verdade, a ministração da Santa Ceia do Senhor, junto também com a oração dos dons do Espírito Santo, e também, por que não dizer, na verdade, que é o prosseguimento da campanha também da restituição. Então não é aquele culto somente voltado a membros obreiros da Casa de Deus, é também aquele culto abençoado, onde os visitantes, na verdade, os simpatizantes da obra, os frequentadores receberão o milagre da parte do Senhor nosso Deus. Porque nós sabemos que o povo da Igreja Pentecostal Deus e Amor é um povo catedrático, né? Um povo que tem experiência no assunto milagre, experiência no assunto libertação, experiência no assunto vitória total em momentos de grande crise. Nós somos tenazes, nós somos resistentes a tudo isso, queridos ouvintes, e é hoje o dia da sua vitória. Ainda dá tempo de você comparecer aqui na Igreja Pentecostal Deus e Amor, na Rua Senador Pompeu, número 27, lembrando que nós temos horários aí ainda, né, verdade, em a serem seguidos, para este grande culto da restituição. Lembrando que 11 horas da manhã, cooperador Greg Martins, e também no horário das 15 horas da tarde, presbítero Cláudio, né, verdade, apregoando a palavra de Deus e orando também ao seu favor. E também no horário das 18 horas é aquele grande culto tão abençoado que é dos jovens da igreja, o Expansão Jovem Diaco, cooperador Silvan.
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2: Com certeza, Diácono Márcio Mendes, com certeza, é uma concentração de pessoas de fé, pessoas que vêm com um propósito, e é claro, os obreiros, toda a equipe da Igreja Pentecostal Deus Amou, pessoas que santificam a sua vida no Senhor, para que Deus possa fazer algo na sua vida, e por intermédio desses homens que se consagram, que apresentam a Deus as suas dificuldades, juntamente com você, nós oramos, clamamos, pedimos ao nosso Deus, nosso Pai, e Ele atende o clamor da sua igreja. Você que quer ter uma experiência sobrenatural, você precisa estar neste endereço, Rua Senador Pompeu, número 27, no centro da capital carioca, porque até hoje, ainda hoje, Jesus vai fazer um milagre na sua vida, por intermédio da sua fé. Se você crê, nós cremos, e assim junto nós vamos avante, porque a obra do Senhor não pode parar. E eu quero lembrar a todos vocês que também já se aproxima esta grande segunda-feira, amanhã, segunda-feira, culto doutrinário, culto de ensinamento da palavra do nosso Deus. Pastor Antônio Santos vai estar no horário das 7 horas da noite pregando a palavra de Deus. É um culto voltado ao ensinamento, ou seja, você que quer crescer na graça, no conhecimento, você que tem as suas dúvidas, os seus questionamentos, todos eles vão ser tirados neste culto. Não é verdade, Diácono Márcio Mendes?
0: Evidentemente, nós sabemos que nós estamos numa sofreguidão, né, verdade, num desejo ardente, né, verdade, por este alimento, né, verdade, por esta bebida que será o alimento e a bebida da palavra de Deus, né, verdade, assim como Jesus venceu no deserto pelo poder da palavra, assim também como Elias, né, verdade, que ali na representação do anjo do Senhor, o anjo apareceu para ele no deserto, querido ouvinte, ele estava em seu ânimo pedindo a morte, ele estava dizendo em outras palavras: Deus, eu prefiro morrer nas tuas mãos do que nas mãos do meu adversário. Ele vai dormir e quando ele vai acordar, talvez ele estava pensando que acordaria num paraíso, não é verdade? Ao lado de Deus. Mas quando ele acordou, o que ele enxergou? Um pão cozido sobre as brasas e uma botija de água. E o anjo lhe disse: come e bebe, porque muito cumprido te será a tua caminhada. E este deserto que você está passando, que você está enfrentando, é apenas o percurso da direção que Deus está te dando. É verdade, ouvinte, já era a representação de Jesus no Antigo Testamento, aquele pão cozido sobre as brasas e aquela botija de água. Então, certamente, Deus vai te alimentar pelo poder da palavra que será dado aqui neste culto doutrinário, logo mais, amanhã, no horário das 19 horas, cooperador Silvan.
2: Com certeza, Diácono Márcio Mendes, com certeza, Deus é desta maneira que Ele trabalha. Ele levanta, capacita, e quando nós sabemos que há escassez, quando há falta de algo, É só correr aos pés de Jesus. A Bíblia também fala para nós que aquele que quer

0: não tem sabedoria, peça ao Senhor que Ele vos dará. E talvez por estas situações há pessoas que precisam de sabedoria até mesmo para lidar na sua vida ministerial, no seu lar, na sua casa, no seu trabalho. Às vezes falta sabedoria e Deus quer preencher essa sabedoria que falta na sua vida, meu irmão. Você não pode perder esta grande oportunidade. Igreja Pentecostal, Deus amou, neste século vem atuando com muita eficácia na palavra de Deus, levantando pessoas, capacitando pessoas. E é claro, você tem o pleno conhecimento da palavra do nosso Deus e você fica sendo instruído. Ou seja, a Bíblia já mostra para nós dois caminhos, e um destes caminhos é o caminho que a Igreja Pentecostal Deus Amor está trilhando, é o caminho para a salvação, o caminho para a vida eterna. E você vai acompanhar como o pastor Antônio Santos, ele prega a palavra de Deus nos cultos de ensinamento. É um culto doutrinário voltado à palavra do nosso Deus, e você vai acompanhar a maneira em que Deus usa o servo do Senhor na pregação da palavra do nosso Deus.
1: Jesus, ele rompe esse limite humano, como ele fez em Mateus 18:22, Pedro conversando com ele, falando: Senhor, até quantas vezes pecará o meu irmão e eu terei que perdoá-lo? Até sete? Foi até mais longe um pouquinho. Jesus falou: não te digo que até sete, mas até 70 vezes 7. Jesus mostra, não há limite para perdão. Irmãos, o porquê nós olhamos para as pessoas e falamos assim: já perdoei uma vez, já perdoei a segunda, já perdoei a terceira, agora eu não perdoo mais. Estamos querendo ser acima de Deus. Deus perdoou, e nós? Jesus está declarando que o perdão não é opcional, perdão é cura da alma. O perdão, meus irmãos, é uma das doutrinas centrais das Escrituras. Ele nasce no coração de Deus. Ele é revelado na cruz e se manifesta na vida daqueles que acreditam em Deus. Mas Jesus, ele rompe esse limite humano, como ele fez em Mateus 18:22, Pedro conversando com ele, falando: Senhor, até quantas vezes pecará o meu irmão e eu terei que perdoá-lo? Até sete? Foi até mais longe um pouquinho. Jesus falou: não te digo que até sete, mas até 70 vezes 7. Jesus mostra, não há limite para perdão. Irmãos, o porquê nós olhamos para as pessoas e falamos assim: já perdoei uma vez, já perdoei a segunda, já perdoei a terceira, agora eu não perdoo mais. Estamos querendo ser acima de Deus. Deus perdoou, e nós? Jesus está declarando que o perdão não é opcional, perdão é cura da alma. O perdão, meus irmãos, é uma das doutrinas centrais das Escrituras. Ele nasce no coração de Deus. Ele é revelado na cruz e se manifesta na vida daqueles que acreditam em Deus. Mas Jesus, ele rompe esse limite humano.
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0: E amanhã, ouvintes, e amanhã você vai acompanhar pessoalmente mais uma nova etapa na sua vida. Nós ouvimos os trechos de mensagem, pastor Antônio Santos, com muita sabedoria. Sabedoria esta celestial que vem do céu para a vida de muitas pessoas. Pastor Antônio comentando acerca do perdão, a cura da alma, e também o pecado que cria barreira entre Deus e o homem. Ou seja, talvez há situações na vida que nós precisamos nos posicionar, e através deste posicionamento nos aproximamos mais de Deus. E segunda-feira, amanhã, vamos buscar a intimidade com Deus, vamos buscar a sabedoria de Deus. Não é isso, Diácono Márcio Mendes?
3: Evidentemente, nós sabemos que não é um elixir da vida, né? Não é uma poção mágica, né? Verdade que ocorre na nossa vida. Nós sabemos que há processos que precisam ser vencidos, né? Verdade? E o próprio Jesus vai nos ensinar acerca disso. Há coisas que nós conseguimos na oração, mas há coisas que nós precisamos aprender com Jesus. É o que está escrito lá em Mateus, capítulo de número 11, versículo 29. Aprendei de mim. Então, coisas na nossa vida que nós precisamos aprender com Jesus, né? Verdade, vai ter a produção de frutos na sua vida, é uma palavra produtiva, uma palavra que trará, né? Verdade, sementes à tua vida espiritual, né? Verdade, sementes de oração, sementes de jejum, sementes de palavra. E você que está caído, você que está fraco, lembrando a todos que não é somente um culto doutrinário, é um propósito, né? Verdade, que Deus colocou ao coração do servo de Deus: Jesus salva o meu lar. Então é aquela programação para você vir com a sua família. Talvez você esteja pensando aí agora, mas como é Diácono Márcio, eu só vou se aquela pessoa da minha família for. Não, venha sozinho você mesmo, né? Você vai estar representando aquela pessoa da tua família e aos poucos Jesus vai trazendo ela para estar aqui. Deus vai entabular na sua vida, Deus vai iniciar algo na sua vida extraordinário, sobrenatural. Por isso não deixe de vir, compareça aqui neste culto de segunda-feira às 19 horas. É o nosso convite, é a atenção sua que nós estamos chamando para você estar aqui conosco. Operador Silvan, nós sabemos que Deus estará também operando milagres, sinais, maravilhas e prodígios. Eu tiro mesmo por mim, não é verdade? Lá na minha igreja também é culto doutrinário e é uma forma que Deus, é aquele culto onde Deus opera, batiza com fogo, com o Espírito Santo, renova a fé daquele que está fraco, pessoas saem curadas. Há grandes experiências de curas nesses cultos doutrinários, onde a palavra de Deus, ela será posta em prática na nossa vida.
0: Com certeza, Diácono Márcio Mendes, e aí fica a questão também, né? Uma interrogação: onde que fica o endereço da Igreja da Rocinha? Porque tem pessoas que estão ouvindo a programação neste exato momento, também talvez estejam se perguntando, para não dar para mim na Senador Pompeu, é muito tarde, às vezes é distante, e eu moro para cá. Então, passa o endereço e os dias, o horário deste culto, pastor Márcio Mendes.
3: É verdade, só fazendo o adendo aí aos irmãos, que o endereço é Largo do Boiadeiro, número 17, fica em cima do mercado Rede Economia, ao lado da passarela da Rocinha. Um minuto da passarela da Rocinha e também a 5 minutos da estação do metrô São Conrado, saída A, ali na Rocinha, ao lado ali do camelódromo. Venha amanhã conosco na Igreja Pentecostal Deus e Amor, também da Rocinha, que Deus te dará uma recompensa.

0: E lembrando o povo do Rio de Janeiro que nós queremos passar um comunicado para todos vocês. Já prepare a sua agenda, prepare este dia importante, dia 30 de agosto, a partir das 14 horas, teremos um grande culto acontecendo aqui na nossa sede estadual do Rio de Janeiro, na rua Senador Pompeu, número 27, no centro da capital carioca. Quero lembrar a todos vocês que nós teremos um grande culto acontecendo aqui na nossa igreja, o culto da Fundação Reviver. 32 anos, esta obra assistencial que tem levado amor, tem levado alimento também à vida daqueles que necessitam. E você que ajudou, você que contribuiu, você que sempre cooperou, nós podemos entender que foi muitas questões, muitos problemas, desastres naturais também que aconteceu, e ao decorrer desta caminhada as pessoas começaram a ajudar, enviar seus mantimentos, seus donativos, e ali podemos dizer que socorremos vidas que estavam necessitadas. E neste dia você está sendo convidado, você que contribuiu, você que ajudou, você que não pôde, você também está sendo convidado a participar juntamente conosco nesta grande festa, não é verdade, Diácono Márcio Mendes?
1: Com toda certeza. Provérbios capítulo 19, versículo 17 vai dizer que quem ajuda o necessitado empresta a Deus, o qual pagará com largos juros e vantajosos. Imagine só a alegria, não é verdade? A satisfação de nós fazermos um empréstimo para Deus, queridos ouvintes, ajudando uma pessoa necessitada. Saiba que cada oração sua, cada contribuição, cada voto, cada cofrinho da Fundação Reviver, e você pode adquirir também, não é verdade, os cofrinhos da Fundação Reviver, já pegar seus votos, já prepará-los para esse grande dia, dia 30, que estará ocorrendo aqui o 32º aniversário da Fundação Reviver, que na ocasião estará conosco o nosso querido pastor Antônio Ribeiro, pregando a palavra, orando pelos mais excelentes dons do Espírito Santo. Nós já temos experiência, não é verdade, no assunto do que é a forma que Deus usa o pastor Antônio em milagres, sinais, maravilhas e prodígios. Ele que esteve trabalhando ali ao lado, diretamente ao lado do missionário Davi Miranda, não é verdade? E também juntamente a sua esposa, nossa irmã Cacilda, estará conosco aqui nesse grande dia. Será um grande dia de festa, um grande dia de alegria. É a grande festa, a festa chamada Festa da Beneficência Cristã. Até porque nós estamos também no Agosto Verde, o mês da Beneficência Cristã. Você pode trazer aí o seu donativo, você pode trazer aí a sua contribuição, o seu cofrinho, o seu voto, você pode trazer um quilo de alimento não perecível. Diácono Márcio, eu tenho condição de trazer até 3 quilos de alimento não perecível. É esse dia que você vai trazer para ajudar a Fundação Reviver, a ajudar os necessitados que estão precisando da nossa ajuda.
0: Rua Senador Pompeu, número 27, no centro da capital carioca. E nós iremos passar para você anotar as contas da nossa igreja, né? Para você poder estar depositando, fazendo um depósito. Você pode estar enviando um Pix. Uma maneira que você achar melhor, faça, contribua, ajude, porque Deus, ele vai te abençoar.
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11 horas mais 34 minutos na capital carioca. Nós fazemos parte desta família que cresce a cada dia. Também queremos lembrar todos vocês que neste mesmo dia, dia 30 de agosto, nós também teremos a nossa reunião de obreiros. É, atenção, todos os obreiros, nós estamos convocados a participar desta reunião e você não pode ficar de fora. Você que coopera, você que colabora, você que é um obreiro da casa do Senhor aprovado por Deus, nós teremos uma reunião e queremos convidar os obreiros a participar desta reunião. Rua Senador Pompeu, número 27, no centro da capital carioca.

0: 11 horas mais 37 minutos na capital carioca. 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E lembrando a todos vocês que agora nós iremos já ao Santo Altar do Nosso Deus, continuidade deste grande culto domingo da restituição, também com a celebração da Santa Ceia do Senhor.
1: Ele vive! Minha alma te louva, meu Deus. Minha alma te glorifica. Adore a Ele com as suas forças. Adore a Ele com a sua alma, de todo o seu entendimento. Ele é santo, Ele é digno. Ele é o Cordeiro digno. Ariemaias teime que maias clama lama. Emai andei, nema si que malama lamai. Ariemaias tema halamai. Aleluia, glória! Ele é digno de ser glorificado. Ele é digno de ser exaltado. Louve a Ele. Exalte o nome dEle. De todo o seu entendimento, com todas as suas forças. Oh, glória! Aleluia! Aleluia! Amém! Amém! Aleluia! Amém, meus irmãos. Ele é digno de ser louvado. Deus abençoe. Nós vamos celebrar a ceia. Após a celebração da ceia, nós vamos orar para Jesus curar e libertar vidas. Grita glória a Deus. Você que está em plena comunhão com Deus, com a igreja, você que está com a sua carteirinha de membro, ou com a sua autorização, se prepare, porque o presbitério, o diaconato, vão passar aí para servir vocês. Levantem as mãos bem altas aos céus, levantem as mãos, nós vamos dar graças. Nós vamos fazer o que Jesus fez. Levantem as mãos para cá, todos dando glória, glória, glória a Deus. Coisa linda, Senhor. Que privilégio levantar esta bandeja dando graças diante do Senhor. Nós damos graças diante do pão, nós estamos fazendo o que o Senhor fez. Consagra, consagra neste momento, consagra, Senhor. No nome do Senhor Jesus Cristo. Amém. Amém. Aleluia. Oh, glória a Deus. Oh, glória a Deus. Vamos lá servindo. Minha esposa vai estar cantando aí o hino da ceia. Aleluia. Vão pegando, pegando aí, meus irmãos, vão refletindo. Traz à memória o sacrifício de Jesus. Traz à memória o sacrifício que Ele fez.
2: Irmã, pega só o maior, só o maior.

Aleluia. Todos já pegaram, meus irmãos. Que coisa linda. Que momento especial para a igreja. Queridos irmãos, no livro de 1 Coríntios 11, 23 está escrito: porque eu recebi do Senhor o que também vos ensinei, que o Senhor Jesus, na noite que foi traído, ele tomou o pão, tendo dado graças, partiu e disse: tomai, comei, isto é o meu corpo que é partido por vós. Fazei isto em memória de mim. Como ministro do Evangelho, eu autorizo todos vocês, podem agora comer e sentir comunhão com Deus. Pode comer, meus irmãos. Obrigado, Jesus. Aleluia, Jesus. Aleluia. Aleluia. Aleluia. Oh, glória a Deus. Oh, glória a Deus. Oh, glória a Deus. Mas fica mais.

Obrigado, Senhor. Obrigado, meu Deus. Oh, glória. Oh, glória. Amém. Amém. Que coisa linda. Levantem as mãos para cá outra vez. Oh, glória. Oh, glória. Estenda as mãos de vocês à direção aqui desta mesa. Nós vamos dar graças diante do suco da uva. Levantem as mãos. É momento de comunhão. Levantem as mãos para os céus. Todos dando glória, glória, glória, glória. Oh, que coisa linda, Senhor. Nós damos graças diante do suco da uva. Nós apresentamos ao Senhor agora. Consagra neste momento, meu Deus. Oh, aleluia, nós estamos realizando aquilo que o Senhor fez. O Senhor deu graças e nós damos graças neste momento. Consagra, Deus, consagra, consagra, consagra. No nome de Jesus. Amém. Aleluia. Glória a Deus. Vamos cantando, vamos.

0: Glória a Deus. Aleluia. Todos já pegaram, meus irmãos. Queridos irmãos, 1 Coríntios 11, 25 está escrito: semelhantemente, depois de cear, Jesus tomou o cálice, dizendo: este cálice é o novo testamento no meu sangue. Fazei isso todas as vezes que beberdes em memória de mim. Porque todas as vezes que comerdes este pão e beberdes este cálice, anunciais a morte do Senhor até que venha. Como ministro do Evangelho do Senhor Jesus, outra vez, eu autorizo todos vocês, podem agora beber e sentir comunhão com Deus. Podem beber, meus irmãos.
1: Obrigado, Jesus. Aleluia. Ele que mais clama a lâmina. E mais te que mais clama a lâmina. Oriminei, remacia malamá, que maias tema lamá, erimana lamá, que maias ia malamá, eramace malamá, oh glória a Deus, obrigado Senhor, obrigado meu Deus, oh glória. Oh glória, emaiastei, que malama, emaiastia malamai, aleluia meu Deus, aleluia, oh glória a Deus, obrigado Jesus, obrigado Senhor, oh glória a Deus, oh glória a Deus. Deus abençoe, meus irmãos. Os irmãos vão estar recolhendo os cálices. Enquanto os irmãos recolhem os cálices, nós vamos ouvir o pequeno Galileu, que vai estar louvando ao Senhor neste momento. Aleluia! Glória a Deus.
2: Pequeno Galileu, cumprimenta a igreja na paz do Senhor Jesus. Amém? Hoje queremos homenagear todos os papais, nossos pais para toda a obra. Pais que cuidam, ensinam, protegem e amam seus filhos. Porém, queremos lembrar que existe um Pai ainda maior, Deus. Ele nos ama, cuida de nós e está sempre ao nosso lado. Que todos os papais sigam o exemplo do nosso Pai Celestial, ensinando seus filhos a amar e servir a Deus. Feliz Dia dos Pais!

0: meio-dia. Meio-dia.
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5: Direto e ao vivo do Templo da Glória de Deus, hoje é domingo, dia 9 de agosto de 2026, levantemos as nossas mãos e agradecemos a Deus e diremos: até aqui nos ajudou o Senhor e Ele vai continuar ajudando, porque o dono desta obra se chama Jesus de Nazaré. Nós estamos ao vivo da Avenida do Estado, 4568, na Liberdade, no coração de São Paulo. Neste momento já está em andamento a Santa Ceia do Senhor Jesus e daqui a pouquinho, às 16 horas, teremos aquele grande culto celebrativo dos Dias dos Pais. Atenção, todos os pais de São Paulo, mamãe, filhos, venham estar na casa de Deus se confraternizando. Esse dia tão especial, já quero parabenizar todos os pais que estão nos acompanhando neste momento e já lançar o convite para estar conosco hoje em nossa sede mundial. Daqui a pouquinho, no horário das 16 horas, teremos uma oração, pregação da palavra de Deus, teremos adoração e, além de tudo isso, nós teremos aquele momento de comunhão. Deixa tudo e vem para cá, porque hoje é um dia muito especial que Deus preparou para mim e também para você. Vamos falar com Deus através da oração. Maravilhoso, eterno e soberano Deus, aqui estou mais uma vez na tua presença. Elevo os meus olhos para os montes, de onde vem o meu socorro? O meu socorro vem do Senhor, que fez os céus e a terra. Ó Deus, quantas coisas lindas o Senhor tem feito em prol das nossas vidas, em prol deste povo que muitas vezes tem sido ingrato, ó Deus, em vez de agradecer, tem questionado.

pela família, te agradecermos pelo pão de cada dia, te agradecermos por esta oportunidade de poder orar com o teu povo. Nós te agradecemos, ó Deus, por cada vida que o Senhor está usando para compartilhar este momento de oração que aqui estamos. Senhor, quantas coisas lindas os nossos olhos têm visto o Senhor realizar.

O Senhor, ó Deus, para entregar esta família, para entregar este homem, esta mulher e até mesmo este jovem nas tuas mãos, que estão necessitando ser tocado pelas tuas mãos. Senhor, para onde iremos nós, se somente o Senhor é que tem

Deus, atende esta oração, atende este clamor que nós estamos fazendo neste momento, entregando tudo nas tuas mãos. Senhor, nós cremos que haverá uma resposta do céu. Nós cremos, ó Deus, no Deus do livramento, no Deus da proteção divina. Nós cremos, Senhor, que nesta data de hoje o Senhor atenderá.

quantas vidas, ó Deus, que estão, Senhor, preparando a Tua fé para fazer parte desses grandes eventos espirituais que o Senhor

Tenha misericórdia deste homem, misericórdia desta mulher, desta família, Senhor, que está vendo que a situação só está complicando, ele precisa da tua ajuda para resolver os teus problemas, nós necessitamos, ó Deus, da tua ajuda para vencermos todo tipo de batalha, todo tipo de muralha, todo tipo de obstáculo, ó

Creio que o Senhor neste momento está trazendo, oh meu Deus, o grande milagre para milhares e milhares de vidas que estão numa fé gigantesca, que estão clamando, que estão buscando, que já estão, Senhor, entendendo que quando o Senhor vem para agir, homem nenhum pode impedir. Então opera, meu Deus, em todas as áreas da vida deste povo, da vida desta mulher que está em lágrimas. Senhor, o Senhor pode secar as lágrimas, o Senhor pode, ó Deus, acalmar a tempestade que este povo está enfrentando. Senhor, eu creio que neste dia chamado hoje, o Senhor já está, ó meu Deus, colocando as tuas mãos e trazendo a resposta. Senhor, livrai aqueles, ó Deus, inocentes que têm sido, Senhor, até mesmo, meu Deus, Senhor, tem sido provado, tem sido, meu Deus, até mesmo, Senhor, no fundo do poço eles estão, mas estão te clamando, estão te buscando, porque já entendeu, Senhor, a importância da oração, já entendeu, meu Deus, que quando o Senhor ora, oh meu Deus, quando o Senhor atende a oração deste Senhor, tudo muda, tudo, Senhor, se transforma através de uma única oração que está sendo feita. É neste momento em que aqui estamos orando, Senhor, é neste momento.

que haverá a resposta do céu. É agora, neste momento, meu Deus, que eu já posso contemplar. É agora, neste momento, ó Deus, que eu já posso ver.

Senhor, ajuda o homem a se levantar, a tua palavra, ó Deus, ajuda, Senhor, ajuda o teu povo, ajuda mesmo, Senhor, ó meu Deus, olhai, Senhor, para aqueles, meu Deus, que estão entristecidos, entrando em um quadro de depressão, Senhor, eu creio, meu Deus, que o Senhor já está colocando as tuas mãos, que é poderosa, para ajudar o teu povo. Oh, meu Deus, ajuda, Senhor, ajuda, meu Deus, agora, este povo, Senhor, que está suplicando, que está crendo, que está pedindo a tua misericórdia, que está crendo, Senhor, que haverá, meu Deus, sinais. Oh, meu Deus, eu creio que haverá sinais, Senhor, prodígios e maravilhas, que é somente o Senhor que faz, é o Senhor que realiza este grandioso milagre. Vai na CTI, ó Deus, na UTI, Senhor, vai mesmo, meu Deus, neste dia de hoje, ó, meu Deus, colocar as tuas mãos e agir, Senhor.

que o Senhor já preparou a bênção sobre a vida daqueles que clamam, sobre a vida daqueles que buscam a Ti. Oh, meu Deus, honra mesmo, Senhor, peleja mesmo, Senhor. Oh, meu Deus, toma a frente de tudo, repreendendo, Senhor, toda a insônia, repreendendo todas as setas malignas e maléficas que tem lutado de todas as forças contra a vida deste homem, a vida desta mulher. Ó Deus, tudo pertence a Ti, tudo é o Senhor que faz, tudo é o Senhor que realiza. É, meu Deus, neste momento, ó Senhor, eu creio que o Senhor poderá, neste momento, reverter o quadro que o Teu povo está vivendo. Quantas vidas, ó Deus, que estão neste dia de joelhos dobrados, ó meu Deus, crendo na resposta, crendo no milagre, crendo, Senhor, que o Senhor é poderoso para ressuscitar os mortos. Faz, meu Deus, faz mesmo, Senhor, de uma forma muito mais do que especial. Eu creio que a resposta do céu descerá sobre a face desta terra e confundirá os teus inimigos que não creem que o Senhor pode agir. Quantas vidas, ó Deus, que estão, Senhor, cheio de dúvida, não estão crendo, não estão confiante que o Senhor pode. Ó, meu Deus, eu creio que agora, neste momento tão especial de oração, vidas e mais vidas estão tendo um encontro verdadeiro contigo, Senhor. Eu creio, ó Deus, eu já fui. Fui, Senhor, oh meu Deus, oh Senhor, oh Deus, eu já vi, Senhor, o Senhor fazendo. Oh meu Deus, quantas pessoas que estão em uma situação tão delicada, Senhor, e oh meu Deus, e agora, através desta oração, já estão sendo tocado por Ti, Senhor, porque nós cremos que da mesma maneira que o Senhor já curou milhares e milhares de vidas ali naquele hospital, o Senhor pode curá-los também. Oh meu Deus, quantos testemunhos nós temos visto, quantas vidas nós temos visto, quantas pessoas, meu Deus, os nossos olhos têm presenciado este povo contando as bênçãos, os milagres, e não será diferente. Por isso nós estamos crendo, nós estamos confiante, através da oração a vitória chegará. Entra, meu Deus, entra, Senhor, entra mesmo e coloca, meu Deus, um ponto final nestas batalhas e traz a resposta a milhares e milhares de vidas. Senhor, quantas vidas que estavam, Senhor, meu Deus, necessitando muito, é que o Senhor abra uma porta, abre, meu Deus, uma porta para honrar este jovem, esta jovem, Senhor, que está orando juntamente comigo. Oh meu Deus, honra a fé deles, que estão levantando os currículos, estão levantando as carteiras profissionais. Meu Deus, traz a paz, traz alegria, traz o refrigério, traz mesmo, Senhor, sobre a vida daqueles que estão suplicando. Venha, Senhor.

Traga, meu Deus, um renovo. O Senhor pode, neste momento de oração, jogando por terra tudo aquilo que servia de obstáculo para ficar, Senhor. Oh, meu Deus, não somente, Senhor, nesta oração, mas que eles venham viver, mas que eles venham testemunhar, que eles venham orar, Senhor, todos os dias e não perder, ó Deus, um momento de clamor. É hoje, meu Deus, o dia que podemos levantar as mãos e, ó Deus, te agradecer por tantas coisas lindas que é somente o Senhor que pode fazer na vida daquele que clama. Faz, meu Deus, faz mesmo, Senhor, de uma forma especial, de uma forma gigantesca. Ó, meu Deus, o Senhor sabe o que cada um almeja, o Senhor sabe, ó Deus, o que cada vida deseja. Eu creio que através desta oração, eu creio que através deste clamor, Senhor, grandes coisas o Senhor já está preparando para aqueles que estão em viagem, para aqueles, ó Deus, que estão, Senhor, ó meu Deus, até mesmo esperando o retorno, ó Senhor, retornar aos médicos. Senhor, eles estão aguardando os médicos novamente informar que não tem mais o que fazer. Oh, meu Deus, é aí que o Senhor entrará em ação para curar, é aí que o Senhor colocará as tuas mãos poderosas.

manifesta, Senhor, a tua unção. Oh, meu Deus, manifesta, Senhor, através desta oração. Nós estamos crendo que a resposta do céu chegará, meu Deus, e confundirá a mente de muitas pessoas que estão dizendo que não daria em nada. Senhor, quantas pessoas que já julgou a causa de uma outra pessoa, quantas pessoas, ó Deus, que foram, Senhor, afrontada por palavras apontada. Meu Deus, eu creio que neste momento de oração o Senhor já está com as suas mãos estendidas e trazendo a resposta.

chegará. Atende esta oração, atende, atende esse momento de clamor, atende, atende, meu Deus, ó Senhor, a oração desta criança, a oração deste jovem, ó meu Deus, atende esse momento, ó meu Deus, eu creio que o Senhor pode, eu creio que o Senhor faz, eu creio que o Senhor exalta, eu creio que o Senhor honra, eu creio, meu Deus, que agora, neste momento, vidas e mais vidas estão dando testemunho, Senhor, eu creio, meu Deus, que a resposta do céu bradará sobre a face da terra, oh, meu Deus, que coisa tremenda é contemplar as tuas mãos, é ver as tuas mãos, é ouvir, Senhor, é ouvir, Senhor, meu Deus, uma mensagem que é pregada, Senhor, o Senhor pode renovar a fé, o Senhor pode, meu Deus, falar aos corações deste povo, oh meu Deus, eu creio que agora, neste dia, chamado hoje, Senhor, o Senhor encontra, meu Deus, o Senhor pode fazer, o Senhor pode, oh meu Deus, pode preparar a fé, prepara, Senhor, prepara mesmo, Senhor, porque eu creio que toda seta do mal já está sendo retirada, meu Deus, eu creio que o Senhor já está estendendo as

mãos para, ó meu Deus, o grande dia tão esperado, dia 24, o dia, Senhor, em que o Senhor preparou. Meu Deus, eu creio, eu acredito, Senhor, através desta oração, o Senhor já está operando, curando, cuidando, agindo de uma forma muito linda. Faz mesmo, Senhor, é o teu nome, é a tua glória, é a tua graça, Senhor, que será derramada por intermédio desta oração. Olha aí, meu Deus, se este jovem, Senhor, esta jovem, Senhor, eu creio, meu Deus, que agora, neste momento de oração, o Senhor já está indo ao encontro deste povo, ao encontro desta mulher, ao encontro, meu Deus, daqueles que deixou a sua casa e não contou, não relatou, oh meu Deus, para ninguém, Senhor.

oh meu Deus, estender as mãos neste dia e ordenar a grande bênção. É bênçãos, é milagres, é cura, é viver. É agora, Senhor, é agora que o teu povo, é agora que o teu povo, Senhor, já está sentindo a tua graça, a tua unção, o teu renovo. É agora que este povo se despertou, é agora, meu Deus, que este povo já entendeu, meu Deus, as grandezas acerca do poder. Eu creio, meu Deus, eu acredito, Senhor, que o Senhor já está tomando a frente de tudo, para agir, para ajudar, para operar, para, ó Deus, Senhor, que o teu nome venha ser glorificado. Atende esta oração, atende esse clamor, atende, meu Deus, esse pedido de milhares e milhares de vidas que estão pedindo salvação, que estão pedindo, ó meu Deus, o Senhor pode fazer neste dia, ó Deus, conforme a tua vontade e não a nossa. Faz mesmo, Senhor, na vida daqueles que estão hospitalizados. Faz, meu Deus, este milagre de uma forma muito linda. Faz, meu Deus, este milagre. Ó Deus, o Senhor é poderoso para conceder mesmo, alegrando este coração. Ó meu Deus, olha aí, Senhor, esta mulher está pedindo, esse homem está pedindo, ela não quer, Senhor, permanecer do mesmo jeito, da mesma forma. Ela está tendo um encontro verdadeiro contigo, Senhor. Ela entendeu acerca de buscar a tua face, ela entendeu, Senhor, que para ser livre, precisa da oração, para ser liberta, precisa da oração. Senhor, desperta esse povo que ora, desperta, Senhor, esse povo que clama, desperta, meu Deus, desperta mesmo, Senhor, através desta oração, através deste clamor, através desta súplica, o Senhor fará as tuas grandezas, as tuas maravilhas acontecer da noite para o dia. Estende as tuas mãos, muda este cenário, Senhor, esta vida que está clamando, esta vida que está suplicando, esta vida, Senhor, ela precisa, ó Deus, neste momento, do teu grande livramento. Livrai o teu povo, protegei o teu povo e concedei a tua bênção sobre a vida do teu povo. Amém e amém, Senhor Jesus. Aí está, queridos irmãos, a oração que move as mãos poderosas de Jesus. Eu te faço uma pergunta neste momento: você quer somente a oração ou você quer o Deus que ouve oração? Se você quer o Deus que ouve oração, eu te convido agora a repetir estas palavras juntamente comigo, dizendo: Senhor Jesus, salva minha alma, liberta minha vida, escreve o meu nome aí no céu, no livro da vida. Diga: Senhor, eu quero ser teu servo, andar contigo. Diga: Senhor, eu quero te servir de corpo, alma e espírito. Diga: Senhor,

0: irmãos que estão discipulando lá na entrada do templo, que você deseja também participar da Santa Ceia do Senhor Jesus. Você deseja também ser batizado nas águas. Então já prepare a sua fé, já vai falando, meu querido irmão, com as pessoas que você conhece, para que elas venham também se achegar a Deus, e eu tenho certeza que Deus vai fazer algo muito grande. Você que tomou essas duas decisões, agora você é servo de Deus. Eu preciso do seu nome completo para que nós venhamos a orar por você e apresentar a sua vida. Então mande para nós agora o seu pedido de oração, mande para nós agora isso, que daqui a pouquinho nós iremos, oh meu Deus do céu, apresentar a sua vida no altar de Deus.
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2: O Dia dos Pais está aí. 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

ouvintes, aceite a paz de nosso Senhor e Salvador Jesus Cristo. Deus abençoe a vida de todos vocês que estão aí ligadinhos no programa Voz da Libertação. Este programa, você sabe, tem como órgão oficial da Igreja Pentecostal Deus e Amor, que tem o seu fundador, o nosso saudoso missionário Davi Miranda. Na presidência, na direção geral, está a cargo da serva de Deus, a nossa irmã Ereni Miranda. O Templo da Glória de Deus está localizado na Avenida do Estado, 4568, Liberdade, São Paulo, capital. E a nossa sede estadual das Igrejas Deus e Amor, aqui no Rio de Janeiro, está localizada na Rua Senador Pompeu, no número 27. Lembrando que temos cultos aqui diariamente, no horário das 7, 9, 11, 13 às 15 e também no horário das 19 horas. Já quero até agradecer vocês por permitir a nossa voz chegar dentro do seu lar. Eu não tenho dúvida, ouvinte, que onde chega esta programação, chega a bênção de Deus também na sua vida. Não desligue o seu rádio, porque daqui a pouco eu estarei orando por você e orando pela sua família.

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3: Meu nome é Wilson, né? Eu, durante 15 anos, eu me afastei dos caminhos do Senhor com 18 anos de idade. Comecei a fumar, comecei a beber, comecei a usar drogas, né? Entrei no meio dos povos maus que faziam maldades. Eu, no começo, não fazia nada de errado, mas eu acompanhava as pessoas que fazia, porque eu, alcoolizado, drogado, eu já achava que aquilo era bonito. Eu já achava que as coisas de Deus não tinham mais graça para mim, né? Eu achava que graça tinha aquelas pessoas, porque eu me sentia seguro do lado delas. E elas fazendo as maldades que ela fazia, e eu fui indo. E como diz as Escrituras Sagradas, né? Se você se afastar dos caminhos do Senhor, o Espírito Santo de Deus te afasta de você também. E ele se afastando de você também, o que que acontece? Você começa a fazer coisas que você não fazia. E eu comecei a beber, a usar droga, a fumar cigarro, a cheirar cocaína, a fumar maconha, a participar de coisas no meio do mundo. Até um tempo que veio um homem e matou meu irmão na frente da minha casa. Aí dali por diante minha vida começou a querer destrambelhar de vez mesmo. E depois de mais ou menos uns 2 anos que mataram meu irmão, aí eu entrei no tráfico. Aí quando eu entrei no tráfico, aí pronto, aí eu virei e me tornei um homem ruim, um homem sanguinário, um homem que não tinha misericórdia das pessoas, né? Então eu comecei a fazer coisas horríveis aos olhos do Senhor. Eu sou afinado mesmo, eu já era bem mais magro do que eu ainda já sou. As pessoas no bairro onde eu moro morriam de medo de mim. De acordo com os olhos do homem, eu não tinha volta mais. Quando eu desci a rua de casa, as pessoas estavam no portão, as pessoas corriam para dentro. O mundo te escraviza. E minha esposa lá nos caminhos do Senhor, né? Minha esposa louvando, pedindo ao Senhor. E minha esposa foi indo, clamando e clamando. Mas ela não abandonava a igreja. Ela ficava firme. Ela, minha mãe, orando, clamando. Minha mãe acreditava que Deus podia mudar a minha história. E eu comecei a ir para a igreja, tudo. Eu tinha chegado em Deus e falado com Ele. Eu falei assim: Senhor, minha família está sofrendo. Meus filhos tomou água com açúcar porque não tinha leite. E amanhã não tem açúcar para pôr na água. E não tenho o que comer. Minha mulher falou que acabou o arroz. Eu conheço sua palavra, que eu me desviei há muitos anos atrás. Eu sei que o Senhor é Deus. Mas hoje eu quero que o Senhor prova que o Senhor é Deus na minha vida. Hoje eu quero que o Senhor me mata. Eu quero que o Senhor me mata, o Senhor tira a minha vida. Eu quero que o Senhor me mata. Para que minha família possa viver em paz, tomar um rumo novo, arrumar alguém que cuide deles. Porque eu não sirvo mais. Eu sou um lixo humano. Então me mata. Só que tem o seguinte. Se de hoje para amanhã, se amanhã amanhecer o dia do mesmo jeito que eu tô, se amanhecer do mesmo jeito que eu tô, eu acordar sentindo vontade de beber, se eu acordar sentindo esse desejo pelo álcool, eu mesmo me mato. Eu mesmo tiro a minha vida. Minha mãe tem orado dias e mais dias. Quando foi com alguns minutos, eu comecei a sentir aquela alegria. Aí aquela alegria, minha esposa olhou e falou: mas como você está alegre se nós estamos passando uma vida de miséria? E minha mãe começou a chorar, e eu peguei e falei: Deus tocou em mim. Porque eu estava falando com Ele agora. Foi Ele que tocou em mim, essa alegria foi Ele que tocou em mim. Aí comecei a chorar, aí eu peguei e fui para a igreja. Cheguei lá, ajoelhei no chão, e ajoelhei lá e falei: Senhor, o Senhor tocou em mim ontem à noite. O Senhor me trouxe para cá. Agora eu quero que o Senhor me use. É para o Senhor me fazer de canal de bênção para ajudar aquelas pessoas que estão na droga, aquelas pessoas que batem na mãe por causa de droga, que batem no pai por causa de droga, que tiram a vida dos irmãos por causa de droga, que roubam os avós, aquelas pessoas que fazem todas essas coisas horrorosas, aqueles que ficam dependentes do crack, dependentes da cocaína, aquele que gasta o pagamento todinho na droga e deixa os filhos em casa passando fome. É essas pessoas que eu vou ajudar, pessoas que estavam na mesma situação que eu. Eu quero. O Senhor me ensina a servir de verdade. Quero morar no céu. Aí comecei a congregar nos caminhos do Senhor firme, né? E o Senhor foi me trabalhando na minha vida de uma forma que o Senhor me limpou de um jeito que hoje eu não sinto vontade de fumar, eu não sinto vontade de beber, eu não sinto vontade de usar droga, eu não sinto mais vontade de fazer o mal para as pessoas. Hoje a minha vida é uma vida abençoada diante de Deus, hoje eu trabalho, hoje eu adquiri de volta a minha dignidade, a minha honra. Então que quando alguém estiver orando pela tua vida, acredite, e o Senhor pode, acredite, que Ele pode mudar a tua história. Então eu agradeço, sim, essa oportunidade que Deus me deu de trazer para todos que a solução é o Senhor Jesus Cristo.
0: Jesus fez na vida dessa pessoa, Ele pode também fazer na sua. Não desista. Creia. Tenha fé. Deus muda a sua forma de viver. Dê uma chance à vida. Exercite a sua fé em Jesus. Dê uma chance de mudança radical para a sua vida. A Igreja Pentecostal Deus e Amor está aqui também nessa cidade. Compareça hoje mesmo. Venha com fé.

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3: Sente a paz de nosso Senhor e Salvador Jesus Cristo. Quem tem o imenso prazer de falar com vocês é o seu irmão em Cristo, Pastor Antônio dos Santos. Convidando a todos vocês neste momento, para esta segunda-feira, nós estaremos aí no prosseguimento do nosso culto doutrinário e também da campanha Jesus Salva o Meu Lar. Olha, ouvintes, todas as segundas-feiras, no horário das 19 horas, nós estaremos aqui reunidos, unidos em uma só fé, em um só amor, na mesma comunhão, recebendo a palavra de Deus, participando de um culto muito edificante, onde Deus tem falado com a igreja, Deus tem renovado, reavivado o seu povo a cada segunda-feira. Eu quero neste momento falar diretamente com toda a membresia da nossa Igreja Deus e Amor, você que congrega conosco aqui na sede estadual da Senador Pompeu, você que congrega nas demais igrejas Deus e Amor estaduais, setoriais, centrais, regionais e também nas igrejas locais, você que pode estar conosco aqui às segundas-feiras, olha, vai ser bem-vindo. Eu tenho certeza, Deus falará no seu coração. Então venham participar conosco. E eu não posso deixar também de convidar as famílias evangélicas em geral, você que congrega em uma outra denominação evangélica, você que é católico, é um livre pensador, o convite de Deus para você neste momento é estar aqui conosco nesta segunda-feira, ouvindo a palavra de Deus. Olha, ouvintes, existe um poder transformador nesta palavra. Talvez você me ouve neste momento e está aí triste, sem saber o que fazer. Quem sabe há momentos que você até consegue sorrir do lado de fora, mas do lado de dentro há tristeza, há amargura, há ódio, e você não consegue ser uma pessoa feliz. A palavra de Deus alcança o lado de dentro. A palavra de Deus cura a alma, cura ressentimentos, cura feridas do passado. E eu tenho certeza que você estando conosco aqui, nesta segunda-feira, Deus ele tem uma palavra que vai curar o seu interior, vai curar a sua alma e você vai sair daqui uma pessoa diferente. Nós vamos acompanhar neste momento flash da pregação da palavra de Deus para você entender que a cada segunda-feira Deus tem falado conosco por intermédio da sua palavra.
4: O porquê que muitos estão no seio da igreja alimentando desunião, contenda, partidarismo? O porquê que tem pessoas que têm dificuldade de relacionamento? Está na hora de avaliação. É preciso uma verdadeira conversão. Vamos seguir os passos do nosso mestre. Ele viveu sempre.

0: ele disse: as minhas ovelhas ouvem a minha voz, eu as conheço e elas me seguem. É preciso primeiro reconciliação para Deus realmente receber o culto que você vai realizar, para Deus receber o louvor que você vai cantar, para Deus receber a oração que você vai fazer. Você precisa viver primeiro em comunhão com seus irmãos. Quem está entendendo a palavra de Deus, vai levantando a mão e vai adorando. Vai levantando a mão e vai glorificando. Vamos levar mais a sério o reino de Deus nesta terra.
1: Eu tenho certeza, ouvintes, que a palavra de Deus, ela vai sair de encontro ao seu coração. Ela vai impactar, ela vai causar mudanças no seu interior, na sua mente, no seu coração. Você vai sair deste culto com a sua vida edificada na presença de Deus. E olha, todas as segundas-feiras, após a pregação da palavra, eu faço com a igreja aquela oração de Pentecostes. É um momento de avivamento, onde a igreja recebe mais da presença de Deus. É uma porção dobrada do Espírito Santo. Talvez você possa me informar agora que já é batizado no Espírito Santo, já tem o selo da promessa. Mas quando nós falamos, ouvintes, num derramamento do Espírito Santo, nós estamos falando de uma porção dobrada, onde o Espírito Santo traz uma renovação a mais para o cumprimento da missão, onde ele distribui dons espirituais. E você que me ouve agora, quer receber os dons espirituais? Quer receber o revestimento do Espírito Santo? Então você não pode ficar em casa nesta segunda-feira. Eu estarei fazendo esta oração com toda a igreja e eu tenho certeza que o Espírito Santo vai trazer renovação sobre a igreja.
0: Reveste a juventude, reveste este senhor, esta senhora, este ancião. Imanakamayastei, kemalamalamai, iamayastei, amakamalamalamas. Aleluia, glória. Reveste de poder, meu Deus, reveste de poder, Senhor. Nós acreditamos, meu Deus, nós acreditamos na tua presença. Senhor, ajuda a igreja a continuar fazendo a diferença nesta terra, meu Pai. Vai derramando da tua presença, vai derramando do teu poder, vai derramando da tua unção. Oh, glória! Receba desta presença, receba desta presença, receba desta presença.
1: Que momento tão tremendo, que momento especial, a igreja recebendo da presença de Deus, recebendo porção dobrada. Pessoas choram, pessoas pulam, pessoas recebem a presença de Deus. O Espírito Santo tem impactado a vida das pessoas. Não fique em casa, ouvinte. Venham participar conosco nesta segunda-feira. E como é um culto doutrinário, a igreja está reunida, o povo de Deus, a família Deus é Amor, famílias evangélicas, católicas, livres pensadores. Nós aproveitamos, como estamos na campanha da família, nós oramos pela família. É um culto completo de pregação da palavra, avivamento e a oração específica pela família. Olha, ouvintes, tem muitas famílias desarticuladas, em pé de guerra, batalhas constantes, não há mais comunhão, união, paz em muitos lares. Mas nesta segunda-feira eu quero orar por você, eu quero orar pela sua família, e eu tenho certeza, o seu lar vai receber a visita do Senhor Jesus Cristo.
0: Oh meu Deus, salva nossa família, Senhor, que haja curas, que haja libertações, que haja milagres. Recebe o nosso propósito, Senhor, livrando a família do mal, protegendo a família do mal.
1: Você não pode ficar em casa nesta segunda-feira. Você vai estar aqui conosco, participando deste culto, desta campanha, recebendo a oração em favor da sua família. Talvez você me ouve neste momento e está aí pensativo, realmente, eu preciso de uma bênção de Deus para a minha casa, eu preciso que a minha família seja abençoada. Deus está te dando esta oportunidade. Você vai estar conosco, ouvir a palavra de Deus, que vai gerar fé no seu coração, vai mudar o seu interior, os seus pensamentos. O Espírito Santo quer fazer, ouvinte, uma mudança extraordinária na sua vida. E olha, a família será impactada pelo Senhor. Deus vai mudar a história da sua família. Quem sabe a festa na sua casa já acabou. Como, ouvintes, aquela passagem bíblica de João 2, a festa agora ia parar, o vinho acabou, mas Jesus estava presente, ele transformou a água em vinho para a festa continuar. Talvez a festa aí na sua casa, quando eu falo festa, a alegria, a paz, a comunhão já está chegando no fim. Mas Jesus quer transformar algo na sua vida, na sua casa, para a festa continuar. Então venham para cá nesta segunda-feira receber essa oração. Jesus vai fazer mudança aí na sua casa. Nós estaremos orando pela sua família, orando pelo seu lar, e pode ter certeza que haverá mudança de Deus. Nesta segunda-feira, no horário das 19 horas, aqui mesmo, na Rua Senador Pompeu, número 27, bem aqui no centro do Rio de Janeiro. Eu já quero aproveitar neste momento para orar por você. Eu quero pedir a Deus para te abençoar, abençoar também toda a sua família. E nesta segunda-feira, não apenas você, mas a sua casa, os seus familiares estarão aqui conosco, ouvindo a palavra de Deus, recebendo a renovação de Deus e também a oração especial pela sua família. Vamos agora falar com Deus em oração.
2: Elevo os meus olhos para os montes, de onde me virá o socorro? O meu socorro vem do Senhor, que fez os céus e a terra. Ore com um homem de Deus, e a bênção chegará até você.
1: Senhor meu Deus e meu Pai, é no nome do Senhor Jesus Cristo, mais uma vez, nós estamos chegando diante do Senhor através desta humilde oração. E eu quero te louvar, meu Deus, pela oportunidade, porque é um momento tão especial, uma oportunidade tão rica, e nós queremos aproveitar esta oportunidade que estamos diante do Senhor. Em primeiro lugar, te louvar, meu Deus. O Senhor é Deus que é soberano, um Deus tremendo, poderoso. Não há Deus semelhante, não há Deus igual. É um privilégio poder servir ao Senhor, fazer parte do teu reino e poder estar aqui diante do Senhor agora, intercedendo em oração por pessoas, por vidas e por lares. Já quero apresentar ao Senhor, meu Deus, esta próxima segunda-feira, no horário das 19 horas, o nosso culto doutrinário, o prosseguimento da campanha Jesus salva o meu lar. Ó Deus Todo-Poderoso, eu sei que o Senhor já preparou a palavra, Eu sei que o Senhor já tem o avivamento e já tem também, Deus, a bênção para todas as famílias. Eu oro agora, Senhor, em favor de cada ouvinte, em favor dos lares, das famílias que estarão presentes conosco. Eu quero orar também em favor daquelas pessoas que não vão poder estar, mas estarão acompanhando pelo rádio, Senhor. Estarão acompanhando pela live a transmissão deste culto. Eu sei que o Senhor é Deus de perto e também é Deus de longe. Meu Deus e meu Pai, que o Senhor possa transformar vidas nesta segunda-feira, impactar corações, trazer renovação espiritual, meu Deus, levantando o caído, fortalecendo o fraco, ressuscitando o morto espiritualmente falando. Eu sei, meu Deus, que o Senhor tem agido a cada segunda-feira e nesta não será diferente. Eu sei que o Senhor falará conosco mais uma vez. O Senhor trará renovo. O Senhor visitará famílias. E eu sei que o teu nome vai continuar sendo glorificado. É o que eu te peço, meu Deus, e também te agradeço no nome de Jesus.
3: Quando eu olho para o mundo, eu conto um segundo.
1: Olha, ouvinte, não fica de fora desta segunda-feira, porque Deus tem coisas boas para você, para o seu lar e também para toda a sua querida e amada família. Nós estaremos aqui aguardando por todos vocês neste endereço, Rua Senador Pompeu, no número 27, aqui no centro do Rio de Janeiro.
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1: Já quero agradecer a todos vocês que ficaram conosco até neste exato momento. Mas olha, ouvintes, não saia daí. Este programa é 24 horas no ar, falando do amor de Deus, deixando vocês informados de todos os trabalhos realizados aqui em nossa igreja Deus e Amor. E não se esqueça, divulgue aí para toda a sua família, para os seus amigos, para o seu vizinho, o programa Voz da Libertação. Deus abençoe e vamos agora aos prefixos desta emissora. E logo mais eu retorno falando com todos vocês.
6: Tudo é possível se você acredita. Foi pela fé que Abraão conseguiu agradar a Deus.
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0: Aquele que supre a semente ao que semeia e o pão ao que come, também lhe suprirá e aumentará a semente e fará crescer os frutos da sua justiça. 2 Coríntios 9:10.
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4: Olha, ouvinte, está chegando quinta-feira, aquele culto especial da Fundação Reviver, que é a obra social da nossa Igreja Deus e Amor. Olha, todas as quintas-feiras, em 3 horários, no horário das 9 da manhã, às 15, e também no horário das 19 horas, nós realizamos aqui aquele culto da Fundação Reviver. E são cultos extraordinários. Nós temos aí uma equipe preparada para pregar a palavra, orar por você, falar com você acerca deste trabalho tão importante na igreja, que é o trabalho social. Jesus, além de pregar a palavra, ele trabalhou também bastante com a obra social, ensinando a igreja que a igreja precisa pregar o evangelho da salvação e também socorrer as pessoas necessitadas. Eu quero convidar você que me acompanha neste momento para estarem presente aqui conosco nesta quinta-feira em um dos 3 horários. Você que pode estar de manhã, vem. Você que pode estar à tarde ou à noite, não fique de fora desses cultos da Fundação Reviver. Nós temos aí a minha esposa, a nossa irmã Vânia, a nossa irmã Georgette, a nossa irmã Márcia, uma equipe que trabalha constantemente nesta obra social, auxiliando famílias necessitadas. E eu tenho certeza que nesta quinta-feira, em um dos 3 horários, Deus tem uma palavra para o seu coração. Essas mulheres estarão aqui pregando a palavra do nosso Deus.
5: Deus está dizendo: orai sem cessar. A igreja não pode parar de orar. Nós não podemos parar de orar. Se este povo parar de orar, o que vai ser dessa cidade? Se este povo parar de orar, o que vai ser deste estado?
6: Ora, mas clama e anda.
5: É derramar a alma diante do Senhor, como fez Ana. É clamar com fé e certeza que ao clamar o sol para, como fez Josué. É preciso continuar clamando, porque o Deus que respondeu às orações passadas, ele é o mesmo Deus do presente que ouve e responde a nossa oração e vai continuar ouvindo até ele voltar. Aleluia!
4: Venham participar conosco em um dos 3 horários. Deus tem uma palavra para o seu coração. Deus estará utilizando a vida das tuas servas para ministrar uma palavra para o seu coração. Elas estarão aqui orando por você, orando pela sua família. E eu tenho certeza, ouvinte, você vai sair deste culto abençoado pelo Senhor. Eu quero fazer um apelo neste momento a todos vocês que estarão presentes conosco nesta quinta-feira. Não venham de mãos vazias. Traga pelo menos 1 quilo de alimento não perecível. Você que tem condição de doar uma cesta básica. Você que pode doar 5, 10. Tem pessoas que têm condição de doar até 1 caminhão de cesta básica. Eu tenho certeza, ouvinte, Deus trará a recompensa para a sua vida. Deus vai continuar abençoando muito você. E a Bíblia tem promessa, você sabe disso. Aquele que dá ao pobre, ele empresta a Deus. E pode ter certeza que Deus não vai ficar te devendo. Você abrindo o seu coração, estendendo as suas mãos, Deus, ele vai te retribuir. Deus vai recompensar você. E você sabe, se Deus te deu muito, olha, ouvintes, não fica só com você. Reparte, distribui, ajuda aquele que não tem. Então, nesta quinta-feira, nós estaremos aqui, a nossa equipe da Reviver, para pregar a palavra, orar por você, e tenho certeza, você virá receber a bênção de Deus e também abençoar famílias necessitadas. Quinta-feira, 9 da manhã, às 15 e às 18 horas, Rua Senador Pompeu, número 27, aqui no centro do Rio de Janeiro. É um trabalho realizado com a obra social Fundação Reviver.
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0: Olha, ouvintes, passando aqui para chamar a vossa atenção. É nesta sexta-feira, nós estaremos aí no prosseguimento desta campanha, a campanha voltada à libertação e curas. Esta campanha que traz o tema Destruindo as Fortalezas. Eu quero convidar você, a sua família, para estarem presentes conosco, participando desta campanha. É uma campanha que Deus levantou aqui em nossa Igreja Deus e Amor do Rio de Janeiro para garantir a libertação da sua vida, a libertação da sua casa e de toda a sua família. Olha, ouvintes, eu estarei com vocês pregando a palavra de Deus nesta sexta-feira.
1: E você precisa entender que o Evangelho nos chama a sair da lógica do pânico para entrar na dimensão da confiança em Deus. Enquanto o mundo ensina reagir em desespero, Deus nos ensina a descansar. Deus nos ensina a acreditar nele. Entenda, Deus ainda transforma cenários de desespero em testemunhos de livramento. Se o medo tem sido o Senhor da sua vida até na data de hoje, hoje Jesus quer ser Senhor do seu coração. E se Ele for Senhor do seu coração, Ele vai governar. E se Ele governar,

0: a sua mão e vai exaltando. Deixa Deus te governar. Deixa Cristo ser Senhor da sua vida. Levante a mão e vai aplaudindo o nome dele. O medo não vai te dominar. O medo não vai te paralisar. Cristo quer ser Senhor da sua vida.
1: Tenho certeza que Deus, ele tem uma palavra para o seu coração. Você vai sair daqui leve. A palavra vai penetrar no seu coração e vai te impactar. Vai mudar a história da sua vida. No decorrer desta campanha, eu estarei orando através dos excelentes dons do Espírito Santo e, na sequência, realizando com a igreja aquela oração forte, aquela oração de desafio. Quando a igreja levanta as mãos aos céus, Deus tem confirmado as libertações.
0: São fortalezas antigas. São fortalezas antigas. São pessoas que o diabo está morando há anos na vida delas. Mas Jesus está destruindo essas fortalezas.

0: presas aqui hoje. Sai, Satanás, sai da vida dessas pessoas. Vai expulsando, grita para Jesus queimar. Esses demônios fizeram moradas, mas Jesus vai arrancar eles hoje. Jesus vai arrancar esses demônios da vida dessas pessoas hoje. Grita, queima ele, Jesus. Expulsa com fé.
1: O mal não pode resistir à presença de Deus. A glória de Deus tem se manifestado no nosso meio. Pessoas têm sido libertas por Jesus. Olha, ouvintes, as pessoas que estão participando estão felizes, estão testemunhando o poder de Deus. Nós vamos acompanhar agora para você entender que quem participa desta campanha é agraciado pelo Senhor. Aumente o volume do seu rádio e nós vamos acompanhar agora os testemunhos, aquilo que Deus tem realizado na vida das pessoas no decorrer desta campanha. Qual é o seu nome?
2: Patrícia.
1: Irmã Patrícia, o que aconteceu?
2: Eu, quando comecei a vir na Igreja Deus e Amor, eu estava vindo já de 3 clínicas de dependência química, corrida. Eu estava diagnosticada na psiquiatria por 4 doenças psiquiátricas, transtorno de bipolar, borderline, ansiedade e depressão, tenho os cortes pelos pulsos. E fui, tinha um alcoolismo de último grau, que eu tomava álcool em gel, álcool puro, perfume, meu marido está ali, acetona, o que tinha de álcool em casa. E já cansada, e ficava vindo nas campanhas da igreja e comecei a pegar o propósito e o pastor começou a falar comigo, falando que eu iria enjoar o álcool. Não, na hora nem... Aí, por decorrer de hoje em dia, eu já não bebo mais. Se alguém estiver bebendo perto de mim, eu vomito, eu não consigo. É, através disso também, eu tinha um pequeno comérciozinho, uma barraquinha, que eu tinha um ganho, o diabo me levou essa barraquinha. E eu migrei para a vida errada e eu falei dentro do meu quarto: Senhor, se o Senhor me restaurar, eu nunca mais vou fazer o que eu faço. Eu nunca mais vou tocar em nada que é de ninguém. E eu vou contar a minha bênção. Aí, em um ano, Deus foi lá e me abriu uma loja online, que eu tenho aqui hoje em dia com o meu nome, Patrícia. Loja online, kits em geral. Que eu consigo hoje em dia trabalhar com esse celularzinho, ainda onde eu moro. Trabalhando com cesta básica, kits em geral, em torno, no mês mais fraco, eu tenho tirado mais de uns 6 mil por aí, somente dentro da minha casa. Deus tem me dado paz. Não tomo um remédio para dormir, muito raro, quando às vezes eu tomo um fenegão, mas muito raro, nem tenho ido mais no CAPS. E não trabalho com bebida e não sinto vontade nenhuma, pastor.
1: Espera aí, era viciada, estava doente, havia perdido a loja, está aqui hoje testemunhando que está liberta, está curada e tem a sua loja online trabalhando, pastor, recebendo, pastor, abençoada!
2: Hoje em dia, os fornecedores da onde eu moro, que contemplou a minha derrota, que eu andava suja, fedendo, era apelidada, pastor, era muita humilhação. Eles me procuram e me propõem para trabalhar com eles e vender os produtos deles.
1: Você chegou aqui fracassada e Jesus te levantou e honrou a sua vida.
2: Amém.
1: Que testemunho tremendo. Dai glória a Deus com ela.
3: Restitui,
1: Jesus
3: então,
1: muda
3: geral.
1: Vidas. Esta campanha prossegue em 6 horários: 7, 9, 11, às 13, 15 e também no horário das 19 horas. Venham participar conosco. Eu tenho certeza, a bênção de Deus está reservada para você. Rua Senador Pompeu, número 27, aqui no centro do Rio de Janeiro.
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6: Agora, pois, permanecem a fé, a esperança e o amor. Esses três, mas o maior destes é o amor. 1 Coríntios 13:13.
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0: Deus abençoe, ouvintes, o seu lar, Deus abençoe a sua querida e amada família. Passando aqui para orar por todos vocês que têm contribuído a cada dia com esta obra social, a Fundação Reviver, todas as quintas-feiras em três horários, 9, 15 e também no horário das 18 horas, nós temos aqui esse culto especial. É um culto voltado à obra social da nossa Igreja Deus e Amor. Os cultos são realizados para Deus abençoar a vida espiritual, mas nós também falamos da obra social. A igreja tem assistido muitas famílias constantemente, famílias carentes, famílias necessitadas, e eu já quero neste momento orar por você. Você que tem estado conosco aqui a cada quinta-feira, você que tem contribuído com esta obra social. Eu já quero pedir a Deus para te abençoar.
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0: Senhor, meu Deus e meu Pai, é no nome do Senhor Jesus Cristo, nós estamos aqui diante da Tua presença mais uma vez. E neste momento, ó Deus, eu quero apresentar ao Senhor cada quinta-feira, onde os cultos da Fundação Reviver têm sido realizados. No horário das 9 da manhã, às 15, e também no horário das 18 horas, Senhor. Eu quero pedir ao Senhor que continue utilizando a vida das Tuas servas, ó Deus, que tem sido instrumentos de bênçãos para a vida das pessoas. Eu quero apresentar ao Senhor todas as pessoas que têm estado presentes conosco a cada quinta-feira, meu Pai. Meu Deus e meu Senhor, continue abençoando o povo que tem contribuído, as pessoas que têm ajudado nesta obra social, pessoas que entenderam, ó Deus, que têm recebido bênçãos do Senhor e também são portadoras da bênção do Senhor. Meu Deus, pessoas que têm contribuído com as suas ofertas, pessoas que têm contribuído com roupas, calçados, com alimentos, pessoas, meu Deus, que tem amor em seus corações e tem socorrido famílias necessitadas. Eu quero pedir ao Senhor, ó Pai, que entra neste lar agora, ó Deus, abençoando ainda mais. Senhor, que haja bonança, que haja multiplicação. Continua mantendo essa dispensa cheia. Continua abençoando esta conta bancária que tem contribuído, Senhor. Continue abençoando também a saúde desta pessoa, o trabalho, o seu salário, porque, meu Deus, quanto mais o Senhor abençoar, essas pessoas vão abençoar outras pessoas também. Meu Deus e meu Pai, continua mesmo abençoando, ó Deus, esses contribuintes de forma, meu Deus, extraordinária, porque essas pessoas têm ajudado esta obra social. Senhor, é o que eu te peço e também te agradeço, no nome de Jesus.
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0: Olha, ouvintes, Deus continue abençoando ricamente a sua vida. Você que tem contribuído sempre com esta obra social, pode ter certeza, Deus nunca vai te desamparar. Quero deixar o endereço aqui da nossa Igreja Deus e Amor para você participar conosco a cada quinta-feira desses cultos da Fundação Reviver. Rua Senador Pompeu, número 27, bem aqui no centro do Rio de Janeiro. Vem para cá participar conosco e pode ter certeza, você não sairá desse culto de mãos vazias.

0: já estamos de volta com mais adoração.
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2: Deus abençoe, ouvinte, Deus abençoe o seu lar, Deus abençoe toda a sua querida e amada família. Você que me acompanha agora aí pelo rádio, quem sabe pelo aplicativo do seu celular, acompanhando esta programação tão abençoada. Passando aqui para lembrar a todos vocês que será nesta quarta-feira o prosseguimento da campanha da prosperidade Portas Abertas e aquele subtema, o dia da colheita, quarta-feira da colheita. Eu tenho certeza, você que tem semeado, você que tem plantado, você fará uma grande colheita. Olha, ouvintes, quanto mais você planta, mais você colhe. E eu tenho certeza que nesta quarta-feira você fará uma boa colheita. Você que firmou aquele propósito com Deus, no decorrer do mês, eu tenho certeza, ouvintes, Deus já reservou o seu milagre. Os celeiros de bênçãos de Deus serão abertos e você vai fazer uma boa colheita. Nesta quarta-feira, 7, 9, 11, às 13h15 e também no horário das 19 horas. Eu tenho certeza, você vai estar presente conosco, recebendo a bênção de Deus. Estarei aqui pregando a palavra de Deus para todos vocês nesta quarta-feira.
3: Uma crise muito grande financeira, quem sabe o meu relacionamento está difícil, o Jordão que eu enfrento é o vício, o Jordão que eu estou enfrentando, quem sabe a ansiedade, a depressão, a doença, quem sabe a tristeza, quem sabe o desemprego, e a lista continua. Deus não quer te ver de cabeça baixa, desanimado.

0: só seguir a orientação de Deus. Passa esse Jordão. Atravessa esse Jordão. O mal até pode querer te resistir. Os obstáculos podem até querer te resistir. O diabo pode pular na sua frente e querer te resistir. Mas quando ele vê a presença de Deus na sua vida, eles terão que abrir passagem para você passar. Levante a mão e adora o nome deste Deus. Esta presença te levará ao sucesso. Esta presença te levará a vitória!
1: Que tremendo é a palavra de Deus. Olha, ouvintes, a palavra de Deus vai gerar fé no seu coração. Você vai ouvir essa palavra tão poderosa. Eu tenho certeza, como as demais quartas-feiras, Deus tem falado conosco, Deus tem manifestado a sua glória. Nesta quarta-feira não será diferente. Deus, ele já preparou uma palavra para falar com você. Olha que coisa tremenda, são várias pessoas, multidões que participam desta campanha e Deus tem falado com o povo, manifestado a sua presença, vidas têm sido alcançadas pela pregação da palavra, almas têm sido resgatadas das garras do inimigo através da palavra. E eu estarei também, ouvintes, fazendo aquela oração de desafio no momento das revelações. É um mistério, o momento que o Espírito Santo de Deus revela, aí a igreja se coloca em pé, o esquadrão da fé entra em ação, onde a igreja começa a orar, onde a igreja começa a clamar pelo Senhor, o diabo é derrotado e pessoas são abençoadas pelo Senhor.
0: O diabo já entrou em desespero nesta manhã. Sai daí, demônio assassino. Vai embora, Satanás. Sai, demônios devoradores. Sai miséria, sai inveja, sai enfermidade. Vão expulsando, vão pedindo para Jesus queimar ele.
2: Quero matar ele até quase.
0: Sai daí, Satanás, vai embora. Vai embora, Satanás. Sai. Você que está atrapalhando este lojista, este comerciante. Você que está trancando tudo na vida deste trabalhador. Isso, vão expulsando. Vão expulsando. O diabo não pode resistir. O diabo não resiste à oração da igreja. O diabo não resiste ao jejum da igreja. Sai, devoradores, sai miséria, sai inveja, sai doença, sai câncer, sai AIDS, sai, sai tuberculose. O meu Deus te repreende, Satanás. O meu Deus te repreende, vai embora, sai.
1: Que tremendo é a presença de Deus no decorrer desta campanha. Olha, ouvintes, quando o Espírito Santo revela, o diabo entra em desespero. A igreja tem levantado as mãos aos céus. A igreja tem clamado. A igreja tem consagrado na presença de Deus. E Deus tem atendido a igreja. Deus tem manifestado a sua presença, trazendo libertações, abençoando a vida do povo. Eu quero agora acompanhar juntamente com vocês, as pessoas também testemunhando. Não é por acaso, ouvintes, as pessoas participam com fé e elas são agraciadas pelo Senhor. As pessoas são abençoadas. Vamos ouvir agora para você entender que as pessoas que estão participando da campanha estão sendo abençoadas pelo Senhor.
0: Irmã, qual é o seu nome?
3: Oi, meu nome é Ana.
0: A irmã veio de onde?
3: De Ilha do Governador.
0: O que é que aconteceu, irmã Ana?
3: Irmão, eu estava 7 anos desempregada e nada dava certo para mim. Eu sempre tentava ir fazer entrevista e não conseguia entrar na porta. Aí uma irmã falou assim: irmã, faz uma campanha e um jejum, isso é casca de demônio. Aí eu vim fazer e consegui.
0: Espera aí, 7 anos desempregado.
3: Isso.
0: Veio para a campanha fazendo propósito com Deus.
3: Isso,
0: e a porta se abriu.
3: Primeiro abriu 3 portas, aí o chefe me reprovou nas 3. Eu falei até pro irmão aqui que eu fiquei triste que eu não consegui entrar na porta. Aí a última porta que se abriu, a chefe falou assim: olha, a menina tá de licença. Amanhã eu te dou a resposta. Aí eu recebi a resposta que ela ia voltar. Aí eu fiquei triste, chorei a noite toda e falei para Jesus que eu ia desistir, que eu estava perdendo minhas forças, não tinha mais força. Que 7 anos desempregada. Aí quando foi 2 dias depois da notícia negativa que ela me deu, ela falou assim: a moça foi embora, não vai ficar. Aí me contratou, vou começar segunda-feira.
0: Porta aberta.
3: Foi.
0: Dai glória a Deus com ela. Glorifica o nome do Senhor.
1: Que tremendo, que tremendo é o que Deus vem realizando nesta campanha. Você não pode ficar de fora. Deus está te convidando para você estar conosco nesta quarta-feira, porque Ele tem prazer em te abençoar. Ele é o maior interessado, ouvinte, em te tirar da miséria, te tirar desta situação difícil. Deus é o maior interessado em abrir as portas que estão fechadas e mudar a sua história. Nós temos acompanhado testemunhos tremendos, testemunhos extraordinários, pessoas testemunhando o poder de Deus. E quem sabe você está aí na sua casa agora, me acompanhando, dizendo: meu Deus, eu estou também precisando deste milagre, eu estou precisando desta vitória. Então, ouvintes, vem para cá participar conosco. Eu tenho certeza, Deus, Ele quer mudar a sua história. Você que está aí, quem sabe, batendo em várias portas e até agora nada. Até agora as portas permanecem fechadas. Jesus quer abrir esta porta que está fechada. Jesus quer abençoar você. Nós já vamos acompanhar mais um testemunho para você entender, ouvintes, que as pessoas aqui são abençoadas. Pessoas que estão se sacrificando, deslocando de tão longe, mas estão vencendo os obstáculos, participando da campanha. Vamos acompanhar. Aumente o volume do seu rádio.
0: Irmã, qual é o seu nome?
4: É Vera.
0: Irmã Vera veio de onde?
4: Eu vim lá de Guapimirim.
0: O que é que aconteceu, irmã Vera?
4: Eu vim para aqui já fazia um tempo que meu filho estava desempregado e eu ficava preocupado e ele também muito preocupado porque não arrumava emprego. Aí eu achei essa rádio e comecei direto a colocar lá nessa rádio direto, até hoje está lá. E aí eu pus o currículo do meu filho e a carteira de trabalho lá. E para a honra e glória do Senhor, ele arrumou um serviço lá em Maravilha, em Santa Catarina. Ele
0: espera,
4: foi para lá.
0: O seu filho estava desempregado há quanto tempo?
4: Já tinha quase um ano já.
0: Quase
4: e eu falei para Deus: se Deus abrisse as portas para ele, eu viria aqui, eu ia pagar o voto. No primeiro salário dele, eu viria aqui pagar o voto. E eu trouxe o voto hoje, paguei o voto hoje.
0: Está aqui agradecendo a Deus.
4: E eu vim agradecer a Deus por isso.
0: As portas que estavam fechadas se abriram.
4: Se abriram para a honra e glória do Senhor Jesus.
0: Dai glória a Deus, irmãos. Dai glória a Deus.
5: Pastor Antônio, que ela fez o voto pelo rádio. Ela achou a sintonia da rádio, colocou o currículo dele em cima do rádio. Depois que ela colocou o currículo dele em cima do rádio, a porta se abriu, minha irmã.
4: A porta se abriu.
0: Este programa, a Voz da Libertação, é de Deus, irmã.
4: Ele mandou um currículo para lá. Um dia, no outro dia, já foi chamado, depois desse voto que eu fiz.
0: Portas abertas.
4: Portas abertas.
0: Dai glória a Deus com ela.
1: É, Deus está te convidando para você vir contar a bênção também. Você não vai ficar aí apenas ouvindo as pessoas testemunhar. Você também vai ser uma testemunha viva do poder de Deus. Você vai testemunhar verdadeiramente: o Senhor me curou, o Senhor abriu a porta que estava fechada, o Senhor abençoou a minha família. Ouvinte, Deus quer que você seja testemunha do seu poder. O seu milagre vai virar notícias aí onde você mora. Vai virar notícia aí na sua casa. As pessoas vão olhar e vão falar: verdadeiramente Deus está na igreja. Deus é amor. Verdadeiramente Deus, ele fez o milagre acontecer. Eu estou falando assim, ouvintes, eu ouvi agora recentemente o testemunho de uma mulher. Eu gravei esse testemunho, a mulher dizendo que fez um pedido de oração aqui na igreja, o parente dela hospitalizado, e ela recebeu a oração, ela confiou em Deus e ela testemunhou: Deus curou o meu parente. E Deus quebrou toda a incredulidade da família, porque a família não acreditava em Deus. E agora a família já tem um olhar diferente. A família já pôde falar: só pode ser Deus que operou este grande milagre. Porque a família já não tinha mais esperança que o parente não ia vencer aquela enfermidade. Mas teve alguém que saiu, veio aqui, participando da campanha, Deus operou o milagre e a família pôde enxergar que Deus está aqui na igreja. Deus é amor. Eu quero até convidar você que está enfermo, quem sabe desenganado pelos recursos humanos, você que está aí gastando com a medicina, com remédios, e a enfermidade não vai embora. Quem sabe a sua família olha para você também e não acredita que você vai sair dessa situação. Eu te convido a estar conosco aqui, porque Jesus te convida, Jesus te espera para operar um milagre na sua vida. Eu quero acompanhar mais um testemunho, porque nós estamos falando da campanha da prosperidade, as pessoas testemunhando os grandes feitos do Senhor, e nós vamos ouvir agora, porque, ouvinte, eu quero que você entenda que aqui na Igreja Deus é Amor, nesta campanha da prosperidade, Deus tem abençoado a vida das pessoas.
0: Dai glórias a Ele!
5: Coisa linda, pastor Antônio dos Santos, Deus está curando nessa campanha de uma forma maravilhosa. Nossa irmã, deveras emocionadas, Jesus tocou na sua vida e ela está curada para a glória de Deus.
0: Qual é o seu nome?
6: Meu nome é Edneia.
0: A irmã é de onde?
6: Eu sou de Nova Iguaçu.
0: Irmã Edneia, você chegou aqui hoje sentindo o quê?
6: É dor no meu pé, na minha
0: dores,
6: perna.
0: Dores nas pernas.
6: Quando eu chegava em casa à noite, minha perna ficava muito inchada do joelho para baixo. Eu não aguentava andar, pastor, eu não aguentava andar. Pela honra e a glória do Senhor Jesus, eu fui curada nessa manhã.
0: Está curada. A mulher está emocionada. Olha a mulher
5: que está pulando, pastor, está pulando.
0: Que coisa linda. Dai glória a Deus com ela.
7: Glória a Deus.
0: Irmã Edneia, a senhora não podia fazer isso.
6: Obrigada.
0: Olha aqui para mim. A irmã não podia fazer isso.
6: Eu, pastor, eu não fazia isso, olha.
0: Está pulando agora. Não tem dores. está curada, meus irmãos. A mulher está emocionada, pulando, porque Jesus curou ela agora. Dai glórias ao nome dele. Olha, ouvintes, você não pode perder, você não pode ficar de fora desta campanha. Ficar de fora é perder as bênçãos, ficar de fora é ficar sem o milagre. É nesta quarta-feira, no horário das 7, 9, 11, às 13, às 15 e também no horário das 19 horas. Deus preparou 6 horários para você escolher um e participar conosco. Não pode vir pela manhã, vem no horário da tarde. Não pode estar de manhã nem à tarde, vem no horário da noite. Mas não perca, não fica de fora desta campanha. É a campanha da prosperidade com o tema Portas Abertas. Eu quero orar por você e eu quero pedir a Deus para te abençoar. Você vai ouvir a palavra, você vai receber a oração da igreja e com certeza você vai testemunhar o poder de Deus nesta campanha. Eu já quero neste momento orar por você. Eu quero pedir a Deus para te ajudar a chegar aqui nesta quarta-feira para você participar da campanha. Eu sei, ouvinte, que o inimigo vai lutar contra você. O diabo vai lutar para colocar obstáculos, impedimentos, para você não chegar até aqui. Mas você vai vencer, você vai chegar, você vai romper as barreiras e vai participar da campanha e receber a bênção de Deus. Vamos lá, você que pode aproximar do rádio receptor, você que pode dobrar os seus joelhos, vamos juntos agora falar com Deus em oração.
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0: Senhor Deus e Pai, no nome do Senhor Jesus Cristo, nós estamos diante da Tua presença e eu já quero Te louvar, ó Deus, pela existência do programa Voz da Libertação, ó Deus que tem chegado até este ouvinte agora, Senhor, deixando a todos informados acerca das campanhas realizadas aqui em nossa Igreja Deus e Amor. Eu quero te louvar, meu Deus, por este programa tão abençoado, que tem levado até os lares uma palavra de esperança, tem levado até pessoas a direção, Senhor, para que elas possam seguir e participar dos cultos, das campanhas realizadas aqui em nossa Igreja Deus e Amor. Eu quero apresentar ao Senhor cada ouvinte, a cada pessoa que vai estar conosco nesta próxima quarta-feira, participando desta campanha. Uma campanha que o Senhor levantou para mudar a história de muitas pessoas. Nós temos acompanhado o Senhor, nós temos vivenciado a cada culto desta campanha a manifestação da Sua glória. O Senhor tem falado conosco pela Sua palavra. O Senhor, meu Deus, tem manifestado até nós, através do Espírito Santo, revelando, curando e libertando pessoas nesta campanha. Ó, meu Deus, eu quero apresentar ao Senhor todas as pessoas que estão ouvindo esta programação, as pessoas que estão participando, meu Pai. Ó, Deus, ativas nesta campanha da prosperidade. Aquelas que ainda não estão participando, mas o Senhor já chamou, o Senhor já convocou essas pessoas, porque o Senhor quer mudar a história, o Senhor quer mudar a vida de cada uma delas. E nós sabemos, meu Deus, que o adversário vai continuar lutando
1: para colocar dúvidas neste coração. Eu sei que o adversário vai batalhar para impedir a chegada desta pessoa nesta quarta-feira. Mas, ó Deus, essas pessoas estão sendo apresentadas agora ao Senhor, e o Senhor vai cuidar de cada detalhe. O Senhor vai arrancar os impedimentos, as barreiras, os obstáculos, e esta pessoa vai conseguir chegar aqui nesta quarta-feira e participar desta campanha. Meu Deus e meu Pai, eu sei, meu Deus, que o Senhor já tem o milagre, o Senhor já tem a vitória para cada pessoa que vai comparecer nesta quarta-feira. Ó Deus querido, Deus poderoso, eu quero apresentar ao Senhor, meu Pai, a vida desta pessoa que está desempregada, a vida deste trabalhador, a vida, Senhor, deste empresário, essas pessoas que firmaram propósitos nesta campanha da prosperidade, meu Pai. Eu sei que o Senhor vai continuar honrando a fé de cada uma delas. Meu Deus, é o que eu te peço e também te agradeço no nome de Jesus.

Olha, ouvintes, tenha certeza, você já recebeu a visita de Deus aí no seu lar. Deus vai te ajudar a chegar até aqui nesta próxima quarta-feira. Tenha certeza disso. Você vai vencer os obstáculos, as adversidades e vai participar conosco nesta campanha. Que Deus abençoe você, abençoe o seu lar, toda a sua família, e estarei aqui aguardando por vocês nesta quarta-feira. Rua Senador Pompeu, número 27, aqui no centro do Rio de Janeiro. Yeah!

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2: Já quero agradecer a todos vocês que ficaram conosco até neste exato momento. Mas olha, ouvintes, não saia daí. Este programa é 24 horas no ar, falando do amor de Deus, deixando vocês informados de todos os trabalhos realizados aqui em nossa igreja Deus e Amor. E não se esqueça, divulgue aí para toda a sua família, para os seus amigos, para o seu vizinho, o programa Voz da Libertação. Deus abençoe e vamos agora aos prefixos desta emissora. E logo mais eu retorno falando com todos vocês.

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7: 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E eis que eu estou convosco todos os dias, até a consumação dos séculos. 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

0: aceite a paz de nosso Senhor e Salvador Jesus Cristo. Quem tem o imenso prazer de falar com vocês é o seu irmão em Cristo, pastor Antônio dos Santos. Lembrando a todos que amanhã, segunda-feira, o nosso culto doutrinário, o nosso culto de ensino da palavra de Deus e também o prosseguimento da campanha Jesus Salva o Meu Lar. Todas as segundas-feiras, no horário das 19 horas, nós estamos aqui nesses cultos doutrinários. Eu quero, neste momento, já convocar toda a membresia, quero convocar as famílias evangélicas em geral, famílias católicas, livres pensadores, você que não tem nenhum credo religioso. Eu quero te convidar para ouvir a palavra de Deus. Olha, ouvintes, a palavra de Deus é Deus revelando a nós a sua vontade. Deus falando com o seu povo. E eu te convido a ouvir esta palavra. Eu tenho certeza que Deus, ele tem a direção, a orientação, o alimento, as instruções para a sua vida através da sua palavra. Estarei com vocês pregando a palavra de Deus na noite desta segunda-feira.
1: Irmãos, assim também é a igreja hoje, cheia de vitórias passadas, mas muitas das vezes adormecida no presente. Há cristãos que olham para trás e lembram daquele tempo que orava de madrugada, que jejuava tantas vezes na semana, que evangelizava as ruas, as vilas, mas agora estão onde? Em Jerusalém, no conforto espiritual. O esfriamento não começa com um pecado visível, mas com aquela negligência silenciosa. Ninguém vê. Primeiro, deixamos de lutar, depois, deixamos de orar, depois, deixamos de sentir. Mas Deus está falando com a igreja hoje. Retome o ministério que deixou parado. Visite o irmão que se afastou. Volte a testemunhar. O Espírito Santo não se move em corações acomodados, parados, mas em corações aflitos por mais de Deus, queridos. O Senhor está falando com a igreja nesta noite em Efésios 5:14. Desperta tu que dormes e levanta-te dentre os mortos e Cristo te esclarecerá. É noite de despertarmos, é noite de acordarmos, é noite de sairmos da zona de conforto.

0: Deus vai falar com você. Eu não tenho dúvida que através do Espírito Santo a palavra vai penetrar no seu coração e vai impactar. Eu tenho certeza que muitas pessoas, no decorrer dos dias, vão testemunhar o poder de Deus. Você tem acompanhado aí, ouvintes, pessoas testemunhando curas, libertações, milagres, e muito breve você vai acompanhar aqui pessoas testemunhando o milagre de Deus que elas alcançaram na alma, a transformação de vida, a mudança de pensamento, a transformação espiritual, porque a palavra de Deus, ela impacta o nosso interior, ela transforma a nossa vida. Por isso, o convite é: venham participar conosco e ouvir a palavra de Deus. Após a pregação da palavra, eu faço aqui todas as segundas-feiras aquela oração de Pentecoste, porque a palavra de Deus, ela traz avivamento.
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receba poder, receba unção, receba a graça de Deus. Ariande manastei que maias clama lamai, teriei minerai amas cama lamai. Oh Deus, que Deus possa te dar graça, que a sua raiz seja profunda, que você tenha sustentação de Deus para vencer as adversidades, para vencer as estações da vida. Receba a graça de Deus, receba a unção de Deus.

0: impactada pela presença de Deus. O Espírito Santo vai te revestir de poder nesta segunda-feira. E olha, eu estarei fazendo também aquela oração pela família. Nós estaremos juntos, estendendo as mãos aos céus e pedindo a Deus a salvação da nossa família.
1: Oh meu Deus, nós cremos na salvação da família, Senhor. Salva minha casa, salva meus familiares, salva, Deus, a família deste povo, Senhor. Meu Deus, que haja, Senhor, a salvação da família, que haja reconciliação, que haja paz. Senhor, o Senhor entra para arrancar aquilo que causa divisão. O Senhor entra em lares para, meu Deus, curar as feridas abertas. Vai salvando a família, meu Deus. Um lar sarado é uma família sarada. Uma família sarada é uma sociedade sarada. Eu creio que gradativamente, Deus, a

Você não pode ficar de fora. É amanhã, nesta segunda-feira, o prosseguimento do nosso culto doutrinário e da campanha Jesus Salva o Meu Lar. Anote o endereço, Rua Senador Pompeu, no número 27, aqui no centro do Rio de Janeiro.

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1: Ouvintes, aceite a paz de nosso Senhor e Salvador Jesus Cristo. Quem tem um imenso prazer mais uma vez de falar com todos vocês é o seu irmão em Cristo, o pastor Antônio dos Santos. Lembrando a todos que é nesta quarta-feira o prosseguimento da campanha da prosperidade Portas Abertas, e é a segunda quarta-feira do mês, a quarta-feira da colheita. Eu tenho certeza, ouvinte, você que tem participado desta campanha tem sido abençoado pelo nosso Deus. Quando nós falamos de colheita, ouvintes, a gente sempre vai lembrar, para ter colheita tem que ter a plantação. E você tem semeado, você tem plantado no decorrer de cada mês para você ter uma boa colheita. Eu sei que você já firmou aquele propósito com Deus no mês passado e está chegando nesta quarta-feira o momento de colher. A colheita de Deus virá. Eu não tenho dúvida que Deus já preparou o celeiro cheio de bênçãos para abençoar o seu povo nesta quarta-feira. Eu estarei com vocês pregando a palavra de Deus na manhã desta quarta-feira.
2: O vento soprou contra, as contas apertaram, os amigos desapareceram, quem sabe a saúde fraquejou. E quem sabe, meus irmãos, você está perguntando, Deus, o porquê desta tempestade, o porquê tantas adversidades. Eu quero que você lembre hoje, a obediência não é um passaporte para dias fáceis. Não, ela é um ingresso para você viver milagres. Quem obedece à voz do Senhor e atravessa mares bravios, você vive milagre. Porque a tempestade, Jesus dará ordem e ela vai ter que cessar. Você vai chegar do outro lado contando vitória, contando testemunho. A tempestade cessou, o vento bravio teve que acalmar. Você vai chegar com testemunho.
3: Ele falou que vai começar a boa.
1: A palavra de Deus tem gerado fé nos vossos corações. As pessoas ouvem a palavra de Deus e são impactadas, ouvinte. Então venham participar conosco nesta quarta-feira. Nós estaremos aqui em consagração, em humilhação, em clamor na presença de Deus. Eu estarei orando através das revelações do Espírito Santo e fazendo aquela oração de desafio, a oração contra os espíritos devoradores da miséria, contra as obras da inveja, contra as enfermidades, porque são demônios que têm roubado a prosperidade do povo, são demônios que têm levado vidas ao fracasso, à falência. Mas nesta quarta-feira, a presença de Deus será notória e esses demônios serão derrotados no poder que há no nome do Senhor Jesus Cristo.
2: Vão expulsando, grita para Jesus queimar! Grita, queima ele, Jesus! Sai, Satanás, sai da vida dessas pessoas, demônio. É no nome de Jesus Cristo. Você que colocou a enfermidade no corpo desta pessoa, sai daí, Satanás. Sai, caroço. Sai, hérnia. Sai, paralisia. Sai, cegueira. Sai, sai, surdez. Vai embora. Expulsa com fé. Expulsa com fé.
1: O diabo não pode resistir à presença de Deus. Deus tem se manifestado.

0: manifestado, ouvintes, e o mal tem saído da vida das pessoas. As pessoas têm sido alcançadas por Deus. Quem sabe você esteja agora perguntando, por que que as coisas não dão certo? Por que que eu não consigo prosperar? Eu não consigo abrir o meu próprio negócio? Há demônios aí lutando contra a sua prosperidade, lutando para você não crescer. Mas nesta quarta-feira, Deus vai jogar por terra aquilo que está impedindo o seu sucesso, o que está impedindo a sua vitória. Ouvintes, as pessoas que estão conosco na campanha estão testemunhando. As pessoas têm contado de viva voz. A cada quarta-feira, elas têm testemunhado o poder de Deus. Nós vamos acompanhar agora para você entender que as pessoas que estão aqui conosco, participando da campanha, estão testemunhando o poder de Deus.
1: Glorificam a Deus!
2: Todo estômago acabou de sumir agora, pastor Antônio.
0: Irmã, qual é o seu nome?
3: Meu nome é Suzana.
0: Irmã Suzana, o que é que aconteceu?
3: Eu estava com muita dor no estômago, mais de uma semana, tinha uma infecção danada, entendeu? Sentindo aquele cheiro. Quando eu falei pro Senhor, Senhor, eu vou na sua casa, eu levantei 6 horas da manhã, eu moro lá em Japeri. Entendeu? Eu falei, Senhor, eu vou, mas eu tenho fé que eu vou chegar lá e eu vou ficar curada, em nome de Jesus. Não estou sentindo mais nada.
0: Os sintomas desapareceram.
3: Desapareceram, em nome de Jesus.
0: Após a oração, senti o milagre.
3: Senti milagre, em nome
0: veio de tão longe e vai voltar para casa curada.
3: Em nome de Jesus.
0: Cadê o glória a Deus? Cadê o glória para Jesus? É tremendo, ouvintes. É tremendo o que Deus tem realizado na vida das pessoas no decorrer desta campanha. A cada quarta-feira, nós ouvimos as pessoas aqui testemunhar o poder de Deus. Então, você que está aí nos acompanhando agora, não fica de fora. Nesta quarta-feira, em 6 horários, anote o endereço para você estar presente conosco. Rua Senador Pompeu, no número 27, aqui no centro do Rio de Janeiro.
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5: Não há ninguém santo como o Senhor. Não há outro além de ti. Não há rocha alguma como nosso Deus. 1 Samuel 2:2.
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0: Aquele que supre a semente ao que semeia, e o pão ao que come, também lhe suprirá e aumentará a semente, e fará crescer os frutos da sua justiça. 2 Coríntios 9:10.
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0: ouvinte, aceite a paz de nosso Senhor e Salvador Jesus Cristo. Neste momento, passando aqui para fazer um convite especial a todos vocês para participarem conosco desta campanha de sexta-feira, uma campanha muito abençoada que Deus levantou aqui em nossa Igreja Deus e Amor do Rio de Janeiro. A campanha Destruindo Fortalezas. Eu já quero desejar, claro, a todos vocês uma excelente tarde, muito abençoada para você, para a sua querida e amada família. Mas você não pode esquecer, nesta sexta-feira, o prosseguimento desta campanha em 6 horários. No horário das 7 da manhã, às 9, 11, às 13, 15 e também no horário das 19 horas. Eu tenho certeza que em cada horário desta campanha, Deus ele tem o milagre, Deus tem a vitória, Deus tem a libertação para a sua vida. Eu estarei com vocês nesta sexta-feira pregando a palavra do nosso Deus.
1: E agora, prenderam o líder da igreja, prenderam Pedro. E qual era a intenção? Executar Pedro após a Páscoa. Ou seja, a gente começa a matar os crentes, vamos matar agora o líder da igreja e a gente acaba com a fé deste povo. Era o propósito, colocar medo para o povo recuar. Irmãos, a igreja não tenta um resgate humano. A igreja olha, talvez pensando, meu Deus, prenderam Pedro, vai matar Pedro, vamos juntar e vamos resgatar Pedro de lá. A igreja não fez isso. A igreja não planejou um resgate humano. Sabe o que a igreja fez? A igreja orava constante. Talvez tinha alguém lá dizendo, Deus, não deixa Herodes matar Pedro. A igreja orava constantemente e através da oração da igreja, Deus entrou na prisão e colocou Pedro para fora. Deus entrou na prisão e libertou Pedro. Levante a sua mão, levante a mão e vai adorando. Não houve resgate humano, houve resgate do céu. Não houve intervenção humana, houve intervenção do céu. Livro de 2 Coríntios, capítulo 10, no versículo 4, fala que as armas espirituais, elas destroem fortalezas. Zacarias, capítulo 4, versículo 6, não é por força, não é por violência, mas é pelo meu Espírito. Oh, glórias a Deus. João 8:36, a Bíblia fala que quem liberta é o Filho de Deus. Se pois o Filho vos libertar, verdadeiramente sereis livres. No Salmo 107, no versículo 14, está muito claro sobre isso. É Deus quem quebra cadeias, é Deus quem abre prisões. Pode ter certeza que nenhuma cadeia, que nenhuma prisão vai prevalecer na sua vida nesta manhã, porque Deus está quebrando, Deus está abrindo, Deus está quebrando, Deus está abrindo. Levante a mão e vai glorificando o nome deste Deus. É Ele que quebra, é Ele que abre prisões.
0: A palavra de Deus é poderosa, a palavra vai penetrar no seu coração. Esta palavra é remédio, ouvintes. Esta palavra nos orienta, nos guia, nos instrui, nos fortalece na nossa trajetória do dia a dia. E eu tenho certeza, aquilo que você precisa ouvir, Deus ele tem para você no decorrer desta campanha. A palavra vai penetrar no seu coração. Sempre após a pregação da palavra, eu levo o povo a um momento de adoração, após este momento de adoração, estarei orando por revelação do Espírito Santo e, na sequência, ouvinte, realizando aquela oração juntamente com toda a igreja em consagração, em humilhação, a igreja em jejum, juntos nós levantamos as mãos aos céus e Deus tem feito maravilhas. Nesta sexta-feira não será diferente. Quando a igreja estender as mãos e começar a clamar, Deus vai destruir as fortalezas.
1: Tem um demônio escondido aqui na cabeça de uma pessoa, meus irmãos. Cuidado aí, viu? Esse demônio falou assim: eu vou explodir a cabeça dela. É uma mulher. A cabeça desta mulher dói tanto que parece que vai explodir. Dá vontade de bater a cabeça pelas paredes. É um demônio que está escondido aí. Vamos expulsando. Grita para Jesus queimar ele. Queima, Jesus, queima, queima, queima. Sai daí, Satanás, sai da cabeça desta mulher. Vai expulsando, irmãos, vai expulsando. Se você pedir para Jesus queimar, Jesus queima. Meu Deus, que coisa terrível. Vão expulsando, hein, vão expulsando. Vão expulsando. Eu vi essa mulher gritando desesperada com dor na cabeça. E é um demônio que está na cabeça desta mulher. Vocês não gritam para Jesus queimar ele? Vão expulsando. Sai daí, Satanás. Vai embora. Sai da cabeça desta pessoa, demônio. Você que queria tirar a vida desta pessoa, você que está causando sofrimento, eu te repreendo em nome do Senhor Jesus Cristo. Queima ele, Jesus. Queima ele. Vai embora, Satanás. Grita para Jesus queimar, meus irmãos. Você vai sair da vida dela, viu? Quem é você que está aí, hein?
2: Não! Não!
1: Quem é você? Fala!
3: Enxum da encruzilhada.
1: Enxum da encruzilhada. A mulher está vomitando sangue, é isso? Colocando o mal que estava dentro para fora. Grita para Jesus queimar ele. Vai gritando para Jesus queimar. Tudo que você colocou no estômago dela, Satanás, pode colocar para fora. Tudo que você colocou no estômago dela, coloca para fora. Grita para Jesus queimar ele, meus irmãos. Jesus liberta. O diabo tem oprimido vidas. O diabo tem causado sofrimento. Mas Jesus é o libertador de vidas. Vamos expulsar esses demônios, vamos. Vamos expulsar. Sai daí, Satanás, vai embora. Deus falou que estaria paralisando os demônios aqui hoje. Levante as mãos e grita bem alto: Satanás, em nome de Jesus. Vai embora! Sai! Jesus já te curou aqui agora.
4: Acabou de acontecer um milagre tremendo aqui agora, pastor Antônio. Essa senhora, na hora da revelação, começou a colocar muito, muito sangue para fora. Ela estava dizendo que sentia um bicho mexendo no seu estômago, uma enfermidade no seu útero. Mas agora, na hora dessa revelação, o diabo caiu por terra. Ela está chorando, emocionada, porque Jesus acabou de curar agora, pastor Antônio. Antônio,
1: moça, qual é o seu nome?
5: Tatiana.
1: Tatiana, conta pra nós, o que é que vinha acontecendo contigo?
5: eu estava sentindo um algo muito estranho dentro do meu útero e tinha certeza que algo tinha feito para a minha vida.
1: Entendeu? E você sentia mexer, sentia
5: tudo,
1: dor?
5: Tudo. Antes eu estava até atrás de um remédio na farmácia. Aí eu determinei que ia estar aqui, vindo para cá, né? O Senhor foi, me deu força. Hoje tentou para que eu fosse para outro lugar, mas eu vim direto. E hoje eu estou recebendo minha vitória.
1: Hoje recebeu a libertação.
5: Aleluia.
1: Nós vemos aí que você colocou sangue para fora. Jesus te libertou e te curou nesta manhã.
5: E procura aí. Eu botei sangue assim para fora, assim, diante de um altar. Primeira vez. Eu boto assim sangue, assim que eu vejo sangue saindo assim.
1: Isso é libertação de Deus.
5: Eu creio.
1: Procure a dor onde sentia a palpa.
5: Estou curada.
1: Sumiu
5: eu
1: as dores.
5: Sumiu.
1: Tá curada,
5: já
1: minha irmã. Já tá sentindo o seu corpo bem. Tá
5: bem.
1: Curada.
5: Já tô me sentindo bem melhor.
1: Bem melhor. Curada por
5: curada.
1: Jesus. Cadê o glória para ele? Vai glorificando.
0: É isso que Deus vem realizando a cada sexta-feira aqui na nossa igreja Deus e Amor. Os demônios não podem resistir. Deus tem libertado. Olha, ouvintes, quantas pessoas oprimidas, pessoas que estão sofrendo, aprisionadas nas garras do nosso adversário. Mas Jesus chega destruindo essas fortalezas e colocando essas pessoas em liberdade. Eu já quero fazer um apelo aqui a você que me ouve agora, que conhece pessoas que estão aí sofrendo, pessoas que estão doentes, oprimidas, deprimidas, pessoas que não conseguem ser felizes na vida, traz essas pessoas para esta campanha. Jesus está presente e quer confirmar a libertação. Olha, ouvintes, as pessoas que estão participando da campanha estão testemunhando, elas estão contando a bênção de Deus. E você que me ouve agora, venha testemunhar também. Nós vamos acompanhar neste momento para você entender as pessoas testemunhando os milagres da parte do nosso Deus.
6: Uma coisa linda está acontecendo nesta campanha, pastor Antônio dos Santos, irmãos presentes, ouvinte de casa, aqui está uma mãe deveras emocionada pela obra que Deus está fazendo na sua casa através dessa campanha.
1: Irmã, qual é o seu nome?
7: Irmã Penha.
1: Irmã, o que é que aconteceu?
7: Aconteceu, pastor, que eu tenho um filho especial, há mais de 8 anos, eu não dormia, eu não comia, eu não tinha paz para nada, minha vida era chorar, porque o meu filho, ele era endemoniado, era legião de demônio que entrava no corpo dele, e do jeito que ele via amanhecer, eu via anoitecer, eu e meu esposo, eu só fazia chorar, eu chegava aqui na igreja chorando, porque eu não dormia, eu não comia, as irmãs falavam assim, irmão, você está triste, eu falava assim, eu estou triste, porque eu estou numa luta muito grande. Quando foi um dia, irmão, tem uma irmã aqui, ela pegou e falou para mim, irmã, eu vou orar, eu vou te ajudar em oração, esse demônio vai cair por terra. Irmão, essa irmã começou a orar, eu comecei a orar, os irmãos oravam no rádio, eu orava junto, eu não podia vir aqui, eu fazia, acompanhava tudo que o pastor fazia aqui, eu acompanhava em casa. Irmão, esse demônio precisava de 3 homens para segurar o meu filho, e eu chorando, e a minha irmã falava assim, você tem que internar o Márcio, você não vai aguentar ficar com ele dentro de casa. Irmã, ele jogava tudo fora, eu não tinha paz, e eu moro na beira da rua, quantas coisas ele jogou fora, até roupa, até mufada, tudo ele jogava no meio da rua. meu filho mais velho tinha que pular um muro para poder correr lá e pegar as coisas que ele jogava no meio da rua. E eu orando a Deus e chorando, chorando, e falava: Senhor, liberta meu filho. Eu não aguentava ver ele. As pessoas falavam assim: tem que internar ele, irmã. Tem que internar, eu não vou internar. Falei: Senhor, não deixe meu filho parar internado, que eu não vou aguentar ver meu filho no sanatório. Irmã, eu fui orando. Essa irmã foi orando. Aleluia. Essa irmã orava e falou para mim: irmã, confia na vitória. Eu confiei na vitória. Irmão, hoje o meu filho está liberto para a honra e a glória do Senhor Jesus.
1: Espera aí, minha irmã.
7: Caiu por terra, irmão.
1: 8 anos de sofrimento.
7: 8 anos, não mais.
1: Não comia direito.
7: Não comia, não dormia.
1: Não dormia direito.
7: Não dormia. Eu não tinha paz para nada, pastor. Eu cheguei a pedir a morte a Deus. Eu falei com Deus: Senhor, me leva, que eu não vou aguentar ver meu filho num sanatório. Aleluia, glória a Deus.
1: Participando das campanhas.
7: Hoje, participando
1: recebendo
7: da campanha,
1: as orações.
7: Orando no rádio.
1: Seu filho está liberto.
7: Está liberto para a honra e a glória do Senhor Jesus.
1: Agora come, agora dorme,
7: glória,
1: agora tem paz.
7: Irmão, ele hoje, ele me ajuda a fazer tudo dentro de casa.
1: Tá liberto.
7: Ele hoje conhece tudo, irmão. Tudo que pede ele, ele sabe o que é. Ele conhece a alimentação, ele conhece um calçado, ele sabe o que é café.
1: Seu filho está
7: me
1: liberto.
7: Ajuda. Hoje é uma bênção na minha vida.
1: O diabo saiu e a paz entrou na casa.
7: O café caiu por terra e Deus me deu a vitória.
1: Dai glória, glória a Deus com ela. Que libertação tremenda. 8 anos de sofrimento, agora tem paz.
0: Tremendo, ouvintes, é aquilo que Deus está realizando na vida das pessoas. É por isso que Deus está te convidando agora para você participar desta campanha. Por quê? Ele quer abençoar a sua vida também. Talvez você me ouve agora precisando de uma cura, de uma libertação, de um milagre. Participa conosco desta campanha. Eu não tenho dúvida que Deus está te chamando, Deus está te convidando para estar conosco participando desta campanha. Nós vamos acompanhar mais testemunhos para você entender que Deus está trabalhando, Deus está operando, realizando milagres na vida das pessoas. Aumente o volume do seu rádio e vamos acompanhar mais um testemunho.
1: Jesus já tocou na sua saúde agora.
6: Coisa linda, pastor Antônio dos Santos. Aqui está uma senhora, coração grande, um problema de infecção no intestino. No momento da oração, houve a libertação e as dores e os sintomas desapareceram para a glória de Deus.
1: Irmã, qual é o seu nome?
8: Eliane.
1: Irmã Eliane, quer dizer que a irmã estava com problema no coração, é isso?
8: É. Tem um coração grande.
1: Eu coração ando, grande.
8: Eu ando, chego com falta de ar. Eu fico até roxa.
1: Mas agora, após a oração, a senhora foi liberta e os sintomas desapareceram.
8: É, não estou mais sentindo, não.
1: Está curada.
8: Eu creio, em nome de Jesus.
1: Está curada por Jesus. A mulher está chorando e não é para menos, né?
6: Inclusive, pastor Antônio, ela chegou aqui com um problema no intestino e a infecção era bem avançada, não podia colocar as mãos na sua barriga, e colocando a mão aqui no seu estômago, viu que não tinha mais a dor. Aperta aí, minha irmã. Aperta.
8: Eu não tô sentindo mais nada, não. Nenhuma dor.
1: E a irmã estava com esse problema intestinal também.
8: É.
1: Não podia nem apalpar que sentia dor.
8: Sentia dor.
1: Sumiu as dores.
6: Inclusive, pastor, ela chegou aos médicos. Os médicos fizeram a endoscopia. Quanto tempo a senhora sofreu com esse problema intestinal?
8: Já há muitos anos. Que eu...
6: 6 meses?
8: Mais de um ano.
6: Mais de um ano nessa situação. E agora, na hora da oração, as dores desapareceram para a glória de Deus, pastor.
1: Sumiu, minha irmã.
8: Sumiu.
1: Está curada por Jesus. Vocês podem glorificar o nome de Jesus?
0: eu tenho certeza que Deus está te chamando, Deus está te incomodando para você estar conosco nesta sexta-feira. Venham participar, você ouvinte, será a próxima pessoa a testemunhar o milagre, a testemunhar o poder de Deus. Não perca, não fica de fora. Venha você, traga a sua família, traga um amigo, um vizinho, para Deus abençoar também. Nós vamos acompanhar mais testemunhos, ouvinte, porque esses testemunhos têm acrescentado a nossa fé. Esses testemunhos são provas que Deus está presente conosco nesta campanha. Vamos acompanhar mais um testemunho.
4: É milagre, pastor Antônio. Essa irmã acaba de me dizer que ela chegou aqui na igreja com uma terrível enfermidade diagnosticada pela medicina. Ela veio aqui na igreja, recebeu a oração, voltou no hospital, fez novos exames e constatou que ela não tem mais nada. Para a glória de Deus, pastor Antônio.
0: Irmã, qual é o seu nome?
9: Meu nome é Cleusa.
0: Irmã Cleusa, o que é que aconteceu?
9: Eu sempre estou vindo na campanha de sexta-feira. Deus usou o senhor numa revelação que tinha umas irmãs com as dores no fígado, tipo pedra no rins. Aí o que, que aconteceu? Eu fui no médico, fiz dois exames. O primeiro, o médico perguntou para mim se eu já tinha feito uma operação de vesícula. Eu falei que não. Aí pegou, ele foi e falou assim: dona Cruza, mas está constando no exame que a senhora já foi operada. Eu falei, eu fui operada? Eu falei, não. Aí passou novamente, tornei, vim aqui. Fiz outro exame, tem mais ou menos uma semana, 7 dias. Na sexta-feira passada, que também vim aqui, o senhor usou o irmão e disse que tinha pessoa aqui com um problema de pedra na vesícula de novo. Eu falei, Jesus, será que eu fui operada? Fui o médico novamente, fiz outro exame. E constatou, pastor, que realmente, lá no exame, o médico novamente falou que eu já tinha sido operada das pedras da vesícula no meu...
0: Espera aí, teve algum médico que operou a senhora?
9: Não, teve médico nenhum que operou não, porque lá eles perguntaram pra mim se eu tinha sido operada com as pedras na vesícula.
0: Olha aqui, ouvinte, que milagre extraordinário que Deus fez na vida desta mulher. Deus revelou que estava curando ela de pedra na vesícula. Jesus operou. E para comprovação médica, ela fez os exames. No exame consta que ela fez a cirurgia. Mas quem operou ela não foi o médico da terra. Foi o doutor Jesus.
9: Foi.
0: Curada!
9: Glória a Deus. Eu trouxe os exames também para comprovar. E o médico ainda botou o sinal em cima, alegando que verdadeiramente está o sinal, como se eu tivesse operada da pedra na vesícula.
0: O doutor Jesus operou e deixou a marca para o médico comprovar o milagre. Cadê o glória? Que tremendo esses testemunhos. Eu tenho certeza que Deus já falou com você o suficiente para você estar conosco nesta sexta-feira. Anote o endereço: Rua Senador Pompeu, número 27, aqui no centro do Rio de Janeiro. Eu quero neste momento, ouvintes, orar por você. Eu quero pedir a Deus para abençoar a sua vida, a sua casa, a sua família, e que nada possa impedir a sua chegada aqui nesta sexta-feira. Você que pode agora, dobra os seus joelhos. Você que pode fechar os seus olhos. Você que está no trânsito, claro, não vai fechar os olhos, mas liga o seu pensamento a Deus. Eu quero agora orar por você.
10: Elevo os meus olhos para os montes, de onde me virá o socorro? O meu socorro vem do Senhor, que fez os céus e a terra. Ore com um homem de Deus, e a bênção chegará até você.
0: Senhor meu Deus e meu Pai, é no nome do Senhor Jesus Cristo, outra vez, Nós estamos aqui diante da Tua presença, clamando ao Senhor. E eu já quero Te louvar, meu Deus, por tudo que o Senhor vem realizando no decorrer desta campanha. O Senhor tem feito coisas extraordinárias. O Senhor tem alcançado pessoas, Senhor, no fundo do poço. O Senhor tem curado, tem libertado, tem transformado vidas no decorrer desta campanha. Nós Te louvamos, meu Deus, ó Senhor, pelas maravilhas que o Senhor tem realizado. Eu quero aproveitar este momento e apresentar ao Senhor a vida de cada ouvinte. Senhor, pessoas que estão aqui perto, pessoas que estão longe, acompanhando esta programação. Eu sei, ó Deus, que o Senhor já tocou em corações. O Senhor já convidou pessoas para estarem presentes conosco nesta sexta-feira. Quem sabe esta pessoa, Senhor, está sofrendo. Esta pessoa que está gemendo de tanto sofrimento. Ó, meu Deus, as portas se fecharam. Esta pessoa que está enferma, quem sabe oprimida, desesperada, já perdeu até a esperança de viver. Eu sei que o Senhor está falando com esta pessoa agora. Meu Deus e meu Pai, traz essa pessoa nesta sexta-feira, meu Deus. Eu sei que o Senhor já preparou o milagre. O Senhor já preparou a libertação. O Senhor vai mudar a história da vida desta pessoa. Esta pessoa, Senhor, quem sabe sonha em voltar à normalidade da sua vida. Esta pessoa que tem lutado para ser feliz, para ter paz, para ter comunhão com a família, mas o inimigo tem batalhado, o inimigo tem atrapalhado. Entra nesta casa, Senhor, entra no lar desta pessoa agora, levando a libertação, levando a paz. Meu Deus, tira os impedimentos, as barreiras. Quem sabe o inimigo está batalhando para impedir a chegada desta pessoa aqui nesta sexta-feira. Se o Senhor quiser, meu Deus, enviar anjos agora em cada lar, meu Pai, para trazer essas pessoas nesta sexta-feira, o Senhor pode fazer isso. Meu Deus e Pai, utiliza a nossa vida, Senhor, nesta sexta-feira, para que o Teu nome possa continuar sendo glorificado. Ó Deus, fala com o povo através da Sua palavra. Fala com o povo através dos milagres, das libertações, das maravilhas, Senhor. Que a glória do Senhor possa encher a casa e vidas serem transformadas, libertas pelo Senhor. É o que eu Te peço, meu Deus. E também Te agradeço no nome de Jesus.
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0: Olha, ouvintes, tenha certeza que Deus já te visitou neste momento e você vai estar conosco nesta sexta-feira. Não se esqueça, 7, 9, 11, 13, 15 ou no horário das 19 horas. É o prosseguimento da campanha Destruindo as Fortalezas.
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0: Olha, ouvintes, Deus abençoe a vida de vocês que ficaram conosco até neste momento, acompanhando esta programação. Deus abençoe ricamente a sua vida e não se esqueça de divulgar esta programação aí para a sua família, para o seu amigo, para o seu vizinho, porque este programa tem sido uma bênção de Deus dentro da nossa casa. Deus abençoe vocês, nós vamos agora aos prefixos desta emissora, retornando o som para o Estúdio C em São Paulo.
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0: dos pais está aí. Para muitos, é um dia em que filhos mandam mensagens de carinho, afeto, amor. Mas o Dia dos Pais é lembrado somente um dia do ano. Como ficam os outros 364 dias? Tem sido um bom filho? Tem sido grato por tudo que ele já fez? Tem sido compreensível por aquilo que ele não fez? Tem se colocado no lugar dele e percebido que não cabe a nós julgar qualquer erro que ele possa ter cometido? A Bíblia é clara no seguinte mandamento: honra teu pai e tua mãe, a fim de que tenhas vida longa na terra que o Senhor, o teu Deus, te dá. Êxodo 20:12. Faz o seguinte: se apegue à palavra de Deus, se esforce em cumpri-la, e você vai ser um filho melhor, mais grato e cheio do amor do Pai, que nos ama incondicionalmente. Feliz Dia dos Pais! 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

0: 15 horas e 7 minutos, nós prosseguimos com vocês aqui na Rádio Deus e Amor, nesta tarde especial. E quando falamos de um dia como esse, um dia dos pais, falamos de pais que, colocando a família nas mãos do Senhor, receberam a vitória e a bênção, de filhos que, clamando pelos seus pais, também receberam a providência de Deus e testemunharam para o elevo da nossa fé, para o fortalecimento da nossa confiança em Deus e para o seu, que é pai e precisa de um milagre para o seu filho. Ou você que é filho e precisa da providência de Deus para a vida do seu pai. Vamos acompanhar testemunhos de fé poderosos, Deus operando na vida das pessoas, o que Deus está fazendo em nosso meio.
1: Meu nome é Karina, eu sou da cidade de Porto Alegre, Rio Grande do Sul. Eu venho neste áudio contar a bênção, a vitória que meu pai recebeu das mãos do Senhor Jesus. Foi um livramento muito grande, que ele passou por uma cirurgia assim inesperada, que os médicos acharam que ele estava com um tumor de câncer no rim. E os médicos acharam que era algo pequeno, mas quando fizeram os exames nele, viram que era um tumor grande, um tumor maligno. E o Senhor Jesus preparou uma equipe médica que fez a cirurgia dele no mesmo dia. Eles retiraram o tumor todo e fizeram a cirurgia até por vídeo, pela recuperação seria melhor. Então retiraram o tumor inteiro, o rim todo. Mas o Senhor Jesus deu livramento para ele, porque o tumor é maligno. Mas os médicos fizeram os exames nele e viram que não vai ser preciso fazer quimioterapia nem radioterapia, porque o Senhor estendeu as suas mãos para ele. E graças a Deus, hoje já faz 30 dias que ele já fez essa cirurgia, já está trabalhando para a glória de Deus. Hoje o meu pai já não bebe mais, já não fuma mais. E graças a Deus, o Senhor está operando na vida dele. Eu agradeço a oportunidade, em nome do Senhor Jesus, que venham fazer campanha com fé, pois essa igreja é do Senhor e Ele nunca nos abandona. Amém.
2: Eu cumprimento meus irmãos com a santa e gloriosa paz do Senhor Jesus. Meu nome é Silvana, eu falo de Congonhas, Minas Gerais. Quero deixar o testemunho que lindo que Jesus fez na vida do meu pai. Estava em casa, na madrugada de sábado para domingo, em oração e louvor ao Senhor. 1h40 da manhã, eu escutei um barulho muito forte. Levantei, fui no quarto dos meus pais, cheguei lá, meu pai tinha caído no banheiro. Começou com vômito, um vômito preto, uma borra preta. E eu liguei para minha filha Ana Carolina e meu genro Aguinaldo. Nós levamos meu pai para a FOB. Lá na FOB levaram ele para a enfermagem. Na enfermagem a pressão dele estava 7x4. E eles me tiraram de dentro da enfermagem. Falaram que ia levar ele para o CTI, que eu não podia ficar mais lá dentro da enfermagem. Aí eu estava vendo aquela correria de médico para lá, enfermeiro para lá e para cá. O coração do meu pai ficou 6 minutos parado, sem funcionar, sem bater nem nada. Aí eles entubaram meu pai, levaram meu pai para o CTI. Lá no CTI, o rim do meu pai parou. Eles foram fazer o exame nele. Ele teve uma infecção generalizada devido ao vômito ter caído no pulmão. Teve pneumonia, teve parada cardíaca no CTI também. Teve muito ruim meu pai. A médica chegou a liberar a visita para nós. Aí eu fui com a minha filha Ana Carolina lá pedindo aos irmãos para me ajudar em oração. E nós em oração, em oração, em oração. E eu fui lá com a minha menina, entrei no CTI com a minha menina. E já pensando, agora é o fim mesmo, né, do meu pai. Aí chegou lá, fiz oração ao Senhor. Falei, Senhor, eu vou fazer um voto com o Senhor. Tá minha filha aqui, o meu pai e eu. Eu faço um voto com o Senhor. Se o Senhor curar meu pai todinho, eu faço o voto que eu vou todos os dias na igreja e vou dar o meu testemunho em toda a igreja, Deus é amor. Eu vou dar o testemunho e vou louvar o santo nome do Senhor. Se o Senhor curar meu pai todinho. Ô irmãos, para honra e glória do Senhor Jesus, com 3 dias, o meu pai voltou tudo ao normal. Anteontem, tiraram o tubo do meu pai. meu pai está todo perfeito, o Senhor Jesus curou meu pai, Deus fez um milagre lindo, Jesus Cristo fez um milagre lindo, perfeito na vida do meu pai. É só louvar e engrandecer o santo nome de Jesus pela linda maravilha que o Senhor fez na vida do meu pai e cumprir com o meu voto. Breve, breve, vou dar o meu testemunho, amém, amados? Eu agradeço a rica oportunidade, em nome do Senhor Jesus. E um grande abraço a vocês, né? Da Deus é amor. Que o Senhor Jesus abençoe cada um poderosamente.

0: É a obra que Deus tem feito na vida das pessoas, e assim como nesse testemunho, Deus também fará na sua vida um grande milagre, uma obra especial para você se alegrar na presença do Senhor. Já temos aqui as informações de que lá na entrada principal, os pastores já estão ali para entrevistar o povo de fé que está chegando, o presbítero Levi Muniz, toda a equipe. Vamos lá, a entrada principal para ouvir a fé deste povo que chega para este dia especial dos pais. Presbítero Levi Muniz, é com vocês.
1: Que Deus abençoe, amados ouvintes da Rádio Deus e Amor. São 15 horas e 13 minutos. Estamos ao vivo com vocês nesta tarde, tarde abençoada, tarde cheia da presença de Deus. Muita gente já chegando por aqui, presbítero Rivair Silva, muita gente chegando, afinal de contas, papais, todos os vovôs, todos os pastores, todos aqueles que são pais de alguma forma e que abençoam a vida do seu filho. Que Deus abençoe, querido irmão e filho, que Deus abençoe.

Tivemos um probleminha técnico, daqui a pouquinho retornaremos com os pastores na entrada principal, mas o povo de fé já está lá para testemunhar. E você? Você que também recebe bênção de Deus, recebe milagres de Deus, relate, conte o seu testemunho, a bênção que você recebeu através aqui do WhatsApp. É muito fácil você testemunhar o que Deus tem feito na sua vida. Basta você enviar uma mensagem para o nosso WhatsApp, 119-8292-3392. Temos aqui mensagens de ouvintes, muitas mensagens chegando, os ouvintes participando alegres nesta manhã, nesta tarde, neste dia, foram abençoados aí com o Pai de manhã, fizeram aquele café da manhã especial, comemoraram com o Pai. À tarde, agora, depois do almoço, já estão se preparando para vir ao culto. E tudo isso é a bênção de Deus sobre a nossa vida, é a provisão de Deus sobre nós. E os ouvintes estão alegres porque Deus tem abençoado o lar, a família. Temos aqui a mensagem do ouvinte Tatiane Cardoso. Ela deixa assim, paz do Senhor Jesus. Ela pede oração pela vida da família, eles que são de Sumaré, Campinas, deixando aqui a mensagem de participação. Jonatas, Deus abençoe o ouvinte Jonatas, a paz do Senhor Jesus, pedindo oração pela vida também dos familiares nesta oportunidade. Sandra Mara, Deus abençoe sua vida, ela coloca aqui também o seu testemunho, contando e relatando aqui o que Deus, ele fez, o que ela precisa que Deus faça também. Ela conta a bênção e o que ela precisa que Deus venha operar. Porque são muitas bênçãos que nós recebemos, muitos milagres Deus opera em nossa vida, e cada oportunidade que temos é uma necessidade, algo que em nosso ser nós precisamos de uma resposta, e essa resposta, ela vem de Deus. Não vem dos homens, mas vem de Deus. Deus pode operar no íntimo do ser do homem, o sobrenatural, aquilo que vai além das expectativas. Temos aqui também a mensagem da ouvinte Maria Lúcia. Deus abençoe sua vida, Maria Lúcia. Mandou aqui a sua mensagem de áudio, contando aqui o seu testemunho. São muitos ouvintes, tanto aqui na Rádio Deus e Amor, como também presencialmente, que estão lá na entrada com os pastores. O povo já está na grande expectativa. Eles querem contar a bênção, eles querem relatar o milagre de Deus, querem mandar também as suas mensagens para de felicitações para os pais. E nós vamos retornar. Já temos o sinal lá da entrada principal. Vamos retornar aos postos volantes com o povo de fé testemunhando das maravilhas de Deus. Não, fechou de novo.

0: 2, 1. Alô? Que Deus abençoe, queridos irmãos dos estúdios, ao vivo e direto do Templo da Glória de Deus. Nós estamos já trazendo as precisas informações da chegada do povo de Deus para esta grande concentração. Daqui a pouquinho, às 16 horas em ponto, teremos este grande culto, um culto especial, aonde a presença de Deus, queridos irmãos, é notória, porque você vai receber a oração, vai receber o milagre. Não tem presente melhor do que nós darmos aos nossos pais, trazendo eles para a casa de Deus. Você que é filho, você que é filha, já levou seu papai para tantos lugares, mas percebe que está faltando algo, é a presença de Deus que será derramado daqui a pouquinho aqui no Templo da Glória de Deus. Por isso, queremos convidar vocês para esse culto que traz o tema Paz entre a mesa e o altar. Ele mesmo, o pastor Fabrício Beata, vai ministrar a palavra de Deus e orar também em favor de todos que estarão presentes aqui no Templo da Glória de Deus. E hoje teremos também a presença, queridos irmãos, do coral também, é o Coral Kids da sede mundial. Teremos a presença também, queridos irmãos, da orquestra. Vai ser uma tarde de adoração, uma tarde em que Deus estará presente, derramando as suas bênçãos sobre a vida de todos que estarão presentes. Cantora Cristina Santana, cantora Daniela Balabem, o grande coral da sede mundial e a orquestra estará também, queridos irmãos. O nosso querido irmão, pastor Fabrício Beato, os membros da nossa diretoria, levantando as mãos aos céus e orando em favor de todos que estarão presentes nesta grande festa daqui a pouquinho no Templo da Glória de Deus. Vem para ver com seus próprios olhos, venha para você receber, meu irmão, aquilo que somente Deus pode trazer para a vida do homem e para a vida da mulher através da sua chegada no Templo da Glória de Deus nesse seguinte endereço.
1: O endereço é muito fácil, é Avenida do Estado, 4568, aqui na Liberdade, no centro da capital paulista. Ouvintes do programa Voz da Libertação, agora em São Paulo, são precisamente 15 horas com 21 minutos, recordando a todos vocês que hoje na Grande São Paulo, Pastor Rivail, os ônibus é gratuito na capital paulista. Portanto, aos amados ouvintes, é a possibilidade, a oportunidade que Deus preparou para o senhor e a senhora comparecer aqui na sede mundial, na Avenida do Estado, 4568, aqui na Liberdade, no centro da capital paulista. Pastor Fabrício Beata estará pregando e orando pelos mais excelentes dons do Espírito Santo, e o senhor e a senhora é o nosso convidado especial. O Senhor Jesus tem uma bênção preparado para você estar conosco aqui hoje no Templo da Glória de Deus. Vamos ouvir um abençoado de Jesus aqui. Como é o nome do Senhor, pastor?
2: Amém, Cadelson, irmão Cadelson.
1: Irmão Cadelson, a paz do Senhor Jesus. Como que está a sua fé para esse culto de hoje à tarde?
2: Ah, glória a Deus, aleluia. Estamos na expectativa muito abençoada, na esperança que Deus já está operando maravilha, já até mesmo aqui dentro do santuário. E a semana toda, todos os dias aqui, Deus tem operado grandes maravilhas, e hoje vai ser também grande explosão de milagres hoje também, em nome do Senhor Jesus Cristo também.
1: Glórias a Deus. E hoje, em São Paulo, na capital paulista, os ônibus é gratuito. Qual é o convite que o senhor faz para os ouvintes comparecer e participar e receber a bênção aqui hoje no Templo da Glória de Deus, nesse culto especial do Dia dos Pais?
2: Sim, graças a Deus, Deus separou, né? O clima está bom também, a condução também hoje é gratuita. E nós vemos que também a oportunidade está aí para a pessoa vir receber a bênção, a libertação.

0: receber também a cura das enfermidades e, acima de tudo, o perdão dos nossos pecados, né? Receber também as bênçãos do Senhor que enriquece e não acrescentará dores sobre nossas vidas.
1: Amém. O Senhor que tem muitos anos de Igreja Deus Amor, tem uma experiência linda com Deus, conte para os ouvintes a sua experiência com Deus, cura, milagres, libertações, o que Deus fez na vida do Senhor.
0: Ah, maravilha, que eu vim aqui com muitas enfermidades. E Jesus me curou várias enfermidades do estômago, enfermidades também que eu tive também, até mesmo no coração. E Deus me curou também, e graças a Deus eu estou vivo aqui pela misericórdia de Deus. E até aqui o Senhor tem nos ajudado, abençoado. São muitas bênçãos, Deus dá livramentos também. E Deus abençoou bastantemente, a gente temos visto a mão de Deus, a mão de Jesus, operando maravilha aqui na casa de Deus e amor.
1: Glória a Deus, eu vejo que eu conheço o Senhor há muitos anos aqui adorando ao Senhor. Quantos anos o Senhor tem de Igreja Deus Amor, de experiência com Deus aqui?
0: Pela misericórdia, eu estamos aqui há 35 anos, né?
1: Glória a Deus, 35 anos de experiência, 35 anos debaixo das bênçãos do Senhor. Tem experiência bastante para nos deixar, para nos contar. Qual é o convite que o Senhor faz para os papais para comparecer nesta tarde?
0: Sim, é verdade. Os pais hoje também são importantes aqui, não só os pais, mas toda a família, para hoje estar aqui aprendendo a palavra de Deus e vendo qual é as bênçãos que o Senhor tem a continuar a derramar sobre todos aqueles que aqui estão e que vão chegando, né? Então é que os pais também convidam os filhos, os netos também, toda a família esteja aqui hoje para receber as bênçãos do Senhor, que são maravilhosamente aqui derramadas sobre todos aqueles que aqui chegarem e comparecerem.
1: Amém, glória a Deus. Aquelas pessoas também que de repente teve um diagnóstico da medicina e agora está desenganado, pessoas paralíticas, mudas, surdas, pessoas que estão com câncer. Qual é o convite especial que o Senhor faz para aquelas pessoas doentes para vir receber hoje a cura, o milagre, a libertação?
0: Bem, os milagres são maravilhosamente bem. Agora, o que eu vou dizer é que a pessoa está enferma, a Igreja Deus Amor é uma igreja muito abençoada e também, né, marcada pelos milagres, sinais e maravilhas de cura também. Nós temos visto os milagres que Deus tem operado também, pelas manhãs, pela tarde, pela noite, todos os dias, até pelo programa Voz da Libertação. Mas o que nós temos visto é uma coisa, que as pessoas viram doente aqui, são curadas na hora, são curadas imediatamente, são curadas pelo poder de Deus, nosso Pai. Que diz a palavra do Senhor, pelas vossas pisaduras, como disse Jesus, né? Em Isaías 53, pelas vossas pisaduras somos sarados.
1: Amém, glória a Deus. Como é o nome dessa igreja abençoada?
0: Igreja Pentecostal, Deus e Amor, Pronto Socorro de Jesus.
1: O endereço, o senhor já tem de cor, né?
0: O endereço aqui é a Avenida do Estado, 45...

0: A paz do Senhor, irmãos. Aqui nos fala o Rogério. Quero dar hoje um grande testemunho aqui para o qual eu alcancei aqui na Igreja Pentecostal, a Deus Amor. Quando eu cheguei aqui, irmãos, eu já era de religião. Há 7 anos já era Pai de Santo e comecei já frequentando, passei para ser tamboreiro e dali uns dias mais comecei a descer o chão, comecei a ter compromisso na terreira, porque eu tinha um sonho dentro de mim, um sonho de ser pai, e eu entrei por esse sonho. Eu achava que indo para a terreira, os espíritos podiam realizar meus sonhos. Portanto, entreguei a minha alma para os espíritos e ali começou um grande inferno na minha vida. Eu não sabia, irmão, para onde ir, para onde chegar. Eu era atormentado todos os dias. Ia para as encruzilhadas, ia para os cemitérios. Eu não era feliz. Eu sofria todos os dias. Fui enganado, atormentado todos os dias. Entreguei toda a minha família aos demônios. Eles atormentaram a minha família dia e noite. Eu brigava com meus irmãos, briga física dentro de casa, envergonhava os vizinhos, bebia, fumava, se prostituía. Não tinha mais sossego na minha vida. Eu achava aquilo tudo estava tudo certo. Conversava com os demônios e ele dizia que não, isso aí vai passar, faz mais um banho de descarrego, isso tudo vai dar certo. E tudo foi mentira. Me enganaram, sofri demais. E os anos se passaram e foi assim que eu cheguei na igreja, irmão. Passei um processo de libertação. Hoje eu sou homem liberto pelo sangue de Jesus. E Deus é tão bom que me deu 2 filhos para mim, irmão. O Espírito Santo realizou meus sonhos. Hoje eu posso dizer para todos que estão ouvindo esse testemunho, eu sou feliz. Hoje eu sou pastor da Igreja Deus Amor, com maior presença, com maior alegria. Essa Igreja Deus Amor é escolhida por Deus. É uma porta certa. Venha, você que escuta esse testemunho. Deus tem um grande milagre na tua vida, como assim teve na minha vida. Aqui nos deixa este grande testemunho. Meu nome é Rogério. Paz, irmãos.
1: Quinze horas e 30 minutos. Deus abençoe, irmão Rogério. Obrigado pelo seu testemunho. Gente, daqui a pouquinho começa o culto, às 16 horas. Culto especial do Dia dos Pais. Tem escolinha o Pequeno Galileu e nós estamos aguardando você. Vamos ao Posto Volante, vamos aos nossos pastores. Posto Volante é com vocês.
2: Mais alguns minutos, você não pode perder. Hoje é uma festa muito linda que está sendo organizada e preparada para todo o povo de Deus. Todo o povo de Deus, papai, mamãe, filhos e daí por diante. Todos estão sendo convidados para fazer parte desta grande festa hoje aqui no Templo da Glória de Deus. Queridos irmãos, estúdios, 15 horas com 30 minutos, voltaremos os sons estúdios, de qualquer momento voltaremos com todos vocês.
3: Tá muito atrasado. Isso aqui demais da conta, é só para ter uma base, você tá pegando.
1: 15 horas e 31 minutos, obrigado, pastor Rivaí Silva, amados irmãos aí da nossa. Irmãos que estão no Posto Volante, que Deus os abençoe. Daqui a pouco a gente volta com mais informações, direto e ao vivo, aqui do Templo da Glória de Deus. São 3h31, lembrando que hoje, Armando, hoje tem a orquestra, hoje tem o Coral Kids, hoje tem uma festa muito bonita e ninguém pode ficar de fora, porque hoje é o dia comemorativo ao Dia dos Pais, tá certo? Nós vamos com uma linda canção, nós vamos com um louvor da gravadora MC Music, um intervalo, uma canção, daqui a pouquinho eu volto com você. 4 horas começa o culto, não sai daí, boa tarde Brasil!
4: Versículo do dia. Ainda antes que houvesse dia, eu sou, e ninguém há que possa fazer escapar das minhas mãos. Agindo eu, quem o impedirá? Isaías 43, 13.
5: 15 horas e 32 minutos.
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0: 15 horas e 36 minutos, 3h36, tá aí, ouvintes, a programação da Igreja Pentecostal Deus e Amor. Daqui a pouquinho tem transmissão ao vivo aqui direto do altar, aqui do Templo da Glória de Deus. Hoje é aquele culto especial, né? Dia dos Pais. Vamos lá, eu quero saber de onde você está me ouvindo. Eu sei que nós estamos com uma rede muito grande de rádios, então neste momento você vai mandar para mim aqui. Posto Volante? Já. Só um minutinho, já chamo o Posto Volante. Mas nesse momento, Armando, eu quero saber de onde o ouvinte está me ouvindo. Você que está me ouvindo, você vai mandar agora aí no WhatsApp. 11 982 92 3392, DDD 11, que é São Paulo, 982 92 3392. Você vai mandar o seu nome e vai mandar também a sua cidade, que eu quero te dar um alô especial. Vamos ver aqui quem está me ouvindo. O José Maria. José Maria está me ouvindo lá em Campinas, São Paulo. Paz do Senhor, presbítero José Maria, obrigado pela audiência. A Sueli nos acompanhando lá em Budas Artes, São Paulo. Ô, irmã Sueli, a paz do Senhor Jesus, Deus te abençoe. Deixa eu ver quem mais está aqui. A irmã Raquel, lá de Petrolina, Pernambuco, ela diz assim: Paz do Senhor, pastor, estou esperando a transmissão, quero ouvir a palavra. Sim, minha irmã, daqui a pouquinho, transmissão ao vivo, direto do altar, aqui do Templo da Glória de Deus. Nós vamos ser edificados pela palavra. O Daniel Pantano Grande está acompanhando a gente, né, Daniel? Obrigado pela audiência. Deus te abençoe, em nome de Jesus Cristo. Quem mais está aí? 11 982 92 3392, DDD 11 982 92 3392, é o nosso WhatsApp. Claudênios, de Patacas, Ceará. Paz do Senhor, irmão Claudênio, obrigado pela audiência na cidade de Patacas, estado do Ceará. Paz do Senhor, pastor Levi, sou o Fábio de Itaquera. Ô Fábio, paz do Senhor Jesus, Deus abençoe o povo aí da cidade, do bairro de Itaquera, zona leste de São Paulo. Ana Cláudia, lá em Uberlândia, Minas Gerais. Paz do Senhor, irmã Ana Cláudia, obrigado pela audiência do programa Voz da Libertação aí, hein? Uberlândia, Minas Gerais, que maravilha, como é bom saber que vocês estão aí do outro lado acompanhando a programação da Igreja Pentecostal Deus e Amor. Irmã Socorro, tá em João Pessoa, na Paraíba. Ô, irmã Socorro, a paz do Senhor Jesus, Deus abençoe, obrigado pela audiência aí no estado da Paraíba. Irmã Aparecida, em Jacutinga, Minas Gerais. Ô, Aparecida, obrigado pela audiência, Deus abençoe o povo de Jacutinga, estado de Minas Gerais. Deixa eu ver quem está mais aqui. É o José Carlos, da Zona Sul de São Paulo. Ô, irmão José Carlos, a paz do Senhor Jesus, obrigado pela audiência aí na Zona Sul. Irmão Natanael, ele está em São Bernardo do Maranhão. Olha, São Bernardo do Maranhão, lá está o irmão Natanael acompanhando a Rádio Deus e Amor. Irmã Rosa, em Itapeva, São Paulo. Ô, irmão Rosa, a paz do Senhor Jesus, obrigado pelo carinho da audiência aí em Itapeva. A Persília, ela nos ouve em Curitiba, estado do Paraná. Ela diz: quero parabenizar a todos os papais. É isso aí, Persília, parabéns para todos os papais que ouvem a rádio Deus é Amor. Nosso irmão José Mariano, ele diz assim: é o diácono José Mariano, de Tupi Paulista. Ô, irmão José, a paz do Senhor, Deus abençoe o povo da cidade de Tupi Paulista, ligado na rádio Deus é Amor, nesta tarde abençoada, tarde de vitórias. Deixa eu ver quem mais está aqui. O irmão Reginaldo, paz do Senhor, irmão Reginaldo, ele diz assim: Deus abençoe vocês. Amém, irmão Reginaldo, obrigado pela audiência. São 15 horas e 41 minutos. O irmão Isaías Real, ele é jornalista, ele está em Alagoas, diz que está com a rádio Farol 90.1 em Alagoas. Deus abençoe, irmão jornalista Isaías Real, obrigado pela audiência. Vamos ver se a gente contacta com o pessoal do Posto Volante, pastor Rivair Silva, toda a equipe que está aí na entrada do Templo da Glória de Deus. É com vocês!
1: Que Deus abençoe, querido irmão Levi, que alegria de saber que nós estamos com muitas pessoas neste momento em sintonia com o programa Voz da Libertação. Que festa linda, que coisa maravilhosa é saber que o povo do Nordeste, o povo do Brasil, o povo de outros países também estão conectados, aguardando, ansioso. Falta apenas 20 minutos para o início da grande festa, celebração. Hoje é o Dia dos Pais, muitos filhos estão com seus pais e trazendo ele para a igreja. Que bênção do Senhor Jesus, é o poder do nosso Deus que está sendo derramado aqui na igreja pentecostal Deus e Amor. E por isso vai valer a pena você e toda a sua querida família vir buscar a bênção do Senhor Jesus através da oração. E além de tudo isso também, queridos irmãos, celebrar. Hoje é dia de celebração, hoje é dia de nós nos alegrarmos na presença do nosso Deus. Querido irmão Ed Carlos, que está em outro ponto informativo, o povo está chegando.
2: Com toda certeza, pastor Rivaí, Deus abençoe ao povo chegando do leste, oeste, norte e sul de São Paulo para receber a bênção hoje no Dia dos Pais, essa festa linda, maravilhosa. São 15 horas com 42 minutos. Vamos ouvir, meu irmão, o nome da senhora?
3: Maria José Monteiro.
2: Maria José. A senhora chega de onde, mamãe Maria?
3: São Mateus.
2: São Mateus. Seja bem-vinda aqui à Sede Mundial. Veio receber a bênção aqui hoje.
3: Isso. Isso.
2: Cultuar, adorar o Senhor, né?
3: A Deus, Deus tem me dado muita bênção, muito livramento para minha família, meus familiares. Ó, o dia não dá para mim contar os livramentos e as bênçãos.
2: Amém. Glória a Deus. E hoje é dia dos pais, né? Qual é o seu convite que a senhora faz para os papais, porque para hoje, todos comparecer?
3: Eu não tenho papai. Todos os outros, que Deus abençoe, né? Que Deus abençoe todo o dia dos papais que é hoje, que Deus venha abençoar, que Deus venha ajudar com a vida de cada um, Deus venha guardar, livrar e fortalecer na presença do Senhor.
2: Amém. Aquela pessoa que está enferma, doente, Jesus garante um milagre, né? A sua palavra de fé para aquela pessoa que está desenganada também pela medicina?
3: É só crer que o Senhor Jesus, confiar, vir à busca da palavra de Deus, que Deus tem poder para curar, fazer um grande milagre. Nem que esteja morto, mas Jesus ressuscitará. Deus é o Deus que levanta o morto, levanta o caído. Amém. É só confiar em Deus, senhora, se agarrar.
2: A fé da senhora é muito linda. E a senhora, diante de toda a experiência que tem com Deus, Deus já curou a senhora, já fez algum milagre assim para tocar no seu coração, alguma libertação também?
3: Já. Assim, eu senti a coceira, problema assim no coração, e eu fiz um voto com Jesus e Deus me curou.
2: Que bênção, glória a Deus. É. E a senhora sofreu muito tempo com essa enfermidade no seu coração?
3: Não, muito, pouco tempo.
2: Aí a senhora fez um voto com Jesus.
3: Foi, Deus me curou.
2: A senhora falou, Senhor, me cura dessa enfermidade. Aí Jesus colocou as mãos.
3: Isso, eu também tinha um problema no estômago, só bebia, tudo que eu comia fazia mal. Aí vomitava, dava dor de cabeça, tudo. E depois que eu fui, eu também conversei com Deus, falei com Jesus, e Deus me curou, sumiu esse problema do estômago até hoje.
2: Amém, glória a Deus. A senhora se alimentava e de repente sentia um mal-estar, e vomitava aquela comida, dava dor de cabeça, meu Deus. E por quanto tempo a senhora sofreu assim?
3: Ah, acho que é um ano por aí mais ou menos, dois.
2: É muito ruim, né? Como se tivesse tudo cheio assim.
3: Isso. E Deus me curou, até falei para minha sobrinha, Deus me libertou, Deus me curou desse problema, que ela só vive dia, só já está com essa crise de novo, mas Deus põe a mão.
2: Aí a senhora fez um voto com Jesus, agora pode se alimentar normal.
3: Graças a Deus, isso.
2: Tem nada melhor que você chegar, sentar, se alimentar, sem depois estar expelindo para fora. Jesus fez um milagre. E qual é a sua palavra de gratidão ao Senhor?
3: Ah, agradeço muito a Deus por tudo que Ele tem feito por mim, pela minha família, pelos meus familiares. Deus tem guardado, Deus tem livrado. Deus tem dado muito livramento para minha família, meus irmãos, meus sobrinhos, minha sobrinha, que não tem pai nem mãe, mas Deus tem ali sustentado. Eu tenho visto o trabalhar, o livramento, as mãos do Senhor no meio da minha família. E eu agradeço muito esse Deus poderoso, esse Deus maravilhoso.
2: Glória a Deus. Ficamos alegres por esse testemunho, por essa experiência, por essa disponibilidade que a senhora tem de falar com tanto amor, com tanta fé. Glórias a Deus. Portanto, nós agradecemos a senhora pela sua experiência que a senhora contou aqui. Enfermidades nunca mais, né?
3: Nunca mais. Graças a Deus, nunca mais. Que Deus me curou, Deus põe a mão.
2: Como é o nome dessa igreja?
3: A igreja Deus é Amor. Igreja Deus é Amor Pentecostal.
2: Mais conhecida como Pronto Socorro de Jesus. Igreja Deus Amor, a pessoa fala que é o Pronto Socorro, que a pessoa chega enferma e volta curada, né?
3: Isso, Pronto Socorro de Jesus.
2: Chega doente e volta curado.
3: Volta curado.
2: Chega oprimido e volta liberto.
3: Isso. Isso mesmo. Glória a Deus. Uma vez eu cheguei na igreja, estava com a dor. Quando eu passei da porta da igreja para dentro, a dor sumiu.
2: A dor desapareceu.
3: Apareceu até hoje.
2: Glória a Deus. Então faz um convite para os ouvintes. Diga, vem para cá, São Paulo.
3: Vem para cá, São Paulo. Vem para cá, Brasil. Jesus está operando aqui. Grande milagre, grande bênção na igreja. Deus é amor.
2: Amém.
3: É o ponto socorro do Senhor.
2: Glória a Deus. Deus abençoe. Deixa o nome da senhora para os ouvintes.
3: Maria José Monteiro da Silva.
2: Muito obrigado, Maria.
3: Obrigado também. Deus abençoe.
2: Pela participação da senhora, viu? Aqui na programação. E essa aqui é a sua mãe, a sua amiga. Ah, tá junto com a senhora. Como é o nome da senhora?
4: Meu nome é Nice.
2: Nice. A senhora veio da onde?
4: Eu vim do Parque Guarani.
2: Parque Olha, Guarani. Vê cultuar, vê adorar o Senhor.
4: Adorar o Senhor. Aqui é um pedacinho do céu, aqui na terra. Porque quando eu entrei aqui, eu era cancerosa, desenganada da medicina, ninguém dava nada pela minha vida, fedorenta carniça. Eu entrava dentro do ônibus, saía mais de 10 pessoas. Não aguentava o meu mau cheiro, tomava remédio, tomava banho, era tudo, mas não tinha jeito. Mas louvado seja Deus. O dia que eu entrei aqui nessa igreja, Deus me amou aqui por essa porta ali, ó. O missionário ainda era vivo. Então, eu recebi essa grande bênção. Aí, acabou tudo o meu cheiro. E eu falei, eu não queria entrar na igreja. Aí, eu não gostava de igreja. Aí, aquelas obreiras, três obreiras, disse assim, vamos entrar, querida, para você completar a bênção. Ah, cadê? Aí, o que é que você tem? Eu digo assim, eu sou carniça, não chega perto de mim, não. Chega para lá. Eu tenho um mau cheiro horrível. Aí, ela disse, mas eu... não estou vendo mau cheiro. E eu disse, mas eu estou mau cheiro, eu tenho carniça no meu corpo. Eu não saio para canto nenhum porque eu fede muito mais. Aí ela disse, vamos entrar. Então, olha, moço, quando eu cheguei dentro da igreja, aí o irmão Davi Miranda estava lá pregando, eu não conhecia ele, estava todo de roupa branca, e disse, moça, traz aí seus documentos, porque Jesus... você entrou aqui cancerosa, e entrando, não chegou a entrar. Aí fora mesmo você recebeu a benção. E Jesus já te curou. Você não tem mais meu cheiro, você não tem mais o câncer, que estava desenganada da medicina. Ninguém gostava de você, a rua saía de perto de você, mas Jesus te curou. Porque esse Jesus é vivo. E eu cheguei e disse, oi. Eu não estou nem não sabendo onde eu estou. Aí você está na igreja, Deus é amor. Aí eu acabei de entrar. Olha aquelas obreiras que estavam me levando. Quiseram me sentar. Não, eu quero assistir esse culto maravilhoso. Porque eu nunca entrei numa igreja. E nunca vi uma fala tão bonita dessa. E aí o irmão da Miranda começou a falar. E eu falei, graças a Deus. Agora eu estou na casa de um Deus que é vivo. Que é poderoso, que meu mau cheiro acabou tudo. Eu sei que você não estou mais enferma. E aí, glória a Deus, a minha família também. Quando eu cheguei na minha casa, eu joguei tudo minhas roupas, que era tudo escandalosa, roupa decotada, roupa que mostrava todo o meu corpo. Joguei tudo fora sem ninguém mandar. Joguei tudo meu sapato, joguei. Não ficou nada dentro de casa que eu não tirasse mais, que eu não jogasse fora. E Jesus completou a obra. E aqui eu estou. Para falar das bênçãos de Jesus, aqui não é uma igreja, é um pedacinho do céu aqui na terra. Porque todo mundo que eu tenho trazido aqui, não só minha família, e tem recebido a bênção.
2: Amém.
3: Em nome de Jesus.
2: Glórias a Deus. Veja, pastor Armando, pastor Levi, ouvintes, pastor Rivaí, tremendo a manifestação do poder de Deus. Esta senhora, o testemunho dela é de tocar os nossos corações. Como você ouviu, ouvintes, ela andava fedida. Entrava no ônibus, descia mais de 10 pessoas que estivessem sentado próximo dela, descia do ônibus por causa do fedor. E ela nunca tinha entrado aqui na igreja, Deus amor. Meu Deus do céu. E ao chegar aqui, o nosso saudoso missionário Davi Miranda orou por ela. Aquele câncer desapareceu. Aquele fedor desapareceu. E esta senhora passou a ter uma vida normal, glória a Deus. Conta para os ouvintes, minha irmã, quanto tempo a senhora sofreu com este câncer, com essa enfermidade maligna?
4: Eu passei mais de 8 anos e em todos os médicos dizem, não tem mais jeito, não existe mais remédio para você, você está desenganada e também está bom de não encostar de uma das pessoas que seu câncer está comido, comeu tudo você por dentro, é por isso esse mau cheiro e os remédios não.
2: Os médicos desenganou a senhora, 8 anos cancerosa, 8 anos de sofrimento, ouvintes do programa Voz da Libertação, meu Deus do céu, e aí diante do fedor, diante daquele câncer maligno, os médicos falaram, não tem mais jeito, a senhora estava sentenciada à morte.
4: À morte, não tinha mais jeito, o médico
2: falou. Jesus te deu vida.
4: Mas Jesus me deu vida e vida com abundância, e aqui eu estou para contar maravilha em todo lugar que eu chego no banco, ou em qualquer lugar que eu chego, dou testemunho que Jesus é vivo. Jesus me curou e cura qualquer um.
2: A senhora foi curada do câncer, 8 anos de sofrimento, o câncer fedia, quem sentava do seu lado saía de perto por causa do fedor, mas Jesus te curou. Qual é o convite que a senhora faz para o ouvinte que está ouvindo a programação, a Voz da Libertação, para vir hoje no Dia dos Pais, participar deste culto e ser curado, ser liberto, ser transformado? Pastor Fabrício Beata, pregador internacional, estará pregando a palavra do coração de Deus aos nossos corações. Qual é o convite que a senhora faz?
4: Eu faço que ninguém fique em casa, porque aqui não é uma igreja, é um pedacinho do céu aqui na terra. O nosso irmão Davi Miranda já se foi, mas o Jesus está aqui fazendo todas as obras, curando todos os enfermos, curando todos os cancerosos, curando todas as pessoas, porque ele é vivo, ele é um homem misericordioso que cuida de nós.
2: Glórias a Deus. Vejo ouvintes do programa Voz da Libertação, esta senhora cancerosa, 8 anos de sofrimento, mas agora está milagrosamente curada. Você que está ouvindo a programação, a Voz da Libertação, fala comigo assim, vem para cá São Paulo.
4: Vem para cá São Paulo, vem para cá Brasil, que aqui não é uma igreja, é um pedacinho do céu aqui na terra.
2: Aquele que comparecer será curado.
4: Todos serão curados, e liberto e salvo.
2: E os papais também, hoje é dia dos pais. Qual é o convite que a senhora faz para todos os papais?
4: Que os papais venham todos para a igreja, porque aqui é um pedacinho da casa do Senhor.
2: O nome da senhora, como que é mesmo, é?
4: Nisse. E é para Deus ajuda os papais que sejam felizes com suas famílias.
2: Glórias a Deus. Aí está ouvintes do programa Voz da Libertação, o Senhor operando milagres, sinais e maravilha aqui na igreja Deus Amor. O endereço é a Avenida do Estado 4568, aqui na Liberdade, do centro da capital paulista. Agora são precisamente 15 horas com 53 minutos. Minha irmã, nós agradecemos a senhora por este lindo testemunho. Deixa o seu nome para os ouvintes.
4: Meu nome é Nice Ramos Santos, moro no Parque Guarani. Aqui é a Casa das Bênçãos.
2: Muito obrigado, irmã Nice, pela sua participação na programação A Voz da Libertação. Bom, ouvintes, vamos fazer uma oração e vou voltar o som para os estúdios, apresentando esta concentração de hoje, apresentando todos os papais, apresentando também aos ouvintes que estão ouvindo a programação A Voz da Libertação, não só em São Paulo, mas no Brasil e no exterior. Ouvintes, vamos orar ao Senhor. Vamos clamar, orar a Deus esse momento, ouvintes, quando são 15 horas com 54 minutos. Vamos apresentar esta grande concentração hoje, domingo, dia dos pais. Eu quero mandar um alô também para o meu pai lá na Bahia, seu Nozinho, meu irmão Renilton também, que está ouvindo o programa Voz da Libertação, na cidade de Poções. Deus abençoe a todos aí na Bahia. Deus abençoe os papais de São Paulo, do Brasil e do mundo. Oramos. Senhor, meu Deus e meu Pai, em nome de Jesus Cristo, apresentamos todos os papais, meu Deus, em tuas mãos esta tarde de hoje, apresentamos em oração, meu Deus, aos ouvintes do programa, A Voz da Libertação. Alcança, Senhor, a todos que estão orando conosco. Abençoe meu pai também lá no estado da Bahia, abençoe irmão Renilto e meu pai Nozinho, Senhor, abençoe toda a nossa família, aos ouvintes do programa, A Voz da Libertação. Alcança neste exato momento, estenda tuas mãos santa, gloriosa e poderosa, vem usar o pastor Fabrício Beata em tuas mãos, ó Deus, nesta tarde de hoje aqui na sede mundial, opera milagres, sinais de maravilha, vem usar a diretoria, Senhor, abençoe a nossa irmã Irene Miranda, abençoe o pastor Lorival de Almeida, Senhor, abençoe o pastor Davi Miranda Neto, meu pai, Senhor Jesus, usa a diretoria em tuas mãos, livra, guarda, protege em nome de Jesus Cristo, meu Senhor, ó meu Deus e meu Pai, em nome de Jesus Cristo, abençoa a transmissão da programação A Voz da Libertação, via satélite, através também das redes sociais, ó Pai. Abençoa, Senhor, em nome de Jesus Cristo, salvando vidas, transformando as vidas, pelo poder da Tua Palavra. Abençoe o pastor Levi lá no estúdio, pastor Armando, abençoe a todo o pastor Kleber, abençoe o pastor Ivaí, abençoe toda a diretoria, a cada obreira, a cada membro, os presbíteros da igreja, abençoe a todos, a cada um que está na frente da Tua obra, Senhor. Ó Deus, salva as almas, transforma pelo poder da Tua Palavra, alcança as nossas igrejas, Deus de amor, não só de São Paulo, mas do Brasil e de toda a pátria brasileira, Senhor. Alcança as nossas igrejas, Deus de amor, no leste, oeste, norte e sul deste Brasil. Alcança as nossas igrejas pentecostal, Deus de amor. Ó Deus, da África, da Ásia, da Europa, Senhor, da Oceania. Alcança as igrejas, Deus de amor, dos Estados Unidos da América, América Central, América do Norte, América do Sul, ó Pai. Alcança as igrejas, Deus de amor, de todos os países da terra. Alcança com o Teu poder, com a Tua infinita misericórdia. Abençoe, meu Pai. Nós Te pedimos, em nome de Jesus, salva as almas nesta tarde de hoje, utilizando e usando, através da pregação da Tua Palavra, o pastor Fabrício Beato em Tuas mãos, com os mais excelentes dons do Espírito Santo, confirmando a cura, o milagre, a libertação na vida de cada ouvinte, Senhor. Meu Deus e meu Pai, graças Te damos por tudo, nós Te pedimos e Te agradecemos, em o nome do Pai, em o nome do Filho, em o nome do Divino Espírito Santo, amém e amém, Senhor Jesus. Ouvintes, anote o endereço da bênção, é a Avenida do Estado, 4568, aqui na Liberdade, no centro da capital paulista. Vem pra cá, São Paulo, vem pra cá, Brasil, receber a bênção de Deus nesta tarde. 15 horas com 58 minutos, pastor Levi, pastor Armando, irmãos aí do estúdio, irmão Mateus, que Deus abençoe, diácono Mateus, Deus abençoe a todos vocês aí, adelante, que Deus os bendiga.
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6: 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Para muitos, é um dia em que filhos mandam mensagens de carinho, afeto, amor. Mas o Dia dos Pais é lembrado somente um dia do ano. Como ficam os outros 364 dias? 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Tem se colocado no lugar dele e percebido que não cabe a nós julgar qualquer erro que ele possa ter cometido? A Bíblia é clara no seguinte mandamento: honra teu pai e tua mãe, a fim de que tenhas vida longa na terra que o Senhor, o teu Deus, te dá. Êxodo 20:12. Faz o seguinte: se apegue à palavra de Deus, se esforce em cumpri-la, e você vai ser um filho melhor, mais grato e cheio do amor do Pai, que nos ama incondicionalmente. 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
1: E eu sei que Deus visitou muita gente aqui nesta noite. 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

16 horas com mais um minuto na Grande São Paulo, 4:01. Boa tarde para você. Que Deus abençoe a sua casa, a sua vida, a sua família. Nós estamos ao vivo aqui direto dos estúdios centrais da Igreja Pentecostal Deus é Amor. Daqui a pouquinho estaremos transmitindo direto do altar o grande culto desta tarde e você vai ser abençoado. Deus tem uma palavra para você. Nós vamos ter aí aquele momento especial do louvor, depois a palavra de Deus, e vai ser bom demais. Eu quero que você acompanhe aí na sua casa, no seu local de trabalho. Se você quiser nos ver, você pode entrar no Igreja Deus e Amor Oficial.

no YouTube, Igreja Deus e Amor Oficial no YouTube, e você vai nos assistir em áudio e vídeo. E você pode também ir no IPDA Play, que é a plataforma digital da Igreja Pentecostal Deus e Amor, e ali você vai encontrar toda a nossa programação, tá bom? Que Deus abençoe você. Eu quero aqui, antes de devolver, já passar o som ali para o altar, quero ler para você o que está escrito na palavra de Deus em Romanos capítulo 12, versículo 9. Romanos capítulo 12, versículo 9, eu quero oferecer esta leitura a todos os papais que estão acompanhando a programação da Igreja Deus e Amor. Olha só, Romanos 12, 9 diz: o amor seja não fingido, aborrecei o mal e apegai-vos ao bem. Amai-vos cordialmente uns aos outros, com amor fraternal, preferindo-vos em honra uns aos outros. No zelo, não sejais remissos, sedes fervorosos no Espírito, servindo ao Senhor. Regozijai-vos na esperança, sede pacientes na tribulação, perseverai na oração. Compartilhai com os santos as vossas necessidades, pratiquem a hospitalidade. Abençoai os que vos perseguem, abençoai e não amaldiçoeis. Alegrai-vos com os que se alegram e chorai com os que choram. Que Deus abençoe você, que você possa praticar a palavra de Deus, praticar aquilo que você tem aprendido do Senhor. Eu me lembro das palavras do apóstolo Paulo, né? Eu recebi do Senhor o que também vos ensinei. Então é muito bom você aprender do Senhor e, através da palavra de Deus, você sempre estar aí vivendo uma vida que agrada a Deus, que agrada ao Senhor, que agrada ao Espírito Santo. O meu abraço para você de perto, para você de longe, um abraço para você que está acompanhando a Rádio Deus e Amor. Em um minuto vai começar a transmissão direto do altar aqui do Templo da Glória de Deus, o grande culto especial do Dia dos Pais. Participe, acompanhe, seja abençoado. Creia que Deus é poderoso para abençoar a tua casa, abençoar a tua vida, abençoar a tua família. Não desligue o seu rádio, compartilhe esta programação com outras pessoas e, a partir de agora, nós vamos ficar com o altar, com muito louvor, com muita adoração, com muita comunhão e você sendo edificado através da preciosa e boa palavra de Deus, a palavra de Cristo, a palavra do Evangelho. Que Deus vos abençoe. Chega agora para vocês o culto ao vivo, aqui direto da Igreja Deus e Amor, Avenida Prefeito Passos, número 10, no bairro da Liberdade. Deus os abençoe e fiquem com este culto, em nome de Jesus.

Mais forte aplausos para Cristo. Mais alegre, mais alegre. Louva a Deus, louva a Ele, louva o Senhor nosso Pai. Cumprimento a todos presentes e os nossos irmãos que estão acompanhando a longa distância e os de perto também, com a paz do Senhor Jesus. Pode louvar ao Senhor, pode louvar. Quero parabenizar a todos os papais que estão aqui. Meu pai já partiu para o Senhor, mas eu tenho uma homenagem muito especial a um pai tão importante para o dia de hoje. Um pai que eu não conheço nenhum pai na face da terra que fez o que ele fez. Estou falando do Deus Criador, do nosso Pai Eterno. Ele deu do seu melhor. E a gente como pai, a gente tem um pouquinho de egoísmo, né? Não, não pode, é minha filha, é meu filho e tal. Mas o nosso pai, ele abriu mão do seu filho. Enviou a terra para morrer por nós. Então, essa homenagem de um coração aberto a meu pai. Que ainda meu corpo, sendo formado no ventre da minha mãe, meu pai já acompanhava. É maravilhoso demais. Muito bem, sejam todos bem-vindos à casa do Senhor. É uma grande alegria receber cada um dos irmãos e de maneira especial todos os papais que estão conosco nesta tarde. Aos visitantes, sintam-se acolhidos. Que Deus abençoe ricamente a sua vida. Eu tenho um versículo para compartilhar com vocês. Salmos capítulo 103. E versículo 13, Salmos 103, versículo 13, que nos diz assim: como um pai se compadece de seus filhos, ou como um pai se compadece de seus filhos, assim o Senhor se compadece dos que o temem. Vamos lá todos juntos? Como um pai se compadece de seus filhos, assim o Senhor se compadece dos que o temem. Amém. Irmãos, esse versículo mostra que o amor e o cuidado e a compaixão de um pai reflete o amor perfeito do nosso Pai Celestial. Deus nos conhece, cuida de nós e permanece fiel em todos os momentos da nossa vida. Nesta tarde, agradecemos ao Senhor pela vida de todos os pais, pedindo que Ele continue lhe dando sabedoria, força, graça para conduzir suas famílias nos caminhos do Senhor. O que é que eu ganho com isso, conduzindo os meus filhos aos caminhos do Senhor? Teremos uma geração sólida, uma geração forte, uma geração sadia. Seremos uma nação cheia do poder de Deus. Seremos uma nação cheia do Espírito Santo. E não temeremos, como pai, não temeremos, ao contrário, teremos total confiança de passar esse bastão aos nossos filhos para dar continuidade nesse trabalho tão importante que é o projeto de Deus. Mais do que uma homenagem aos pais, estamos reunidos para adorar ao nosso Deus, que é o Pai de todos aqueles que o amam e o temem. Que este culto seja uma tarde de comunhão, edificação e renovação espiritual. Que o Espírito Santo tenha liberdade para falar aos nossos corações e abençoar a cada família que representam. Que o Espírito Santo venha tocar no coração dos pais. E que o Senhor também conforte as mães que estão fazendo o papel de um pai. Quem é a mãe aqui que está com essa carga sozinha nos ombros aí? Não tem um esposo mais ao seu lado, mas está ali arcando com esse compromisso de cuidar dos filhos. Levante a sua mão. Que Deus te dê forças. Mas nunca deixe de lançar a boa semente aos corações dos filhos, para que ela seja forte, cheia do Espírito Santo. E família abençoada, família que é aplicada a ela, a palavra do Senhor, são filhos que serão pessoas de boa reputação, pessoas de boa índole,
Jovens que hoje são jovens, amanhã serão futuras mamães. Jovens que hoje são jovens, amanhã futuramente serão papais. E com certeza eles vão dar o seguimento ao legado que aprenderam na sua infância. Sejam todos bem-vindos mais uma vez. Feliz Dia dos Papais. E nada melhor do que dar uma salva de palmas para o nosso grande Pai. O nosso Deus maravilhoso. O nosso Deus que é tremendo, forte. Quero fazer um minuto de oração. Entregar este culto nas mãos do Senhor. Para que nós possamos dizer ao Senhor nesta oração: Senhor, somos totalmente dependentes do Senhor. Somos limitados. Quem reconhece a sua limitação, levante a mão. Se tiver alguém aqui ilimitado, eu quero conhecer, porque você parece que é quase um semideus, é ilimitado. Mas somos limitados. Somos limitados. E dependente 100% do nosso Deus. Levante as mãos aos céus. Vamos fazer essa oração. Espírito Santo, eu quero agradecer por esta tarde, por este culto que o Senhor nos dá o privilégio de iniciarmos como um dia tão especial. Nós homenageamos nossos pais. Quantas homenagens os papais receberam já no dia de hoje. E talvez muitos deles esqueceram do Senhor, meu Deus. De um Pai maravilhoso. De um Pai que nos conhece. De um Pai que tem poder para aumentar os nossos dias. Oh, meu Deus. De um Pai tão maravilhoso que conhece o nosso psique, o nosso emocional. E revela aquilo que nós estamos preparados para receber. Oh, meu Deus, muito obrigado, meu Pai, por enviar o Teu Filho único, o melhor do Senhor, para morrer por nós aqui na cruz do Calvário. Já se passaram mais de 2000 anos, e aqui estamos, Senhor, louvando e adorando o Teu santo nome. Já estamos aí, meus Deus, chegando já quase num dia que nós possamos refletir. O Senhor Deus enviou, o Filho obedeceu, o Filho chegou, o Filho realizou, o Filho morreu, mas ao terceiro dia ressuscitou. Eu louvo a Ti, Senhor, meu Jesus, muito obrigado. Muito obrigado, meu Senhor, que nesta tarde o Senhor possa conduzir este culto, que possamos ser renovados, transformados, cheios do Teu Santo Espírito. Em nome do Senhor eu Te agradeço. Amém e amém. Dê uma salva de palmas bem forte para o Senhor, que Deus abençoe.

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Ao redor da mesa, histórias são contadas, valores são transmitidos e corações são fortalecidos. O alimento sustenta o corpo. O amor, a presença e a palavra sustentam a alma. Há quanto tempo sua família fez uma refeição sem distrações? Seus filhos conhecem mais sua agenda ou seu coração?

0: Toda a história começa à mesa.
1: Glória ao Senhor Jesus, que a paz do Senhor esteja com todos, tanto os aqui presentes quanto aos de casa, amém? Vamos adorar o Senhor Jesus Cristo com o louvor intitulado Tua Vida Me Ensina. Esse louvor está contido num CD que temos aqui na sede mundial, com vários cantores que cantaram louvores para esses momentos de festividade, de comemoração. E eu vou louvar ao nosso Deus com esse louvor. Não tenho meu pai comigo, não fui criada pelo meu pai. Assim como eu sei que muitos aqui não foram. Mas nós temos o Pai dos pais, não é verdade? Graças a Deus o Senhor nos alcançou. Graças a Deus o Senhor é o nosso Pai. E nós o conhecemos de perto. Você conhece seu pai de perto? O pai de verdade, o pai dos pais, você conhece ele de perto? E você que ainda tem o seu paizinho com você, dê muito valor. Dê valor, porque eu tenho certeza que todo pai faz de tudo, mesmo errando, tentando acertar, faz de tudo para ver a sua família bem. Vamos adorar o Senhor com alegria, diga glória a Deus! Batendo palmas para Jesus.

0: comigo, firmeza, alicerce, refúgio e abrigo. Ele é o pastor de quem ouvimos a voz, herança perfeita de amor que deixaste pra nós. Ele é herança, aleluia! Louvado e engrandecido seja o nome do nosso Deus e Pai Todo-Poderoso. Feliz Dia dos Pais. Aplausos para Cristo.
1: A mesa aproxima a família. Mas existe um lugar onde o amor encontra força. Um lugar onde as palavras se transformam em oração. Um lugar onde o impossível encontra o poder de Deus. Esse lugar é o altar. Existem batalhas que nenhum pai consegue vencer apenas com sua força. Nem um salário, nem um conselho, nem um presente, nenhuma profissão. Existem lutas que somente Deus pode transformar. Abraão caminhava, e por onde passava levantava altares. Jó intercedia por seus filhos. Josué declarou: eu e minha casa serviremos ao Senhor. Grandes homens não ficaram conhecidos apenas pelo que construíram, mas pelos altares que levantaram. O altar não está apenas dentro de um templo. Ele nasce quando um pai decide dobrar os joelhos em casa, quando ensina um versículo, quando pede perdão, quando abençoa seus filhos, quando conduz sua família à presença de Deus. Nem toda a família tem a mesma história. Alguns cresceram com um pai presente, outros sentem saudades. Alguns foram criados pelos avós, outros conheceram o cuidado de Deus através de uma mãe. Mas existe um Pai Celestial que jamais abandona os seus filhos. Os filhos talvez esqueçam muitos presentes, mas dificilmente esquecerão um pai ajoelhado, um pai orando, um pai pedindo perdão, um pai ensinando a palavra, um pai adorando ao Senhor. Um pai pode construir casas, mas somente Deus constrói corações. Um pai pode deixar uma herança, mas o maior legado é ensinar o caminho do Senhor. Porque uma família sustentada no altar permanece firme, mesmo em tempos difíceis. Que nunca falte alimento sobre a mesa. E que nunca falte oração no altar. Porque é entre a mesa e o altar que Deus forma o coração de uma família.
0: A paz do Senhor, povo de Deus. Estamos muito alegres de podermos estar aqui comemorando mais uma data tão especial quanto essa. Eu quero desejar a todos os pais aqui presentes um feliz Dia dos Pais, e aqueles quais estão também nos ouvindo, um feliz Dia dos Pais, em especial para o meu pai que está me assistindo neste momento. Dizer para ele, seu Jair, que eu o amo muito. E tudo que eu sou é porque foi com ele que eu aprendi. E eu dedico a este louvor que nós vamos cantar a todos que aqui estão, aqueles que estão nos ouvindo, e também para o seu Jair, que está longe, mas está ouvindo neste momento. Vamos louvar o Senhor Jesus?

Glória a Deus. Que a paz do Senhor seja com todos. Quem recebe a paz do Senhor Jesus, pode aplaudir a Ele com bastante alegria. É uma tarde de celebração ao nosso Pai. Nenhum de nós aqui estamos órfãos, porque há um Pai que cuida de nós nos mínimos detalhes. Quem tem um Pai, levante as mãos assim. Esse Pai é maravilhoso. Eu quero deixar um texto sagrado. O meu coração está inundado de uma gratidão ao Senhor por essa tarde maravilhosa de celebração. A minha Bíblia está aberta em Mateus, no capítulo 7, versículo de número 9. Eu fiquei interrogando que passagem eu leio, porque toda a Bíblia é a palavra de Deus e toda ela é inspiração para qualquer momento. E Mateus, no capítulo 7, pulsou forte. Mateus 7, 9 diz assim: e qual dentre vós é o homem que, pedindo-lhe pão, o seu filho lhe dará uma pedra? E pedindo-lhe peixe, lhe dará uma serpente? Se vós, pois, sendo maus, sabeis das boas coisas aos vossos filhos, quanto mais vosso Pai, que está nos céus, dará bens aos que lhe pedirem. Portanto, tudo que vós quereis que os homens vos façam, fazei-lo também vós, porque esta é a lei e os profetas. O contexto aqui é sobre oração. O contexto é oração. E Jesus deixa bem claro: os homens são maus. Não há ninguém bonzinho. Nenhum de nós somos bons. Por natureza somos maus. Mas quem é pai sabe que os nossos filhos, se nós pudéssemos, quando eles nos pedem, daríamos um pedacinho do céu a eles. Sim ou não? É. Os nossos filhos são presentes de Deus. E aqui estamos falando de um pai que não é mau, de um pai que é bom, que diz que dá até o Espírito Santo àqueles que pedirem a Ele. Esse Pai é gracioso. Ele, nele temos todas as coisas. E Ele tem nos dado todas as coisas nele. Quem é grato ao Senhor por tudo que tem recebido? O Senhor tem dado para nós. O Senhor tem dado, ainda que não mereçamos. E uma coisa marca o coração de Deus: a gratidão. Quem é grato ao Senhor? Mas deixa eu te sinalizar: a gratidão não são palavras. A gratidão não é um olhar. A gratidão não é um versículo lido. Gratidão não são lágrimas que escorrem no rosto. A gratidão é uma atitude. O Pai tem nos dado todas as coisas. E Ele não fica devendo nada para ninguém. E não tem nada que você dê a Ele que consiga pagar todas as suas bênçãos que Ele tem manifestado na sua vida. Quem reconhece isso? Quem reconhece? Porém, eu convido você agora a ficar em pé. Por um minuto, por favor. Esse ficar em pé será uma demonstração de gratidão. Eu disse para você que gratidão não são palavras, atitude. Segundo momento, quem tem as duas mãos? Levanta assim, bem alto, isto. Que legal. Agora essas mãos vão pegar algo especial. Pega uma oferta. Pegue um voto. Ou pegue o seu celular. E aponte para o QR Code que está aparecendo aqui. Nós vamos mostrar gratidão ao nosso Pai agora. Vamos mostrar gratidão ao Pai Todo-Poderoso. Vamos dizer assim: Pai, nós lemos a Sua palavra, que diz que o Senhor tem dado muitos bens a nós. Então, como filho amado, eu quero mostrar gratidão, eu quero abençoar a Sua obra.
você vai dar um presente à obra do seu Pai, que tem cuidado dos mínimos detalhes. Levante as mãos aos céus. Levante as mãos com bastante alegria, com bastante alegria, com bastante alegria. Você vai celebrar o seu Pai agora. Você vai agradecer ao seu Pai, você vai ajudar a casa do seu Pai, você vai ajudar a obra do seu Pai, porque a obra do seu Pai não pode parar. Aleluia, ore comigo. Senhor Jesus, o Senhor tem nos dado muitas coisas, Senhor. Eu te louvo, Senhor, porque Tu és um Pai maravilhoso, Tu és um Pai gracioso. O Senhor tem nos dado o Espírito Santo. E agora com o nosso coração cheio do Espírito Santo, estamos ofertando, Senhor. Isto mesmo, ofertando, dando o melhor de nós agora. Ó Deus, nós aprendemos que a gratidão não são palavras, são nossas atitudes. E agora com uma ação prática, Senhor, estamos ofertando na Sua casa. Abençoe, Senhor, os ofertantes. Abençoe os dizimistas. Abençoe esse internauta, Senhor, que também está ajudando a Sua casa agora. Esta pessoa, meu Deus, que está apontando a câmera do seu celular para esse QR Code. Eles vão ajudar com o melhor, Senhor. E peço que o Senhor continue sendo esse Pai que provê todas as coisas para a glória do Seu nome. Essa é a nossa oração, e aquele que crê diz... Amém e graças a Deus.

Glória a Deus. Eu saúdo a todos na paz do Senhor Jesus. Quantos estão felizes na presença de Deus, aplaudam a Ele. Aplaudam ao Seu santo nome com bastante alegria. Glória a Deus. É uma tarde de muita alegria que o Senhor nos concede em Sua presença. Hoje nós estamos comemorando, celebrando o Dia dos Pais. E eu gostaria de pedir, por gentileza, todo pai que estiver aqui nesse momento, aqui no auditório, que se colocasse de pé, por favor. Todos os pais, todo pai que estiver aqui no auditório, que se coloque de pé. Glória a Deus, que Deus abençoe a sua vida. Irmãos, vamos aplaudir a Deus pela vida desses pais? Vamos aplaudir? Isso, mais forte, com muita alegria. Aplauda a Deus. Aplauda o nome do Senhor. Pela vida de todos os pais. Aleluia! Que Deus abençoe a sua vida, pai. Pastor Neres disse muito bem. Nenhum de nós somos órfãos, porque nós temos um pai. E eu costumo dizer que o nosso pai é o pai grandão. É o Deus Todo-Poderoso que tem cuidado de nós. E antes de entrarmos na palavra do Senhor, eu gostaria de pedir, os pais já estão de pé, agora todo mundo que está aqui no auditório, coloquem-se de pé, para que nós possamos falar com Deus. Não há Deus.

Senhor nosso Deus e nosso Pai. Oh, aleluia. Nós já podemos sentir aqui esta tarde a sua santa presença. Nós te louvamos, te agradecemos pela sua presença, porque é tudo que nós precisamos, é tudo que nós almejamos, a sua presença sendo derramada sobre o coração dos pais, sobre o coração dos filhos, sobre o coração das famílias. É a sua presença que nós queremos, meu Deus. E nós louvamos a sua presença. O Senhor é o primeiro homenageado aqui, Senhor. Olha lá, vassoura e clama na maias. O Senhor é o primeiro homenageado, porque o Senhor não nos deixa só, o Senhor não nos deixou órfãos, o Senhor nunca deixou faltar nada aos seus filhos. Não há Deus maior, não há Deus. Cante isso, cante, cante. Cultue ao Senhor, cultue ao Senhor.

Louvado seja Deus. Eu quero, hoje, nesse Dia dos Pais, com muita alegria no meu coração, falar um pouquinho sobre um pai que nos deixa muitos exemplos, é um modelo. Está no livro de Lucas, no capítulo 15. Livro de Lucas, capítulo 15. Eu gostaria que você abrisse a sua Bíblia. O versículo é o 11, que é a parábola do filho pródigo. Lucas, capítulo 15, versículo 11, você que está nos assistindo também, através das redes sociais, YouTube, que Deus te abençoe, cultue a Deus conosco. Vamos à leitura da palavra, você que está nos ouvindo também pelo rádio, é momento de ouvirmos a palavra do Senhor. Diz assim as Sagradas Escrituras, Lucas, capítulo 15, versículo 11. Jesus continuou. Um homem tinha dois filhos. O mais novo disse ao pai: Pai, quero a minha parte da herança. Assim ele repartiu sua propriedade entre eles. Não muito tempo depois, o filho mais novo reuniu tudo que tinha e foi para uma região distante. E lá desperdiçou seus bens, vivendo irresponsavelmente. Depois de ter gasto tudo, houve fome em toda parte daquela região, e ele começou a passar necessidade. Por isso foi empregar-se com um cidadão daquela região, que o mandou para o seu campo a fim de cuidar de porcos. Ele desejava encher o seu estômago com as vagens que os porcos comiam, mas ninguém lhe dava nada. E ele, caindo em si, ele disse: quantos empregados do meu pai têm comida em abundância, têm comida de sobra, e eu aqui, morrendo de fome? Eu porei a caminho e voltarei para o meu pai e lhe direi: Pai, pequei contra o céu e contra ti. Eu não sou digno de ser chamado teu filho. Trata-me como um dos teus empregados. A seguir, levantou-se e foi para o seu pai. Estando ainda de longe seu pai, o viu e, cheio de compaixão, correu para o seu filho e o abraçou e o beijou. O filho lhe disse: Pai, eu pequei contra o céu e contra ti. Eu não sou digno de ser chamado teu filho. Mas o pai disse aos seus servos: depressa, tragam a melhor roupa e vistam nele. Coloquem um anel em seu dedo e calços em seus pés, e calçados em seus pés. Tragam um novilho gordo e matem-no. Vamos fazer uma festa e comemorar, pois o meu filho estava morto e reviveu, estava perdido e foi achado, e começaram a festejar. Podeis assentar e glorificar o nome do Senhor.

Eu quero, nesse tempo que me foi concedido, aproveitá-lo muito bem para falar com vocês, especialmente com os pais, a respeito de o pai que vale a pena lembrar. O pai que vale a pena lembrar. O que significa pai? A palavra pai no grego é pater, que significa progenitor, aquele que gera, aquele que sustenta, protetor, provedor, autoridade da família, a fonte e a origem de algo. É esse o significado de pai. Exatamente desta forma que Deus se revela a nós. Ele é o Deus, o nosso Criador, o nosso protetor e o nosso provedor. O pai é a fonte de onde os filhos recebem identidade, provisão e proteção. O pai, ele não apenas gera filhos, ele forma destinos. E quando nós lemos a palavra de Deus, estudamos as Sagradas Escrituras, nós observamos que Deus sempre trata com os pais. A Bíblia disse que ele é o Deus de Abraão, de Isaac e Jacó. Quando o Senhor foi dar instrução para que a família de Jesus, quando eles estavam sendo perseguidos, saísse do local onde eles estavam, o Senhor comunicou com José. O Senhor sempre fala com o pai, dando a ele diretrizes e orientações para que ele conduza a família ao altar, para que ele conduza a família à sua presença. No livro de Gênesis, no capítulo 18, no versículo 19, Deus declara acerca de Abraão. O Senhor falando com Abraão: porque eu o escolhi para que ordene os seus filhos e a sua casa depois dele, para que guardem o caminho do Senhor. Um pai, ele não é chamado apenas para sustentar, ele é chamado para conduzir a sua família espiritualmente. Deus transformou Jacó antes da sua casa. Para que uma família seja transformada, o Senhor transforma o pai. Porque este pai sendo transformado, a família é uma família transformada. E, pastor, o que é que nós aprendemos com este pai que o Senhor acabou de ler nessa história, nesta parábola que Jesus contou? Muitas lições. Uma das lições que nós aprendemos com esse pai é logo no início do texto. Esse pai construiu herança para os seus filhos. Isso fica evidente que através do seu trabalho, ele construiu herança para os seus filhos. Mas muito mais do que deixar bens materiais para os nossos filhos, muito mais do que deixar uma herança material para os nossos filhos, é deixar a eles um legado de fé. Ensiná-los a palavra de Deus. Porque os bens, eles podem acabar, mas um legado, ele permanece por gerações. Existe um outro ponto muito importante que nós aprendemos com a vida deste pai, além de ter construído herança para os seus filhos. Um segundo ponto que nós aprendemos é que ele respeitou a decisão do seu filho. Obviamente que os filhos, quando crescem, eles tomam as suas decisões e eles tomam os seus caminhos. E nós, como pai, nós devemos aprender a respeitar a decisão dos filhos adultos. Mesmo que muitas vezes essas decisões nos entristecem. Mesmo que muitas vezes essas decisões que eles
tomam, machuque o nosso coração. Mas nós lemos no texto que o pai respeitou a decisão do seu filho mais novo. Ele não tentou convencer o seu filho à força. Ele não tentou convencer o seu filho trazendo para ele palavras duras ou palavras ofensivas. Mas ele respeitou a decisão do seu filho mais novo quando pediu a sua parte e quis partir, sabendo que o seu filho seria responsável por tudo aquilo que viria depois. Um pai que respeita a decisão do seu filho adulto, mesmo que o seu coração se entristeça. Outro ponto que nós aprendemos com este pai, que mesmo quando seu filho foi embora, para longe, distante, ele nunca deixou de esperar. Ele nunca deixou de ter esperança no seu coração. Eu imagino esse pai indo à porta da sua casa, esperando o seu filho regressar, esperando o seu filho voltar, sem saber o que é que estava acontecendo com o seu filho pelo mundo afora. Nós conhecemos a história e lemos que este filho que partiu da casa do pai, ele sofreu muito. O preço que ele pagou foi um preço muito alto. Porque na casa do pai ele tinha tudo o que precisava, ele vivia muito bem na casa do seu pai, ele vivia com fartura na casa do seu pai, agora distante. O trabalho que ele consegue é cuidar de porcos. E a sua vida estava uma vida tão triste, tão sofrida e miserável, que ele desejava comer a comida que os porcos estavam comendo. Longe da casa do pai, é só tristeza, somente dor, somente sofrimento. Toda a riqueza, toda a sua parte da herança acabou, os amigos desapareceram, a fome chegou, a vergonha tomou conta da sua vida. Mas foi nesse momento de dor que aconteceu algo extraordinário. Ele se lembrou do seu pai. Ele não estava se lembrando da riqueza do pai. Ele não estava se lembrando da herança do pai. Ele lembrou do seu pai. Lembrou do caráter do seu pai. Ele disse: quantos empregados de meu pai têm fartura? Têm abundância de pão? Olha como meu pai é um homem bom. Olha como meu pai é um homem de caráter. Pastor Milton, o pai dele fez diferente daquele homem que deu para ele apenas um emprego para cuidar dos porcos. Porque aquele homem que deu a ele somente um trabalho para que ele cuidasse dos porcos, deu a ele um trabalho somente, e a Bíblia diz que ele sentia desejo de comer a comida dos porcos, porque algo estava faltando. Ele disse: agora veja como é meu pai. Até os empregados de meu pai, até os trabalhadores do meu pai têm abundância de pão. Os trabalhadores do pai que ele está se referindo eram pessoas normais, pessoas que não tinham trabalhos formais. Esses empregados do pai, obviamente o seu pai pagava tudo aquilo que a lei mandava, cumpria com seu papel de cidadão, com seu papel pagando os empregados, mas quando nós lemos o texto, nós entendemos que o seu pai fazia pelos empregados mais do que a sua obrigação. Ele era um homem generoso. O próprio filho dava testemunho do pai. Eu vou te fazer essa pergunta, talvez isso doa em seu coração, mas você precisa ouvir isso. Qual o testemunho que o seu filho dá a seu respeito? Lembrou-se do seu querido pai.
do seu pai generoso. Quantos empregados do meu pai têm fartura? Ele se recordou de como seu pai tratava as pessoas. Ele se recordou do relacionamento do pai com as pessoas. Veja como os nossos filhos estão nos observando. Eles estão nos observando, o nosso relacionamento com as pessoas, como nós tratamos as pessoas, e toda essa memória fica gravada, tanto na mente, quanto no coração desses filhos. Ele diz, por que, que eu estou aqui nessa vida, sofrendo, se o meu pai é um bom homem, se o meu pai é uma pessoa de caráter? Se eu voltar para casa, escute isso aqui, se eu voltar para casa, ele não me quiser como filho, se ele me tratar apenas como um empregado, eu já estarei muito bem. Porque o meu pai é bacana. O meu pai é um homem bom. Aí ele ensaia um discurso, viu ele ensaiando? Ele disse, eu vou chegar lá na casa do papai, e deixa eu ver aqui as palavras que eu vou dizer para ele. Eu vou dizer, pai, eu reconheço que eu pequei contra ti, eu errei. Quando eu pedi a minha parte, eu quis ir embora, esse é o discurso que eu vou chegar. Ah, e antes que o meu pai me pergunte um monte de coisa, antes que o meu pai leia um sermão para mim, antes que o meu pai talvez jogue na minha cara, você quis ir embora, você agora é que está pagando pelas suas decisões erradas, antes do meu pai me trazer um sermão e me tratar com tanta dureza, eu já vou dizer logo, eu me receba apenas como um dos seus trabalhadores. Até os empregados do papai são tratados com dignidade. O meu pai é um homem de caráter, porque o meu pai, ele não nega os direitos dos empregados dele. O meu pai, ele mostra claramente que o caráter dele é o caráter de um homem, porque eu convivendo com o papai, ele mostra que aquilo que é dele, e o que pertence a outros, o caráter do papai.

no momento mais escuro da sua vida, no momento mais difícil da sua vida. Ele não correu para outro lugar. Ele se lembrou do Pai bondoso, do Pai carinhoso, do Pai amoroso, e disse: eu vou lá falar com meu Pai. Eu costumo dizer que, escute isso, o caráter do Pai se tornou referência para o filho. O caráter do Pai se tornou referência para o filho. E sabe o que é interessante? Porque isso se constrói. Eu estava dizendo para minha esposa que toda vez que chega o Dia dos Pais, a gente reflete muito. Eu, por exemplo, eu começo a refletir muito. É, como muitos aqui, eu também não fui criado com meu pai. Eu fui criado com a minha mãe e com a minha avó. Aí um dia, depois de grande, já, eu recebi um convite da minha irmã por parte de pai, e me chamou e disse: vamos, vem almoçar, a gente quer todo mundo junto. E eu fui almoçar com eles, sentei com eles, e do lado, eu sentei do lado daquele homem que era meu pai. Eu não sabia o que conversar com ele, porque eu não o conhecia. Não conhecia como uma pessoa, eu não sabia que assunto, os gostos dele, eu não tinha assunto. E aquele dia eu aprendi uma lição muito bonita, não é? Uma lição maravilhosa, porque é assim, porque Deus usa as feridas da nossa vida. Eu sei que tem pessoas aqui que passaram por isso. Eu não estou contando isso para alguém olhar para mim como um coitadinho, porque eu sei que Deus usa as feridas da vida. As feridas, aquilo que são feridas para mim, são bênçãos para os meus filhos, porque tudo aquilo que eu não vivi com ele, eu vivo com os meus filhos. Não é assim? Tudo isso é construído, nós construímos esta relação com os nossos filhos, essa relação bonita de pai e filho, esta relação bonita de comunhão, de confiança, de amizade entre pai e filhos. O caráter do pai se tornou referência para o filho. O nosso exemplo é muito importante para eles. Ele se lembrou do pai bondoso, ele se lembrou do pai generoso, e a lembrança que ele teve do pai, o pai que vale a pena lembrar, a lembrança que ele teve do pai foi a principal inspiração para que ele retornasse novamente para a casa do pai. Deixa eu te fazer uma pergunta. Pai, você que está me ouvindo agora, você que tem esse privilégio que Deus lhe deu de ser um pai, esta bênção, que é uma das maiores bênçãos da vida, de ser um pai, como os seus filhos se lembrarão de você? Pai, você que está me ouvindo aqui esta tarde, como os seus filhos se lembrarão de você? Qual é a memória que você está construindo no coração dos seus filhos, na mente dos seus filhos? Como os seus filhos se lembrarão de você? Porque a lembrança que esse filho teve do pai, no momento mais escuro, no momento de tristeza, no momento de dificuldade, foi o ponto-chave para ele regressar à casa. Porque assim, a memória que ele tinha da sua casa, do seu pai, era memória boa, memórias de afeto, de um bom pai, de um pai amoroso. Já pensou se ele tivesse aquela memória daquele pai difícil? Aquele pai irado.
aquele pai rancoroso, aquele pai que não perdoa de jeito nenhum. Eu sou homem e a minha palavra é palavra de homem e comigo é assim, a moda antiga. Pensou se fosse essa a memória do pai? Aquele pai rancoroso, aquele pai nervoso, aquele pai que não era fácil perdoar. Ele não voltaria para casa. Ele iria para qualquer outro lugar. Correria para qualquer outro lugar. Mas a memória que ele teve do pai trouxe de volta. Eu posso voltar para a casa do meu pai, sim. Eu posso sair desse lamaçal onde eu estou. Eu posso sair desta sujeira onde eu estou, porque eu sei como meu pai trata as pessoas. Eu tenho um exemplo de como o meu pai tem um relacionamento com as pessoas. Ele não é um homem irado, ele não é um homem rancoroso, ele não é um homem que não perdoa, ele é um homem bom. Voltarei para a casa do meu pai novamente.

quando eu leio esse texto. Eu me lembro que existem filhos que saem de casa e nunca mais voltam, não desejam voltar. Por causa das memórias. As memórias são ruins. Não voltam mais. Porque são memórias tristes, que machucou o coração do filho. E muitas vezes ferem profundamente, que os leva à morte. Mas ele disse: eu voltarei para a casa do meu pai. Porque ele é um homem amável. Ele é um homem amoroso. E é interessante que quando ele toma essa decisão de voltar para a casa do pai, baseado nas boas memórias que ele tinha do pai, a Bíblia disse que ele vem, e quando o seu pai o vê de longe, o seu pai corre para abraçá-lo, e o pai o abraça e beija. Eu achei muito interessante, porque o pai, o filho dá um passo e o pai dá dois. Ele vê o filho de longe, o filho vem correndo abraçar o pai, o filho faz a metade do caminho, e o pai faz a metade do caminho, o pai dizendo: filho, eu já estava te esperando há muito tempo, e dá aquele abraço de carinho, aquele abraço de amor. Este é o pai amoroso, este é o pai bondoso. Aí, sabe, pastor, aquele discurso que ele tinha ensaiado, ele disse: agora é hora de eu falar para o papai aquele discurso que eu havia ensaiado, antes que ele me diga qualquer outra coisa, ou antes que ele peça qualquer justificativa, eu vou fazer o meu discurso. Pai, eu pequei contra o senhor, me trata como um dos seus trabalhadores, como um dos seus empregados. O pai não responde. O pai só organiza a festa. Ele disse: vamos festejar hoje? Vamos matar o novilho gordo? Filho está sujo, filho andou por aí com maltrapilho. Coloquem nele a melhor roupa e coloquem um anel em seu dedo. É meu filho. Vamos festejar. Pai, eu serei tratado como um empregado. Vamos festejar. Você é meu filho. Eu te recebo como filho. O que estava morto reviveu. O filho retornou para casa. Foi abraçado e beijado pelo seu pai bondoso e amoroso. Glorifiquem a Deus por isso. Glorifiquem a Deus por isso. Glorifiquem a Deus por isso. Não importa o que você passou, não importa quais são os seus erros, não importa as suas falhas, não importa aquilo que houve, o importante é que o meu filho que estava perdido

voltou ao lar. Agora ele está em casa, porque aquele pai havia construído um lar. Aquele pai havia construído um lar abençoado. Aquela casa, aquele lar era tão abençoado, que quando seu filho estava perdido, o lugar que ele mais desejava voltar é para sua casa, para o seu pai, que construiu um lar com muito amor e com muito carinho. Pai, eu quero falar com você agora. Você não é perfeito. Talvez você possa ter errado muito. Mas ainda há tempo de sermos diferentes. Ainda há tempo de fazermos diferente. O Senhor nos deu os nossos filhos para que possamos levá-los ao Senhor. A mesa é um lugar propício onde nós temos a oportunidade de sentar com os nossos filhos, comer com eles, ensiná-los a palavra de Deus e da mesa trazê-los ao altar. Já colocaram letras vermelhas para mim, porque o meu tempo acabou. Mas antes, eu quero orar com todos os papais, para que Deus possa derramar a cada dia mais esse amor sobre o nosso coração. O nosso Pai Celestial, nosso Pai querido, Ele perdoou todos os nossos pecados, sem pedir explicações. Vocês podem ficar de pé, pais, mais uma vez. A mãe também, você que está acompanhando também, só para a gente orar. Para Deus derramar esse amor sobre o nosso coração. Põe a mão na altura do seu coração agora. Você que está aí com esse pai, se tiver a esposa junto, põe a mão no ombro dele, para você orar por ele. Você que está me ouvindo em casa agora, põe a mão na altura do seu coração e ore comigo para que Deus possa derramar esse amor no seu coração. Senhor meu Deus e meu Pai, nós estamos diante da sua presença agora e eu lhe peço, Senhor, ensina-nos a amar mais e mais os nossos filhos para que possamos trazê-los à sua presença. Para que possamos conduzir o nosso lar, a nossa casa com amor e com carinho. Eu lhe peço agora, Senhor, em nome de Jesus, para visitar este pai que está distante, que está nos ouvindo, que está nos assistindo, e este pai que está aqui também no auditório, presencialmente. Derrama esse amor a cada dia mais sobre o nosso coração. Que possamos saber lidar com todas as situações e problemas que se colocarem à nossa frente. E que possamos amar, amar, amar os nossos filhos, Senhor. Porque o Senhor nos amou primeiro. O Senhor nos perdoou. E assim nós queremos fazer também com os nossos filhos. Restaurá-los, abraçá-los e beijá-los. Em nome de Jesus. Amém. Aplausos para o Senhor.

O tempo passa, os filhos crescem, as cadeiras mudam de lugar, as vozes amadurecem, os dias passam depressa. Mas algumas lembranças permanecem para sempre. Talvez os filhos esqueçam o brinquedo que ganharam, a roupa que vestiram ou a viagem que fizeram. Mas dificilmente esquecerão o abraço de um pai, a voz que os aconselhava, a oração feita ao lado da cama, as mãos levantadas diante de Deus. O maior legado não é aquilo que se deixa nas mãos, mas aquilo que permanece no coração. Um pai que ama, um pai que serve, um pai que pede perdão, um pai que ensina pelo exemplo.

0: Pai, que conduz sua família à presença de Deus. Para aqueles que sentem saudade, para aqueles que cresceram sem um pai presente, ou para aqueles que carregam feridas no coração, existe um pai que nunca abandona. Um pai que acolhe, que consola, que fortalece e cujo amor permanece para sempre. Hoje, Deus continua chamando pais para serem sacerdotes do lar. Homens que alimentem sua família na mesa e a sustentem no altar. Porque uma casa edificada sobre a presença de Deus permanece firme. Que nunca falte amor à mesa. Que nunca falte oração no altar. Porque é entre a mesa e o altar que Deus escreve as mais belas histórias de uma família.
1: Glória a Deus. Podem aplaudir ao Senhor? É, Deus sempre prepara todas as coisas, né? As crianças estão preparando aqui uma homenagem muito bonita para os pais. E eu quero aproveitar cada minuto. Nós oramos em favor de todos os pais para que Deus possa derramar o amor no coração dos pais, para que Deus possa nos ensinar como tratar os nossos filhos. Mas eu senti no meu coração, Pastor Milton, de fazer uma oração por aqueles pais que estão enfermos, de pedir a Deus para visitar eles agora. Nós temos essa oportunidade de estar aqui hoje, nesse culto especial em favor dos pais. Sentamos hoje com a nossa família, almoçamos juntos. Mas muitos pais estão doentes, enfermos, alguns até internados, não tiveram esta oportunidade de estar com a família hoje. E a Bíblia diz que nós devemos orar uns pelos outros. Vamos nos lembrar desses pais agora, que estão enfermos, que não puderam estar com seus filhos hoje, que o Senhor Jesus possa visitá-los lá no hospital, aonde eles estiverem agora, restaurar a saúde deles, estender as mãos para eles. Vamos orar por eles agora, em nome do Senhor Jesus. Feche os teus olhos, levante as suas mãos para orar comigo, mas vamos pedir a Deus com fé, porque às vezes nós não os conhecemos, mas as famílias estão sofrendo a falta desses paizinhos. Aleluia, Jesus. Senhor nosso Deus e nosso Pai, nós estamos aqui com muita alegria, com muita felicidade no nosso coração. O nosso coração não deixa de estar cheio de gratidão, cheio de alegria em sua presença. Mas nós nos lembramos também daqueles pais que estão enfermos. Talvez, Senhor, estão hospitalizados neste momento, estão hospitalizados agora. E nós lhe pedimos, Pai, para que o Senhor possa visitá-los neste momento. Aonde eles estiverem, Senhor, lá na UTI, que o Senhor possa entrar agora com a providência. Que o Senhor possa entrar agora com a cura. Que o Senhor possa entrar agora com um milagre tocando sobre a vida daqueles pais. Quantos pais que gostariam de estar com os filhos agora, Senhor, mas não puderam, não conseguiram, mas eu lhe peço, eu sei que o Senhor está olhando por eles, eu sei que o Senhor está vendo estes corações. Vai estendendo as suas mãos agora, repreende as enfermidades, repreende em nome de Jesus, repreende o espírito da morte. Repreendo o espírito da morte, clame, igreja, clame, clame, repreendo o espírito da morte agora, Senhor. Repreendo o espírito da morte agora, Senhor. Repreendo o espírito da morte. Traga vida para esses pais. Traga vida com abundância para eles. Não somente aqueles que estão doentes, não somente aqueles que estão enfermos, mas aqueles que talvez estão trabalhando, correndo risco de vida nas estradas agora, para trazer sustento para a família. Visita esses pais, ó Deus. Visita agora com a tua bênção. Visita agora com a vitória, Senhor. Nós te pedimos, nós lhe clamamos, ó Pai, em nome de Jesus, que a tua bênção os alcance. Que a tua bênção esteja com todos eles, em nome de Jesus. Quem pode aplaudir ao Senhor? Mais forte os aplausos.
2: A paz do Senhor Jesus. Um feliz Dia dos Pais a todos os papais que estão aqui, que estão nos ouvindo, que estão nos assistindo, que estão em outros estados, outros países. Quem também perdeu o seu papai, temos aqui também um pai celestial que vai te abraçar nesta tarde. As crianças têm uma apresentação bastante especial e antes delas começarem, eu queria também agradecer a Deus e louvar a Deus pela vida do meu pai que está aqui. Queria agradecer ao Senhor por tudo que o Senhor me deu através dele. Pai é uma bênção, pai é uma referência. E sobre o tema do evento dessa tarde, entre a mesa e o altar, nós aprendemos a comunhão, ela começa na mesa. E uma das coisas que me faz lembrar do meu pai com muita alegria é ele chamando os filhos para todos virem à mesa tomar café junto. Então eu guardo e eu levo isso também para o meu lar. Amém? Todos podem ficar sentados, acho que é melhor que tenha alguém cobrindo alguém. E nós vamos começar essa homenagem, tá bom?
3: Pai, na mesa você coloca o pão.
4: Mas também coloca amor, cuidado e presença.
5: Na mesa você pergunta como foi meu dia. E me ensina que sempre há tempo para ouvir quem a gente ama.
6: Na mesa você alimenta o meu corpo e com seus conselhos alimenta também o meu coração.
7: Mas pai, existe um lugar ainda mais especial, o altar. No altar eu vejo você falar com Deus.
8: No altar você coloca diante do Senhor aquilo que eu não consigo resolver sozinho. Quando você ora por mim, eu aprendo que existe um Pai no céu cuidando de nós.
9: Quando você abre a Bíblia, você me mostra qual caminho devo seguir. Quando você segura minha mão para orar, você está deixando uma lembrança que eu vou levar para toda a vida.
10: Porque um dia eu vou crescer, talvez eu nem me lembre de todos os presentes que ganhei, mas eu vou lembrar dos seus abraços.
11: Dos seus conselhos, das nossas conversas e das suas orações. Pai, continue colocando amor na nossa mesa.
12: E a nossa família diante de Deus.
13: Porque a mesa aproxima a nossa família.
14: O altar aproxima a nossa família de Deus.
15: Papai, o maior presente que você pode nos deixar é uma vida que nos ensine a amar e a servir a Deus.
16: Feliz Dia dos Pais!

0: sou eu.
1: Glória a Deus. Quem celebra esta tarde gloriosa por todas estas maravilhas? Recordei-me de algo muito profundo que citamos hoje na Santa Ceia pela manhã. Havia um rei que susteve o seu reino sobre dois pilares, justiça e amor. Diga comigo, justiça e amor. E como o seu reino estava estabelecido sobre justiça e amor, ouça isso, o seu reino começou a prosperar como nenhum reino da terra. Logo as cidades, províncias, começaram a se agregar a este reino. E este rei começou a se agigantar de forma que se tornou um dos maiores reis daquela época. E mesmo sendo o seu reino estabelecido em justiça e em amor, trouxe um satrapa, um príncipe, e lhe falou, disse, rei, temos um bandido no nosso reino. Como? Estamos sendo roubados. Os cereais desaparecem, a prata e o ouro some, e nós temos que fazer alguma coisa. Eu disse, meu reino é um reino de justiça. Faça-se justiça. Faça-se justiça. 20 açoites. O dia que pegarmos sentença, 20 açoites. 20 açoites. O tempo passou, os roubos continuaram. O satrapa voltou junto com os príncipes e disse, oh, rei, o roubo continua. Agrave a sentença, 40 açoites. Os roubos continuaram, 60 açoites. Voltou o satrapa e disse, rei, meu senhor, preciso te falar que segundo as sentenças, ninguém pode suportar mais do que 40 açoites. Ele disse, agrave para 100. O meu reino é um reino de justiça, faça-se justiça. Muito tempo se passou, o reino se organizou e pegaram a pessoa que estava roubando. E com muita tristeza, o satrapa voltou e falou, rei meu senhor, o bandido que há dentro de casa é a tua filha. Acabamos de pegar, é ela que rouba os cereais, é ela que te defrauda na sua prata e no seu ouro. E agora, ó rei? E você sabe que as más notícias, elas voam, não andam. Logo, todos os reinos, todas as províncias, todas as cidades ligadas ao reino deste rei, tomaram conhecimento e muitos disseram, vamos à cidade onde ele está. Hoje nós queremos saber se ele fará justiça ou se ele vai optar pelo amor. Se ele ama a filha dele, ele terá que fazer justiça. Se ele fizer justiça, ele vai sacrificar a filha dele. Quando todo mundo se reuniu, o rei chegou, estabeleceu-se aquele tribunal, sentença seja dada, trouxeram a filha, rasgaram as roupas, deitaram no tronco, e quando foram executar a sentença, o rei disse, um momento, por favor. Tirou a sua roupa, tirou a sua túnica, tirou a sua coroa e deitou-se sobre a sua filha. E o carrasco disse, não é justo, rei. O senhor não roubou. Ele disse, o meu reino é justiça, mas acima da justiça está o meu amor. Execute a sentença. Como, rei? Ele disse, execute a sentença sobre mim. Executaram todos os açoites. O pai foi assassinado, deitado em cima do corpo da filha. A filha se levantou sangrando com o sangue do pai. Toda a cidade envergonhada. E quem leu a sentença diz, A justiça foi feita, mas ele por amor livrou a vida da sua filha. Se você não entender o evangelho, o porquê o sacrifício do pai, se fala do sacrifício do filho, se fala do sacrifício do espírito, mas não se fala do sacrifício do pai. A Bíblia diz em 2 Coríntios 5, que Deus se fez em Cristo pecado por nós, e no nosso lugar, para que os açoites que cairia sobre mim e sobre ti, caísse sobre ele. A morte que era para você, caiu sobre ele. A sentença de maldição que era minha, caiu sobre ele. E hoje, graças a Deus, em Jesus Cristo, nós estamos aqui para celebrar a vida. Se você não entendeu o que é justiça e amor, você não entende o evangelho. Foi necessário ele ser sacrificado. Ponha-se de pé, por favor, eu quero orar. E eu quero, antes de encerrar, chamar aqui à frente deste altar, para que você entenda quão grande amor tem o Pai para conosco. Justiça será feita? Claro. Os danos ficam dos nossos erros, pecados e falhas? Claro. Só que Ele nos amou. Levante as tuas mãos, diga, Ele nos ama. Ele nos amou em Cristo. E eu quero chamar você, pai, que foi convidado, filho, que está afastado da sombra do maior amor que você possa viver ou ter. Quem sabe você não teve uma expressão clara de amor na pessoa do teu pai, como eu ouvia o pastor Fabrício dizendo, e nós não falamos isso, né, pastor Fabrício, para que alguém tenha dó de, ai, pobrezinho do pastor. Não, não. Isso nos formou, isso nos ajudou. Isso me ajudou muito o caráter do meu pai. Duro, forte, inquebrantável, grosso, incisivo. Me ajudou. Só que eu não posso crer que aquele é o perfeito amor de Deus o Pai. Pai, e o nosso Pai de amor é aquele que deitou sobre nós em Cristo Jesus a sua graça. E eu não quero que você volte para casa, pai, filho, como você chegou. Filha, pai, como você entrou. Eu quero orar para que você hoje saia daqui preparado para desfrutar do maior amor de Deus, que é a salvação em Cristo Jesus. Se tem alguém, venha para cá, eu quero orar. Hoje é dia de perdoar e ser perdoado. Hoje é dia de colocar uma pedra sobre todo o ressentimento. Vem, vem, vem. Eu quero orar pela sua vida. Eu sofri muito, muito, muito, muito, muito longe do meu pai. Vem cá. Querido, eu te parabenizo. Você é um guerreiro. Vem aqui. Pode subir aqui. Tem mais? Vem. Eu me lembro que eu vivi uma experiência. Então a gente brigava muito, pastor Humberto, com papai, papai duro, e a gente mais duro em pecar e papai em corrigir. Aí eu me converti, pastor Fabrício, e Deus disse para mim, agora você está no meu amor, eu te amo. E aí a primeira pessoa que Deus me mandou evangelizar, o meu pai, e eu acusava o meu pai, por causa do teu adultério, nós sofremos, por causa da tua infidelidade, a mãe foi embora. Quem é filho e acusa o teu pai? Não faça isso, você não sabe o que você está fazendo. E ali eu sofrendo, eu me converti, rapaz. E Deus falou comigo, irmão. Diga ao teu pai que eu amo a alma dele. E eu não conseguia, rapaz. Eu já como crente pregava a palavra, mas não conseguia. E de novo eu entrava em jejum e oração, começava aquela visitação, e Deus dizia de novo, vai ao teu pai e diga a ele que eu sou o Senhor, eu amo a alma dele. Mas como, sendo que eu era um instrumento só de acusação, eu vi o meu pai e disse, o Senhor é o motivo da destruição, o Senhor acabou com tudo, olha, a gente tinha tudo. O Senhor acabou com tudo, até a mãe foi embora. A minha irmã tentou se matar no terreiro de casa. Os nossos irmãos foram mortos a tiro. O Senhor é culpado. E Deus disse para mim, ele não é culpado. Eu amo a alma dele. Eu tive um conflito de 4 anos para chegar ao meu pai. Um dia, em muitas lágrimas, ele não queria me ouvir. Eu disse assim, pai, eu preciso falar contigo. E ele meio emburrado, abaixou a cabeça. Fala. Eu disse, então, pai, eu estava orando. É muito difícil para mim fazer isso. Porque o Senhor sabe tudo que eu fiz antes de receber o amor de Cristo. Mas Deus mandou dizer para o Senhor que Ele ama a tua alma. E Ele está esperando o Senhor voltar. Falei assim de uma forma rápida para não chorar. Virei as costas e eu vi que ele limpou o rosto. Enxugou as lágrimas. Aí Deus disse para mim, vai lá agora e dá um beijo no teu pai. Puxa, eu nunca tinha beijado meu pai, rapaz. Me lembro do primeiro beijo, Gabriel, até o dia de hoje. Ele estava com a barba assim para fazer, muitas barbas. E eu abracei o meu velho e dei um beijo nele. Oh, rapaz, como ele chorou. Ele me abraçou e parece que... Só quem é filho? Quem é que é filho? Levante as mãos. Você sabe do que eu estou falando. E a gente chorou abraçado por um longo tempo. E eu disse, pai, o orgulho estava nos separando. Pai, as acusações estavam nos matando. Pai, a falta do amor de Deus estava nos consumindo. Eu queria que você colocasse um ponto final nesse conflito hoje. Você pode fazer isso. Eu fiz isso. E hoje não tenho problema nenhum. Meu pai me beija, meu pai me abraça. Quando eu chego, ele chora. Quando eu saio, ele chora. Quando eu ligo para ele, eu choro. Ontem ele ligou para mim e chorou demais. Eu entendi. Tem barreira que só se desfaz quando você deixa o amor de Deus te cobrir. Amém? Levante as mãos para cá. Parabéns, meu querido. Você é amado do Pai. Parabéns, meu querido. Você é amado do Pai. Parabéns, meu amado. Vamos orar por eles? Tem mais alguém? Tem, Deus está tocando no meu coração que tem aí pessoas que iam sair daqui machucados, feridos, não iam conseguir romper esta barreira. E Deus está dizendo para você, vem, eu vou te perdoar hoje. Não, não deixa o diabo te culpar. Eu poderia ter sido um bom pai, eu poderia ter feito mais. Não, não, não deixa o inimigo te culpar. Você pode tudo em Cristo Jesus e você pode mudar tudo. Quem recebeu a palavra de hoje? Esse é o caráter do teu pai. Vamos orar por eles. E se você no momento da oração, sentir o toque, a ministração, venha para cá, você filha, você que aqui está, você que não está com teu pai, não importa, hoje é o dia de nós adentrarmos a salvação de Deus também, oremos por eles, e se Deus tocar no teu coração no momento da oração, venha também, soberano Deus, maravilhoso Pai, eu quero Senhor, ó Pai de amor, eu quero louvar o teu nome, ó Pai, pelas vidas que estão aqui nesta tarde, pelos pais que estão aqui nesta tarde, Senhor, que toda culpa, que toda sentença, que todos os conflitos, que todas as setas do maligno, que nos separava do real amor do Senhor, ó Pai eterno, nós te louvamos pelas vidas que o Senhor está nos dando aqui hoje, diante deste altar, e eu quero pedir, Senhor, perdoa a cada um deles, segundo a tua bondade, bondade e misericórdia, e que agora a tua graça se derrame em poder, e que a tua virtude venha nos conceder amor de uns para com os outros. Pai Santo, te adoramos porque tudo é teu e tudo ao Senhor é devido. Pai querido, sela eles debaixo do teu sangue, cobre esta igreja com teu poder, abençoa os papais que estão nesta transmissão, abençoa os pais, ó Deus, que se sentiram esta ministração falada pelo teu filho, entregada pelo teu servo, pastor Fabrício. Senhor, continua operando, continua falando, em nome de Jesus. E quem diz glória a Deus? Queridos, Nós queremos tomar os nomes de vocês. Seja bem-vindo à vida, por aqui este lado. Seja bem-vindo à vida, seja bem-vindo à vida, querido. Enquanto nós continuamos com louvor, porque nós estamos no Senhor e nele não falta cuidado, nele não falta amor. Uma forte salva de palma para Cristo. Vamos adorar a Deus.

0: Aleluia! Queridos, levante as tuas mãos em direção aos papais, aos filhos que também estão aqui. Nós queremos agradecer pela presença de cada um de vocês, recordar que amanhã à noite nós temos a segunda do pão, quarta-feira, quarta do grande mover de Deus. Pastor Milton estará pela manhã e nós teremos aqui presente também um pastor diretor à tarde ministrando a palavra de Deus. Levante as tuas mãos, que o Senhor te abençoe e te guarde, que o Senhor tenha misericórdia de ti. Que o Senhor sobre ti levante o seu rosto e te dê a paz. A paz do Senhor Jesus. Dia 22, dia de semear, fundação, reviver. 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Prepare já o seu voto, a sua cesta básica. É dia de doar, é dia de semear. Dia 22 aqui na sede mundial, dia de semear, é o Agosto Verde. É a celebração do Agosto Verde aqui na sede mundial. Contamos com a presença de todos vocês.
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2: 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Hora certa.
3: 17 horas e 58 minutos.
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0: 17:59.
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1: Que a graça e paz do nosso Senhor e Salvador Jesus Cristo transborde em seu coração. Você, querido internauta e ouvinte, que nos acompanha agora em mais uma transmissão, estamos diretamente dos estúdios aqui em nossa sede mundial para mais um momento de clamor, Oração do Entardecer. E eu, seu mãe em Cristo, Diácono Matheus Galvão, tenho a honra de estar com todos vocês para que juntos possamos clamar ao nome do Senhor Jesus, pois nós sabemos que precisamos da bênção de Deus sobre nós. Necessitamos, sim, da providência divina. E num dia especial como hoje, acabamos de sair de um culto maravilhoso, culto em comemoração, culto especial do Dia dos Pais. Que palavra poderosa! Momento de sermos fortalecidos e edificados, e agora aqui estamos com você, que nos acompanha através da internet, Facebook, Instagram, YouTube, e também os ouvintes que, através das ondas sonoras da rádio, estão conectados conosco, estão vivendo o extraordinário de Deus e sendo abençoados, porque é uma programação especial, preparada para edificar a fé das pessoas, e tem alcançado milhares de vidas. Te convido agora a propagar, a divulgar este momento de oração. Você pode compartilhar através das redes sociais, se está no Instagram, no Facebook. Você pode compartilhar na sua própria rede social. E no YouTube, você pode compartilhar através do WhatsApp, nos grupos, dos amigos, familiares, nos grupos que você participa. Você pode enviar esta transmissão para que eles também se unam a nós neste momento de oração. Te convido também a seguir as redes sociais da igreja e acompanhar de perto toda a programação preparada, as lives, live de oração, os cultos transmitidos, toda a programação especial que é preparada para a sua vida, para que você esteja mais próximo a Deus. Assim também, ativando as notificações e deixando o seu pedido de oração, seu comentário no chat, o seu joinha, você vai ajudar a esta live chegar a mais pessoas, porque é importante, cada momento de oração é importante. A Igreja Deus e Amor é uma igreja comprometida com a oração e somos conhecidos como um povo de oração, por isso a oração faz parte da nossa vida. A oração está em cada momento do nosso dia, nós precisamos estar conectados a Deus, e agora chegou mais um momento de nós orarmos. Se una a nós agora neste momento de clamor e oração, vamos clamar, vamos buscar a Deus nesta tarde maravilhosa. Santíssimo Deus e eterno Pai, Deus de poder, graça e misericórdia, diante da Tua presença, Senhor, reunidos estamos numa mesma fé e no mesmo propósito, conhecedores de que o Senhor é o único Deus e o Deus soberano, o Deus verdadeiro e aquele que sonda e conhece os pensamentos, as intenções e no mais profundo do nosso ser, sabe quais são as nossas necessidades. É diante deste Deus que é santo, que a Tua palavra revela que esta santidade ela é tão grandiosa que nós não somos nem capazes de nos achegarmos a Ti diante da condição que temos, diante dos erros e falhas que carregamos em nosso ser, se não antes passarmos pelo processo de remissão, de redenção, pelo processo de purificação que é operado pelo Teu Espírito Santo. Assim como Isaías, ao descrever a visão, quando morre o rei Uzias e ele se encontra diante dos céus que se abrem e do trono, e o Senhor assentado sobre esse alto e sublime trono. E a Tua presença, ah, meu Deus, tão sublime presença, enchendo toda a terra, e os anjos, os céus, diante do Deus verdadeiro, prostrados. Ah, Pai, esta visão onde clamava o Santo, Santo é o Senhor dos Exércitos. Tu és santo, Pai. Será? Ah, meu Deus! Ele entendeu, Isaías entendeu, que precisava ser purificado porque ele viu a realidade da sua vida. E será, Pai, que neste momento, estando nós clamando ao Senhor, tendo o Teu Espírito Santo tocando em nosso coração e nos mostrando a condição que nos encontramos, será que também nós, Pai, neste momento, não temos esta reflexão e somos capazes de enxergar o quão pecadores e falhos somos? Será que não somos capazes de ver que precisamos do Senhor? Precisamos da sua misericórdia sobre nós e o que seria da nossa vida, dos nossos dias até aqui, se o Senhor não tivesse derramado da sua misericórdia sobre a nossa vida? Quando olhamos para a cruz, vemos a mesma visão. Vemos, Senhor, a mesma realidade que Isaías viu. Diante de um Deus tão grandioso, santo, soberano, justo, perfeito, nos encontramos aqui, sendo nós os merecedores de pena, sendo nós os merecedores de condenação, sendo nós aqueles que, Pai, deveriam estar lá, na cruz, apregoados no alto madeiro, deveria, ah, Pai, ser eu, deveria ser este internauta, este ouvinte. Porque foram os nossos pecados, foram as nossas transgressões, foram os nossos erros e falhas que levaram o Seu Filho a estar ali. Mas era necessário, como diz a Tua palavra, era necessário, foi necessário o Senhor moê-lo, foi necessário o Senhor levá-lo a padecer, para que através da Sua morte tivéssemos vida, para que através do Seu sangue pudéssemos ser purificados, como no Antigo Testamento, para que a nação recebesse o perdão, para que o homem pudesse estar diante de Ti. Um animal, um cordeiro, deveria ser sacrificado. O sangue, ah, meu Deus, daquele animal representaria um sangue inocente, para que o homem, que merecia a pena, a condenação, recebesse, através da aceitação do sacrifício, a remissão, o perdão. Mas este perdão era momentâneo. Este perdão, Pai, não era completo e perfeito. Necessitaria o verdadeiro Cordeiro de Deus. Necessitaria o verdadeiro Cordeiro imolado desde a fundação do mundo, dos séculos, desde a fundação, desde o princípio. Este Cordeiro cumprir o sacrifício, ser imolado, derramar o sangue, e este sangue representar a marca da nova aliança. Este sangue representar um novo caminho que foi aberto. Este sangue representar, Pai, o perdão, a dívida sendo paga. Se estamos aqui, Senhor, é por causa desta obra. Se estamos aqui, Senhor, é por causa desta, Pai, operação que foi realizada. É por causa deste amor que foi apresentado ao homem. O homem que vivia em trevas, o homem que vivia na escuridão, o homem que vivia à margem, porque carregava um peso, um fardo que era incapaz de se livrar dele. Condenações, pensamentos, angústias, tristezas que imperavam, dominavam, angústias que como correntes prendiam as almas daqueles que viviam sob acusação do mal. Mas diante da cruz, toda dívida foi quitada. Diante da cruz, quando o brado de vitória foi dado, quando a voz ecoou, está consumado. Toda separação que antes existia, como a Tua palavra nos diz, os nossos pecados faziam separação entre nós e o Senhor, entre nós e o nosso Deus. mas por intermédio de Cristo, por intermédio do Filho de Deus, por intermédio do sacrifício na cruz, esta separação foi despedaçada, esta separação foi desfeita, o véu do templo se rasgou de alto a baixo, dando-nos o direito, dando-nos a oportunidade, como disse o apóstolo João. Através deste amor, através deste sacrifício, através desta obra perfeita, Ele nos deu o direito de sermos feitos seus filhos, Pai, aqui estamos como filhos. Através da dádiva, através da graça que sobre nós foi derramada, através do ato perfeito de amor que Cristo demonstrou por nós, que o Senhor demonstrou por nós, porque ao Senhor amar toda a humanidade e entregar o Seu Filho unigênito para morrer em nosso lugar, para nos dar a vida, tivemos a oportunidade de conhecer-te verdadeiramente. Tivemos a oportunidade de nos achegarmos ao Senhor. Tivemos a oportunidade de nos, Pai, de nos humilharmos e recebermos o perdão, a purificação. E hoje aqui, Pai, buscamos uma vez mais este perdão, porque todos os dias, Senhor, cometemos erros e falhas. Todos os momentos da nossa vida, pensamentos, desejos e vontades permeiam a nossa mente, o nosso coração, e tentam nos afastar da verdade, tentam nos tirar do caminho. Queremos permanecer em Ti. Tu és o caminho, Tu és a verdade, Tu és a vida que precisamos. Não queremos, Senhor, tirar os olhos do verdadeiro alvo e objetivo da nossa vida. Se estamos aqui, Pai, é porque fomos criados com um propósito. Se permanecemos aqui, é porque o Senhor nos chamou para uma obra especial. Se temos a vida para desfrutar e a criação para aproveitá-la, é porque o Senhor nos colocou neste lugar. E esse propósito que há reservado para cada um de nós, não queremos, Senhor, morrer sem cumpri-lo. Não queremos viver desprezando, não queremos, Senhor, rejeitá-lo, mas queremos que haja esta obra em nossa vida sendo manifesta. Queremos, Senhor, que este propósito se estabeleça em nossos dias, porque entendemos, Senhor, que não há, Pai, uma vida que foi concebida, não há, Senhor, um homem que esteja vivendo sobre esta da terra, que sobre ele o Senhor não tenha uma obra especial, um propósito especial a cumprir. Fomos criados para a glória do Seu nome, mas há muitos, Senhor, que não entenderam, mas há muitos, Senhor, que ainda não compreenderam que sobre eles há um chamado, que sobre eles há uma identidade. Eles não são obras do acaso. Eles não são frutos da vontade humana, eles não são resultados da evolução, mas são seres criados à imagem e semelhança do Senhor, são filhos seus. O Senhor os chamou para serem filhos, não para serem escravos, não para serem dominados pelas próprias vontades, pelos pecados, pela corrupção humana. O Senhor os chamou para viver em novidade de vida. O Senhor nos chamou para sermos co-herdeiros da promessa, da herança de Cristo. O Senhor nos chamou para vivermos na luz. Se ainda há trevas tampando a visão desses homens e mulheres, se ainda há, Senhor, vontades e desejos que os dominem e os tornem, Pai, pessoas que rejeitam, que afastam a presença do Seu Espírito, se ainda há um altar erguido neste coração em que está sendo oferecido o sacrifício que não é para a honra e glória do Senhor, que está sendo oferecido a adoração que não é direcionada a Ti, que neste momento, Senhor, este altar seja despedaçado, que neste momento, Senhor, esta vida seja, meu Deus, renovada no entendimento. Que nesta oração, Pai, sejam alcançados e sintam o verdadeiro amor, para que saibam que eles não estão abandonados, que eles não estão sozinhos, mas o Senhor está contemplando e o Senhor, Pai, está de braços abertos os esperando. Se perderam na caminhada, como ovelhas desgarradas, fugiram do aprisco e não sabem como retornar, não têm forças. O inimigo coloca vergonha, timidez, medo. Que eles sintam, Pai, agora, sobre o coração deles ardendo a Tua presença. Que sintam, Senhor, o Teu Espírito Santo os chamando de volta, porque são filhos. Como a mensagem ministrada nesta tarde. Ah, Pai, Tu és aquele bom Pai que espera o filho de braços abertos, ainda que ele tenha decidido sair, ainda que ele tenha decidido se afastar, ainda que ele tenha decidido, meu Deus, ir para longe. O Senhor está olhando a porta, esperando que esse filho retorne. O Senhor está de braços abertos, esperando que ele tome a decisão, para que ele saiba que o Teu amor, ele vai além das barreiras humanas, vai além dos pensamentos humanos, vai além das limitações do homem. O Senhor está ali de braços abertos esperando que esse filho retorne, que ele declare, que ele caia em si, como fez o filho pródigo, que ele comece a pensar como está a vida dele e se verdadeiramente era para ele estar daquela maneira. Todo sofrimento e angústia que o homem vive nesta terra, de nada valerá ele viver se ele, Pai, não reconhecer que acima de tudo isso o Senhor é um Deus bondoso, que acima de tudo o que ele vive o Senhor é um Deus misericordioso, e que este sofrimento é passageiro. Que a dor que ele carrega no coração é uma dor passageira. Que as rejeições e palavras que ele recebe lançadas contra ele para bater a fé que no coração dele ainda há. Se ele não compreender que tudo isso faz parte do processo. Porque disse o Senhor que no mundo teríamos aflições. E essas aflições se manifestam de várias maneiras. Mas que acima de tudo, deveríamos lembrar que o Senhor venceu o mundo, que o Senhor venceu todas as coisas, que o Senhor venceu o pecado, que o Senhor venceu a morte, e em Ti nós podemos crer que o milagre que a nossa alma precisa, que a obra que nós necessitamos que seja completa em nós, ela será no dia da redenção. Receberemos um corpo incorruptível, receberemos novas vestes, receberemos, Senhor, Pai, a transformação genuína. O nosso caráter será transformado por completo. Queremos estar prontos para vivermos isso. Queremos estar prontos para vivermos esta obra sobre nós. Pai, talvez esta pessoa está orando agora e ela não sabe quais palavras utilizar. Talvez esta pessoa está orando agora e ela não sabe, Pai, de que maneira expressar o que há no íntimo do ser dela. Mas a certeza que eu tenho é que, em lágrimas, ela declara ao Senhor que precisa de ajuda. Pois o Senhor é o nosso socorro bem presente na hora da adversidade. O Senhor é a nossa proteção e segurança e queremos estar refugiados e escondidos debaixo das asas do Onipotente, no esconderijo do Altíssimo, onde a nossa alma pode descansar, onde a nossa alma pode confiar que não será a tempestade que nos levará, Pai, ao fundo do mar. Que não será, Pai, o vento forte que irá fazer com que o barco venha naufragar. Que não será, Pai, as águas agitadas que levarão

nossa esperança, os nossos sonhos, os nossos projetos, a nossa vida ruína. Mas essa tempestade é apenas a manifestação da provação, como diz a tua palavra. A provação vem, senão para produzir perseverança, e a perseverança produzir a paciência, e a paciência nos dar a fé aprovada. O processo necessário. Pai, esta pessoa talvez está vivendo isso, mas ela ainda não compreendeu, ela ainda não entendeu, ela ainda não, Senhor, no coração dela, teve o entendimento de que esta situação é para que ela recorra ao Senhor, é para que ela confie mais no Senhor, é para que ela clame ao Senhor com fé, sabendo que o Senhor pode trazer a ela a bonança, sabendo que o Senhor é aquele quem tem a palavra de vida, a palavra que acalma o vento, a palavra que aquieta as águas e que trará sobre a vida dela, Pai, a calmaria. Este coração, Senhor, precisa da calmaria do Senhor. Oramos, Senhor, nesta oportunidade pelos pais, neste dia especial. Pois o Senhor é quem tem guardado, o Senhor é quem tem conduzido as famílias, e a família é um projeto seu. A cada um, o Senhor estabeleceu uma responsabilidade sobre o pai, o Senhor estabeleceu a responsabilidade de ser o provedor, de ser aquele quem, Pai, ensina e conduz, assim como o Senhor é o nosso pai, que nos provê, que nos ensina, que nos conduz através da tua palavra e do teu Espírito Santo, e que representa a segurança que precisamos, representa aquele que nos traz a proteção e a calmaria, assim também que este pai, para com a sua família, represente isso, que este pai, para com seus filhos, venha cumprir com os princípios que a tua palavra nos ensina, que este pai, para com a sua família, para com seus filhos, tenha responsabilidade de ensiná-los no caminho em que devem andar. Que este pai que ora agora conosco e apresenta a sua família, que ele receba do Senhor o fortalecimento e ele entenda que esta responsabilidade foi dada pelo Senhor a ele. Para que ele seja um intercessor, para que ele seja o provedor, para que ele seja aquele quem cuida, aquele quem traz a proteção, que representa a segurança para o seu lar. Aquele quem representa o afeto, o carinho, o cuidado para com os filhos, para com a esposa. Que este pai seja presente na vida dos filhos, que este pai seja, meu Deus, um pai que, acima de tudo, entregue ao Senhor a família e peça que o Senhor o ajude a cuidar dos seus. Oramos por todos os pais que precisam, Senhor, de uma bênção especial. Alguns pais precisam de milagres, curas, pois sentem a dor e a enfermidade que os assola, que os acompanha, que os acomete e os traz preocupação. Alguns pais que oram conosco e precisam da providência divina, para que não falte o pão sobre a mesa deles, para que não falte o básico, diante das lutas, diante do trabalho árduo, diante, Senhor, das adversidades, eles têm permanecido fiéis ao Senhor. E eles clamam agora, pela providência que o Senhor pode operar na vida deles. As portas que podem ser abertas. O Senhor é um Deus que tem cuidado de nós. Eles creem que o Senhor não mudou. O Senhor permanece o mesmo. O Senhor é um Deus poderoso, um Deus bondoso. Como diz a sua palavra, tendo um filho, necessidades e pedindo ao Pai. O Pai, mesmo sendo mau, o Pai humano, mesmo sendo mau, não provê as necessidades do filho.
quanto mais o Senhor, que é o nosso Pai Celestial, quanto mais o Senhor, que é um Pai bondoso,

0: um Pai amoroso, um Pai misericordioso, não nos deixará sofrer por necessidades, mas o Senhor proverá na vida desta pessoa, na vida deste pai que clama. Senhor, eu te apresento a vida desses filhos que clamam agora pelos seus pais, porque a realidade que enfrentam é que o pai deles, o pai de um pode estar, Senhor, acometido por uma enfermidade, o pai de outro pode estar, Senhor, num leito de hospital, o pai de outro pode estar dominado pelos vícios. Muitos pais enfrentando essas situações e os filhos clamando agora por eles, pedem a provisão do Senhor sobre a vida deles, o milagre do Senhor, a libertação do Senhor sobre eles, para que haja restauração nesta família, para que voltem a conviver, para que voltem a desfrutar da presença um do outro. Visita agora, Senhor, todos os papais. Visita, Senhor, o pastor Lorival de Almeida, o teu servo. Visita o teu filho, Pai, e restaura-lhe a saúde. Conduz, sim, meu Deus, o teu filho. Cuida dele. Sê presente, Pai, como o Senhor tem sido, para que ele, meu Deus, continue sendo abençoado. Assim também apresentamos os pais que compõem a nossa diretoria. Visita, Senhor, a vida do pastor Milton Almeida. Visita a vida, Senhor, do pastor Fabrício Beata. Visita a vida, Senhor, do pastor Wilson Siqueira, do pastor Jerry. Visita, Senhor, cada um dos teus filhos, suas famílias, seus... Ah, meu Deus, aqueles por quem eles têm cuidado. Assim também, Senhor, como cada pastor, cada homem, cada pessoa que precisa desta bênção. Hoje, especialmente neste dia, a nossa oração é pelos homens que representam este papel de pai. Que o Senhor venha abençoá-los. Que o Senhor venha prover sobre eles. E que o resultado disso seja a bênção sobre os seus familiares. Visita, Senhor, para que também a esposa, os filhos recebam da vitória. Que todas as pessoas que oram conosco agora venham ser, Pai, por ti, surpreendidas com uma bênção, com a providência, com o milagre, que ele se alegre na tua presença, Pai. E esta pessoa que agora tomou esta decisão de se arrepender, de se voltar ao Senhor, de se entregar de corpo, alma e espírito, que este homem que agora, que esta mulher que agora tomou a decisão de retornar, assim como o filho pródigo, caindo em si, reconheceu que não havia lugar melhor do que na casa e na presença do Pai, porque mais importante do que o que havia na casa era a presença do Pai, que ele havia perdido, que ele havia se afastado, que assim também esta pessoa reconheça que ela precisa retornar à casa do Senhor, que ela precisa retornar à sua presença, para que ela seja abençoada, para que ela seja fortalecida. Em nome de Jesus Cristo, essa é a nossa oração, este é o nosso clamor a ti, nosso Deus e nosso Pai. Em nome de Jesus, amém e amém. Que Deus abençoe todos que oraram conosco, você que tomou esta decisão, sentiu no coração agora o chamado de Deus, o Espírito Santo te convenceu, porque ele é quem convence o homem dos seus pecados, de que há uma justiça e um juízo que virá sobre toda a terra. E você sentiu esse desejo de retornar à casa do Pai, ou de conhecer verdadeiramente o Pai. Essa oportunidade de você declarar comigo essas palavras e ser por Deus abençoado. Repita assim: Senhor Jesus, neste momento, eu reconheço que tu és o Senhor e Salvador da minha vida. Reconheço que tu és o único Deus e não há outro além de ti. E na oportunidade que tenho, eu me rendo aos teus pés. Na oportunidade que tenho, eu declaro que tu és aquele quem pode mudar a minha vida, me libertar de mim mesmo, das cadeias que me cercam, me libertar de tudo aquilo que representa em minha vida. Ah, Deus, o mal, a tristeza, a angústia, tudo aquilo que representa a destruição que eu carrego em mim, mas que através da minha confissão diante de Ti, todo este jugo será despedaçado. Todas essas cadeias serão lançadas, quebradas e lançadas por terra. Todo este mal que me persegue será desfeito. E o Senhor trará sobre mim a paz, a alegria genuína sobre a minha vida. Em nome de Jesus Cristo, escreve meu nome no céu, para que eu venha entrar naquele grande dia pelas portas da cidade celestial e habitar com o Senhor por todo sempre. Em nome de Jesus, amém e amém. Que Deus abençoe você que orou conosco, você que foi agora tocado pelo Espírito Santo e tomou esta decisão. Nossos contatos estão na tela. O nosso e-mail, queroaceitarjesus@ipda.com.br, ou nosso número de WhatsApp, prefixo 11, número 9-5094-4645. Nos envie sua mensagem, queremos te acompanhar, te orientar, uma equipe te aguardando, para te dar todas as instruções, para que você não apenas aceite, mas permaneça da mesma maneira. Mas você caminhe conosco, queremos você caminhando conosco, nesta grande família, a família de Cristo. Seja bem-vindo a esta igreja, seja bem-vindo à igreja pentecostal. Deus é amor. Que Deus abençoe a todos que oraram conosco. Que Deus continue fortalecendo a vossa fé. Fiquem todos na paz de Cristo Jesus e até uma próxima oportunidade.
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0: Aceite a paz de nosso Senhor e Salvador Jesus Cristo. Quem tem o imenso prazer de falar com vocês é o seu irmão em Cristo, Pastor Antônio dos Santos. Lembrando a todos que amanhã, segunda-feira, o nosso culto doutrinário, o nosso culto de ensino da Palavra de Deus e também o prosseguimento da campanha Jesus Salva o Meu Lar. Todas as segundas-feiras, no horário das 19 horas, nós estamos aqui nesses cultos doutrinários. Eu quero, neste momento, já convocar toda a membresia, quero convocar as famílias evangélicas em geral, famílias católicas, livres pensadores, você que não tem nenhum credo religioso, eu quero te convidar para ouvir a Palavra de Deus. Olha, ouvintes, a Palavra de Deus é Deus revelando a nós a sua vontade. Deus falando com o seu povo. E eu te convido a ouvir esta palavra. Eu tenho certeza que Deus, ele tem a direção, a orientação, o alimento, as instruções para a sua vida através da sua palavra. Estarei com vocês pregando a palavra de Deus na noite desta segunda-feira.
1: A palavra dívidas no original, no grego, significa faltas, pecados, falhas morais. Jesus nos lembra que somos espiritualmente endividados. Nós não temos como pagar a culpa que carregamos. O Salmo 23, no versículo 3 e 4, mostra que o pecado adoece a alma. Davi chega a falar assim: enquanto calei os meus pecados, envelhecer os meus ossos, é o peso da culpa, é o peso da vergonha, é o peso do silêncio. Foi por isso que Jesus coloca o perdão logo onde? No centro da oração, para nos curar internamente. Isaías 1, versículo 18: vinde então e arguir-me, diz o Senhor, ainda que os vossos pecados sejam como a escarlata, eles se tornarão brancos como a neve, ainda que sejam vermelhos como o carmesim, se tornarão brancos como a lã. 1 João, capítulo de número 1, versículo 9. Se confessarmos os nossos pecados, Ele é fiel, justo, para nos perdoar. Será que confessamos? Será que nos abrimos com Deus? Irmãos, no capítulo 12 do livro de 2 Samuel e também no Salmo 51, Davi, depois do seu pecado, ele vai conversar com Deus. Mas antes de tentar conversar com Deus, Davi tentou seguir a vida como se nada tivesse acontecido. Após o pecado, combate Seba. Ninguém sabe o que eu fiz. Deixa eu continuar normal. Mas a culpa começou a correr o coração dele por dentro. Estava do lado de dentro. Quando o profeta Natan contou a parábola da ovelhinha, Davi desabou. Ele percebeu que estava vivendo uma mentira, que a alma estava doente. Foi só depois de confessar pequeno

glória, mas curou a alma que estava ferida, devolveu a sua paz e ele deu

0: com você. Eu não tenho dúvida que através do Espírito Santo a palavra vai penetrar no seu coração e vai impactar. Eu tenho certeza que muitas pessoas no decorrer dos dias vão testemunhar o poder de Deus. Você tem acompanhado aí, ouvintes, pessoas testemunhando curas, libertações, milagres, e muito breve você vai acompanhar aqui pessoas testemunhando o milagre de Deus que elas alcançaram na alma, a transformação de vida, a mudança de pensamento, a transformação espiritual, porque a palavra de Deus, ela impacta o nosso interior, ela transforma a nossa vida. Por isso, o convite é: venham participar conosco e ouvir a palavra de Deus. Após a pregação da palavra, eu faço aqui todas as segundas-feiras aquela oração de Pentecoste. Por quê? A palavra de Deus, ela traz avivamento.
1: O Espírito Santo vai te ressuscitar aqui agora. Levantem

poder e receba a unção. O Espírito de Deus está movendo a sua vida agora. Aleluia. Oh, glória a Deus. Receba a força de Deus. O diabo não vai te parar. O inferno não vai te parar. O seu olhar estará em Cristo a partir de hoje. E quem olha para Jesus, o diabo não fica na frente dele. Quem olha para Jesus, o mar tem que se abrir. Quem olha para Jesus, não vai afundar. Receba poder. Receba a unção, receba a graça, receba, receba.

que haya mayas te mi clama la mai. Ti que mayas te mi ne la mai. E mahala mas clama la mas. Receba poder de Deus. Receba da graça, receba da unção. Deus te levanta hoje. Deus te levanta hoje. Deus te levanta hoje. Ouvinte, receba ânimo. Irmão internauta, receba ânimo. Receba a força de Deus para prosseguir. Aleluia. Arie mi hai que mas tei mi que malamai. Haramai ei mi ne halamai. Hikaias tei mi ne hai mi kamahas. Heriamaias te mahalamai. Receba mais. Receba a unção de Deus. Receba poder de Deus. Receba a graça de Deus. Renova Jesus, renova, renova a igreja. Halamande hai emi kamalamai, hi amasi amakamai, teramai asteimi emi kamalai. Manda fogo, Jesus, manda fogo. Renova esta igreja, renova esta igreja. Enche esta igreja do teu Espírito. Dai ânimo, Deus, dai ânimo. Dai ânimo, não deixa a igreja parar. Não deixa a igreja desanimar. O diabo achou que ia parar a igreja. O diabo achou que ia te parar. Mas o seu olhar está em Jesus. E quem olha para Jesus tem força. Quem olha para Jesus tem poder. Quem olha para Jesus tem unção. Aleluia.

0: será impactada pela presença de Deus. O Espírito Santo vai te revestir de poder nesta segunda-feira. E olha, eu estarei fazendo também aquela oração pela família. Nós estaremos juntos, estendendo as mãos aos céus e pedindo a Deus a salvação da nossa família.
1: Senhor, meu Deus e meu Pai, no nome de Jesus, nós estamos levantando um propósito ao Senhor aqui nesta noite. Ó Deus, é um propósito em prol da nossa vida espiritual. Senhor, a jornada é longa, a caminhada é longa, e nós precisamos de força, força na oração, meu Deus. Nós precisamos de força para jejuar, para santificar. Nós precisamos de força para dizer não ao mundo, não ao pecado. Nós precisamos de força para dizer não a nós mesmos. Meu Deus, fortalece a igreja, renova as forças espirituais da igreja. Oh, meu Deus, é um sacrifício apresentado ao Senhor agora. Renova o ânimo, meu Deus. Senhor, nós oramos, mas queremos orar mais. Renova, Deus, o nosso ânimo. Renova as nossas forças, meu Pai. Meu Deus, que a glória do Senhor possa invadir o nosso interior. Oh, Deus, como combustível. E que possamos sentir mais desejo pela oração, pela consagração, pela busca ao Senhor. Eu quero aproveitar agora e orar pela família, e orar por lares, meu Deus. Entra nesta casa, Senhor, entra no lar deste homem, entra no lar desta mulher, meu Deus. Renova as forças espirituais desta família, renova o amor, que haja paz, que haja comunhão, que haja alegria na casa e na vida dessas pessoas. Concede a proteção, meu Deus, concede o livramento dentro desta casa, a segurança, meu Deus, desta família. Senhor, nós clamamos porque nós acreditamos, meu Pai. Recebe o nosso propósito em nome de Jesus. Amém.
2: Segura na mão de Jesus.
0: Você não pode ficar de fora. É amanhã, nesta segunda-feira, o prosseguimento do nosso culto doutrinário e da campanha Jesus Salva o Meu Lar. Anote o endereço: Rua Senador Pompeu, no número 27, aqui no centro do Rio de Janeiro.

0: Eu já quero aproveitar neste momento para orar por você. Eu quero pedir a Deus para te abençoar, abençoar também toda a sua família. E nesta segunda-feira, não apenas você, mas a sua casa, os seus familiares estarão aqui conosco, ouvindo a palavra de Deus, recebendo a renovação de Deus e também a oração especial pela sua família. Vamos agora falar com Deus em oração. Eu
1: elevo os meus olhos para os montes, de onde me virá o socorro? O meu socorro vem do Senhor, que fez os céus e a terra. Ore com um homem de Deus, e a bênção chegará até você.
0: Senhor meu Deus e meu Pai, é no nome do Senhor Jesus Cristo, mais uma vez, nós estamos chegando diante do Senhor através desta humilde oração. E eu quero te louvar, meu Deus, pela oportunidade, porque é um momento tão especial, uma oportunidade tão rica, e nós queremos aproveitar esta oportunidade que estamos diante do Senhor. Em primeiro lugar, te louvar, meu Deus. O Senhor é Deus que é soberano, um Deus tremendo, poderoso. Não há Deus semelhante, não há Deus igual. É um privilégio poder servir ao Senhor, fazer parte do teu reino e poder estar aqui diante do Senhor agora, intercedendo em oração por pessoas, por vidas e por lares. Já quero apresentar ao Senhor, meu Deus, esta próxima segunda-feira, no horário das 19 horas, o nosso culto doutrinário, o prosseguimento da campanha Jesus salva o meu lar. Ó Deus Todo-Poderoso, eu sei que o Senhor já preparou a palavra, eu sei que o Senhor já tem o avivamento e já tem também, Deus, a bênção para todas as famílias. Eu oro agora, Senhor, em favor de cada ouvinte, em favor dos lares, das famílias que estarão presentes conosco. Eu quero orar também em favor daquelas pessoas que não vão poder estar, mas estarão acompanhando pelo rádio, Senhor. Estarão acompanhando pela live a transmissão deste culto. Eu sei que o Senhor é Deus de perto e também é Deus de longe. Meu Deus e meu Pai, que o Senhor possa transformar vidas nesta segunda-feira, impactar corações, trazer renovação espiritual, meu Deus, levantando o caído, fortalecendo o fraco, ressuscitando o morto espiritualmente falando. Eu sei, meu Deus, que o Senhor tem agido a cada segunda-feira e nesta não será diferente. Eu sei que o Senhor falará conosco mais uma vez. O Senhor trará renovo, o Senhor visitará famílias, e eu sei que o teu nome vai continuar sendo glorificado. É o que eu te peço, meu Deus, e também te agradeço no nome de Jesus. Olha, ouvintes, não fica de fora desta segunda-feira, porque Deus tem coisas boas para você, para o seu lar e também para toda a sua querida e amada família. Nós estaremos aqui aguardando por todos vocês neste endereço, Rua Senador Pompeu, no número 27, aqui no centro do Rio de Janeiro.
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7: Tudo posso naquele que me fortalece. Filipenses 4:13.
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Eu quero chamar a sua atenção para esta quarta-feira, o prosseguimento da campanha da prosperidade Portas Abertas, e é a segunda quarta-feira do mês, a quarta-feira da colheita. Eu tenho certeza, ouvinte, você que tem participado desta campanha tem sido abençoado pelo nosso Deus. Quando nós falamos de colheita, ouvintes, a gente sempre vai lembrar, para ter colheita tem que ter a plantação. E você tem semeado, você tem plantado no decorrer de cada mês para você ter uma boa colheita. Eu sei que você já firmou aquele propósito com Deus no mês passado e está chegando nesta quarta-feira o momento de colher. A colheita de Deus virá. Eu não tenho dúvida que Deus já preparou o celeiro cheio de bênçãos para abençoar o seu povo nesta quarta-feira. Eu estarei com vocês pregando a palavra de Deus na manhã desta quarta-feira. Mas o que é que aconteceu mais tarde? A esposa de Potifar tentou destruir a sua reputação. Ela falou: eu vou acabar com ele. Eu vou destruir a reputação de José. José vai para a cadeia. O copeiro esqueceu de José. José falou com ele: ei, copeiro, quando estiver lá diante do rei, lembra-te de mim, por favor. Fala de mim para ele. Esqueceu de José. Depois os príncipes egípcios tentam apagá-lo também. Só que quem tem presença de Deus, irmãos, o capeta não consegue apagar a vida dele. O brilho de Deus que está na sua vida, ninguém pode apagar, ninguém. Levante a mão e glorifique a Deus por isso. Essa presença que está na sua vida, ninguém vai poder apagar. O inferno

0: Você não pode ficar de fora. Estaremos pregando a palavra de Deus e tenho certeza, Deus vai falar em seu coração. Olha, ouvintes, esta campanha, ela prossegue em 6 horários. No horário das 7, 9, 11, às 13, às 15 e também no horário das 19 horas. Deus preparou 6 horários. E nesses 6 horários, nós estaremos realizando a consagração dos trabalhadores. Você sabe que todas as quartas-feiras a palavra é pregada e nós fazemos também aquela oração de desafio contra o devorador, a miséria, a inveja, contra as enfermidades. Porque, olha, ouvintes, são coisas que têm roubado a prosperidade. As pessoas têm lutado, olha, para prosperar, para progredir, e de repente as pessoas acabam perdendo tudo. Mas olha, estarei orando através das revelações do Espírito Santo e fazendo esta oração de desafio contra esses males.
1: Sai no nome de Jesus, sai no nome de Jesus, sai no nome de Jesus. Vão expulsando, meus irmãos. Expulsa as obras malignas. Sai, sai toda obra do diabo, vai embora, Satanás, sai. Sai daí no nome de Jesus Cristo. Demônios devoradores, você que está devorando a paz, você que está devorando a alegria, a felicidade, você que ganhou trabalhos, demônio, farofa, ganhou sangue, você que ganhou aquelas velas para destruir esta família, sai da família desta mulher agora, sai, vai expulsando, vai expulsando.
2: Jesus manda um anjo, fecha a boca do leão.
0: O devorador vai ter que sair do seu caminho. A miséria, a inveja, as enfermidades. Olha, ouvintes, a vida de muitas pessoas não prosperam, porque há demônios aí amarrando, há demônios sugando a prosperidade, tirando aí o seu dinheiro, tirando a saúde, tirando a sua paz. Mas nesta quarta-feira, a mão de Deus vai se mover e vai abençoar a sua vida. Portanto, as pessoas que estão participando têm testemunhado, as pessoas têm contado de viva voz a bênção alcançada nesta campanha. Nós vamos acompanhar agora o testemunho, o milagre, a vitória que as pessoas têm alcançado de Deus ao participar desta campanha de quarta-feira.
3: Coisa linda, pastor Antônio Santos, aqui está uma pessoa muito feliz com a vitória que recebeu nessa campanha.
0: Irmã, qual é o seu nome?
4: Margarete.
0: Irmã, conta a bênção.
4: Pastor, eu estou falando aqui com o pastor que eu estou muito grata a Deus, porque quando você faz as coisas certas, Deus ele multiplica na tua vida. Eu estou há 30 anos para mudar, fazer uma reforma lá em casa, eu moro em apartamento. Só que o pedreiro é caro, tudo é caro, né? E eu, esse ano, Deus me abençoou, já fui lá, já fiz todo o orçamento, deu 8 mil reais, que era abaixo de 15 mil, isso com a pia do meu sonho, o armário, o pedreiro foi 2 mil reais, eu ia fazer o óculos, o meu óculos já estava vencido, e do meu filho, aí o Luciano, ele a ótica é de família, é indicação, e todo ano a gente faz com ele, sempre faz com ele, aí eu levei o meu filho, eu falei assim, depois vou fazer, porque eu vou fazer obra, ele deu o óculos para o meu filho, já é o segundo óculos, ele me abençoa. Aí eu fiz também o meu. Então eu falo assim, dê o dízimo, se faz voto. Não é pagar, é cumprir. Porque Deus no final sempre vai te abençoar. É porque foi na hora certa. E em janeiro, em nome de Jesus, meu apartamento vai estar todo pronto, e eu só tenho que agradecer a Deus e a todos os pastores da Deus Amor, que ora por mim, e a minhas irmãs, que está sempre do meu lado. E não tem exceção, todos vocês, eu oro toda noite, boto na mão do Senhor, para usar mais e mais vocês.
0: Deus abençoe, minha irmã, é o cuidado de Deus com a sua vida, com a sua família. Cadê o glória?

Você não vai ficar de fora, você não vai perder as bênçãos de Deus. Ficar sem vir nesta quarta-feira é perder as bênçãos, ouvintes. Então não perca esta oportunidade. Vem você, vem a sua família alcançar o milagre, receber a bênção da colheita. Nós estamos aqui na Rua Senador Pompeu, no número 27, bem aqui no centro do Rio de Janeiro. Esta campanha prossegue em 6 horários, 7 da manhã, às 9, às 11, às 13, 15 e também no horário das 19 horas.

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1: Olha, ouvintes, que a graça, a paz e o amor de Deus continua reinando em vossos corações. Estou passando aqui neste momento para, em primeiro lugar, agradecer a todos vocês que têm aí abrido seus corações e também estendido as mãos, ajudando a obra social da nossa Igreja Deus e Amor, a Fundação Reviver, a Associação Reviver Help Deus e Amor. Você que a cada semana, quem sabe todos os meses, tem aí separado aquele valor e ajudado com o carnezinho, você que tem preparado aí aquele cofrinho, quem sabe no decorrer do mês, e você tem entregue aqui na igreja para ajudar esta obra social. Deus continua aí recompensando ricamente a vida de todos vocês. E pode ter certeza, ouvintes, a recompensa de Deus, ela virá para a sua vida. A Bíblia Sagrada mostra para nós que aquele que dá ao pobre, ele empresta a Deus. E eu sempre falo, Deus não vai ficar devendo ninguém. Deus vai pagar, Deus vai retribuir em bênçãos na sua vida. Você que tem tirado aí do seu armário, da sua dispensa, aquele alimento, tem aqui contribuído em cada culto realizado da Fundação Reviver, tenha certeza, meus irmãos, Deus vai continuar multiplicando, abençoando de forma extraordinária na sua vida. Já aproveitando aqui para falar que todas as quintas-feiras nós temos aqui os cultos da Fundação Reviver no horário das 9h15 e também às 18 horas. E eu sei que você tem participado desses cultos, você tem contribuído de forma assídua a cada quinta-feira, você tem contribuído de forma voluntária com as suas ofertas. E olha, meus irmãos, eu quero neste momento orar por vocês. Eu sei que você tem o seu carnezinho, o seu cofrinho, você tem contribuído com seu voto toda semana, ajudando na obra social, você tem entregue aqui aquele alimento. Tem pessoas que doam cestas básicas, ajudando famílias necessitadas. Você entendeu a sua missão aqui na Terra? Além de pregar o Evangelho, você tem ajudado a Igreja, a Fundação Reviver e a Associação Reviver Help Deus e Amor a cuidar de vidas. Talvez você olhe agora na sua dispensa, tem alimentos, mas tem dispensas vazias neste momento. Tem mesas neste momento que não tem alimentos e você tem abrido o seu coração e estendido as mãos para que o pão, que o alimento chegue à mesa desta pessoa. Eu quero agora aproveitar, talvez você me ouve de longe e fala assim, pastor, eu gostaria de fazer parte, eu gostaria de ajudar, mas eu estou tão longe. Mas olha só, nós vamos passar para vocês aqui agora o Pix da Fundação Reviver, o Pix da Associação Reviver Help Deus e Amor, as contas bancárias. E onde você estiver, você pode contribuir fazendo uma transferência bancária, fazendo um Pix, e vai apenas nos enviar o comprovante. Vamos lá, pegue uma caneta, pegue um papel, a sua agenda, e você vai anotar aí o Pix e também as contas bancárias da Fundação e também da Associação Reviver Help Deus é Amor.
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1: Olha, ouvintes, você anotou aí as contas, o Pix da fundação, da associação? Deus abençoe a sua vida, pode ter certeza. Talvez você fale, pastor, eu não consegui anotar. Você vai entrar no site aí da nossa igreja Deus e Amor, www.ipda.com.br, e você vai encontrar todas as informações, tá bom? Eu quero agora orar por você, que tem contribuído, que tem ajudado constantemente esta obra social. E pode ter certeza, irmãos, pode sentir esta alegria no seu coração, que aquilo que você tem contribuído aqui, nós temos repassado para as famílias, a Igreja Deus e Amor, a Fundação, a Associação, tem repassado, tem cuidado de lares, tem cuidado de famílias. Eu quero, neste momento, orar por você, que é um contribuinte assíduo desta obra social.
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1: Senhor meu Deus e meu Pai, é no nome de Jesus Cristo, mais uma vez estou diante da tua presença e desta vez, meu Deus, apresentando cada vida, cada lar, cada família, Senhor, que tem contribuído constantemente nesta obra social. São pessoas, meu Deus, que quem sabe, Senhor, estão tão distantes, mas têm contribuído. Senhor, tenho o prazer de ver pessoas sendo assistidas pela igreja, pela Fundação Reviver e pela Associação Reviver Help Deus e Amor. Ó Deus querido, esta pessoa que tem contribuído todas as semanas com o carnezinho, pessoas que têm preparado cada cofrinho, Senhor, para ajudar esta obra social, pessoas que têm separado a sua contribuição de forma voluntária e com muito amor, ó Deus, têm entregado na livraria, em cada culto, têm contribuído. Senhor, tenho o prazer de ver pessoas sendo assistidas pela igreja, pela Fundação Reviver e pela Associação Reviver Help Deus e Amor. Ó Deus querido, esta pessoa que tem contribuído todas as semanas com o carnezinho, pessoas que têm preparado cada cofrinho, Senhor, para ajudar esta obra social, pessoas que têm separado a sua contribuição de forma voluntária e com muito amor, ó Deus, têm entregado na livraria, em cada culto, têm carnezinho. Pessoas que têm preparado cada cofrinho, Senhor, para ajudar esta obra social. Pessoas que têm separado a sua contribuição de forma voluntária e com muito amor, ó Deus, tem entregado na livraria, em cada culto tem livraria.

0: Deus continue abençoando você que tem contribuído constantemente para esta obra social. E eu quero informar a todos que todas as quintas-feiras, no horário das 9 da manhã, às 15 e também às 18 horas, acontece aqui os cultos da Fundação Reviver, aqui na nossa sede estadual da Senador Pompeu. Anote aí o endereço, talvez você ouve falar desta obra social, mas nunca esteve presente. A nossa igreja está localizada na rua Senador Pompeu, número 27, bem aqui no centro do Rio de Janeiro. Que Deus abençoe ricamente a sua vida, você que tem contribuído a cada dia com esta obra social.
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2: Olha, ouvintes, passando aqui para chamar a vossa atenção. É nesta sexta-feira, nós estaremos aí no prosseguimento desta campanha, a campanha voltada à libertação e curas. Esta campanha que traz o tema Destruindo as Fortalezas. Eu quero convidar você, a sua família, para estarem presentes conosco, participando desta campanha. É uma campanha que Deus levantou aqui em nossa Igreja Deus e Amor do Rio de Janeiro para garantir a libertação da sua vida, a libertação da sua casa e de toda a sua família. Olha, ouvintes, eu estarei com vocês pregando a palavra de Deus nesta sexta-feira.
3: Enquanto você está adorando aqui, no mundo espiritual tem coisas acontecendo. E o povo agora sai para a batalha, não é com armas, não tem bombas, sai adorando. Sabe o que aconteceu? Deus colocou uma emboscada entre os três exércitos inimigos. E dois exércitos se juntaram, destruíram um. Daqui a pouco um olha para o outro, começa a matar o outro, pastor Adão. Quando o povo de Deus vai cantando, vai adorando, enquanto o povo louvava, Deus confundia os inimigos. Eu repito, nenhuma espada foi levantada. Foi levantado ali a adoração, a majestade santa. E enquanto a nação adorava, Deus pelejava no campo de batalha. Levante a mão e adora, meus irmãos. Levante a mão e glorifica. Levante as mãos e exalta. Enquanto você adora, Deus está pelejando por você. Enquanto você está aqui glorificando, o céu está pelejando.
2: Eu tenho certeza que Deus, ele tem uma palavra para o seu coração. Você vai sair daqui leve. A palavra vai penetrar no seu coração e vai te impactar, vai mudar a história da sua vida. No decorrer desta campanha, eu estarei orando através dos excelentes dons do Espírito Santo e, na sequência, realizando com a igreja aquela oração forte, aquela oração de desafio. Quando a igreja levanta as mãos aos céus, Deus tem confirmado as libertações.
4: Vai expulsando, grita para Jesus queimar. Sai da vida dessas pessoas, Satanás. Vai gritando, queima ele, Jesus. Sai da vida dessas pessoas, Satanás. Vai gritando para Jesus queimar ele. Grita, queima ele, Jesus. Sai da vida dessas pessoas, Satanás. Jesus vai libertando. Vai libertando. Vai destruindo fortalezas. Vai destruindo fortalezas. Vai destruindo fortalezas. Jesus está destruindo. Jesus está destruindo. Jesus está destruindo.
2: É, o mal não pode resistir à presença de Deus. A glória de Deus tem se manifestado no nosso meio. Pessoas têm sido libertas por Jesus. Olha, ouvintes, as pessoas que estão participando estão felizes, estão testemunhando o poder de Deus. Nós vamos acompanhar agora para você entender que quem participa desta campanha é agraciado pelo Senhor. Aumente o volume do seu rádio e nós vamos acompanhar agora os testemunhos

0: aquilo que Deus tem realizado na vida das pessoas no decorrer desta campanha.
1: Libertação total, pastor Antônio dos Santos, na poderosa campanha. Aqui está a nossa irmã, o seu sobrinho em São Paulo. Ela no culto gravou a oração, enviou para ele em São Paulo. Ele recebeu a oração, foi liberto das drogas, foi para a igreja, se converteu e hoje está liberto completamente para a glória de Deus.
0: Qual é o seu nome?
2: Meu nome é Aparecida, eu moro em São Gonçalo e ele mora em São Paulo. E eu levantei a mão aqui quando o pastor revelou de uma pessoa que era drogada, que estava envolvido no tráfico. E botei vídeo, né? E mandei para ele se converter. E ele foi para uma igreja, e logo que ele entrou na igreja, Deus já foi usando o pastor lá, e ele foi chorando, pedindo perdão, e hoje, graças a Deus, ele já arrumou até um emprego.
0: Espera aí, a senhora participando da campanha de sexta-feira, o seu sobrinho lá em São Paulo, viciado, fazendo propósito, gravou até a oração aqui, enviou para ele... sentiu o toque de Deus, foi para a igreja, se converteu e está liberto, é isso?
2: Amém, é isso
0: Jesus
2: mesmo.
0: Jesus alcançou o seu sobrinho lá em São Paulo.
2: Isso, em nome de Jesus.
0: Jesus liberta mesmo nesta campanha de sexta-feira.
2: Amém.
0: Dai glória a Deus com ela! Esta campanha prossegue em 6 horários, 7, 9, 11, às 13, 15 e também no horário das 19 horas. Venham participar conosco. Eu tenho certeza, a bênção de Deus está reservada para você. Rua Senador Pompeu, número 27, aqui no centro do Rio de Janeiro. Ouça os

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1: Deus abençoe, ouvinte, Deus abençoe o seu lar, Deus abençoe toda a sua querida e amada família. Você que me acompanha agora aí pelo rádio, quem sabe pelo aplicativo do seu celular, acompanhando esta programação tão abençoada. Passando aqui para lembrar a todos vocês que será nesta quarta-feira o prosseguimento da campanha da prosperidade, portas abertas, e aquele subtema, o dia da colheita, quarta-feira da colheita. Eu tenho certeza, você que tem semeado, você que tem plantado, você fará uma grande colheita. Olha, ouvintes, quanto mais você planta, mais você colhe. E eu tenho certeza que nesta quarta-feira você fará uma boa colheita. Você que firmou aquele propósito com Deus, no decorrer do mês, eu tenho certeza, ouvintes, Deus já reservou o seu milagre. Os celeiros de bênçãos de Deus serão abertos e você vai fazer uma boa colheita. Nesta quarta-feira, 7, 9, 11, às 13h15 e também no horário das 19 horas. Eu tenho certeza, você vai estar presente conosco, recebendo a bênção de Deus. Estarei aqui pregando a palavra de Deus para todos vocês nesta quarta-feira.
2: Uma crise muito grande financeira, quem sabe o meu relacionamento está difícil, o Jordão que eu enfrento é o vício, o Jordão que eu estou enfrentando, quem sabe a ansiedade, a depressão, a doença, quem sabe a tristeza, quem sabe o desemprego, e a lista continua. Deus não quer te ver de

0: do outro lado. É só seguir a orientação de Deus. Passa esse Jordão. Atravessa esse Jordão. O mal até pode querer te resistir. Os obstáculos podem até querer te resistir. O diabo pode pular na sua frente e querer te resistir. Mas quando ele vê a presença de Deus na sua vida, eles terão que abrir passagem para você passar. Levante a mão e adora o nome deste Deus. Esta presença te levará ao sucesso. Esta presença te levará a vitória!
1: Que tremendo é a palavra de Deus. Olha, ouvintes, a palavra de Deus vai gerar fé no seu coração. Você vai ouvir essa palavra tão poderosa. Eu tenho certeza, como as demais quartas-feiras, Deus tem falado conosco, Deus tem manifestado a sua glória. Nesta quarta-feira não será diferente. Deus, ele já preparou uma palavra para falar com você. Olha que coisa tremenda, são várias pessoas, multidões que participam desta campanha e Deus tem falado com o povo, manifestado a sua presença, vidas têm sido alcançadas pela pregação da palavra, almas têm sido resgatadas das garras do inimigo através da palavra. E eu estarei também, ouvintes, fazendo aquela oração de desafio no momento das revelações. É um mistério, o momento que o Espírito Santo de Deus revela, aí a igreja se coloca em pé, o esquadrão da fé entra em ação, onde a igreja começa a orar, onde a igreja começa a clamar pelo Senhor, o diabo é derrotado e pessoas são abençoadas pelo Senhor.
0: O diabo já entrou em desespero nesta manhã. Sai daí, demônio assassino, vai embora, Satanás. Sai, demônios devoradores. Sai miséria, sai inveja, sai enfermidade. Vão expulsando, vão pedindo para Jesus queimar ele.
2: Quero matar ele até quase.
0: Sai daí, Satanás, vai embora. Vai embora, Satanás. Sai. Você que está atrapalhando este lojista, este comerciante. Você que está trancando tudo na vida deste trabalhador. Isso, vão expulsando. Vão expulsando. O diabo não pode resistir. O diabo não resiste à oração da igreja. O diabo não resiste ao jejum da igreja. Sai, devoradores, sai miséria, sai inveja, sai doença, sai câncer, sai AIDS, sai, sai tuberculose. O meu Deus te repreende, Satanás. O meu Deus te repreende, vai embora, sai.
1: Que tremendo é a presença de Deus no decorrer desta campanha. Olha, ouvintes, quando o Espírito Santo revela, o diabo entra em desespero. A igreja tem levantado as mãos aos céus. A igreja tem clamado. A igreja tem consagrado na presença de Deus. E Deus tem atendido a igreja. Deus tem manifestado a sua presença, trazendo libertações, abençoando a vida do povo. Eu quero agora acompanhar juntamente com vocês, as pessoas também testemunhando. Não é por acaso, ouvintes, as pessoas participam com fé e elas são agraciadas pelo Senhor. As pessoas são abençoadas. Vamos ouvir agora para você entender que as pessoas que estão participando da campanha estão sendo abençoadas pelo Senhor.
0: Irmã, qual é o seu nome?
3: Oi, meu nome é Ana.
0: A irmã veio de onde?
3: De Ilha do Governador.
0: O que é que aconteceu, irmã Ana?
3: Irmão, eu estava 7 anos desempregada e nada dava certo para mim. Eu sempre tentava ir fazer entrevista e não conseguia entrar na porta. Aí uma irmã falou assim, irmã, faz uma campanha e um jejum, isso é casca de demônio. Aí eu vim fazer e consegui.
0: Espera aí, 7 anos desempregado.
3: Isso.
0: Veio para a campanha fazendo propósito com Deus.
3: Isso,
0: e a porta se abriu.
3: Primeiro abriu 3 portas, aí o chefe me reprovou nas 3. Eu falei até pro irmão aqui que eu fiquei triste que eu não consegui entrar na porta. Aí a última porta que se abriu, a chefe falou assim, olha, a menina tá de licença. Amanhã eu te dou a resposta. Aí eu recebi a resposta que ela ia voltar. Aí eu fiquei triste, chorei a noite toda e falei para Jesus que eu ia desistir, que eu estava perdendo minhas forças, não tinha mais força. Que 7 anos desempregada. Aí quando foi 2 dias depois da notícia negativa que ela me deu, ela falou assim, a moça foi embora, não vai ficar. Aí me contratou, vou começar segunda-feira.
0: Porta aberta.
3: Foi.
0: Dai glória a Deus com ela. Glorifica o nome do Senhor.
1: Que tremendo é o que Deus vem realizando nesta campanha. Você não pode ficar de fora. Deus está te convidando para você estar conosco nesta quarta-feira, porque Ele tem prazer em te abençoar. Ele é o maior interessado, ouvinte, em te tirar da miséria, te tirar desta situação difícil. Deus é o maior interessado em abrir as portas que estão fechadas e mudar a sua história. Nós temos acompanhado testemunhos tremendos, testemunhos extraordinários, pessoas testemunhando o poder de Deus. E quem sabe você está aí na sua casa agora, me acompanhando, dizendo, meu Deus, eu estou também precisando deste milagre. Eu estou precisando desta vitória. Então, ouvintes, vem para cá participar conosco. Eu tenho certeza, Deus, Ele quer mudar a sua história. Você que está aí, quem sabe, batendo em várias portas e até agora nada. Até agora as portas permanecem fechadas. Jesus quer abrir esta porta que está fechada. Jesus quer abençoar você. Nós já vamos acompanhar mais um testemunho para você entender, ouvintes, que as pessoas aqui são abençoadas. Pessoas que estão se sacrificando, deslocando de tão longe, mas estão vencendo os obstáculos, participando da campanha. Vamos acompanhar. Aumente o volume do seu rádio.
0: Irmã, qual é o seu nome?
4: É Vera.
0: Irmã Vera veio de onde?
4: Eu vim lá de Guapimirim.
0: O que é que aconteceu, irmã Vera?
4: Eu vim para aqui já fazia um tempo que meu filho estava desempregado e eu ficava preocupado e ele também muito preocupado porque não arrumava emprego. Aí eu achei essa rádio e comecei direto a colocar lá nessa rádio direto, até hoje está lá. E aí eu pus o currículo do meu filho e a carteira de trabalho lá. E para a honra e glória do Senhor, ele arrumou um serviço lá em Maravilha, em Santa Catarina. Ele
0: espera
4: foi para lá.
0: O seu filho estava desempregado há quanto tempo?
4: Já tinha quase um ano já.
0: Quase
4: e eu falei para Deus, se Deus abrisse as portas para ele, eu viria aqui, eu ia pagar o voto. No primeiro salário dele, eu viria aqui pagar o voto. E eu trouxe o voto hoje, paguei o voto hoje.
0: Está aqui agradecendo a Deus.
4: E eu vim agradecer a Deus por isso.
0: As portas que estavam fechadas se abriram.
4: Se abriram para a honra e glória do Senhor Jesus.
0: Ai, glória a Deus, irmãos. Ai, glória a Deus.
5: Pastor Antônio, que ela fez o voto pelo rádio. Ela achou a sintonia da rádio, colocou colocou o currículo dele em cima do rádio. Depois que ela colocou o currículo dele em cima do rádio, a porta se abriu, minha irmã.
4: A porta se abriu.
1: Esse programa, a Voz da Libertação, é de Deus, irmã.
4: Ele mandou um currículo para lá. Um dia, no outro dia, já foi chamado, depois desse voto que eu fiz.
1: Portas abertas.
4: Portas abertas.
1: Dá em glória a Deus com ela. É, Deus está te convidando para você vir contar a bênção também. Você não vai ficar aí apenas ouvindo as pessoas testemunhar. Você também vai ser uma testemunha viva do poder de Deus. Você vai testemunhar verdadeiramente: o Senhor me curou. O Senhor abriu a porta que estava fechada. O Senhor abençoou a minha família. Ouvinte, Deus quer que você seja testemunha do seu poder. O seu milagre vai virar notícias aí onde você mora. Vai virar notícia aí na sua casa. As pessoas vão olhar e vão falar: verdadeiramente Deus está na igreja. Deus é amor. Verdadeiramente Deus, ele fez o milagre acontecer. Eu estou falando assim, ouvintes. Eu ouvi agora recentemente o testemunho de uma mulher. Eu gravei esse testemunho. A mulher dizendo que fez um pedido de oração aqui na igreja, o parente dela hospitalizado, e ela recebeu a oração. Ela confiou em Deus e ela testemunhou: Deus curou o meu parente. E Deus quebrou toda a incredulidade da família, porque a família não acreditava em Deus. E agora a família já tem um olhar diferente. A família já pôde falar: só pode ser Deus que operou este grande milagre. Porque a família já não tinha mais esperança que o parente não ia vencer aquela enfermidade. Mas teve alguém que saiu, veio aqui, participando da campanha, Deus operou o milagre e a família pôde enxergar que Deus está aqui na igreja. Deus é amor. Eu quero até convidar você que está enfermo, quem sabe desenganado pelos recursos humanos, você que está aí gastando com a medicina, com remédios, e a enfermidade não vai embora. Quem sabe a sua família olha para você também e não acredita que você vai sair dessa situação. Eu te convido a estar conosco aqui, porque Jesus te convida, Jesus te espera para operar um milagre na sua vida. Eu quero acompanhar mais um testemunho, porque nós estamos falando da campanha da prosperidade, as pessoas testemunhando os grandes feitos do Senhor, e nós vamos ouvir agora, porque, ouvinte, eu quero que você entenda que aqui na Igreja Deus é Amor, nesta campanha da prosperidade, Deus tem abençoado a vida das pessoas.
0: Dai glórias a Ele!
5: Coisa linda, pastor Antônio dos Santos, Deus está curando nessa campanha de uma forma maravilhosa. Nossa irmã deveras emocionada, Jesus tocou na sua vida e ela está curada para a glória de Deus.
1: Qual é o seu nome?
6: Meu nome é Edneia.
1: A irmã é de onde?
6: Eu sou de Nova Iguaçu.
1: Irmã Edneia, você chegou aqui hoje sentindo o quê?
6: É dor no meu pé, na minha perna.
1: Dores nas pernas.
6: Quando eu chegava em casa à noite, minha perna ficava muito inchada do joelho para baixo. Eu não aguentava andar, pastor, eu não aguentava andar. Pela honra e a glória do Senhor Jesus, eu fui curada nessa manhã.
1: Está curada. A mulher está emocionada. Olha a mulher
5: tá pulando,
1: que
5: sentiu a dor. Está pulando, pastor,
1: está pulando. Que coisa linda. Dai glória a Deus com ela.
7: Glória a Deus.
1: Irmã Edneia, a senhora não podia fazer isso.
6: Obrigada.
1: Olha aqui para mim. A irmã não podia fazer isso.
6: Eu, pastor, eu não fazia isso, olha.
1: Está pulando agora. Não tem dores. Está curada, meus irmãos. A mulher está emocionada, pulando, porque Jesus curou ela agora. Dai glórias ao nome dele.
8: Meu Senhor.
1: Olha, ouvintes, você não pode perder, você não pode ficar de fora desta campanha. Ficar de fora é perder as bênçãos, ficar de fora é ficar sem o milagre. É nesta quarta-feira, no horário das 7, 9, 11, às 13, às 15 e também no horário das 19 horas. Deus preparou 6 horários para você escolher um e participar conosco. Não pode vir pela manhã? Vem no horário da tarde. Não pode estar de manhã nem à tarde? Vem no horário da noite. Mas não perca, não fica de fora desta campanha. É a campanha da prosperidade com o tema Portas Abertas. Eu quero orar por você e eu quero pedir a Deus para te abençoar. Você vai ouvir a palavra, você vai receber a oração da igreja e com certeza você vai testemunhar o poder de Deus nesta campanha. Eu já quero neste momento orar por você. Eu quero pedir a Deus para te ajudar a chegar aqui nesta quarta-feira para você participar da campanha. Eu sei, ouvinte, que o inimigo vai lutar contra você. O diabo vai lutar para colocar obstáculos, impedimentos, para você não chegar até aqui. Mas você vai vencer, você vai chegar, você vai romper as barreiras e vai participar da campanha e receber a bênção de Deus. Vamos lá, você que pode aproximar do rádio receptor, você que pode dobrar os seus joelhos, vamos juntos agora falar com Deus em oração.
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1: Senhor Deus e Pai, no nome do Senhor Jesus Cristo, nós estamos diante da Tua presença e eu já quero Te louvar, ó Deus, pela existência do programa Voz da Libertação, ó Deus, que tem chegado até este ouvinte agora, Senhor, deixando a todos informados acerca das campanhas realizadas aqui em nossa Igreja Deus e Amor. Eu quero Te louvar, meu Deus, por este programa tão abençoado, que tem levado até os lares uma palavra de esperança, tem levado até pessoas a direção, Senhor, para que elas possam seguir e participar dos cultos, das campanhas realizadas aqui em nossa Igreja Deus e Amor. Eu quero apresentar ao Senhor cada ouvinte, a cada pessoa que vai estar conosco nesta próxima quarta-feira, participando desta campanha. Uma campanha que o Senhor levantou para mudar a história de muitas pessoas. Nós temos acompanhado, Senhor, nós temos vivenciado a cada culto desta campanha a manifestação da Sua glória. O Senhor tem falado conosco pela Sua palavra. O Senhor, meu Deus, tem manifestado até nós, através do Espírito Santo, revelando, curando e libertando pessoas nesta campanha. Ó, meu Deus, eu quero apresentar ao Senhor todas as pessoas que estão ouvindo esta programação, as pessoas que estão participando, meu Pai. Ó, Deus, ativas nesta campanha da prosperidade. Aquelas que ainda não estão participando, mas o Senhor já chamou, o Senhor já convocou essas pessoas, porque o Senhor quer mudar a história, o Senhor quer mudar a vida de cada uma delas. E nós sabemos, meu Deus, que o adversário vai continuar lutando para colocar dúvidas neste coração. Eu sei que o adversário vai batalhar para impedir a chegada desta pessoa nesta quarta-feira. Mas, ó Deus, essas pessoas estão sendo apresentadas agora ao Senhor, E o Senhor vai cuidar de cada detalhe. O Senhor vai arrancar os impedimentos, as barreiras, os obstáculos. E esta pessoa vai conseguir chegar aqui nesta quarta-feira e participar desta campanha. Meu Deus e meu Pai, eu sei, meu Deus, que o Senhor já tem o milagre. O Senhor já tem a vitória para cada pessoa que vai comparecer nesta quarta-feira. Ó Deus querido, Deus poderoso, eu quero apresentar ao Senhor, meu Pai, a vida desta pessoa que está desempregada, a vida deste trabalhador, a vida, Senhor, deste empresário, essas pessoas que firmaram propósitos nesta campanha da prosperidade, meu Pai. Eu sei que o Senhor vai continuar honrando a fé de cada uma delas. Meu Deus, é o que eu te peço e também te agradeço no nome de Jesus.

Olha, ouvintes, tenha certeza, você já recebeu a visita de Deus aí no seu lar. Deus vai te ajudar a chegar até aqui nesta próxima quarta-feira. Tenha certeza disso. Você vai vencer os obstáculos, as adversidades e vai participar conosco nesta campanha. Que Deus abençoe você, abençoe o seu lar, toda a sua família, e estarei aqui aguardando por vocês nesta quarta-feira. Rua Senador Pompeu, número 27, aqui no centro do Rio de Janeiro. Yeah!

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3: O Ministério da Educação lançou mais uma plataforma para facilitar e democratizar a leitura no Brasil. 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
4: Se você transmitir essas instruções aos irmãos, será um bom ministro de Cristo Jesus, nutrido com as verdades da fé e da boa doutrina que tem seguido. 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

0: Aceite a paz de nosso Senhor e Salvador Jesus Cristo. Quem tem o imenso prazer de falar com vocês é o seu irmão em Cristo, Pastor Antônio dos Santos. Lembrando a todos que amanhã, segunda-feira, o nosso culto doutrinário, o nosso culto de ensino da Palavra de Deus e também o prosseguimento da campanha Jesus Salva o Meu Lar. Todas as segundas-feiras, no horário das 19 horas, nós estamos aqui nesses cultos doutrinários. Eu quero, neste momento, já convocar toda a membresia, quero convocar as famílias evangélicas em geral, famílias católicas, livres pensadores, você que não tem nenhum credo religioso. Eu quero te convidar para ouvir a palavra de Deus. Olha, ouvintes, a palavra de Deus é Deus revelando a nós a sua vontade. Deus falando com o seu povo. E eu te convido a ouvir esta palavra. Eu tenho certeza que Deus, ele tem a direção, a orientação, o alimento, as instruções para a sua vida. Através da sua palavra, estarei com vocês pregando a palavra de Deus na noite desta segunda-feira.
1: Eu vou dar mais um exemplo daquele crente atrasado na oração. O despertador toca. A primeira coisa que muitos pegam é o seu celular. E talvez a Bíblia está lá do lado. A carta magna de Deus está bem do lado. O tempo de oração foi trocado por rolagem de tela. O dia começa com pressa. Quando vai ver, termina no cansaço. Cadê a presença de Deus? Cadê a comunhão com Deus? Qual é o resultado disso? Mentes agitadas, corações secos, lares vivos.

vou entrar, eu vou cear. A igreja havia colocado ele para fora, mas ele quer entrar novamente e reinar na sua vida. Ele quer entrar, ele quer entrar. Se a igreja abrir, ele entra. E se ele entra, ele reaviva. Se ele entra, ele reanima. Se ele entra, ele coloca fogo.

0: Deus vai falar com você. Eu não tenho dúvida que através do Espírito Santo a palavra vai penetrar no seu coração e vai impactar. Eu tenho certeza que muitas pessoas no decorrer dos dias vão testemunhar o poder de Deus. Você tem acompanhado aí, ouvintes, pessoas testemunhando curas, libertações, milagres, e muito breve você vai acompanhar aqui pessoas testemunhando o milagre de Deus que elas alcançaram na alma, a transformação de vida, a mudança de pensamento, a transformação espiritual, porque a palavra de Deus, ela impacta o nosso interior, ela transforma a nossa vida. Por isso, o convite é: venham participar conosco e ouvir a palavra de Deus. Após a pregação da palavra, eu faço aqui todas as segundas-feiras aquela oração de Pentecoste, porque a palavra de Deus, ela traz avivamento.
1: O Espírito de Deus está trabalhando em vidas. O Espírito de Deus está trabalhando em corações. Já tem pessoas recebendo a limpeza de Deus. E casa limpa é morada de Deus.

transformada, em mentes sendo transformadas. A metanoia de Deus já está acontecendo. Deus já está mudando cardápios aqui hoje. Aleluia! Você vai começar a ingerir novos alimentos.

Sua vida será impactada pela presença de Deus. O Espírito Santo vai te revestir de poder nesta segunda-feira. E olha, eu estarei fazendo também aquela oração pela família. Nós estaremos juntos, estendendo as mãos aos céus e pedindo a Deus a salvação da nossa família.

famílias, que haja comunhão, que haja união, oh meu Deus. Se nós temos famílias fortes, meu Pai, nossa igreja será forte também na tua presença. Não deixa nossa família fracassar, meu Deus. Se

Você não pode ficar de fora. É amanhã, nesta segunda-feira, o prosseguimento do nosso culto doutrinário e da campanha Jesus Salva o Meu Lar. Anote o endereço, Rua Senador Pompeu, no número 27, aqui no centro do Rio de Janeiro.

Eu quero chamar a atenção de todos vocês para esta quarta-feira. É o prosseguimento da campanha da prosperidade Portas Abertas. E é a segunda quarta-feira do mês, a quarta-feira da colheita. Eu tenho certeza, ouvinte, você que tem participado desta campanha tem sido abençoado pelo nosso Deus. Quando nós falamos de colheita, ouvintes, a gente sempre vai lembrar, para ter colheita, tem que ter a plantação. E você tem semeado, você tem plantado no decorrer de cada mês, para você ter uma boa colheita. Eu sei que você já firmou aquele propósito com Deus no mês passado, e está chegando, nesta quarta-feira, o momento de colher. A colheita de Deus virá. Eu não tenho dúvida que Deus já preparou o celeiro cheio de bênçãos para abençoar o seu povo nesta quarta-feira. Eu estarei com vocês pregando a palavra de Deus na manhã desta quarta-feira. José prosperou por uma única razão. Nós lemos no versículo 2 do capítulo 39 de Gênesis. E o Senhor estava com ele. A Bíblia não diz que ele estava com dinheiro. A Bíblia não diz que ele tinha o apoio dos seus irmãos. A Bíblia não diz que ele estava com sorte. A Bíblia enfatiza, ele andava com Deus, Deus andava com ele. E quando Deus anda com alguém, ninguém impede. Quando Deus está com alguém, ninguém corta. Quando Deus está com alguém, ninguém atrasa. Quando Deus está com alguém, ninguém cancela os propósitos de Deus. Se Deus está contigo, fica tranquilo que ninguém te para. Levante a mão adorando. Se Deus está contigo, ninguém vai te parar, ninguém vai impedir, ninguém vai cancelar, ninguém vai cortar, ninguém. Se Deus está contigo, ergue a cabeça e vai avante.

0: maravilha é poder ouvir a pregação da palavra de Deus. A palavra de Deus, ouvinte, ela muda nossa mentalidade. A palavra de Deus gera fé no nosso coração para conquistarmos as grandes bênçãos de Deus. E falando em grandes bênçãos, pode ter certeza, você não vai sair daqui de mãos vazias. A colheita será feita. Você vai sair daqui, ouvinte, alegre, vai sair daqui com a vida transbordando da presença de Deus. Olha só, eu estarei orando por revelação do Espírito Santo, juntamente com o Esquadrão da Fé, realizando aquela oração contra o devorador, a miséria, as obras da inveja, contra as enfermidades. E eu tenho certeza, tudo isso saindo do seu caminho, a sua vida vai prosperar. Nós vamos acompanhar agora o momento desta oração, que é feita nesta campanha de quarta-feira.
1: Sai daí, demônios devoradores! Sai daí, demônio de miséria! Sai, inveja! Vai embora, Satanás! Vai gritando para Jesus queimar ele! Grita, queima, Jesus! Vai embora, Satanás! Sai do caminho dessas pessoas! Sai daí, Satanás! Sai! Você que está devorando a paz, a alegria desta pessoa, sai daí! Sai, você que está amarrando, você que está fazendo tudo dar errado, vai embora! Vai expulsando, irmãos, vai expulsando! Vai expulsando, sai! Sai desta vida, Satanás!

0: vai mover a seu favor. O mal não poderá resistir à presença de Deus nesta quarta-feira. Então não fique de fora, ouvintes. Convida o seu amigo, convida aí o seu patrão, o seu colega. Não venham só. Vem você, traz mais pessoas para serem abençoadas pelo nosso Deus. Eu quero que você acompanhe comigo agora as pessoas testemunhando, as pessoas contando de viva voz que elas têm sido agraciadas por Deus nesta campanha de quarta-feira. Irmã, qual é o seu nome?
1: Cristina Santos.
0: Irmã Cristina, o que é que aconteceu?
1: Pastor, eu voltei para essa campanha. O meu filho trabalha nessa empresa de intercâmbio. Tava tudo travado. Os amigos dele estavam conseguindo vender e ele não estava conseguindo vender nada desde o início do ano. Eu voltei para a campanha, já tem acho que um mês e pouco que eu voltei. E ele, mãe, tá todo mundo vendendo e eu não tô vendendo nada, tá tudo travado, travado para mim e para ele. Eu sou corretora de imóvel e ele é corretor de intercâmbios, né? Aí eu falei, meu filho, eu voltei para a campanha, eu tô pegando os votos, Deus vai honrar. Falei para ele, antes do final do ano, Deus vai te honrar. Ele trabalha de segunda a sábado, domingo, pastor. Ligou 6 clientes para ele. Falou, Mateus, vai para o escritório que a gente vai para aí fechar os intercâmbios que você passou para a gente. E assim, no domingo, que ele não trabalha, ele estava em casa, ele teve que trocar de roupa, ir para a empresa, e ele fechou 6 intercâmbios de uma vez só, para a honra
0: As e portas
1: glória
0: se abriram.
1: Do Senhor nessa campanha. Tá aqui.
0: As portas foram abertas.
1: Abriu, eu falei para ele, eu falei, glória a Deus, eu tenho que dar esse testemunho, porque é muito forte.
0: É forte, minha irmã.
1: Eu falei, é muito forte, meu filho. Todo mundo, ele falou, todo mundo no escritório, ele fechou mais que todo mundo de novo, bateu a meta. E eu falei para ele, antes do final do ano, você vai fechar 10 intercâmbios para a honra e glória do meu
0: Esse
1: Deus.
0: Esse é o Deus da campanha
1: falei,
0: das portas
1: Deus,
0: abertas.
1: Você vai fechar e o diabo foi envergonhado na vida do meu filho naquele lugar.
0: Deus te abençoe, seu testemunho é forte. Dai glória a Deus com ela, glorifica o nome de Jesus. Você não vai ficar de fora, você não vai perder as bênçãos de Deus. Ficar sem vir nesta quarta-feira é perder as bênçãos, ouvintes. Então não perca esta oportunidade. Vem você, vem a sua família alcançar o milagre, receber a bênção da colheita. Nós estamos aqui na rua Senador Pompeu, no número 27, bem aqui no centro do Rio de Janeiro. Esta campanha prossegue em 6 horários, 7 da manhã, às 9, às 11, às 13, 15 e também no horário das 19 horas.

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0: Deus abençoe, ouvintes, o seu lar, Deus abençoe a sua querida e amada família. Passando aqui para orar por todos vocês que têm contribuído a cada dia com esta obra social, a Fundação Reviver, todas as quintas-feiras em três horários, 9, 15 e também no horário das 18 horas, nós temos aqui esse culto especial. É um culto voltado à obra social da nossa Igreja Deus e Amor. Os cultos são realizados para Deus abençoar a vida espiritual, mas nós também falamos da obra social. A Igreja tem assistido muitas famílias constantemente, famílias carentes, famílias necessitadas, e eu já quero neste momento orar por você. Você que tem estado conosco aqui a cada quinta-feira, você que tem contribuído com esta obra social. Eu já quero pedir a Deus para te abençoar.
1: Elevo os meus olhos para os montes, de onde me virá o socorro? O meu socorro vem do Senhor, que fez os céus e a terra. Ore com um homem de Deus, e a bênção chegará até você.
0: Senhor, meu Deus e meu Pai, é no nome do Senhor Jesus Cristo, nós estamos aqui diante da Tua presença mais uma vez. E neste momento, ó Deus, eu quero apresentar ao Senhor cada quinta-feira, onde os cultos da Fundação Reviver têm sido realizados. No horário das 9 da manhã, às 15, e também no horário das 18 horas, Senhor. Eu quero pedir ao Senhor que continua utilizando a vida das Tuas servas, ó Deus, que tem sido instrumentos de bênçãos para a vida das pessoas. Eu quero apresentar ao Senhor todas as pessoas que têm estado presentes conosco a cada quinta-feira, meu Pai. Meu Deus e meu Senhor, continue abençoando o povo que tem contribuído, as pessoas que têm ajudado nesta obra social, pessoas que entenderam, ó Deus, que têm recebido bênçãos do Senhor e também são portadoras da bênção do Senhor.

as pessoas que têm contribuído com as suas ofertas, pessoas que têm contribuído com roupas, calçados, com alimentos, pessoas, meu Deus, que têm amor em seus corações e têm socorrido famílias necessitadas. Eu quero pedir ao Senhor, ó Pai, que entra neste lar agora, ó Deus, abençoando ainda mais. Senhor, que haja bonança, que haja multiplicação. Continua mantendo essa dispensa cheia. Continua abençoando esta conta bancária que tem contribuído, Senhor. Continue abençoando também a saúde desta pessoa, o trabalho, o seu salário, porque, meu Deus, quanto mais o Senhor abençoar, essas pessoas vão abençoar outras pessoas também. Meu Deus e meu Pai, continua mesmo abençoando, ó Deus, esses contribuintes de forma, meu Deus, extraordinária, porque essas pessoas têm ajudado esta obra social. Senhor, é o que eu te peço e também te agradeço. No nome de Jesus. Olha, ouvintes, Deus continue abençoando ricamente a sua vida. Você que tem contribuído sempre com esta obra social, pode ter certeza, Deus nunca vai te desamparar. Quero deixar o endereço aqui da nossa igreja Deus e Amor para você participar conosco a cada quinta-feira desses cultos da Fundação Reviver. Rua Senador Pompeu, número 27, bem aqui no centro do Rio de Janeiro. Vem para cá participar conosco e pode ter certeza, você não sairá desse culto de mãos vazias.

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1: Ouvintes, Deus abençoe a sua vida, Deus abençoe o seu lar e toda a sua querida e amada família. Neste momento estou aqui para orar por todos os mantenedores do programa A Voz da Libertação. Este programa chega dentro do seu lar agora, está aí no seu rádio, porque você contribui, você tem colaborado para o mesmo permanecer no ar. Você que sempre vai à livraria da nossa igreja fazer a sua contribuição, ou quem sabe tem feito uma contribuição através de um Pix, de uma transferência bancária, ajudando a manter este programa no ar. Eu quero neste momento pedir a Deus para te abençoar. Eu quero até citar alguns nomes, pessoas que vão estar inclusas agora nesta oração. Eva Tereza, Joel, Abadias Cardoso, Dulcineia Pereira, Nivalda Maria, Jorge Rosa, Júlio César, Vitor dos Santos, Helena Andrade, Leilane Alves, Wilson Souza, Maria das Graças, Leda Pereira, Sirvaldo dos Santos, José dos Santos, Elisane Aparecida, Cláudio Paiva, Rayane Ferreira, Caleb, Adeilda e João, Jonathan Coelho, Jaime Machado, Carla Graziele, Paulo Valdir, Manuel André, Valdeci Cassoto, José Luiz, Dilene da Conceição, Enzo Manuel, Marcelo de Paula, Marcos Freitas, Maria José, Meire Luci, Maria Nilza, Roberto Lopes, Raimundo Silva, Isabela, Paulo Rogério, Maria Francisca, Maria de Fátima, Priscila Coelho, Antônio Carlos, Carlos André, Nicole, Ana dos Santos, Mateus Lima e Maria de Lourdes. Nós vamos agora orar, pedir a Deus para abençoar a vossa vida.
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1: Senhor meu Deus e meu Pai, neste momento mais uma vez eu te dou graças, meu Deus, pelo que o Senhor é, porque o Senhor é Deus poderoso, soberano, o Senhor é Deus tremendo. Eu quero aproveitar que estou diante da Tua presença e apresentar neste momento, ó Deus, cada pessoa que o Seu nome foi lido aqui agora dentro desta programação. São pessoas, meu Deus, que têm contribuído, quem sabe uma vez por semana, uma vez por mês, pessoas que têm abrido seus corações e estendido as mãos, ajudando a manter o programa A Voz da Libertação no ar. São pessoas, meu Deus, que já entenderam, ó Deus, a responsabilidade com o reino do Senhor. São pessoas, meu Deus, que amam almas. São pessoas que têm prazer, meu Pai, de ver as almas se rendendo aos seus pés. Porque este programa alcança pessoas perto, mas alcança também pessoas longe. Pessoas aqui, ó Deus, na área central do Rio de Janeiro, nos bairros, nas comunidades, no interior deste estado, em outros estados do Brasil e também em outros países, através do aplicativo, Senhor. Pessoas estão agora acompanhando esta programação e também recebendo esta oração. Eu quero pedir ao Senhor, meu Deus, onde esteja agora uma pessoa que tem contribuído, Senhor, para manter este programa no ar, que a bênção do Senhor possa alcançar esta pessoa. Ó Deus querido, Deus poderoso, eu já quero, ó Deus, até te pedir que continue abençoando esta pessoa de uma maneira especial, porque são pessoas, meu Deus, que têm corações abertos, são pessoas que têm estendido as mãos com prazer, porque amam ouvir esta programação. E eu sei, meu Deus, que quanto mais o Senhor dá para esta pessoa, mais ela vai contribuir. Toca no salário, Senhor, que haja bonança, que haja multiplicação. Abençoe, meu Deus, todos os âmbitos da vida desta pessoa. Eu tenho certeza, meu Deus, que essas pessoas, que os seus nomes foram lidos nesta programação, são pessoas que acompanham agora esta programação, são pessoas que estão com seus rádios ligados, ó Deus, orando comigo agora. Eu sei que tem algumas, meu Deus, que nem sabem orar, mas aproximaram do rádio agora e estão recebendo esta oração. Leva a bênção para esta pessoa, dando saúde, meu Deus, abençoando o seu lar, abençoando a sua família, abençoando o trabalho das suas mãos, protegendo, Deus, de toda a ação do inimigo. Meu Deus, é o que eu te peço, Senhor. Quanto mais essas pessoas têm abrido as mãos e ajudado, que as mãos do Senhor também possam permanecer estendidas, abençoando essas pessoas. É o que eu te peço e também te agradeço no nome de Jesus. Eu tenho certeza que Deus já te visitou neste momento, você já está abençoado por Ele. É isso aí, ouvinte. Continue aí com seu coração aberto, com as suas mãos estendidas, ajudando sempre a manter este programa no ar 24 horas. Uma ferramenta tão poderosa e nós não podemos perder esta ferramenta. Eu já disse e eu repito, onde os nossos pés não vão, a nossa voz chega através deste programa. E você faz parte disso, porque você tem contribuído com alegria, você tem contribuído com amor. Vamos avante, tenha certeza que quanto mais você contribuir ajudando a manter este programa no ar, mais Deus vai abençoar a sua vida.
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1: Olha, ouvintes, que a graça, a paz e o amor de Deus continue reinando em vossos corações. Quem tem o imenso prazer de falar com vocês é o seu irmão em Cristo, Pastor Antônio dos Santos. Este programa, ele tem como órgão oficial da Igreja Pentecostal Deus e Amor, que tem o seu fundador, o nosso saudoso missionário Davi Miranda. Na presidência, na direção geral, está a cargo da serva de Deus, a nossa irmã Ereni Miranda. O Templo da Glória de Deus está localizado na Avenida do Estado, 4568, Liberdade, São Paulo, capital. E a nossa sede estadual aqui do Rio de Janeiro está localizada na Rua Senador Pompeu, no número 27, bem aqui no centro do Rio de Janeiro. Lembrando a todos, nós temos cultos aí em 6 horários, 7 da manhã, 9, 11, às 13, 15 e também no horário das 19 horas. Quero desejar a todos uma excelente noite, abençoada na presença do nosso Deus. 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

0: ouvintes, passando aqui para lembrar a todos vocês que é nesta sexta-feira o prosseguimento da campanha Destruindo Fortalezas. Eu quero desejar a vocês uma excelente noite, muito abençoada na presença de Deus. E lembrando, né, para você não esquecer, para você não fazer outro compromisso, nesta sexta-feira, em 6 horários, 7 da manhã, às 9, 11, 13, às 15 e também no horário das 19 horas. Eu tenho certeza, ouvinte, fortalezas do mal serão destruídas no decorrer desta campanha. Eu estarei com vocês nesta sexta-feira, pregando a palavra do nosso Deus. Capítulo 2, versículo 14 e 15 fala que, havendo riscado a cédula que era contra nós, que coisa tremenda, meus irmãos, triunfando sobre eles na cruz, tinha uma cédula escrita, uma dívida enorme que era nossa. Sabe o que Jesus fez? Cravou a mesma na cruz, pagando todas as nossas dívidas. Então entenda que a maior fortaleza, ela caiu por terra lá na cruz do Calvário, meus irmãos. E agora eu e você, nós que estamos em Cristo Jesus, podemos viver sem nenhuma condenação. O diabo vai querer te apontar, o diabo vai querer te acusar, o diabo vai querer te condenar, e quando ele chegar te acusando, fala com ele, mostra mais aí, escreve mais aí, tem mais coisas para você escrever, mas só não se esqueça de escrever no final: nenhuma condenação há para os que estão em Cristo Jesus. O sangue de Jesus Cristo já me purificou dos meus pecados. Levante a mão e vai adorando. Levante a mão e vai glorificando. Não há mais condenação para você que está em Cristo.
1: Eu tenho certeza que Deus, ele tem uma palavra para o seu coração. Você vai sair daqui leve. A palavra vai penetrar no seu coração e vai te impactar, vai mudar a história da sua vida. No decorrer desta campanha, eu estarei orando através dos excelentes dons do Espírito Santo, e na sequência, realizando com a igreja aquela oração forte, aquela oração de desafio. Quando a igreja levanta as mãos aos céus, Deus tem confirmado as libertações.
0: Toda enfermidade, sai daí doença, sai da cabeça, sai dos ossos, sai do sangue, sai do pulmão, sai dos rins. Olha aí que demônio bravo, grita queima, Jesus. Sai a enfermidade, vai embora. Sai, você que está colocando doença no corpo desta pessoa. Eu te repreendo. Sai daí, Satanás. Sai doença, sai. Sai doença, sai. Sai cegueira. Sai surdez. Sai paralisia. Sai inflamação. Sai infecção. É no nome de Jesus. Sai caroço, sai hérnia. Sai daí, Satanás, sai. Sai a enfermidade maligna. É no nome de Jesus. É no nome de Jesus.
1: É isso que Deus vem realizando a cada sexta-feira aqui na nossa igreja Deus e Amor. Os demônios não podem resistir, Deus tem libertado. Olha, ouvintes, quantas pessoas oprimidas, pessoas que estão sofrendo, aprisionadas nas garras do nosso adversário. Mas Jesus chega destruindo essas fortalezas e colocando essas pessoas em liberdade. Eu já quero fazer um apelo aqui a você que me ouve agora, que conhece pessoas que estão aí sofrendo, pessoas que estão doentes, oprimidas, deprimidas, pessoas que não conseguem ser felizes na vida. Traz essas pessoas para esta campanha. Jesus está presente e quer confirmar a libertação. Olha, ouvintes, as pessoas que estão participando da campanha estão testemunhando. Elas estão contando a bênção de Deus. E você que me ouve agora, venha testemunhar também. Nós vamos acompanhar neste momento para você entender as pessoas testemunhando os milagres da parte do nosso Deus.
2: Testemunha aqui, curado da vista, pastor Antônio.
0: Irmão, qual é o seu nome?
3: Genésio da Silva.
0: Irmão, o que é que aconteceu?
3: Eu fiquei curado da vista. Eu paguei encaminhamento para operação, mas eu não operei.
0: Espera aí, o senhor estava enxergando ruim, é isso? Como que estava? Qual era o problema da vista?
3: O problema era embaçamento. Em vez da pessoa ver uma pessoa, via duas.
0: E agora o senhor está enxergando normal?
3: Normalmente.
0: Normal?
3: Normal. O remédio que o médico passou, eu não estou usando mais.
0: Está curado.
3: Eu estou curado.
0: Enxergando perfeitamente.
3: Perfeitamente.
0: Ai, glória a Deus.
3: Glória a Deus.
0: Tinha que operar as vistas, mas Jesus curou. Dai glória, dai glória.
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1: É isso que Deus vem realizando a cada sexta-feira aqui na nossa igreja Deus e Amor. Os demônios não podem resistir, Deus tem libertado. Olha, ouvintes, quantas pessoas oprimidas, pessoas que estão sofrendo, aprisionadas nas garras do nosso adversário. Mas Jesus chega destruindo essas fortalezas e colocando essas pessoas em liberdade. Eu já quero fazer um apelo aqui a você que me ouve agora, que conhece pessoas que estão aí sofrendo, pessoas que estão doentes, oprimidas, deprimidas, pessoas que não conseguem ser felizes na vida. Traz essas pessoas para esta campanha. Jesus está presente e quer confirmar a libertação. Olha, ouvintes, as pessoas que estão participando da campanha estão testemunhando. Elas estão contando a bênção de Deus. E você que me ouve agora, venha testemunhar também. Nós vamos acompanhar neste momento para você entender as pessoas testemunhando os milagres da parte do nosso Deus.
5: Impressionante, pastor Antônio Santos. Aqui está o nosso irmão, teve um infarto fulminante, ficou 3 semanas no CTI e hoje, a colocar seus pés aqui, foi impactado pelo poder de Deus.
0: Irmão, qual é o seu nome?
6: Ataíde.
0: Irmão, conta pra nós o que aconteceu.
6: Numa quarta-feira, né, eu tava me arrumando pra ir à igreja, até fazer uma visita, e recebi aquela pontada quando eu abri a porta do guarda-roupa no peito, né, e começou aquela dor tomar o corpo todo, e eu liguei pro rapaz, ele veio me socorrer correndo, e fui pra UPA de Manilha. Ali a dor não parava, era uma dor muito forte, eu não sabia nem o que estava acontecendo, aquela dor tomando tudo, e o médico entregou meus documentos ao rapaz que estava comigo, meu celular, e falou, olha, vou ter que aplicar morfina nele. E aí aplicou a morfina, e assim que a dor diminuiu, ele correu, já botou naquele anel para fazer os exames, né? E dali eu já fui para o Alberto Torre, fiquei 3 semanas no CTI, muitas dores no corpo, eu parecia que não sentia os dedos, não sentia o dedo do pé, nem o dedo da mão, muitas dores, mas ali eu creio que foi um plano de Deus, porque eu ganhei 2 almas ali dentro do CTI, pedi a Deus que eu não fosse agora, porque tinha muita gente que precisava da minha ajuda em oração. E aqui estou, graças a Deus, através da oração do homem de Deus, eu estou curado em nome de Jesus.
0: Deus te deu livramento, está curado. Vocês podem glorificar a Deus com Ele.
4: O Emmanuel, o Todo-Poderoso comigo está.
1: Tremendo, ouvintes, é aquilo que Deus está realizando na vida das pessoas. É por isso que Deus está te convidando agora para você participar desta campanha. Por quê? Ele quer abençoar a sua vida também. Talvez você me ouve agora precisando de uma cura, de uma libertação, de um milagre. Participa conosco desta campanha. Eu não tenho dúvida que Deus está te chamando, Deus está te convidando para estar conosco participando desta campanha. Nós vamos acompanhar mais testemunhos para você entender que Deus está trabalhando, Deus está operando, realizando milagres na vida das pessoas. Aumente o volume do seu rádio e vamos acompanhar mais um testemunho.
0: Qual é o seu nome?
7: Lejane.
0: O que é que aconteceu, irmã Jane?
7: A minha mãe estava com as pernas todas ruins, deu até bicho nas pernas. Aí pediu, o senhor sorou para ela. Ela já está melhor, já fechou as feridas, já está andando um pouco dentro de casa, que não está nem andando, não está nem nada, né? Mas está andando e está boa as pernas, já está curada, secou tudo.
0: Meu Deus do céu.
7: Pra ela, é, que
0: a perna
7: ela
0: dela estava dando até bicho, é
7: deu
0: isso?
7: Até bicho, deu.
0: E orando, recebeu a oração.
7: Começou para orar, só orou, ela tá boa a perna dela.
0: Estava travada e agora já está caminhando.
7: Está caminhando e está boa, secou tudo, tá boa.
0: Secou a ferida.
7: Secou a ferida.
0: Curada. Dai glória a Deus. Dai glória a Jesus.
1: Que tremendo esses testemunhos. Eu tenho certeza que Deus já falou com você o suficiente para você estar conosco nesta sexta-feira. Anote o endereço: Rua Senador Pompeu, número 27, aqui no centro do Rio de Janeiro.
4: Esse Jesus hoje está aqui, toca nas vestes dele.
1: E eu quero neste momento, ouvintes, orar por você. Eu quero pedir a Deus para abençoar a sua vida, a sua casa, a sua família, e que nada possa impedir a sua chegada aqui nesta sexta-feira. Você que pode agora, dobra os seus joelhos. Você que pode fechar os seus olhos. Você que está no trânsito, claro, não vai fechar os olhos, mas liga o seu pensamento a Deus. E eu quero agora orar por você.
8: O Senhor Jesus nos promete em sua palavra no livro de João, capítulo 14, versículos 13 e 14.
9: E eu farei o que vocês pedirem em meu nome, para que o Pai seja glorificado no Filho. O que vocês pedirem em meu nome, eu farei.
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1: Senhor meu Deus e meu Pai, é no nome do Senhor Jesus Cristo, outra vez, nós estamos aqui diante da Tua presença, clamando ao Senhor. E eu já quero te louvar, meu Deus, por tudo que o Senhor vem realizando no decorrer desta campanha. O Senhor tem feito coisas extraordinárias. O Senhor tem alcançado pessoas, Senhor, no fundo do poço. O Senhor tem curado, tem libertado, tem transformado vidas no decorrer desta campanha. Nós te louvamos, meu Deus. Ó Senhor, pelas maravilhas que o Senhor tem realizado, eu quero aproveitar este momento e apresentar ao Senhor a vida de cada ouvinte. Senhor, pessoas que estão aqui perto, pessoas que estão longe, acompanhando esta programação. Eu sei, ó Deus, que o Senhor já tocou em corações, o Senhor já convidou pessoas para estarem presentes conosco nesta sexta-feira. Quem sabe esta pessoa, Senhor, está sofrendo, esta pessoa que está gemendo de tanto sofrimento. Ó, meu Deus, as portas se fecharam, esta pessoa que está enferma, quem sabe oprimida, desesperada, já perdeu até a esperança de viver. Eu sei que o Senhor está falando com esta pessoa agora. Meu Deus e meu Pai, traz essa pessoa nesta sexta-feira, meu Deus. Eu sei que o Senhor já preparou o milagre, o Senhor já preparou a libertação, o Senhor vai mudar a história da vida desta pessoa. Esta pessoa, Senhor, quem sabe sonha em voltar à normalidade da sua vida. Esta pessoa que tem lutado para ser feliz, para ter paz, para ter comunhão com a família, mas o inimigo tem batalhado, o inimigo tem atrapalhado. Entra nesta casa, Senhor, entra no lar desta pessoa agora, levando a libertação, levando a paz. Meu Deus, tira os impedimentos, as barreiras. Quem sabe o inimigo está batalhando para impedir a chegada desta pessoa aqui nesta sexta-feira. Se o Senhor quiser, meu Deus, enviar anjos agora em cada lar, meu Pai, para trazer essas pessoas nesta sexta-feira, o Senhor pode fazer isso. Meu Deus e Pai, utiliza a nossa vida, Senhor, nesta sexta-feira, para que o Teu nome possa continuar sendo glorificado. Ó Deus, fala com o povo através da Sua palavra. Fala com o povo através dos milagres, das libertações, das maravilhas, Senhor. Que a glória do Senhor possa encher a casa e vidas serem transformadas, libertas pelo Senhor. É o que eu te peço, meu Deus, e também te agradeço no nome de Jesus.
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1: Olha, ouvintes, tenha certeza que Deus já te visitou neste momento e você vai estar conosco nesta sexta-feira. Não se esqueça, 7, 9, 11, 13, 15 ou no horário das 19 horas. É o prosseguimento da campanha Destruindo as Fortalezas.

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